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0: 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As notícias do governo federal que movimentaram o país no dia de hoje.
1: Olá, boa noite.
2: Boa noite para você que nos acompanha em todo o país.
1: Terça-feira, 19 de maio de 2026.
2: Vamos ao destaque do dia. Nova etapa do Move Brasil.
1: Anunciados 30 bilhões de reais em crédito para que taxistas e motoristas de aplicativo financiem a compra de carros novos a juros mais baixos. Vanessa Casalino.
3: Com Move, táxis e aplicativos, vai ser possível comprar carros novos de até 150 mil reais, alinhados com a sustentabilidade.
2: Governo do Brasil também moderniza e simplifica regras para quem utiliza motocicletas como ferramenta de trabalho.
1: E ainda já estão valendo as novas regras para contratação de consignado do INSS.
2: Agora, o beneficiário que solicitar empréstimo terá que validar a operação por meio de biometria facial. Raquel Mariano.
4: Para combater fraudes no sistema do INSS, estão em vigor as regras atualizadas para aposentados e pensionistas contratarem empréstimos por meio do site ou aplicativo do Instituto.
1: Proteção a crianças e adolescentes.
2: Política Nacional de Prevenção e Combate ao Abuso e Exploração Sexual agora é lei.
1: A medida prevê atendimento especializado às vítimas e às famílias e o fortalecimento das redes de assistência.
2: E você vai saber mais na Voz do Brasil sobre o combate à violência no ambiente digital.
1: Hoje na apresentação, eu, Luciana Vasconcelos e Luciano Seixas.
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1: Motoristas de aplicativo e taxistas poderão comprar veículos novos em condições facilitadas.
2: É o Move Táxis e Aplicativos, programa lançado hoje pelo governo do Brasil em evento em São Paulo.
1: O programa vai financiar carros de até 150 mil reais e, entre as vantagens, juros mais baixos e carência de 6 meses.
2: Também foram anunciadas medidas para os trabalhadores que usam motos em suas atividades.
3: O corre dos motoristas por aplicativo é todo por conta do trabalhador. Manutenção, aluguel de carro, veículo econômico para fazer o dinheiro render, é o que explica o motorista por app, Leandro Cruz.
5: Hoje o nosso trabalhador, ele trabalha 115 horas só para pagar o veículo. Tá trabalhando para pagar agiota, para pagar carro, para pagar oficina, porque os carros estão sucateados.
3: 30 bilhões de reais em linha de crédito para financiamento e manutenção de veículos e capital de giro. É o total de recursos do programa que vai beneficiar os motoristas que trabalham e assumem riscos sem a proteção da CLT. Crédito concedido a juros mais baixos e que vale também para taxistas. Com o Move, táxis e aplicativos, vai ser possível comprar carros novos de até 150 mil reais, alinhados com a sustentabilidade. Veículos flex, híbridos flex, elétricos ou exclusivamente movidos a etanol e de montadoras habilitadas no programa Mover. Para acessar os motoristas por aplicativo, tem de ter cadastro ativo há pelo menos 12 meses e ao menos 100 corridas no mesmo aplicativo. Para os taxistas, basta estar registrado em atividade e toda a economia sai ganhando, como destacou o vice-presidente Geraldo Alckmin.
6: Vai ganhar com isso o emprego, a indústria automotiva fabricando e vendendo veículos, o comércio, as concessionárias movimentam a economia, ganha o consumidor com segurança automotiva.
3: Além do crédito, novas regras para modernizar e simplificar a rotina de mototaxistas, motoboys e entregadores sobre duas rodas, incluindo o fim da obrigatoriedade do curso de motofretista. Explica o ministro da Secretaria-Geral da Presidência da República, Guilherme Boulos.
7: A medida provisória hoje, ela vai acabar com a obrigatoriedade do curso do motofretista, com a obrigatoriedade da placa vermelha e com a obrigatoriedade do mínimo de 21 anos para trabalhar de motofrete.
3: Para o presidente Lula, um Move, táxis e aplicativos vai melhorar a vida, principalmente daqueles que hoje alugam veículos para poder trabalhar.
8: É o seu patrimônio que vai sobrar para o seu filho, que vai sobrar para sua mulher, que vai sobrar para sua filha, e você pode vendê-lo a hora que você precisar vender para mudar de profissão. Essa é a diferença.
3: As linhas vão estar disponíveis a partir do dia 19 do mês que vem via BNDES. Para os homens, juros de 12,6% ao ano. Para as mulheres, 11,5%. A primeira parcela só daqui a 6 meses. Reportagem Vanessa Casalino.
1: O setor da construção civil é um dos motores da economia brasileira.
2: Além de movimentar a indústria e o comércio, ele gera milhões de empregos e ajuda a reduzir o déficit habitacional no país.
1: Durante a abertura do encontro da construção civil, o Minha Casa Minha Vida foi destacado pelo presidente Lula.
9: 2.840.000 contratos imobiliários foram assinados entre 2023 e março deste ano pela Caixa Econômica Federal. E o programa Minha Casa Minha Vida já representa mais da metade dos lançamentos e vendas de imóveis no país. Durante o Encontro Internacional da Indústria da Construção, que reuniu empresários e governo em São Paulo, o presidente Lula destacou os avanços do programa e os impactos do setor para o país.
10: 171 mil contratos do Minha Casa Minha Vida, FGTS, apenas no primeiro trimestre de 2026. 93% mais do que no mesmo período de 2023. A Caixa tem uma carteira de crédito imobiliário de 966 bilhões e 200 milhões. Isso significa 7,2% do PIB brasileiro, 68% do total do mercado imobiliário nacional.
9: O ministro das Cidades, Vladimir Lima, destacou que o programa Minha Casa Minha Vida fez o Brasil atingir o menor déficit habitacional da série histórica, caindo de 10% na década de 1990 para 7,2%. Isso significa que mais pessoas possuem casa própria e moram em locais com qualidade de vida.
11: O programa Minha Casa Minha Vida se transformou num programa que ele traz inclusão social. E mais do que isso, é mais do que tijolo, é mais do que cimento. Ele gera emprego, ele gera renda, ele inclui as pessoas, ele traz dignidade, ele traz qualidade de vida para as pessoas.
9: A cooperação mútua movimenta anualmente cerca de 800 bilhões de reais na economia nacional, entre recursos públicos e privados. Esse montante consolida a articulação entre o governo federal e a iniciativa privada como uma das principais forças de desenvolvimento do país. O programa Minha Casa Minha Vida já conta com mais de 300 bilhões de reais em investimentos. Além da construção de moradias, os recursos também são destinados a obras de saneamento, urbanização e mobilidade urbana. Reportagem Dimas Soldi.
2: A abertura da Marcha Brasília em Defesa dos Municípios foi realizada hoje na capital do país.
1: O vice-presidente Geraldo Alckmin participou e falou sobre a importância de descentralizar políticas nacionais para fortalecer os governos locais.
2: E ainda ressaltou as políticas do governo do Brasil para atender os municípios brasileiros.
12: É a 27ª edição da Marcha dos Prefeitos, que este ano trouxe para Brasília mais de 15 mil gestores locais. O encontro promovido pela

Confederação Nacional de Municípios é um dos maiores eventos municipalistas da América Latina e tem como tema O Brasil que dá certo nasce nos municípios. O vice-presidente Geraldo Alckmin participou da abertura e falou sobre a importância do movimento, que há quase 3 décadas é uma das vozes da sociedade brasileira.

0: você convive com eles, sente as suas necessidades.
1: A Marcha dos Prefeitos é realizada anualmente. O evento vai até dia 21. Próxima quinta-feira, prefeitos, vereadores e autoridades vão discutir temas de interesse dos 5.569 municípios brasileiros. Reportagem Luciana Colares de Holanda.
2: Mais 262 famílias nos municípios de Juiz de Fora e Ubá, na Zona da Mata de Minas Gerais, receberam a parcela única do Auxílio Reconstrução nesta terça-feira.
3: O benefício, no valor de R$ 7.300, é destinado a moradores que tiveram perdas materiais devido às chuvas que atingiram a região no fim de fevereiro.
2: De acordo com o Ministério da Integração e do Desenvolvimento Regional, até agora, 3.093 famílias afetadas pelas chuvas já foram atendidas com esse auxílio.
3: Nos empréstimos consignados para beneficiários do INSS.
2: Novas medidas de segurança e aumento do prazo para pagamento da dívida são algumas das novidades que começaram a valer a partir de hoje.
4: Para combater fraudes no sistema do INSS, estão em vigor as regras atualizadas para aposentados e pensionistas contratarem empréstimos consignados por meio do site ou aplicativo do Instituto. A partir de agora, será necessário validar a operação por meio da biometria facial, como explica a presidente do INSS, Ana Cristina Silveira.
5: Após solicitar o crédito junto ao banco, o beneficiário recebe a proposta no aplicativo INSS com status pendente de confirmação e tem até 5 dias para confirmar a operação por reconhecimento facial.
4: O prazo de pagamento do empréstimo também foi ampliado para 108 meses. Com essa medida, quem possui consignado do INSS terá 1 ano a mais para quitar a dívida, além de poder começar a pagar a primeira parcela após 3 meses do contrato. A presidente do INSS explica também as mudanças nas margens dos empréstimos.
5: Parte da margem do empréstimo reservada ao cartão benefício e ao cartão consignado poderá ser utilizada para a contratação de empréstimos consignados, observando o limite global de 40% para benefícios previdenciários e 35% para benefícios assistenciais.
4: Na avaliação do presidente da Associação dos Aposentados e Pensionistas de Volta Redonda, no Rio de Janeiro, Geraldo Vida, essas mudanças vão trazer mais segurança para um público que sofre tentativas constantes de golpe.
6: Olha, eu tenho certeza que essas novas regras, elas vão ser muito importantes para evitar a quantidade de fraudes que os aposentados e principalmente os aposentados nossos associados têm sofrido com essa modalidade de empréstimo que o governo fez para beneficiar as pessoas e que está acabando prejudicando, porque as fraudes são muito frequentes e são muito grandes e perigosas.
4: Caso a biometria não seja confirmada, o empréstimo não será concedido. No site do INSS, na opção Extrato Empréstimo Consignado, será possível conferir os contratos aprovados. Com locução de Raquel Mariano, reportagem Graziele Bezerra.
3: Crianças e adolescentes contam com um novo mecanismo de proteção.
2: O governo do Brasil oficializou hoje a Política Nacional de Prevenção e Combate ao Abuso e Exploração Sexual.
3: A medida foi publicada no Diário Oficial da União e visa garantir atendimento especializado às vítimas e famílias.
2: E ainda dá maior agilidade ao processo de responsabilização dos agressores.
7: O governo do Brasil oficializou nesta terça-feira a Política Nacional de Prevenção e Combate ao Abuso e Exploração Sexual da Criança e do Adolescente. A medida foi publicada no Diário Oficial da União por meio de portaria assinada pelo Ministério dos Direitos Humanos e da Cidadania. A política prevê atendimento especializado às vítimas e às famílias, fortalecimento das redes de proteção e integração entre os sistemas de saúde, assistência social, justiça e segurança pública. O texto também determina que os processos de escuta de crianças e adolescentes vítimas de violência respeitem os procedimentos previstos no Estatuto da Criança e do Adolescente para evitar a revitimização. Entre os objetivos da iniciativa estão o combate à exploração sexual, a ampliação das ações preventivas e a responsabilização mais rápida dos autores dos crimes. A política também prevê campanhas permanentes de conscientização e

0: ações educativas para enfrentar práticas culturais que naturalizam a violência sexual. A implementação será feita de forma articulada entre União, Estados, Distrito Federal e municípios, com coordenação do Ministério dos Direitos Humanos e da Cidadania. Claudimário Carvalho, para a Voz do Brasil.
1: A proteção a crianças e adolescentes também passa pelo ambiente digital.
2: Se você tem menores em casa, sabe o desafio que é controlar o que eles acessam pelo celular.
1: Para ajudar nessa missão, uma das medidas já aprovadas pelo governo do Brasil aumentou a classificação do YouTube, que agora não é recomendado para menores de 16 anos.
2: A decisão levou em conta parâmetros como conteúdos de violência extrema, nudez e apologia ao uso de drogas.
3: A advogada Tatiana Costa é mãe do Matheus, de 10 anos. Ela conta que, como toda criança, ele tem demonstrado um interesse crescente pelo ambiente digital, mas o acesso é por tempo limitado e com muita parcimônia.
4: Uma criança de 10 anos, ela não tem cognição para filtrar um vídeo que está passando no YouTube, porque são vídeos muito rápidos, com muita informação, muito colorido, muito ágeis, que a cabeça da criança não processa, não filtra aquilo que ela está vendo. Então, isso eu acho muito perigoso.
3: Para ajudar e proteger crianças e adolescentes de conteúdos inapropriados no ambiente digital, o governo do Brasil tem adotado uma série de medidas. No início deste mês, a plataforma de compartilhamento de vídeos, YouTube, foi reclassificada como não recomendada para menores de 16 anos, acima da indicação anterior de 14 anos. O secretário nacional de Direitos Digitais, Vitor Oliveira Fernandes, explica o que motivou a decisão.
5: Dentro dessa plataforma tem crescido bastante conteúdos que vão de cenas de violência, tortura, mutilação, homicídio. Há muitos conteúdos que também envolvem consumo de substâncias lícitas e ilícitas, vídeos que mostram em parcerias de influenciadores com outros serviços que são serviços restritos para maiores de 18 anos, como por exemplo serviços de casas de apostas.
3: A classificação indicativa tem caráter informativo e é destinada a pais responsáveis e à sociedade em geral. O agente da Polícia Civil do Distrito Federal e chefe da seção de investigação de crimes cibernéticos contra crianças e adolescentes, Roberto Vitor, destaca os crimes mais comuns envolvendo menores no ambiente digital.
6: O padrão que mais nos preocupa enquanto polícia é uma espécie de aliciamento progressivo. É o acesso às crianças e adolescentes, a criação de uma cultura de segredo, e isso induz as crianças em erro para que elas, de alguma forma, sejam estimuladas a especificamente produzir conteúdo íntimo. Fotos ou vídeos.
3: Além do YouTube, outras redes já haviam passado por ajustes na classificação indicativa. TikTok e Kawaii, por exemplo, também foram reclassificadas para 16 anos. As mudanças fazem parte do Estatuto Digital da Criança e do Adolescente, sancionado pelo presidente Lula em setembro de 2025, com medidas voltadas à segurança online, proteção de dados, prevenção de riscos e responsabilização de plataformas por conteúdos ilícitos e práticas abusivas. Reportagem Gabriela Noronha.
1: E em tempos de telas, todo cuidado é pouco com crianças e adolescentes.
2: Para ajudar os responsáveis nessa missão, a população conta com um guia sobre o uso dos dispositivos digitais na infância e adolescência.
1: O guia orienta, por exemplo, sobre os riscos do uso excessivo de telas.
7: A estudante Esther Vitória de Almeida, de 13 anos, aprendeu na prática que a superexposição nas redes sociais pode ser perigosa. E depois de ser abordada por perfis suspeitos na internet, bloqueou a conta para que somente pessoas conhecidas tivessem acesso às suas postagens.
8: Muita gente muito mais velha começava a me seguir, começava a falar coisa, e é perigoso isso para quem não entende, né? Falei pros meus pais, cheguei a falar pra minha mãe, removi, mas eu acho que nem todo mundo tem essa mesma visão.
7: Dados do Comitê Gestor da Internet no Brasil apontam que 25 milhões de crianças e adolescentes acessam a internet no país e 98% deles usam o celular para se conectar. Mais de 80% tem perfis em redes sociais. E de olho na segurança das crianças e adolescentes, a Bruna Bezerra, professora de artes da escola em que a Esther estuda, começou um projeto para que alunos tivessem um olhar mais crítico ao navegar no mundo digital.
9: Para eles estarem consumindo um conteúdo verídico, tá ali verificando também em relação

0: as fake news, aquele conteúdo de fato vai ser sadio, né, pro conhecimento deles, incentivando essa prática do bom uso.
1: E para ajudar pais, responsáveis e educadores nesta missão, o governo do Brasil lançou um guia sobre o uso dos dispositivos digitais na infância e adolescência. O documento orienta, por exemplo, sobre os riscos do uso excessivo dos aparelhos, como atraso no desenvolvimento, sedentarismo e aumento nos níveis de ansiedade. O guia traz ainda informações sobre o tempo de tela adequado para cada idade. Crianças de 2 anos, por exemplo, não devem ser expostas a telas. Já para aquelas de 11 a 17 anos, a recomendação é de no máximo 3 horas diárias. O documento também reúne informações sobre a faixa etária ideal para cada conteúdo, direito à privacidade, educação midiática e uso pedagógico da internet e dos celulares. Ana Ungari Dalfobro, coordenadora-geral de Tecnologia e Inovação Básica do Ministério da Educação, explica a importância deste guia para a formação digital nas escolas.
2: Foi um material muito rico construído pelo governo federal, com contribuição também da sociedade civil, e vem orientando muito as escolas a usarem ele exatamente como uma referência dentro desse tema de uso equilibrado das tecnologias digitais por crianças e adolescentes. Então foi um material pensado para as famílias, para os educadores, mas também para a sociedade de uma forma geral e para as empresas.
1: O guia de uso de dispositivos digitais está disponível na página da Secretaria de Comunicação Social do Governo do Brasil em www.gov.br/secom. Reportagem Graziele Bezerra.
3: E as políticas para a infância e juventude alcançaram 264 bilhões e 200 milhões de reais.
4: É o que aponta o relatório da Agenda Transversal Crianças e Adolescentes, divulgado pelo Ministério do Planejamento e Orçamento.
3: Do total, cerca de 121 bilhões de reais foram destinados à primeira infância, com a melhoria de infraestrutura de creches e a construção de novas unidades.
4: Já os recursos para a educação de crianças e adolescentes chegaram a 60 bilhões e 500 milhões de reais. E a saúde alcançou cerca de 7 bilhões e 500 milhões de reais.
3: Na Política Nacional de Avaliação e Exames da Educação Básica.
4: Entre as novidades está a inscrição automática de concluintes da rede pública no Enem, o Exame Nacional do Ensino Médio.
3: Um dos objetivos é integrar o Enem ao SAEB, o Sistema de Avaliação da Educação Básica, que avalia o ensino no país.
5: O Ministério da Educação publicou novas normas complementares para execução da Política Nacional de Avaliação e Exames da Educação Básica. Entre as novidades está a integração do Enem ao SAEB com ações voltadas à ampliação do acesso e da participação dos estudantes no exame. Com a mudança a partir da edição de 2026, os concluintes da rede pública terão inscrição automática no Enem. O estudante deverá apenas confirmar a participação e selecionar opções como a língua estrangeira da prova e eventuais recursos de acessibilidade. Outra medida prevê ampliação dos locais de aplicação do exame em cerca de 10 mil escolas. Com isso, a estimativa é que 80% dos estudantes concluintes da rede pública realizem a prova na própria escola onde estudam. As iniciativas reforçam o papel do Enem como instrumento de avaliação da educação básica e de ampliação de oportunidades educacionais. A meta do Ministério da Educação é alcançar em 2026 pelo menos 70% de participação dos concluintes do ensino médio das redes públicas no exame. Reportagem Júlio César de Oliveira.
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4: Foi deflagrada a nova fase da operação com foco no combate à comunicação do crime organizado em presídios.
3: A ação foi realizada ao mesmo tempo em 15 estados e integra o programa Brasil contra o crime organizado.
4: O principal objetivo é retirar celulares e outros itens proibidos das unidades prisionais, interrompendo comunicações ilícitas realizadas de dentro dos presídios.
3: Ao longo da semana, a operação acontece em unidades prisionais a partir de critérios estratégicos e de inteligência definidos pelas forças de segurança pública.
4: A operação MUTI integra o programa Brasil contra o crime organizado, lançado pelo governo do

0: Brasil na última semana.
1: Desde 2023, já foram retirados quase 8 mil aparelhos celulares das unidades penitenciárias.
0: E essas foram as notícias do Governo do Brasil.
1: Uma realização da Secretaria de Comunicação Social da Presidência da República.
0: Com produção da empresa Brasil de Comunicação.
1: Fique agora com as notícias do Poder Judiciário e do Congresso Nacional. Uma boa noite.
0: Boa noite para você e até amanhã.
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4: Primeira turma do STF decide que é competência da Justiça do Trabalho julgar a ação que envolvia normas de medicina do trabalho.
5: Acordo entre CNJ e DPU visa proteger órfãos do feminicídio.
4: Quatro legendas exibem propaganda partidária nesta semana.
5: Boa noite, eu sou Marcela Luiza.
4: E eu sou Walter Lima.
5: É competência da Justiça do Trabalho julgar ação que envolva normas de saúde, higiene e medicina do trabalho.
4: O entendimento é da primeira turma do Supremo Tribunal Federal. Marta Ferreira.
6: O caso concreto envolve uma ação proposta pelo Ministério Público do Trabalho contra o Estado do Amazonas, cuja pretensão era observância e o cumprimento das normas de higiene e segurança dos trabalhadores vinculados ao Hospital Regional de Eirunepé. Em discussão, saber se é competência ou não da Justiça do Trabalho julgar esse processo.
7: Mas a maioria da primeira turma entendeu que, em se tratando de ação que versa sobre o cumprimento de normas de saúde, higiene e medicina do trabalho, como é o caso do processo em análise, a competência é da Justiça do Trabalho, seguindo o voto do relator, o ministro Flávio Dino.
5: Em evento realizado no STF, no Dia Nacional da Defensoria Pública, o Conselho Nacional de Justiça e a Defensoria Pública da União assinaram um acordo para proteger órfãos do feminicídio.
4: O CNJ vai recomendar aos tribunais estaduais que comuniquem às defensorias a existência de filhos vítimas desse tipo de crime para agilizar o pagamento da pensão especial prevista em lei.
5: Para o presidente do STF e do CNJ, ministro Edson Fachin, a parceria é importante para garantir a proteção de crianças e adolescentes.
4: Fachin também destacou que o acordo vai ampliar mecanismos de busca ativa e de acolhimento institucional.
5: Prova obtida legalmente em ação civil pode ser usada em investigação criminal, mesmo com extinção do processo original, sem julgamento do mérito.
4: Esse posicionamento é do STJ. Fátima Uchoa.
8: Uma gestora de investimentos pediu compartilhamento com o inquérito da Polícia Federal de dados eletrônicos apreendidos em ação civil. Antes da efetivação da medida, a ação civil foi extinta sem resolução do mérito por ausência de interesse de agir. E o juízo criminal suspendeu o compartilhamento até uma definição final na esfera civil. A gestora impetrou o mandado de segurança, mas o TRF3 negou o pedido. No STJ, a maioria da sexta turma deu provimento ao recurso, considerando que a extinção da ação não torna automaticamente a prova inválida, já que não houve reconhecimento de ilicitude, nulidade ou irregularidade na obtenção do material. O voto que prevaleceu foi o do ministro Sebastião Reis Júnior.
5: Mais um dia de mutirão na Ilha do Marajó. Hoje foi no município de Melgaço.
4: Justiça do Trabalho leva serviços a moradores da região. Luma Soares.
9: Neste segundo dia, foram promovidas capacitações sobre combate ao trabalho escravo e exploração infantil, além de cursos de informática para estudantes da rede pública. Com cerca de 28 mil habitantes e grandes desafios de infraestrutura, Melgaço recebe apoio da itinerância, que oferece serviços de justiça, cidadania e saúde até sexta-feira.
5: Nesta semana, os partidos União Brasil, Movimento Democrático Brasileiro, Progressistas e Partido Socialista Brasileiro vão exibir propaganda partidária no rádio e na TV, entre as 19h30 e 22h30.
4: As inserções serão transmitidas na terça-feira, quinta e sábado. Estevão Furtado.
10: O MDB terá o maior tempo de exibição na semana, 7 minutos e meio no total. O PSB terá 4 minutos de propaganda divididos entre quinta e sábado. O PP exibirá 3 minutos de propaganda na terça-feira. Já a União Brasil terá uma inserção de 30 segundos, também na terça. A propaganda partidária serve para que os partidos apresentem ideias, mostrem ações no Congresso e falem sobre temas políticos e sociais.
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5: Uma boa noite.
0: E até amanhã.
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11: Está no ar o Jornal do Senado.
12: Eu sou Paula Groba.
13: Eu sou Humberto Pinheiro.
12: E estes são os destaques de hoje do Jornal do Senado, que começa agora.
13: Davi Alcolumbre confirma a sessão do Congresso para analisar vetos que impedem repasses a municípios.
12: Projeto no Senado pode liberar fabricação de medicamentos como Monjaro pelo SUS.
13: No Senado, presidente do Banco Central defende mais autonomia e detalha ações em investigação sobre o Banco Master.
12: Boa noite.
13: Boa noite.
12: Em meio à pressão de prefeitos por mais verbas, o presidente do Congresso, Davi Alcolumbre, anunciou que vai convocar uma sessão conjunta para analisar vetos do presidente Lula que barram o repasse de recursos federais a municípios inadimplentes.
13: A medida pode beneficiar mais de 3 mil cidades. As informações com o repórter Márcio Maturana.
14: O presidente do Congresso, o senador Davi Alcolumbre, anunciou nesta terça-feira que vai convocar para os próximos dias uma sessão conjunta da Câmara e do Senado com a finalidade de analisar os vetos do presidente Lula ao projeto da Lei de Diretrizes Orçamentárias de 2025, que impedem mais de 3 mil municípios em dívida com a União de assinarem convênios para recebimento de recursos por meio de transferências voluntárias, programas, projetos ou emendas parlamentares. O presidente da Câmara dos Deputados, Hugo Mota, e o ministro das Relações Institucionais, José Guimarães, estavam ao lado de Davi no momento do anúncio.
15: Eu queria, Guimarães, com a compreensão do governo, e eu sei que nós teremos, e ao lado do presidente Hugo Mota, anunciar aqui na Marcha dos Prefeitos que nós vamos ainda hoje, eu e o presidente Hugo, os líderes congressuais, os líderes do governo, organizar rapidamente uma sessão do Congresso Nacional para que a gente possa analisar esses vetos, derrubar esses vetos e entregar para mais de 3 mil municípios a possibilidade de acessarem mais recursos do Estado brasileiro.
14: O anúncio foi feito durante a 27ª Marcha à Brasília em Defesa dos Municípios, conhecida como Marcha dos Prefeitos. O evento acontece até esta quinta-feira, dia 21, reunindo mais de 3 mil gestores municipais e outras autoridades. O objetivo principal do evento é discutir investimentos, repasses e demandas dos municípios no Pacto Federativo.
12: E o Senado avançou em uma proposta para reduzir as perdas de grãos e aumentar a capacidade de estocagem no campo.
13: A Comissão de Desenvolvimento Regional aprovou o projeto que cria o Programa de Armazenagem Rural, com financiamento para a construção de silos e armazéns nas propriedades. Repórter Maurício de Santi.
16: Com o objetivo de reduzir perdas na produção agrícola e melhorar a logística no campo, a Comissão de Desenvolvimento Regional aprovou uma proposta para ampliar a capacidade de armazenagem de grãos no país. O projeto prevê que 10% dos recursos dos fundos constitucionais do Norte, Nordeste e Centro-Oeste sejam destinados à construção de silos e armazéns dentro das propriedades rurais. O relator, senador Cid Gomes, do PSB do Ceará, afirmou que os debates na comissão mostraram a importância do investimento em armazenagem rural.
17: Nós entendemos que o projeto de lei número 1070 é uma iniciativa fundamental para o desenvolvimento do setor agrícola. A audiência pública e as sugestões legislativas revelaram que os bancos administradores dos fundos constitucionais já perceberam a relevância da armazenagem rural.
16: A criação do programa de armazenagem rural, que tem como autora a senadora professora Dorinha Seabra, do União do Tocantins, segue agora para análise da Comissão de Assuntos Econômicos.
12: Em meio às investigações envolvendo o Banco Master, o presidente do Banco Central, Gabriel Galípolo, defendeu a atuação da instituição e cobrou do

0: Senado, a aprovação do projeto que garante mais autonomia financeira e orçamentária ao BC.
1: Galípolo participou nesta terça-feira de audiência na Comissão de Assuntos Econômicos. A reportagem é de Marcela Diniz.
2: Com 5 horas de audiência, Gabriel Galípolo falou desde políticas de juros até o escândalo do Banco Master. Sobre o caso, ele afirmou que o BC colabora com as investigações e agiu certo ao afastar os servidores Paulo Sérgio Souza e Beline Santana, suspeitos de atuar em favor do banqueiro Daniel Vorcaro.
3: Não cabe ao Banco Central julgar, vai ser a justiça que vai determinar o que realmente ocorreu, mas os indícios em si já foram algo que foi muito grave e que causou uma grande sensibilização por parte de todos os servidores, eu inclusive ali.
2: Os senadores apontaram falhas na governança do Banco Central. Eduardo Braga, do MDB do Amazonas, citou a falta de avaliação de risco em movimentações financeiras atípicas.
4: Nós tomamos um tombo no fundo garantidor, equivalente a 1/3 do que nós tínhamos de reserva, porque foi permitido exatamente que os ativos e aquisição nos últimos anos fosse feito fora da curva da média. E isso é responsabilidade do Banco Central.
2: Galípolo admitiu limitações operacionais. Disse que o Banco Central perdeu cerca de 1.200 servidores na última década, quando saltou o número de instituições a serem fiscalizadas. Ele pediu que o Senado aprove proposta que amplie a autonomia financeira e orçamentária do BC.
0: A senadora Tereza Leitão, do PT de Pernambuco, defendeu a aprovação do projeto que cria a Política Nacional de Minerais Críticos e Estratégicos. Segundo a parlamentar, o Brasil precisa transformar suas reservas minerais em vetor de desenvolvimento tecnológico, industrialização e fortalecimento da soberania nacional diante da crescente disputa internacional por terras raras e minerais estratégicos.
1: De acordo com Tereza Leitão, o país ocupa posição privilegiada no cenário global por concentrar uma das maiores reservas de terras raras do mundo. Ela ressaltou que o debate vai além da atividade mineradora e envolve temas como segurança energética, inovação tecnológica e autonomia econômica do Brasil.
5: Estamos legislando sobre a capacidade do Brasil decidir sobre seus próprios recursos naturais e de garantir que as riquezas nacionais beneficiem o povo brasileiro.
0: Já o senador Jaime Campos, do União de Mato Grosso, defendeu a criação de benefícios para estudantes que mantêm em dia os pagamentos do Fundo de Financiamento Estudantil, o FIES. O parlamentar reconheceu a importância da nova etapa do Desenrola, programa federal voltado também à renegociação de dívidas do FIES, mas afirmou que os alunos adimplentes também precisam ser valorizados e estimulados.
1: Jaime Campos anunciou que vai apresentar uma emenda à medida provisória do programa para criar uma política permanente de incentivo aos bons pagadores, com medidas como redução de juros e condições mais vantajosas de financiamento. Segundo o senador, a proposta busca tornar o FIES mais justo, reduzir o endividamento estudantil e reconhecer quem cumpre regularmente seus compromissos financeiros.
6: Cria uma política permanente de valorização dos bons pagadores por meio de incentivos financeiros, juros mais baixos e ampliação dos prazos, carências e mecanismo que preserva a adimplência dentro do programa. A lógica é simples: além de ajudar quem está endividado, é justo também premiar quem cumpriu corretamente com suas obrigações.
0: A liberação do Monjaro para crianças e adolescentes com diabetes tipo 2 reacendeu o debate sobre o acesso a medicamentos usados também no tratamento da obesidade.
1: No Senado, um projeto autoriza a fabricação desses remédios pelo SUS, mesmo durante a vigência da patente. As informações com o repórter Márcio Maturana.
7: O Monjaro, nome comercial do medicamento emagrecedor que usa a substância tirzepatida, foi liberado para crianças e adolescentes a partir dos 10 anos que precisam tratar diabetes tipo 2. A decisão da Agência Nacional de Vigilância Sanitária, Anvisa, já foi publicada no Diário Oficial da União. O cirurgião especialista em emagrecimento, José Afonso Salé, disse à equipe da Rádio Senado que a novidade é bem-vinda para o tratamento de obesidade e diabetes, mas ressaltou que é preciso cuidado.
8: O diagnóstico precisa ser feito por equipe médica especializada, a recomendação da dose e o acompanhamento desse tratamento e os suportes nutricionais e suportes multivitamínicos são fundamentais.
7: O Senado analisa um projeto que permite ao governo autorizar a fabricação desse medicamento, mesmo que ele ainda esteja protegido por patente. A proposta prevê também a produção do remédio no Brasil e a ampliação do acesso ao tratamento da obesidade pelo Sistema Único de Saúde.

0: A autora do projeto é a senadora doutora Eudócia, do PSDB de Alagoas.
1: A licença compulsória poderá ser adotada pelo Poder Executivo quando houver insuficiência de oferta, preços elevados e impacto relevante na saúde pública após análise da Anvisa.
0: Esse projeto precisa ser aprovado pela Comissão de Ciência e Tecnologia e pela Comissão de Assuntos Sociais antes de seguir para a votação na Câmara dos Deputados.
2: Com edição de Paulo Grova e trabalhos técnicos de João Lira, o Jornal do Senado fica por aqui. Acompanhe agora as notícias da Câmara dos Deputados. Boa noite.
3: Boa noite e até amanhã.
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5: Comissão aprova garantia de direitos para mulheres da pesca artesanal.
6: O projeto autoriza faixas para o transporte coletivo privado de passageiros.
5: Deputados comentam ações em defesa do fortalecimento dos municípios.
7: Boa noite. Luísa Canziani, do União do Paraná, defende o fortalecimento dos municípios e afirma que as transformações do país começam nas cidades. Segundo ela, saúde, educação, infraestrutura e segurança dependem de políticas públicas voltadas à realidade local.
5: Luísa Canziani acredita que o desenvolvimento nacional exige apoio aos pequenos municípios e destaca a importância da atuação municipalista. Ela também cita o avanço de obras de infraestrutura no interior do Paraná como exemplo de investimento que impacta diretamente a população.
7: Charles Fernandes, do PSD, celebra os 186 anos de emancipação política do município de Palmas de Monte Alto, na Bahia. O congressista destaca a história da cidade e sua importância como base para outros municípios vizinhos, como Guanambi.
5: Charles Fernandes saúda a população e a gestão de Palmas de Monte Alto, reconhecendo o município como polo agrícola e econômico regional. Ele cita o envio de suas emendas como prova de seu compromisso com o desenvolvimento da cidade e agradece o título de cidadão honorário recebido.
7: João Daniel, do PT, celebra acordo de cooperação para obra de abastecimento de água na bacia leiteira do Alto Sertão de Sergipe, com investimento de mais de 600 milhões de reais dos governos federal e estadual. O deputado afirma que a adutora vai contribuir para o desenvolvimento regional.
5: João Daniel ressalta que o projeto fortalece a agricultura familiar, as áreas de reforma agrária e a economia do interior de Sergipe. Entre os municípios beneficiados, ele cita Canindé de São Francisco, Poço Redondo, Monte Alegre, Nossa Senhora da Glória e Porto da Folha.
7: Na avaliação de Marcelo Nilo, do Republicanos da Bahia, a população baiana enfrenta graves problemas nas áreas de emprego, educação e segurança pública. O deputado afirma que o estado vive uma das piores crises administrativas de sua história.
5: Marcelo Nilo chama a atenção ainda para a superlotação dos hospitais estaduais e relata que pacientes enfrentam condições precárias nos corredores das unidades de saúde. Segundo o parlamentar, falta sensibilidade e compromisso humanitário por parte do governo estadual.
7: Carla Dixon, do PL, cobra do governo do Rio Grande do Norte apuração sobre o surgimento de uma sigla associada à facção criminosa na região do Morro do Careca, ponto turístico localizado na praia de Ponta Negra, em Natal.
5: Carla Dixon avalia que o episódio expõe a fragilidade na proteção de áreas turísticas e ambientais do Rio Grande do Norte. Ela cobra do poder público estadual maior proteção a moradores e visitantes com medidas efetivas de segurança em locais que são símbolos do estado.
7: Valdenor Pereira, do PT, realça a pesquisa segundo a qual 67% dos baianos aprovam a gestão federal e 56% apoiam o governo da Bahia. Ele reforça também a tendência dos eleitores em votar em candidatos vinculados às atuais gestões, contra 10% de apoiadores da oposição.
5: Na visão de Valdenor Pereira, os dados refletem o reconhecimento dos avanços sociais e melhorias na qualidade de vida da população, alcançadas graças a políticas públicas e programas sociais. Ele se orgulha de fazer parte de um projeto que vem transformando a vida dos baianos.
7: Ícaro de Valmir, do Republicanos de Sergipe, homenageia a TV Atalaia pelos 51 anos de fundação, celebrados em 17 de maio. Ele reconhece o trabalho dos profissionais que mantêm a emissora próxima das comunidades, fortalecendo a democracia e contribuindo para a cidadania.
5: Capitão Alberto Neto, do PL do Amazonas, critica a política do governo federal para o setor elétrico. O deputado sustenta que, apesar de o país ter uma matriz elétrica majoritariamente renovável, ainda impõe custos aos consumidores por meio de subsídios e da contratação de energia mais cara.
7: Capitão Alberto Neto também questiona

0: no uso de diesel para gerar energia no Amazonas, mesmo com a presença de grandes reservas de gás natural no estado. Ele alerta que o aumento da tarifa afeta famílias, comerciantes e produtores rurais, além de afastar investimentos externos.
1: Valmir Assunção, do PT, salienta a parceria entre os governos do estado e federal para fortalecer a agricultura familiar na Bahia. Ele destaca a entrega de 100 refrigeradores de leite e os 3 bilhões de reais investidos para a inclusão de povos tradicionais.
0: O deputado anuncia também a ordem de serviço para a pavimentação de 37 quilômetros da estrada que liga Uruçuca à Serra Grande, aguardada há 13 anos. Para Valmir Assunção, as ações criam oportunidades reais para fortalecer o povo baiano.
2: Agricultura.
1: A comissão da Câmara aprova a garantia de direitos para mulheres da pesca artesanal. A repórter Júlia Lopes tem mais detalhes.
3: A Comissão do Trabalho da Câmara dos Deputados aprovou um projeto que reconhece legalmente as mulheres que atuam na cadeia produtiva da pesca artesanal como trabalhadoras do setor. O objetivo é garantir acesso igualitário a direitos sociais e previdenciários. A pesca artesanal é exercida por pescadores e pescadoras profissionais de forma autônoma ou em regime de economia familiar, utilizando meios próprios de produção ou contratos de parceria com ou sem embarcações de pequeno porte. No texto, passam a ser reconhecidas como trabalhadoras da pesca artesanal as mulheres que atuam em atividades como preparo de redes, armadilhas e embarcações, captura, cultivo e manejo de organismos aquáticos, limpeza, salga e processamento do pescado e de seus derivados. Com a proposta, essas trabalhadoras poderão ter acesso a benefícios previdenciários como auxílio doença, seguro defeso e salário maternidade. Atualmente, muitas delas não conseguem acesso aos direitos por não terem reconhecimento legal específico dentro da atividade. Para a relatora do projeto, deputada Rogéria Santos, do Republicanos da Bahia, a proposta representa um avanço na proteção social dessas mulheres.
4: Que apesar de trabalharem constantemente, elas não têm nenhum desses direitos. Exato, pelo simples fato de que a lei traduz o mar, o barco, a atividade que acontece dentro do mar. E quando você olha para elas, a atividade delas, a maioria delas acontece na terra, porque tem a ver com o beneficiamento em toda a cadeia produtiva.
3: A proposta que traz o reconhecimento legal para as mulheres que atuam na pesca artesanal está em análise na Comissão de Defesa dos Direitos da Mulher. Da Rádio Câmara de Brasília, Júlia Lopes.
0: Cobalcini, do MDB de Santa Catarina, menciona projetos considerados prioritários para o agronegócio, incluindo propostas sobre o seguro rural, a tributação do arrendamento e o apoio às cooperativas. Ele pede que o parlamento avance em medidas que fortaleçam a produção e deem mais segurança ao setor.
1: Cobalcini diz que os produtores rurais precisam de respaldo diante dos desafios enfrentados no campo, como eventos climáticos, quebra de safra e dificuldades de infraestrutura. Ele reforça que o agronegócio precisa de respeito e liberdade para trabalhar.
2: Trabalho.
0: Bom, gás do PT do Rio Grande do Sul critica emenda ao projeto do fim da escala 6x1, que permite jornadas de até 52 horas semanais, além de adiar por até 10 anos a mudança no regime de trabalho. Ele aponta que as alterações descaracterizam a matéria original.
1: Bom, gás defende a redução da jornada de 44 para 40 horas semanais, com escala 5x2, sem redução de salário. Ele afirma que o objetivo do fim da escala 6x1 é garantir mais tempo para convivência familiar, estudo, descanso e lazer, sem perda de direitos para os trabalhadores.
0: Socorro Neri, do PP do Acre, condena declarações feitas por vereadores de São Paulo contra professores em greve no município. A deputada afirma que a mobilização da categoria é legítima, porque cobra dignidade, reajuste salarial e respeito ao trabalho realizado nas escolas públicas.
1: Socorro Neri apresentou na Comissão de Educação uma moção de repúdio contra os responsáveis pelas ofensas. Ela ressalta que a liberdade de expressão não pode servir para humilhar trabalhadores da educação, nem para desqualificar a luta dos professores por melhores condições de trabalho.
2: Transportes.
0: Projeto que permite a utilização de faixas exclusivas para o transporte coletivo privado de passageiros avança na Câmara. O texto está na última etapa de análise na Comissão de Constituição e Justiça, e a repórter Maria Neves tem os detalhes.
5: Aprovado na Comissão de Viação e Transporte.

0: Transportes, projeto que permite a utilização de faixas exclusivas no trânsito por transporte privado coletivo de passageiros, está em análise na Comissão de Constituição e Justiça da Câmara dos Deputados. Para utilizar as faixas exclusivas, o veículo deve ter capacidade de transportar pelo menos 25 pessoas e contar com autorização do poder público. De acordo com o relator na Comissão de Viação e Transportes, deputado Ricardo Aires, do Republicanos do Tocantins, a proposta vai contribuir para a redução do número de veículos individuais nas vias públicas.
1: A gente está falando de assegurar maior fluidez no trânsito das grandes cidades. O que a gente quer é incentivar que aqueles que utilizam o transporte coletivo de uma maneira em geral possam utilizar dessas faixas exclusivas para chegarem mais rápido ao seu destino, fazendo com que as faixas comuns sejam também alcançadas, liberando o trânsito para quem faz o seu uso do seu carro particular.
0: Autor do projeto, o deputado Guilherme Uchoa, do PSD de Pernambuco, argumenta que a lei da mobilidade urbana já permite que a regulamentação do transporte de cargas e de passageiros priorize os aspectos coletivos. Da Rádio Câmara de Brasília, Maria Neves.
2: Pompeu de Matos, do PDT do Rio Grande do Sul, cobra a continuidade das obras de duplicação da BR-386, conhecida como Estrada da Produção. O deputado demonstra preocupação com atraso no início das intervenções em dois trechos da rodovia que liga Porto Alegre às regiões norte e noroeste do estado.
3: Pompeu de Matos afirma que o pedido da concessionária para adiar o início das obras prejudica o desenvolvimento regional e compromete a segurança dos motoristas. O parlamentar informa que acionou a ANTT para cobrar esclarecimentos sobre o cronograma da duplicação.
2: Justiça. Helder Salomão, do PT do Espírito Santo, questiona as explicações de lideranças da direita a respeito do financiamento para filmes sobre o ex-presidente Jair Bolsonaro. Ele salienta que o valor de 134 milhões de reais exige investigação por superar o orçamento de produções reconhecidas internacionalmente.
3: Helder Salomão afirma que as justificativas apresentadas após a divulgação de conversas com o banqueiro Daniel Vorcaro não esclarecem o assunto. Ele argumenta que o caso reforça suspeitas de irregularidades na transferência de recursos.
2: O Tony de Paula, do PSD do Rio de Janeiro, compara os impactos das declarações de diferentes candidatos à presidência da República sobre o mercado financeiro, para alertar a direita sobre o risco de derrota nas próximas eleições devido ao desgaste ético de suas lideranças.
3: O Tony de Paula menciona possíveis relações espúrias envolvendo lideranças do campo conservador com o aporte de 2 bilhões de reais de aposentados e pensionistas no fundo do Banco Master. Ele defende o afastamento da direita de figuras polêmicas para garantir seu projeto político.
2: Ana Paula Lima, do PT de Santa Catarina, avalia que áudios, negociações financeiras e transferências internacionais divulgados reforçam os vínculos entre integrantes da família Bolsonaro e o Banco Master.
3: A parlamentar sustenta que houve contradições de pessoas ligadas ao caso e critica a atuação de integrantes da oposição. Ana Paula Lima afirma ainda que os fatos revelados desmontaram narrativas anteriores sobre a ausência de relação de determinados políticos com Daniel Vorcaro.
2: Eli Borges, do Republicanos do Tocantins, conclama a sociedade a investigar o passado e a ficha limpa de todos os candidatos antes de decidir o voto nas eleições. Ele alerta contra mentiras em redes sociais e pediu que o cidadão não aceite frases prontas.
3: Para o deputado, o Brasil vive um tempo de injustiças e condenações advindas de versões distorcidas de fatos, enquanto recursos da saúde são desviados sem as devidas condenações. Eli Borges reforça que o poder emana do povo e que cabe aos eleitores decidirem os rumos do país.
2: Para Maria do Rosário, do PT do Rio Grande do Sul, novas revelações sobre o Banco Master apontaram vínculos entre integrantes da família Bolsonaro e Daniel Vorcaro. Segundo ela, áudios e movimentações financeiras reforçam suspeitas apuradas pelas autoridades.
3: Maria do Rosário também critica declarações de aliados políticos ligados ao caso e aponta contradições sobre pedidos de recursos e relações com o empresário investigado. Ela afirma ainda que os desdobramentos do caso enfraquecem versões apresentadas anteriormente.
2: Nelson Barbudo, do Podemos de Mato Grosso, defendeu a honra de líderes da direita contra ataques proferidos na tribuna da casa. Ele criticou ainda o silêncio da esquerda sobre denúncias de corrupção envolvendo o governo e afirmou que o país passa por uma crise econômica.
3: Nelson Barbudo alega que estatais como

0: Correios sofrem com a má administração. O congressista conclamou líderes religiosos a rejeitarem ideias progressistas que, segundo sua leitura, destroem famílias e a classe média nacional.
1: Alfredinho, do PT de São Paulo, rebate declarações do senador Flávio Bolsonaro sobre o caso envolvendo o Banco Master. Segundo o deputado, os desdobramentos das investigações indicam que envolvidos distorcem os fatos para confundir a opinião pública.
0: Alfredinho também questiona a falta de transparência em relação ao financiamento de uma produção cinematográfica sobre o ex-presidente Jair Bolsonaro. Para ele, as suspeitas enfraquecem o discurso de moralidade adotado pela oposição.
2: Segurança Pública.
1: Aloysio Mendes, do Republicanos do Maranhão, cobra do Senado a votação da proposta que reduz a maioridade penal no país. O deputado ressalta que a medida já foi aprovada pela Câmara e, segundo ele, atende a uma demanda da sociedade.
0: Para Aloysio Mendes, a legislação atual favorece a impunidade de adolescentes envolvidos em crimes violentos, como homicídios e estupros. O parlamentar argumenta que jovens com direito ao voto também devem responder criminalmente por seus atos.
2: Direitos Humanos.
1: Soraya Santos, do PL do Rio de Janeiro, destaca o Maio Laranja e alerta sobre o aumento do abuso infantil no país. Ela pede vigilância permanente de famílias, escolas e da sociedade na proteção das crianças que muitas vezes, pela tenra idade, não conseguem verbalizar a violência.
0: Segundo dados do Ministério da Justiça, nos três primeiros meses do ano, o Brasil registrou mais de 13 mil estupros de vulneráveis. Soraya Santos alerta que a maioria dos abusos ocorre nos círculos próximos da criança, tornando a infância um período marcado por dor e sofrimento.
2: Saúde.
1: Câmara aprova assistência especial para mães de recém-nascidos com deficiência. A repórter Sofia Peçanha explica quais as condições.
3: A Câmara dos Deputados aprovou o projeto que torna obrigatória a assistência especial fornecida às mães de recém-nascidos com deficiência ou doença crônica que exige um tratamento continuado. A proposta prevê que maternidades, casas de parto e hospitais da rede pública e privada forneçam orientações por escrito sobre os cuidados necessários com a criança e também uma lista de instituições, associações e órgãos públicos especializados no atendimento a pessoas com deficiência ou patologias específicas. A relatora da proposta na Comissão de Defesa dos Direitos da Mulher foi a deputada Leda Borges, do Republicanos de Goiás. Ela destacou a importância do acesso à informação para as famílias.
4: Trata-se, sobretudo, da democratização do acesso às informações qualificadas sobre a deficiência ou patologia constatada na criança em tenra idade. Esse dado é fundamental, pois na maior parte dos casos, essa criança precisará de acompanhamento pelo resto da vida.
3: O autor do projeto original, o deputado Duarte Júnior, do Avante do Maranhão, afirma que o nascimento de uma criança com deficiência ou patologia crônica pode gerar um grande impacto emocional, físico e financeiro para a família, mas que a assistência especial a essas mães pode contribuir para a melhoria da qualidade de vida da criança e favorecer sua inclusão social. Durante a votação na Comissão de Constituição e Justiça, a relatora, a deputada Lindsay da Mata, do PSB da Bahia, afirmou que a medida pode trazer mais segurança às mães no momento do diagnóstico.
5: Isso vai dar mais segurança nesse momento de tanta fragilidade que a mãe passa com essa descoberta da dificuldade do seu filho, para que ela possa levá-lo a pessoas especializadas que possam realmente assegurar o tratamento dele e o apoio psicológico dela.
3: O projeto que obriga hospitais, maternidades e casas de parto, público e privados, a oferecer assistência especial a mães de recém-nascidos com deficiência ou doença crônica que exijam tratamento continuado, foi aprovado por todas as comissões da Câmara e será analisado agora pelo Senado. Da Rádio Câmara de Brasília, Sofia Peçanha.
2: Ciência e tecnologia.
0: Flávio Nogueira, do PT do Piauí, reproduz comunicado do Vaticano que defende a inovação tecnológica com a preservação da capacidade humana de pensar e refletir. Ele aponta que a primeira encíclica do Papa Leão XIV recoloca a dignidade humana no centro do debate sobre inteligência artificial.
1: Flávio Nogueira lembra que a Igreja Católica já se manifestou em outros momentos da história sobre mudanças que afetaram profundamente a sociedade, como durante a Revolução Industrial. Ele reforça que a inteligência artificial deve servir ao ser humano e não o contrário.
2: Votação.
0: A pauta da semana na Câmara inclui

0: Projetos que tentam conter a crise na alta dos combustíveis e também que aumentam as penas para vários crimes de natureza sexual previstos no Estatuto da Criança e do Adolescente.
1: A análise das propostas começou no final da tarde no plenário da Câmara. A edição de amanhã vai trazer detalhes sobre as votações.
0: Termina agora o Jornal Câmara dos Deputados com trabalhos técnicos de Everson Urani e apresentação de José Carlos Andrade e Márcio Aquilissardi. Uma boa noite para você.
1: Ótima noite. A Voz do Brasil volta amanhã.
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0: 5:02. E vamos ler o salmo de hoje, o salmo do dia. O salmo de hoje é o de número 73, um salmo de Asaf que diz sobre a justiça de Deus. E Asaf diz assim: na verdade, Deus é bom para com Israel e ele é bom para aqueles que têm um coração puro. Porém, quando vi tudo que ia bem para os orgulhosos e os maus, eu quase perdi a minha confiança em Deus, porque eu fiquei com inveja deles. Os maus não sofrem, eles são fortes e cheios de saúde. Eles não sofrem como os outros sofrem, nem têm aflições como os outros têm. Por isso, usam o orgulho como se fosse um colar e a violência como se fosse uma capa. O coração deles está cheio de maldades e deles só vive fazendo planos perversos. Eles gostam de caçar e falam de coisas más, e os orgulhosos falam planos para explorar os outros. Falam mal de Deus que está no céu e com orgulho dão ordem às pessoas aqui na terra. Assim, o povo de Deus vai atrás deles e crê no que eles dizem. Eles afirmam que Deus não vai saber disso. O Altíssimo não descobrirá nada. Os maus são assim. Eles têm muito e ficam cada vez mais ricos. Parece que não adiantou nada eu me conservar puro e ter as mãos limpas do pecado. Pois tu, Deus, me tens feito sofrer o dia inteiro e todas as manhãs me castigas. Se eu tivesse falado como os maus, teria traído o teu povo, e então eu me esforcei para entender essas coisas. Mas isso era difícil demais para mim. Porém, quando fui no templo, eu entendi o que acontecerá no fim dos maus. Pois tu os pões como lugares onde eles escorregam e fazes com que eles caiam mortos. Eles são destruídos no momento e têm um fim terrível. Quando te levanta, Senhor, tu não lembra dos maus, pois eles são como um sonho que a gente esquece quando acorda de manhã. Meu coração estava cheio de amargura e eu fiquei revoltado. Eu não podia compreender, ó Deus, como um animal sem entendimento. No entanto, eu estou sempre contigo e tu segura na minha mão. Tu me guias com os teus olhos e me receberás como honras, e no céu eu só tenho a ti, eu só se tenho a ti. O que mais poderia eu querer na terra? Ainda que a minha mente e o meu corpo se enfraqueçam, Deus é a minha força e ele é tudo o que eu sempre preciso. Os que se afastam de ti certamente morrerão e tu destruirás os que são infiéis. Mas quanto a mim, como é bom estar perto de Deus. Faço do Senhor o meu refúgio e anuncio tudo o que ele tem feito. O salmista no Salmo 73, um salmo de Asaf, ele medita sobre os bons e os maus. Ele começa a fazer uma comparação entre que, na verdade, ele chegou até a sentir inveja dos maus, porque ele dizia que as pessoas más se enriquecem, têm fartura de tudo, parecem não ter problemas como muitas pessoas que muitas das vezes se preservam em conhecer a Deus, em buscar a sua presença, às vezes passam por determinados sofrimentos. O salmista não podia compreender porque muitas pessoas, ainda que mais prosperavam, cresciam e na verdade tinham de tudo. Ele quase ficou louco. Ele diz que chegou a pensar e na verdade não achava uma solução para isso. Até que ele percebeu que Deus falou com ele e o levou ao templo para compreender essas coisas. Ele viu que, na verdade, eles passam, as pessoas más, que, na verdade, não procuram Deus e desfazem da sua vontade, do seu querer, e muitas das vezes só se enveredam por caminhos errados. Deus o esquece, como de um sonho quando se acorda. Quando a cada manhã Deus se lembra apenas dos fiéis. E é por isso que o salmista diz que foi para a casa de Deus e viu que, na verdade, ele não poderia ficar sem ele. Ele disse ainda que a minha mente e o meu corpo se enfraqueçam. Deus é a minha força. Ele é tudo o que eu preciso. Quando reconhecemos que Deus é nossa força e é apenas tudo o que nós precisamos para ser feliz. Quando compreendemos que na verdade afastar de Deus seria um erro, porque muitos que se afastaram não se deram bem. mas que nós possamos reconhecer o que o salmista reconheceu no final do seu salmo. E ele disse: quanto a mim, como é bom estar perto de Deus. Faço de Deus o meu refúgio e anuncio tudo o que ele tem feito. Que possamos nós ter a integridade de reconhecer que sem Deus nada somos. E que na verdade ele é bom e é muito bom nós estarmos perto de Deus. Que possamos nós nesta manhã fazer dele o nosso refúgio e a todo momento ter o prazer de anunciar o que ele tem feito em nossas vidas. Que assim seja e tenhamos nós um bom dia.
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0: Tudo bem com a vida e junto com você estou chegando nesta manhã de quarta-feira, 20 de maio de 2025. Onde depois de um salmo desse, né? Salmo de Asaf, lindo demais. Olha, é muito bom quando lemos um salmo do dia e reconhecemos o quanto é bom estar perto do Papai do Céu e fazer dele o nosso refúgio, né? Então vamos começar o dia com esse alto astral, com essa positividade e fé, fazendo muito bem nesta quarta-feira, 20 de maio. E a você, aniversariante, o nosso bom dia. A você no sítio, na fazenda, na chácara, tudo de bom pra você. O que nós desejamos é um
2: bom dia!
0: E pra você também que tá aí no seu trabalho, né? Você, vigilante noturno, porteiro de edifício, a todos do setor de enfermagem, os farmacêuticos de plantão, pra você que tá aí no seu trabalho, seja ele qual for, qualquer que seja, o nosso abraço, o nosso carinho, a todos da Força de Segurança, a vocês que estão aí junto com a gente, curtindo o nosso bom dia, um ótimo dia pra vocês.
2: Bom dia!
0: Tudo de bom pra essa galera que tá aí na sintonia certa, curtindo amanhã, junto com a gente, feliz da vida por ser e ter a sua companhia. Vamos juntos aqui na Rádio Mulher, mandando abraço a todos da Força de Segurança, nossos amigos aí, né, da Polícia Militar, Polícia Civil, Corpo de Bombeiros, você do SAMU, nosso abraço, nosso carinho a todos vocês que na Força de Segurança estão sempre atentos aí, né? Ao pessoal da Defesa Civil que está sempre atento aí ao clima, ao tempo, sempre ajudando as pessoas, a todos vocês que no seu trabalho, onde quer que esteja, faz o bem a todo momento, tá bom? Obrigado pelo carinho de sempre, um ótimo dia para você e os nossos companheiros que já estão chegando por aqui, ó. Meu amigo Sebastião já pintou por aqui, quem mais já pintou por aqui, ó, no nosso WhatsApp, carinho da Zona da Mata Mineira. Olha só, muita gente bacana. A Zilda também já tá por aqui. Que maravilha, um forte abraço, Zilda. Um abraço também aqui ao Adir da Farmácia. Meu amigo também que tá por aqui, além do Adir da Farmácia. Um abraço, Adir, obrigado pelo carinho, tá? Minha amiga Sandra Tavares, a Lúcia lá de São Paulo. Todo mundo tá chegando cedinho, hein? Que bacana. Estão acordando, desejando um bom dia pra gente. Que maravilha, um ótimo dia pra todos vocês. Obrigado pelo carinho de sempre. E vamos juntos nesse clima gostoso, começando bem o nosso bom dia com música. Música de Chitãozinho e Chororó. Pode ser pra valer.

0: Chororó. Pode ser pra valer. 6h13, bom dia. Abrindo a sequência do nosso programa.
1: Bom dia, Muriel. E a previsão do tempo?
0: É pra hoje a previsão do tempo, pra você ficar aí, ó, sabendo de tudo. Será um dia de sol e algumas nuvens. Chove rápido aí durante o dia e a noite, tá? Temperatura mínima fica em 20, a máxima pode chegar a 23 graus. A probabilidade de chuva é de 96%, aproximadamente chuvas de 6,5 milímetros e a umidade relativa do ar vai ter variação a chegar ali até o 100%. Alan e Aladim, valeu enquanto durou.

0: enquanto durou. 5:17, bom dia pra você na sintonia certa aqui da 99.5 FM. Não para não, é só o começo do nosso bom dia. Breve intervalo, já já tem as manchetes do dia.
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0: Então, as manchetes do dia para você que está sintonizada junto com a gente, curtindo o nosso bom dia, e do outro lado, você que curte a nossa programação, é aqui esse momento maravilhoso e vamos juntos aí saber das manchetes do dia, o que já é notícia, já é destaque em nossa página e nos principais jornais do Brasil e do mundo. Olha, Muriaé participa de evento nacional sobre equidade na educação em Brasília, hein? Dor no joelho nunca é normal, é o que o especialista alerta para a importância do diagnóstico precoce. Câmara de Muriaé aprova investimentos na saúde, cultura e desenvolvimento econômico. Vai, estreia do Café com Confiança Imóveis destaca a importância do imposto de renda para o financiamento da Caixa. Chuvas intensas mobilizam corpo de bombeiros em diversos bairros de Muriaé. Lei do deputado Wilson Batista transforma Muriaé em referência no atendimento a doenças crônicas de pele. Agora, dando um giro pelos principais jornais do Brasil e do mundo, Estados Unidos realizam hoje teste com míssil intercontinental sem ogiva explosiva. Rússia e China assinam 20 acordos em encontro entre Putin e Xi Jinping. Cúpula do PL quer que Flávio Bolsonaro coloque tudo na mesa sobre relação convocada. Flávio faz nova promessa de que nada mais do Master virá à tona. Transferência de Vorcaro para a cela comum da Polícia Federal enfraquece delação. INSS libera consulta à segunda parcela do 13º antecipado. Relator da PEC da escala 6x1 adia apresentação de relatório para a próxima semana. Técnicos identificam água contaminada em maternidade de Minas Gerais. Datafolha, eleitor vê Lula como mais experiente, Flávio Bolsonaro como mais inovador. Frio se intensifica no sul e mantém sudeste ameno e avança no centro-oeste. Mas PEC da autonomia financeira do Banco Central pode ser votada hoje. No futebol, Fluminense vence o Bolívar por 2-1 e se mantém vivo no torneio. Gerson é expulso, mas Cruzeiro segura empate contra o Boca. Mirassol bate o adversário e está nas oitavas de final da Libertadores. Milionários perde pênalti no fim e São Paulo escapa da derrota na reestreia de Dorival. Flamengo recebe hoje Estudiantes em noite decisiva no Maracanã pela Libertadores. Tudo isso e muito mais com Jota de Souza, você vai ter aí, curtindo aí a nossa manhã, curtindo aí o nosso bom dia. Jota de Souza vai trazer todas as informações que você precisa para ficar sabendo de tudo o que acontece no mundo do esporte.
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0: João Paulo e Daniel chega para cantar. Te amo cada vez mais.

aí tá o Van. Te amo, te amo, te amo. 5 horas e 34 minutos. E olha só, gente, representantes da Prefeitura de Muriaé participaram nesta semana em Brasília, hein? De um evento Rotas da Equidade. Como alcançar a condicionalidade 3 e também aí do Fundeb, tá? Promovido pelo Ministério da Educação, o encontro aconteceu no Centro de Convenções Ulisses Guimarães e reuniu gestores públicos de diversos municípios e capitais do país. A cidade foi representada pelas secretarias municipais de educação, pela secretária municipal de educação, Cristina Navarro Aquino, e de administração, Tamara e Dalice de Souza Braga. O foco do evento foi discutir políticas públicas voltadas à equidade racial, inclusão e redução das desigualdades no ambiente escolar dentro das diretrizes do Fundo de Manutenção e Desenvolvimento da Educação, com valorização de profissionais da educação. A programação incluiu palestras, debates e mesas temáticas sobre diagnósticos educacionais, práticas municipais e estratégias de gestão para ampliar aí o acesso e a qualidade da educação pública. A participação de Muriaé

0: coloca o município nas discussões nacionais sobre políticas educacionais que permitem um intercâmbio de experiências e iniciativas entre diferentes redes de ensino do país. Está aí, está de parabéns aí a prefeitura, essa representatividade, principalmente num evento dessa magnitude, realmente faz de Muriaé aí estar no centro, né, da discussão sobre melhorar aí a questão temática referente ao ensino. Isso é importante demais, tá certo? É isso aí. 5h36, eu volto já com muito mais.
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0: Tudo bem com a vida, junto com você, na mesma sintonia. Vamos aqui com o nosso bom dia, mandando abraço aqui aos nossos ouvintes. Já chegaram por aqui, ó. Tem mais gente que chegou e já estão junto comigo aqui, curtindo o nosso bom dia, meu amigo Josmar. Bom dia, Josmar. Obrigado pelo carinho, tá? Ele já mandou aqui a frase de hoje, ó. Pra hoje, que Deus nos leve para mais um dia abençoado e que a graça e a misericórdia do Senhor nos alcance neste dia. Que maravilha. Obrigado, Josmar. Um abraço, querido. Mas quem chegou por aqui desejando um bom dia? A Maria Aparecida mandou dois gatinhos aqui. O bom dia. Que lindo, hein? Maravilhoso. O meu amigo Sebastião mandou aqui, ó. Bom dia, na paz de Cristo. Bom dia, Marcos Rogério. Que Deus abençoe nosso dia. Obrigado pelo carinho, meu amigo. Um abraço, tá bom? Ah, abraços também. Tem gente chegando aqui, mandando abraço pra gente. A Zilda. Zilda já mandou também aí o seu abraço. Ela tá mandando abraço aí pra todos que estão sintonizados com a gente, tá bom? Obrigado pelo carinho, um abraço, tá? Valeu pela sintonia, um ótimo dia pra você. Obrigado pelo carinho, um forte abraço. Tá aí, vamos juntos aqui, né? Com o nosso bom dia. E mais quem chegou por aqui, ó? O Adir da Farmácia também já chegou por aqui, desejando um bom dia, Marcos Rogério. É o Adir da Farmácia. Bom dia, um ótimo dia pra nós. A Sandra, a Lúcia, todo mundo tá sintonizado com a gente, curtindo aí. Obrigado pelo carinho, tá? Um forte abraço. Mas quem tá chegando por aqui a Kátia Albuquerque. Ô, Kátia, bom dia, tá desejando um bom dia e que a paz do Senhor invada nossa manhã e nosso dia, tá bom? É assim, é o carinho dos nossos ouvintes, né? Agora vamos conferir os bilhetinhos da sorte, então, com os nossos ouvintes que já estão na sintonia. Quem no WhatsApp tá mandando seu WhatsApp, obrigado pelo carinho, vai mandando aí. Daqui a pouco nós vamos interagir aqui, tá bom? Pois bem. Ontem tivemos o sorteio aí da Loto Fácil, do concurso 3.689. Os números sorteados foram os seguintes, hein? 3, 5, 7, 8 e 10. 3, 5, 7, 8 e 10. 11, 12, 13, 14 e 15. 11, 12, 13, 14 e 15. 16, 18, 19, 20 e 23. 16, 18, 19, 20 e 23. Três, é isso aí. Com um ganhador que faturou R$4.220.209,13. Abraço de milhões, hein? Olha que bacana. Um abraço aí, então, a todos que estão sintonizados com a gente. E quem sabe, hein? Podia ter sido você, não podia, hein? Mas, ó, teve mais gente que acertou, tá? Pelo menos 14 números. Ficou pertinho por um só. 376 apostas faturaram R$1.861,69. Já com 13 acertos, né? Com 13 acertos, mais de 13 mil apostadores levaram R$35. Com 12 acertos, mais de 173 mil apostas levaram R$14. E mais de 901 mil apostas levaram R$7 para casa por terem acertado 11 números. Enfim, 7 milhões é o que promete pagar hoje a Loto Fácil, tá bom? E a Kina, gente, a Kina também teve ontem seu concurso do concurso 7.029 com os números 13, 14, 17, 20 e 59. 13, 13, 14, 17, 20 e 59. Ninguém faturou no prêmio principal. 89 pessoas apenas fizeram R$6.174,91 por terem acertado 4 numerozinhos, hein? Quem acertou pelo menos 3, que foram mais de 6 mil pessoas, levou R$81,24 para casa. R$3,68, aquele prêmio de consolação, ficou para mais de 142 mil apostadores que acertaram pelo menos 2 numerozinhos, tá bom? É isso aí. É o que promete para hoje, né? Para hoje, a Loto Fácil promete pagar aí, ó, nada mais, nada menos que 7 milhões. A Kina, 13 milhões e 500 mil, porque acumulou, ninguém faturou no prêmio principal. E a Mega Sena, gente, a Mega Sena promete pagar. É isso aí. No próximo dia 23, sabadão, a estimativa do prêmio, hein? Dia 23, sabadão, aliás, dia 23, né? Melhor dizendo, do 5, vai ser sábado, né? Promete aí, dia 23 vai ser sábado? É, acho que é isso mesmo, né? 23, sábado, 300 milhões de reais. É brincadeira? É muita grana, gente. 300 milhões de reais é o que promete pagar, tá bom? E juntos, vamos aqui com você e a gente traz o resultado. Quem sabe vai ser você aí o grande ganhador. Barreirito, canta pra gente. Diz que o 9.

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1: Estamos juntos aqui no nosso Bom Dia, agora são 6:52. Curtimos aí essa linda canção com Elas Marcianas e vamos juntos, você que está, irmãs Galvão, do melhor dizendo, você que está na sintonia certa aqui do nosso Bom Dia, um ótimo dia, tá bom? Olha, gente, dor no joelho nunca é normal, tá? Especialista alerta para a importância do diagnóstico aí precoce, tá? Muitas vezes, segundo o Dr. Renato Monteiro, destaca que sinais de alerta para dores articulares, a importância das prevenções e os cuidados, muitas vezes, com a prática esportiva, tá? Enfim, falou bacana aqui o doutor, daqui a pouco vamos falar sobre isso para você com mais detalhes. Agora vou só um breve intervalo e volto já para trazer informações para os nossos amigos caminhoneiros.
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6: Agora 5 minutinhos faltando para as 6 da manhã e vamos juntos aqui trazendo informações importantes para os nossos amigos caminhoneiros, tá? Essa informação de hoje é a seguinte, olha, os investimentos, gente, em infraestrutura de transportes no Brasil, olha quanto que atinge. 0,71% do produto interno bruto do PIB entre 2023 e 2026, hein? Segundo os dados divulgados pelo próprio Ministério de Transportes, o avanço ocorre em meio à ampliação de concessões de rodovias ferroviárias e criação de novos corredores logísticos e retomada de projetos de integração nacional em um movimento impulsionado principalmente pela iniciativa privada. Dados da Associação Brasileira de Infraestrutura e Indústrias da Base mostram que em 2025 registrou um recorde de investimentos em infraestrutura segundo consecutivo, tá? Ou seja, 280 bilhões aplicados, sendo 84% do total provenientes do esporte provenientes de aportes privados. Mas apesar desse avanço, gente, recente, as entidades do setor avaliam que o atual volume de investimento ainda permanece a muito baixo diante das necessidades das estruturas do país, principalmente no estudo elaborado pelo Sindicato Nacional de Construção Pesada. A parceria com a Federação de Indústria do Estado do Rio de Janeiro aponta que o Brasil investiu apenas 2,22% do PIB em infraestrutura em 2024, ou seja, um inferior percentual de apreciação dos ativos em 2,27%, que segundo o levantamento, o país precisaria investir no mínimo 4% do PIB do ano, para menos 2 décadas, para poder alcançar uma média global no estoque de infraestrutura, tá? Para a Associação Brasileira de Transporte, o crescimento representa um movimento positivo diante da retomada das concessões de ampliações privadas no país, mas ainda precisa acelerar e ter mais investimentos para que possa ter estruturas aí para os nossos amigos caminhoneiros e investimentos aí na infraestrutura do transporte. Essa é a realidade, né? Que possamos haver mais implementação e mais investimentos no transporte do nosso país. Porque, na verdade, os nossos companheiros aí, né, os nossos heróis da estrada, é que transportam o nosso Brasil aí. Tá certo? Vamos juntos, com muito carinho. João Mineiro e Marciano cantando pra gente. Caminhão é assim. Um abraço, meu amigo caminhoneiro. Um abraço, minha amiga caminhoneira. Um ótimo dia pra vocês, uma excelente viagem pra você que já tá aí com o pé na estrada e pra você que vai sair ainda de viagem. Cumprir a sua missão. Um ótimo dia.
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0: 6 horas em ponto, João Mineiro e Marciano fechou a sequência dessa primeira hora. Caminhão é assim. 6 horas em ponto, um ótimo dia pra você que tá na sintonia da 99.5 FM. Agora chegou aquele momento, né? Vamos dar aquela pausa. Vem chegando aí o programa Cadeia da Prece, na voz do reverendo Wilson Reis e pastora Silvia. E na sequência eu volto. Volto com muito mais aqui no nosso Bom Dia.
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2: Estou à porta e bato. Se alguém ouvir a minha voz e abrir a porta, eu entrarei, cearei com ele e ele comigo. Ouvintes do coração, prazerosamente, bom dia, que a luz e a graça do Divino Mestre volte a resplandecer no lar católico, no lar espírita, no lar protestante, até mesmo naqueles lares que não professam nenhuma religião, mas que ainda guarda em seu coração uma partícula de fé. Deus está presente e viva Cristo, o nosso Mestre. Hoje é quarta-feira e hoje é dia de bênçãos. Hoje às 3 horas da tarde, nós teremos a monumental tarde da bênção, aonde nós estaremos ali orando pelas famílias. Tem um altar e este altar é colocado uma peça de roupa, fotografia, uma garrafa com água, a chave da casa, do carro, documento, e nós estaremos intercedendo, porque a oração da fé salvará o doente. E nós, querido, estamos numa preparação já para o acontecimento do dia 29 agora, onde nós vamos realizar uma grande campanha, um grande encontro de fé e desafiando toda a força do mal, toda a força das trevas, toda maldição. Nós estaremos fazendo 7 semanas de quebra de maldição. Maldição na família, maldição nas plantações, maldição na empresa, maldição na família, nos filhos, na casa. E nós estaremos ali invocando o nome daquele que pode e nos fortalece, que é o Senhor Jesus. Porque nós estamos debaixo de uma promessa. Ele diz: eis que estarei convosco todos os dias até a consumação do século. Então, para que ele esteja conosco, nós temos que invocar o seu nome. E nós estamos nos preparando. E temos certeza: família, negócio, saúde, casamento, vida sentimental, vida financeira, tudo isto será abordado durante essas 7 semanas, onde nós estaremos combatendo o mal e trazendo a existência do bem na sua vida, na sua família, na sua casa, na sua empresa, no seu sítio, porque nós estaremos dispostos a gastar o nosso tempo na busca do poder de Deus em favor da sua vida para quebrar esta maldição. Está conosco aqui a pastora Silva. Pastora Silva, bom dia.
3: Bom dia, meu pastor. Bom dia a todos os ouvintes que estão ligados aqui na programação. Estamos juntos aqui ministrando a palavra de Deus para que ela possa ser uma injeção de ânimo na sua vida, que ela possa gerar fé no seu coração. E o pastor estava falando aqui, semana que vem vamos iniciar nesse dia 29 de maio, a última sexta-feira do mês de maio, esta campanha que fala a respeito de liberdade, que fala a respeito de bênçãos, que fala a respeito de quebrando. Ela vai levar a você a quebrar as cadeias no mundo espiritual pela fé. E quando o pastor ontem estava ministrando, eu escrevi uma frase que ele falou aqui: o mal, ele vem até nós, mas o bem a gente tem que buscar.
2: Tem que buscar, sem
3: Que Deus. Frase poderosa. E é uma verdade tão simples, mas se você parar para pensar nisso que foi dito aqui, você vai entender que realmente é uma verdade. O mal, ele vem na bandeja,
2: pastor. Sem dúvida, ele é oferecido.
3: Ele é oferecido muitas vezes de graça.
2: De graça.
3: Quantas vezes a pessoa, para se viciar nas drogas, A pessoa recebe a droga ali de graça.
2: Sem dúvida.
3: A pessoa recebe aquela bebida ali no balcão do bar de graça.
2: Exatamente.
3: Mas o bem a gente tem que se esforçar muito, né?
2: E como, né? Porque o mal ele é oferecido, mas o bem a gente tem que buscar. Não é? E a Bíblia diz assim: invocai o Senhor enquanto está perto. Né? Deixe o homem maligno os seus pensamentos e
3: se converta
2: ao Senhor. Que palavra poderosíssima. O mal ele é oferecido de graça, só que quando a pessoa pega ele tem um preço.
3: Pois é, e às vezes a pessoa ela entende que tem na vida dela alguma coisa errada, mas ela não tem força o suficiente para buscar o bem.
2: Exatamente.
3: Para buscar a bênção. Veja o exemplo do endemoniado gadareno.
2: Exatamente.
3: Um homem que às vezes a pessoa fala, não, esse negócio de mal era só no Velho Testamento, eu tô falando de Novo Testamento.
2: Novo Testamento.
3: Jesus, ele atravessa uma tempestade para ir para uma província, a província dos gadarenos, para encontrar com um homem.
2: Sem dúvida, era um homem que estava oprimido, possuído por uma força diabólica. A palavra diz que nem cadeias podia prender. Ele morava num cemitério, lugar de morto. Então, ali não tinha vivo. Ele era o único vivo que estava ali, possuído por uma força demoníaca muito grande na sua vida. É um homem que não tinha paz, que não tinha alegria, que fazia medo nos outros. Quantas pessoas hoje faz medo nos outros? A gente às vezes escuta algumas reportagens e praticamente 50% hoje da humanidade, pastora Silvia, está com medo dos assaltos,
3: dos assassinatos.
2: É homens matando mulher por nada, homens estuprando criança. Que mundo que nós estamos vivendo? Esse mundo do mal. Mas eu quero dizer que Deus ainda não perdeu o controle.
3: É verdade. Esse homem aqui era tão terrível a opressão, aquela legião na vida dele, que o texto vai dizer aqui de Marcos capítulo 5, versículo 4, que ninguém o podia amansar.
2: Sim.
3: A gente amansa é o quê?
2: É bicho, né?
3: É bicho.
2: É verdade.
3: Né? Aquele homem se tornou um bicho, porque as pessoas colocavam ele com grilhões, com cadeias e nada podia amansar. Pastor, tem tantas pessoas hoje.
2: Exato.
3: Remédio não amansa ele.
2: Não.
3: Tratamento com psiquiatra não amansa ele.
2: De jeito nenhum.
3: E levar para o hospital de louco não amansa ele. A gente vê que cada dia que passa vai crescendo ainda mais o número de pessoas que hoje estão aí à mercê de serem usados pelo mal, que ele mata alguém e fala, eu simplesmente fui lá e matei.
2: É verdade, como se fosse qualquer coisa, como se estivesse matando uma galinha, um bicho.
3: Sim.
2: Qualquer, né? Então perde o sentido da vida e se torna um monstro. E este não tem remédio, só Jesus.
3: Só Jesus. O encontro com Jesus mudou a vida daquele homem. Talvez você diga, mas não é o meu caso. Não é o meu caso, eu não sou essa pessoa, eu não sou desse jeito, mas todos nós precisamos de Jesus. Todos nós em alguma área da nossa vida precisamos da libertação.
2: Exatamente.
3: De Cristo.
2: O tempo não permite mais, prepare a tua alma, teu espírito, receba então a oração da fé. Amantíssimo e soberano Deus, penetrai neste lar desmoronado onde ninguém entende ninguém, Pai. Alcançai, Senhor, a ala das crianças naquele hospital, casa de saúde, fundação, nas UPAs.
3: Sim.
2: E na casa, no leito, Pai. Mestre, eu te apresento aqueles que estão crendo agora neste momento, esta vida que não dormiu um minuto esta noite por essa dor cruel que lhe tirou toda a paz. Ah, Senhor, alcançai agora o homem do campo, os feirantes, a empresa, o empresário, o que compra, o que vende, Pai. Abençoa, Senhor, a nossa cidade, o prefeito. Senhor, abençoa, Senhor, os secretariados. Abençoa o motorista do ônibus, do táxi. Pai querido, aquele que está no seu carro agora participando desta programação. Senhor, entra naquele local agora onde a gente não pode entrar, meu Deus. Senhor, que seja alcançado agora os que estão tão enfermos nesta manhã. Abra, Senhor, a porta do emprego para o desempregado. Abençoa os que estão trabalhando e os que saem para o trabalho. E transforma este copo d'água em remédio na força desta corrente, em nome de Cristo, nesta Trindade augusta e divina. Amém, amém. E amém, Senhor. Amados ouvintes, tenham todos um bom dia. Fique aí com nosso amigo Marcos Rogério e até amanhã.
3: Se assim Deus permitir, um forte abraço e até lá.

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1: Bom dia para você na sintonia da 99.5 FM, Rádio Muriá. Estou chegando para você que está aí sintonizado junto com a gente, curtindo o nosso bom dia. Um ótimo dia para você aí, sintonizado aqui, como sempre, desde cedinho, né? Desde cedinho, a galera já estava aqui no WhatsApp mandando abraços e fazendo a festa junto com a gente. Que maravilha, é muito bom ter a companhia desse povão aqui do WhatsApp. Para você também que está sempre sintonizado com a gente, aí no sítio, na fazenda, na chácara, o meu bom dia para você que está aí no sítio, na fazenda, na chácara, um ótimo dia para todos vocês, tá bom? Para você também que está sintonizado com a gente, olha só no seu trabalho, tá quase terminando o plantãozão da noite aí, né? Um ótimo dia então para você que já está a caminho do trabalho nesta manhã, um ótimo dia para você que nos dá essa carona no seu carro, no seu caminhão, para você que nos dá essa carona aí no seu veículo, um ótimo dia para você. Meus amigos motoristas de aplicativo, taxistas, um ótimo dia, um forte abraço para todos vocês que estão sintonizados com a gente, tá? É, tudo de bom para vocês, é o que nós desejamos aí, que seja um excelente dia para essa moçada também que tá indo para a escola, tá se preparando para os estudos, isso é maravilhoso. Um ótimo dia também para vocês, tá legal? Ao vovô, vovó, titio e titia, o meu, ó, beijo no coração, é bom demais ter vocês com a gente, é muito bom ter o vovô, a vovó. Ih, já tomou café, vovô? Já tomou café, vovó? Um abraço, um beijo no coração de vocês. Deixa eu mandar um abraço pra vovó Dalmi, em nome de todas as vovós e vovôs que estão sintonizados com a gente. Um beijão no coração aí da vovó Dalmi, a vovó Geralda também, a vovó Sebastiana, né? A mamãe aí das minhas amigas Maria das Dores e também aí da minha amiga Aide, também está sempre curtindo o nosso bom dia, os nossos ouvintes aqui, as vovós maravilhosas, né? Ah, também a Dejanira, a vovó Dejanira ali no Safira, a vovó Dejanira lá na Pedra Alta, né? É, minha sogrona, ei, essa é uma vovó maravilhosa também, tá? Ei, que vovó maravilhosa, o vovô Zeca também lá na Pedra Alta, ei, que maravilha, um abraço a todos que estão sintonizados com a gente, curtindo o nosso bom dia aí também na Pedra Alta, um forte abraço a todos vocês. Aos feirantes que estão aqui em Muriaé, trazendo pra gente o melhor que se tem aí, né? Pra gente consumir com muita qualidade. Nossos amigos feirantes que chegam tão cedinho, cedinho. Hoje é dia de feira, né, gente? Dá aquela passada por lá, tá? Então, o nosso abraço aí também a todos os feirantes. Um abraço a todos vocês. Obrigado pelo carinho de sempre. Pra você que tá aí na pastelaria tomando seu cafezinho, comendo aquele pastelzinho gostoso. E que bom, hein? Um ótimo dia pra você. Pra você que tá aí nas panificadoras, tá na padaria tomando aquele cafezinho, comendo aquele pãozinho de queijo. Quem não gosta de um pãozinho de queijo, hein? E que coisa, hein? É bom demais, não é? Então, tudo de bom, tá? Um ótimo dia pra vocês. Agora são 6:15 e é hora de informação no nosso bom dia.
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1: Vamos então às principais manchetes do dia, o que já é notícia, o que já é destaque na nossa página radiomuriaé.com.br, o site que a todo momento que você acessa a informação chega para você com qualidade, com precisão, o nosso departamento de jornalismo, como sempre, trazendo as atualizações para você aqui em nossa manhã, tá bom? E vamos juntos também trazendo aquelas que já estão nos principais jornais do Brasil e do mundo. Muriaé participa de evento nacional sobre equidade na educação em Brasília. Dor no joelho, gente, nunca é normal. Já sentiu aquela dorzinha no joelho, né? Vai subir aquela escada, aquela dorzinha, ou aquela dor que incomoda, né? Vem do nada, né? É, isso acontece com a gente, né, gente? Aí chegando a certa idade, essa dorzinha no joelho aparece. Não sei de onde ela vem, não, mas aparece, né? Mas especialista alerta para a importância do diagnóstico precoce, tá? É, o doutor Renato Monteiro esteve em nossa programação destacando sinais de alerta, né, de dores articulares e a importância não só de prevenção, mas também com cuidados e a prática do exercício esportivo, da prática esportiva, né? Os cuidados que se deve ter também aí para evitar essas dores aí no joelho, tá bom? Enfim, a Câmara de Muriaé aprova também investimentos na saúde, cultura e desenvolvimento econômico.

0: Estreia do Café com Confiança Imóveis. Olha que bacana, hein? Estiveram aqui na estreia de uma programação aí nas nossas redes sociais. Bacana demais. Café com Confiança Imóveis. Ó, destacando a importância aí de renda, né? Do imposto de renda na hora de você financiar sua casa pela Caixa, tá? Chuvas intensas mobilizam corpo de bombeiros em diversos bairros da cidade de Muré. Aquela chuva que estivemos aí, né? Nós tivemos aí uma chuva, né? Surpresa na segunda-feira, mas que mobilizou aí o corpo de bombeiro em diversos bairros da cidade. Lei do deputado Dr. Wilson Batista transforma Muriaé, olha só, hein? Em um polo de atendimento em doenças crônicas de pele pelo SUS, hein? Olha que bacana. Agora vamos girando com as informações internacionais e nacionais aqui do nosso destaque. Estados Unidos realizam hoje teste com míssil intercontinental, mas sem ogiva explosiva, tá? Rússia e China assinam 20 acordos em encontro entre Putin e Xi Jinping. Cúpula do PL quer que Flávio Bolsonaro coloque tudo na mesa sobre relação com o Vorkar. Flávio diz que faz nova promessa de que nada mais do Master virá à tona. Transferência de Vorkaro para a cela comum na Polícia Federal enfraquece delação. Mas INSS libera hoje consulta da segunda parcela do 13º antecipado. Relator da PEC da escala 6x1 adiou a apresentação do relatório para a próxima semana. Técnicos identificam água contaminada em maternidade em Minas Gerais. Datafolha diz que eleitor vê Lula como mais experiente e Flávio Bolsonaro como mais inovador. Frios se intensificam no sul, gente. Vai manter aí o sudeste ameno, né? Esse friozinho aí que chegou, essa chuvinha aí que tem caído, mas avança aí também pro centro-oeste, tá? PEC da autonomia, né? Projeto de emenda à Constituição da Autonomia Financeira do Banco Central pode ser votada hoje. No futebol, Fluminense vence o Bolívar por 2-1 e se mantém vivo no torneio. Gerson é expulso, mas Cruzeiro segura empate com Boca, hein? Mirassol bate o adversário e está nas oitavas de final da Libertadores. Milionários perde pênalti no fim e São Paulo escapa da derrota na reestreia de Dorival. Flamengo recebe Estudiantes em noite decisiva no Maraca pela Libertadores. Tudo isso e muito mais para você sintonizado com a gente aqui no nosso Bom Dia. E as informações do esporte você já sabe. Ele, Jota de Souza, traz as informações durante todo o dia aqui no Manhã da Muriaé. Logo mais no programa Boa Tarde Muriaé com Marcelo Bittencourt. Enfim, as informações esportivas durante todo o dia com Jota de Souza e logo mais, aí sim, aquele apanhado, a resenha de tudo que aconteceu no mundo dos esportes com a equipe de esportes do Esporte Total.
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0: E vamos de música com o Sérgio Reis. Ei, tem a chuvinha caindo por aí, né? Meus amigos heróis da estrada e os caminhoneiros, gente, vão com cuidado, tá? Em alguns lugares aí, chovendo, essa mudança de clima, a atenção tem que ser redobrada, né? E Sérgio Reis canta pra gente, também pra vocês e pra todos nós nesta manhã, 6:19, bom dia. Chuva fina no Paraná.

0: Aí, Sérgio Reis, chuva fina no meu para-brisa. Bacana demais. Agora vamos juntos trazendo mais informação para você. Olha só, gente, a Câmara de Muriá aprovou alguns investimentos da saúde, cultura e desenvolvimento econômico na sua última reunião, hein? Isso mesmo. Após uma reunião ordinária realizada esta semana, a Câmara Municipal de Muriá aprovou importantes projetos voltados a áreas de saúde, cultura e desenvolvimento econômico do município, tá? Na área de saúde, os vereadores aprovaram um projeto de lei 108 e 109, que autorizam a abertura de créditos que superiores aí a mais de 1 milhão e 900 mil, isso para investimentos em serviços de saúde, assistência farmacêutica, centro de especialidades odontológicas, vigilância à saúde, combate a arboviroses e também de vacinação na escola e enfrentamento de doenças transmissíveis, hein? Também foi aprovado o projeto de lei 113, que autoriza o convênio para a publicação do livro Que Caroço é Esse? Esse é um livro que tem uma autobiografia de José Nicodemos Couto, né? Sobre a sua luta contra o câncer. A iniciativa buscou promover a conscientização, incentivo à leitura e a valorização da cultura, né, local. Na área cultural também, a Câmara aprovou um projeto de número 107, autorizando aí um repasse de 40 mil para custear a participação de jovens artistas de mulher, gente, num festival internacional de dança, hein? Isso em Assunção, no Paraguai. O projeto destaca ainda que o incentivo é a formação artística e a inclusão social por meio da dança. Os vereadores também aprovaram um apoio financeiro para a realização da nona exposição especializada do cavalo Manga Larga Machador em Muriaé. O evento está previsto para acontecer nos dias 24 a 28 de junho, isso no Parque de Exposições, deve movimentar setores do turismo, hotelaria, gastronomia e o comércio local. 6h25, eu volto já para abraçar os aniversariantes do dia.
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0: 16h30, hora de participação dos nossos ouvintes e hora de você que está aí sintonizado com a gente, curtindo o nosso bom dia e está jurando hoje o calendário, receber o nosso abraço, o nosso carinho para você que está aí na sintonia certa do nosso bom dia, tá bom? É isso aí, vamos juntos aqui no nosso bom dia, mandando abraços aí a todos os ouvintes e ouvindo aqueles que já estão por aqui no nosso WhatsApp, hein? A primeira está chegando aqui, ó.
1: Bom dia, meu amigo Marco Rogério, bom dia para todos os seus ouvintes da 99.5. Manda abraço para o nosso amigo ali do Caldo de Cana, né? Pessoal da feira, na feira na rodoviária, feira na Pracinha do Trabalhador e feira lá na Pracinha São Paulo. Beleza? Nosso amigo Betinho, nosso amigo Ivan, nosso amigo Becama, nosso amigo Sula,

0: Bom dia, meu amigo. Obrigado pelo carinho de sempre. Vamos juntos aqui no nosso Bom Dia, curtindo junto com você aqui. Ele tá chegando e tá brotando por aqui. Olha quem chega, ó.
1: Bom dia, bom dia, bom dia, meu amigo da Rádio Muré. Brota, brota. Manda um alô pro Gelson. Bacana, nós estamos ligadinhos aqui. Nós estamos ligados. Manda um alô pra nós aí, Lúcio Milano.
0: Ei, Gelson e Adalto aí no Sítio Milani, Sítio Milani e companhia, essa galera que tá curtindo o nosso bom dia pra você, obrigado pelo carinho. Olha, o Bruninho tá chegando aqui também, gente, ó.
2: É, Marco Rogério, tá bom? É Bruno aqui no Resende, né, Coberto? Tô te escutando, tá tudo jóia, Marco Rogério. Um abraço pra você aí, valeu, tá?
0: Valeu, Bruninho, obrigado pelo carinho, esse é o Bruninho, Bruninho de sempre curtindo o nosso bom dia, mas quem chega por aqui, vai lá.
3: Bom dia, Marcos Rogério, bom dia aos ouvintes, aqui é Marli Rodrigues, moro aqui no Vermelho 2, manda um abraço pra gente aí, tá? E pra todos aí, Coberto, São Cristóvão, Acelino, João, a dona Ana, o senhor Orlando e todos os ouvintes, tá ok? Bom dia, bom dia, bom dia, pro nosso amigo Bruno também, tá? Nosso amigo Bruninho. Um abraço. Bom dia, obrigada. É Marli Rodrigues.
0: Valeu, Marli. E aí, Bruninho, tá com tudo e não tá prosa, hein? É, a Marli mandando abraço pra você. Um abraço a todos vocês aí. Ó, a Sandra Carneiro, lá do José Cirilo, tá ligadinha aqui todos os dias e mandando abraço pra todos. Nós desejando um bom dia, tá bom? Obrigado pelo carinho, tá? Um abraço, querida. Tudo de bom. Olha, estou ouvindo. Manda um abraço aí pro vovô e pra vovó Edith, lá no bairro em Confidência, que tem aí 89 anos, ô, oh, que maravilha, ô, vovô, vovó Edith, ó, oh, é isso aí, vamos dar um abraço, então, pro vovô, né, pra, aliás, pra vovó Edith, né, lá no bairro Inconfidência, vovó Edith, ó, oh, beijo, querida, um beijo no coração, tá, vovó? É, que maravilha, vovó Edith também na sintonia, junto com a gente, um abraço à vovó e a todas as vovós aí que estão sintonizadas com a gente lá no bairro do Porto. Obrigado pelo carinho aí de vocês, tá bom? Mas quem que tá sintonizado com a gente aqui e mandando seu abraço, ó, manda um abraço aí do, aqui é o Walter, manda um abraço pro Walter, a dona Maria, a Cláudia, lá na rua Amâncio Freitas, no bairro do Porto. Mando sim, quem tá mandando essa aqui é o meu amigo Elias da Conceição. Obrigado, Elias, um abraço, tá? Um abraço pra vocês aí, então. Um abraço também pra Nair Elisa, tá pedindo pra mandar um abraço aqui pro Elisnaldo, pra mãe Regiane, pra vovó, outra vovó, a vovó Clemilda, a vovó, ó, beijo no coração também, tá? E a todos aí do Vermelho, tá? Dado um abraço aí a todos vocês, tá bom? Meu amigo José Ceribelli mandou pra gente aqui uma linda mensagem. Lembre-se que não é preciso entender tudo, apenas confiar que Deus cuida de tudo com amor. Meu amigo Gessimário também mandou aqui que a paz do Senhor Jesus invada a nossa manhã e atravesse nosso dia, trazendo os bênçãos, sabedoria, muita paz para todas as famílias. Obrigado, Gessimário, um abraço, querido. Valeu, tá? Mas quem tá chegando por aqui, mandando abraços, é... olha o salmo do dia. Deus dará ordem aos seus anjos para te guardar com todos os seus caminhos e com todo carinho. Amém. É isso aí. Quem tá mandando essa aqui é minha amiga Sergina Pacheco. Ô, Sergina, bom dia, obrigado pelo carinho, tá bom? Mas quem? Bom dia, bom dia, bom dia. Essa quem mandou aqui, deixa eu ver, um bom dia com a linda xícara de café aqui, é a Maria Oliveira. Valeu, Maria. Um abraço também a ele que já chegou aqui, o Ronaldo. Ronaldo Poac também tá mandando abraço. Com chuva, né, Ronaldo? Tá chovendo aí, né? Bacana. Um abraço. Essa chuvinha aí que vem caindo, né, gente? É bacana demais, tá? Um forte abraço pra vocês. A Zilda também tá chegando aqui, ó.
4: Bom dia, Marcos. A Zilda do aeroporto. Hoje eu quero mandar um abraço pra Kátia, pra Márcia, pra Precisa, pra outra Precisa, tudo que mora aqui perto de mim no aeroporto.
0: Isso aí, obrigado, Zilda. E ela, além de mandar abraço para a Cátia do aeroporto, para a Aparecida, para todos lá do aeroporto, tem mais gente mandando abraço. E para fechar aqui a participação, ela com a sua listinha bacana lá de Barão do Monte Alto. Vai lá.
5: Bom dia, Rogério. Bom dia para toda a equipe aí do Bom Dia, Muriaé. Que Deus abençoe o nosso dia aí. Com Deus e Virgem Maria, né? Vamos começar aí mais uma nova jornada aí. Vou mandar um bom dia para Márcia Simão, Márcio Simão, a Márcia na Fazenda Baseira, Dona Graciema, Dona Nina, a Marta Helena, a Marta Tavares. Vou mandar para a Dona Evelyn, patrocínio de Muriaé, para a Pequena, para o Bal, para a Ana no bairro Distrito. Vou mandar também para a Aparecida Santana, lá na Vila Vardiero, para a Fátima, para o Gésio e todos os ouvintes aí que estão ouvindo a programação do Bom Dia Mulher, e desejar a todos uma feliz e abençoada quarta-feira aí, regada de muitas bênçãos derramadas.

0: O céu sobre todos nós aí, Rogério, nesse dia de hoje aí, nesse novo dia que nós estamos começando aí. Vamos conversar com fé, com Deus, a Virgem Maria aí, Rogério. Fica com Deus aí. Tchau, tchau.
1: Tchau, Sandra. Um abraço a você e a todos de Barão do Monte Alto. Deixa eu mandar um abraço ao povão de Barão do Monte Alto, de Silveira Carvalho, Cachoeira Alegre. Meu abraço a todos vocês lá em... Também curtindo o nosso bom dia. Também a todos que estão aí sintonizados com a gente, né? Além de Barão do Monte Alto, Silveira Carvalho e Cachoeira Alegre, patrocínio do Muriaé. O nosso abraço aí a todos vocês que estão aí na sintonia do nosso bom dia, tá bom? A todos vocês, gente. Agora é hora de abraçar os aniversariantes, né? É, tem famosos aniversariando hoje, né? Como Cauã Raymond também está aniversariando hoje. É, a Lucélia Santos, atriz brasileira, também aí aniversariando hoje. Vários atores, várias pessoas famosas. E você que também está girando o calendário nessa data de hoje, um forte abraço, o nosso carinho e...

grandes realizações a você, girando hoje o calendário aos aniversariantes do nosso Bom Dia. Tudo de bom pra vocês, hein? Aproveite bem o dia de hoje, tá? É, pra você que tá girando hoje o calendário, completando mais um ano de vida, só tem a agradecer o Papai do Céu. Pra você que tem algo bom a comemorar, o nosso Bom Dia, canta pra gente, Pedro e Thiago, doces palavras.

Pedro e Thiago, doces palavras. Aí, Pedro e Thiago, doces palavras, 6h41, bom dia, um ótimo dia para você. Olha só, gente, atenção, aposentados e pensionistas que estão aí na sintonia do nosso bom dia. Olha só, para você que está sintonizado com a gente, o INSS já liberou a consulta, tá? Do valor da segunda parcela antecipada do 13º salário. O extrato de pagamento já foi liberado. A consulta já pode ser feita na Central de Atendimento 135 ou pelo aplicativo Meu INSS. Para isso, basta apenas colocar a senha no gov.br, clicar em extrato e checar pagamento, tá bom? O pagamento da segunda parcela será junto com o benefício deste mês, que vai ser a partir do dia 25 de maio até dia 8 de junho, é que começam os respectivos pagamentos do mês de abril, referente à primeira parcela que foi paga no mês de abril. Agora a segunda parcela vai ser paga neste mês de maio. Os pagamentos respectivos aí dos aposentados e pensionistas começam a partir do dia 25 de maio, tá bom? Aí a gente, daqui a pouco, nós vamos falar aí do escalonamento aí referente aos números, referente aí às datas para o pagamento, tanto para quem recebe até um salário mínimo, quanto para quem recebe mais do que um salário. Cerca de 35,2 milhões de pessoas serão beneficiadas, totalizando aí um total aí de 78 bilhões em pagamentos para os aposentados e pensionistas do INSS. Então, pagamento para a galera aí, né, que está sintonizado com a gente, para vocês, meus amigos aposentados e pensionistas, será dia 25 de maio. A partir do dia 25 até o dia 8 de junho é o pagamento aí de todos os beneficiários do INSS no que se refere a aposentados e pensionistas, tá bom? 6h43 agora. Gino e Geno, canta pra gente.

0: Quero ver.
1: Aí, Geno, com dinheiro é mole. 6h46. Bom dia pra você na sintonia aí da 99.5 FM. Também aí em São Fernando, meus amigos lá de Boa Família. Também de Bom Jesus. Um abraço também a todos vocês. A todos vocês aí que estão sintonizados com a gente, tá bom? Olha só, gente. A importância da declaração do imposto de renda. Aliás, tá chegando aí o finalzinho do prazo aí pra declaração do imposto de renda. Você já fez a sua? Você já fez? Ou vai.

0: Ser como aquele bom brasileiro, deixa tudo para a última hora, aí trava o sistema, depois tem que pagar a multa, né? Cuidado, hein? Então, corre contra o tempo aí, porque é importante você fazer a sua declaração do imposto de renda. Até porque, olha só, a declaração do imposto de renda, para quem deseja financiar um imóvel pela Caixa Econômica Federal, tem a sua importância, tá? Isso foi tema da estreia do programa Café com Confiança Imóveis, gravado no estúdio audiovisual da Rádio Mulher. O bate-papo reuniu aí especialistas da área de financiamento imobiliário para esclarecer essas dúvidas, gente. Principalmente aos clientes MEI, né? Que são os micros empreendedores individuais e os autônomos, tá? Segundo elas, a declaração do imposto de renda física é um dos principais documentos utilizados pela Caixa para comprovar a renda de clientes que não possuem aí a carteira assinada ou o LERIT. A Gabriela explicou que muitos microempreendedores individuais acabam declarando apenas a pessoa jurídica, mas mas a análise da Caixa exige também uma atenção especial para aquela declaração como pessoa física, tá? Tem gente que tem aí, né, o seu CNPJ como microempreendedor individual e acha que apenas fazendo a declaração como MEI, né, como microempreendedor, já é o suficiente. Então, gente, ela falou aí, salientou, né, Gabriela salientou sobre a importância, né, de a atenção para se fazer também a declaração no que tange aí a pessoa física. É através da declaração do imposto de renda, pessoa física, que a Caixa consegue, então, analisar e formalizar uma renda, né, desse cliente para aprovação aí do seu financiamento, tá? Os especialistas também reforçam os prazos. A entrega da declaração do imposto de renda deve ser feita até o dia 29 de maio, mas a Caixa ainda aceita documentos apresentados até o dia 28 de junho, em alguns casos específicos, tá? Outro ponto que foi abordado é a chamada declaração retificadora, utilizada quando o contribuinte precisa corrigir informações já enviadas à Receita Federal. Segundo Juliana, a Caixa aceita a retificação, tá? Desde que a declaração original tenha sido entregue dentro do prazo oficial, tá bom? Durante o programa, a Verônica destacou que nem todos os campos da declaração precisam necessariamente estar preenchidos para o enquadramento do financiamento, mas é fundamental que o cliente esteja dentro das regras da Receita Federal. Ela citou como, por exemplo, os produtores rurais e os empresários que possuem rendimentos em áreas específicas aceitas pela Caixa. As convidadas alertaram ainda que os clientes MEI ou os autônomos até conseguem solicitar financiamento sem declarar imposto de renda, porém, a análise se torna mais rigorosa, tá? Aí pode reduzir ainda o valor aprovado ou até resultar numa recusa da proposta. Outro esclarecimento importante foi a necessidade do pagamento do imposto. Gabriela declarou ainda que a Caixa não exige que o contribuinte tenha imposto a pagar, mas sim que a declaração esteja regular dentro das normas da Receita. Além das orientações, aos clientes, as especialistas também ressaltaram a importância do alinhamento entre os corretores de imóveis e correspondentes bancários para agilizar aí os processos e garantir mais segurança e confiança nas aprovações. Ao final, elas reforçaram também a necessidade de que os clientes procurem uma orientação profissional, tá, gente? Antes de realizar qualquer declaração, especialmente se pretende fazer o financiamento de algum imóvel nos próximos meses, não faça sua declaração aí de forma desorientada. Procure um profissional adequado, que geralmente é um contabilista, né? Procure uma pessoa aí orientada para fazer aí a sua declaração, tá bom? 10 minutos faltando para 7.
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0: Vamos então trazendo informações da agenda aqui para você que está sintonizado com a gente. Olha só, gente, acontece aí as festividades durante o mês de maio na paróquia Nossa Senhora do Sagrado Coração, lá no bairro Dornelas, hein? Funcionamento de barracas, bingos, leilões todos os dias. Festividades também acontecem no mês de Maria na Capela Santa Bárbara, lá na Fazenda União. Até o próximo dia 30, todos os sábados, tem celebração às 19 horas, logo após em coroação, leilão, funcionamento de barracas e muito mais para você. Trido em festa a honra Santa Rita de Cássia acontece no bairro Encoberto até o dia 22 de maio. Celebração da palavra todos os dias às 19:30 horas, logo após tem bingo e também tem leilão, funcionamento de cantina na capela. Também a festividade de honra Santa Rita de Cássia no bairro Coleti acontece também até o dia 22 com celebração da palavra, funcionamento de barraca, bingos e leilões. Comunidade Santa Luzia também está convidando para sua celebração, que acontece sábado, dia 23, às 19 horas, na Vila Leite. A Igreja Presbiteriana do bairro Barra está convidando todos a participarem de missões de capelania hospitalar, nos dias 30 e 31, às 19 horas, no seu templo.
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0: Parabéns. Vamos abraçando a todos os aniversariantes do dia. Para você que está girando hoje o calendário, nosso abraço, nosso carinho, muita saúde, paz e grandes realizações é o que nós desejamos, hein?

saúde e grandes realizações. E a última de hoje eu deixo com ela, romantíssima como sempre, Roberta Miranda. Vamos falar de nós. Na sequência, tem Jornal da Itatiaia, Gilson Júnior na sua manhã, no Manhã da Muriaé. À tarde tem Marcelo Bittencourt. E amanhã a gente se encontra, tá? A partir das 5 da matina, um beijo no coração, ótima quarta e até lá. Se Deus disser que sim.

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2: Câmara adia a entrega de relatório sobre o fim da escala 6x1.
3: Lula diz que mudanças na jornada de trabalho não vão ser impostas na marra.
2: Marcada audiência de ação contra Fernando Pimentel por suposto rombo milionário em BH.
3: Visita internacional e mudança de gestão impulsionaram fim do hospital psiquiátrico em Barbacena.
2: Mineradora é condenada a pagar quase 40 milhões por atraso em venda de ações da Uzi Minas.
3: No Elos Itatiaia, tecnologia e redução de resíduos transformam sustentabilidade no agro em realidade.
2: Após reunião nos Estados Unidos, o ministro da Fazenda diz estar confiante sobre o acordo por tarifaço.
3: No futebol, o Atlético fecha hoje a preparação para encarar o Cienciano e buscar subir na tabela da Sul-Americana.
2: E após arrancar empate com o Boca na Argentina, Cruzeiro encaminha a classificação para Libertadores.
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2: 7h01, Jornal da Itatiaia, quarta-feira, 20 de maio de 2026.

0: Apresentação, Fernanda Viegas e Eustáquio Ramos. Muito bom dia para você que está com a gente. Estamos ao vivo também no YouTube, no site, no aplicativo da Itatiaia, na Alexa, na TV a cabo e no canal 957 da Parabólica Digital. A partir de agora, toda a rede Itasat reunida para trazer os principais destaques de Minas, do Brasil e do mundo. 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
1: BR-040 apresenta mais de 6 quilômetros de congestionamento na pista em direção a Belo Horizonte, no trecho entre o bairro Vereda, em Ribeirão das Neves, e o posto Bonanza, em Contagem, na região metropolitana. Segundo a Via Cristais, o que causa lentidão é o fluxo intenso de veículos. Ainda na Grande BH, obras causam vários pontos de congestionamento na MG-30, rodovia Januário Carneiro, para quem segue no sentido do Belo Horizonte, principalmente na passagem pelo Vale do Sereno. Não é necessário buscar outros caminhos, mas o motorista deve redobrar a atenção. Direto da Central de Trânsito, Itatiaia, EMIV, repórter Isabela Gouveia.
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3: Nesta quarta-feira, o dia será de céu nublado com condições para chuva isolada no centro-sul e oeste de Minas Gerais, devido à atuação de uma frente estacionária, o que vai manter as temperaturas máximas mais amenas nestas áreas. No restante do estado, apenas variação de nebulosidade e temperaturas estáveis. Céu nublado com chuva isolada no Triângulo Mineiro, Alto Paranaíba, Central Mineira, Oeste, Sul-Sudoeste, Campo das Vertentes, Zona da Mata e Metropolitana. Céu parcialmente nublado no Jequitinhonha, Mucuri e Rio Doce. Demais regiões, céu claro a parcialmente nublado. BH terá uma quarta de céu parcialmente nublado a nublado com pancadas de chuva. Aqui na capital, a temperatura máxima deve chegar aos 27 graus. Repórter Aline Neves.
4: 7:03, fica para a semana que vem a apresentação do relatório sobre a proposta que discute mudanças na escala 6x1.
0: O adiamento ocorreu para permitir novos ajustes no texto e ampliar o diálogo.
5: O relator da proposta que prevê o fim da escala 6x1, deputado Léo Prates, decidiu adiar a apresentação do parecer final do projeto na Câmara dos Deputados. A expectativa agora é que o texto seja apresentado na próxima segunda-feira. Inicialmente, o relatório seria divulgado hoje, mas divergências sobre a implementação da nova jornada de trabalho levaram ao adiamento. Apesar do avanço das negociações, ainda não há consenso sobre como será feita a mudança nas regras trabalhistas. Parlamentares ligados ao governo defendem que a nova jornada entre em vigor sem período de transição. Já representantes do setor empresarial e deputados da oposição defendem uma implementação gradual da medida. A proposta está sendo analisada por uma comissão especial criada pela Câmara dos Deputados para discutir o tema. O presidente da comissão, deputado Alencar Santana, também defendeu o adiamento da apresentação do relatório.
6: Não tem pontos a serem ainda melhor maturados, melhor conversados, melhor construídos. Quanto mais consenso tiver, melhor. Nós continuaremos discutindo até segunda-feira, momento que o relator, deputado Léo Prates, apresentará na reunião a ser convocada para segunda-feira o seu relatório.
5: Depois de passar pela comissão especial, o projeto ainda precisará ser aprovado pelo plenário da Câmara antes de seguir para análise do Senado Federal. De Brasília, João Rosa.
4: 7:05. O presidente Lula volta a defender o debate sobre o fim da escala 6x1 e afirma que a mudança não vai ser imposta na marra, mas discutida de acordo com as especificidades de cada categoria profissional.
7: Diante de uma plateia formada por empresários, em um aceno ao setor produtivo, Lula afirmou que o fim da escala 6x1 não será imposto na marra e ressaltou que executivos brasileiros não precisam se assustar.
8: Não fique assustado. A escala 6x1 é uma coisa que é necessária, porque hoje o povo quer mais tempo para ficar em casa, quer mais tempo para lazer, quer mais tempo para estudar, quer mais tempo para namorar. É normal que a sociedade tenha avançado muito, é normal que os avanços tecnológicos, eu vi agora numa casa industrializada que o cara fica lá só vendo o robô trabalhar. Imagina, o robô não vai fazer greve, não vai pedir aumento de salário. Imagina que beleza para vocês, mas enquanto tiver trabalhador, a gente tem que saber o seguinte, a gente tem que respeitá-los, e nós sabemos que a jornada de trabalho ela vai ser aplicada levando em conta a especificidade de cada categoria. Ninguém vai impor na marra.
7: Em outra agenda, Lula anunciou a liberação de 30 bilhões de reais em linhas de crédito para taxistas e motoristas de aplicativo financiarem a compra de carros novos a juros mais baixos. Uma medida provisória que autoriza o recurso foi assinada ontem durante um evento aqui na capital paulista. O presidente Lula disse que esta medida vai permitir que taxistas e motoristas de aplicativo deixem de pagar por aluguel de carros e possam comprar os próprios veículos.
8: Por que que muitas vezes um companheiro que trabalha de Uber prefere alugar o carro? O argumento é que a manutenção é muito cara. Mas com um carro novo, a manutenção vai ser mais rara. E o que vai acontecer é que você está pagando metade do que você pagava de um patrimônio seu.
7: O Palácio do Planalto afirma que podem participar motoristas de aplicativos com cadastro ativo há pelo menos 12 meses que tenham realizado ao menos 100 corridas nesse período na mesma plataforma, além de taxistas registrados e em atividade. Os financiamentos podem ser utilizados para carros novos de até 150 mil reais que atendam os critérios estabelecidos pelo governo federal. De São Paulo, repórter Mardélio Couto.
0: 7 e 8.
2: Agora, a análise do âncora da CNN Brasil, William Bach.
9: As agruras, digamos assim, do senador Flávio Bolsonaro com pesquisas de intenção de voto são culpa dele mesmo, de mais ninguém. Entende-se que campanhas eleitorais apelem nessas horas, quando pesquisas indicam o óbvio, que apelem para desculpas como perseguição política, injustiça. Mas é o óbvio que acaba se impondo. Nesse caso, o óbvio é o da capacidade de manchar reputações trazida pelo escândalo que domina no momento o clima político nacional. E domina o clima político nacional também por uma coisa muito óbvia. O Supremo pode ter apagado com canetadas a Operação Lava Jato, mas não o que é uma grande insatisfação popular em relação a um sistema, sobretudo político, visto como corrupto, incapaz de trazer respostas para os graves desafios que o Brasil enfrenta. O senador, ungido pelo chefe do clã Bolsonaro como candidato a encerrar décadas do PT no poder, mentiu para a própria campanha, escondeu fatos de seus correligionários e resolveu brigar também com o humor do eleitorado. Isso indica pouca inteligência política, para se dizer o mínimo. E a noção de que, na visão dele, do Flávio, não precisaria fazer muito para ganhar a eleição, bastaria ser anti-Lula e anti-PT. Embora o anti-lulismo e o antipetismo sejam forças relevantes, assim como é uma força relevante o anti-bolsonarismo, o que uma avaliação de questões subjetivas indica a respeito do eleitorado é um cansaço e um desânimo, ambos muito fortes. É uma espécie de humor sombrio, um tipo de frustração diante de anseios de mudança que no fundo não se realizam, mesmo com as trocas de poder trazidas pelas duas últimas eleições. É aí que a candidatura de Flávio está mesmo patinando. Da CNN em São Paulo, William Vac.
4: 7 horas, 10 minutos a seguir. Começa hoje a transferência dos últimos pacientes do Hospital Psiquiátrico de Barbacena.
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0: 7:13.
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0: Isabela Gouveia, atualiza a situação da Fernão Dias e da 040. Bom dia.
1: Oi, Eustáquio, bom dia para você. Trânsito bem congestionado na rodovia Fernão Dias. Para quem segue em direção a Belo Horizonte, essa lentidão começa na passagem pelo bairro Amazonas em Contagem e segue assim por toda a Cardeal Eugênio Patielli devido ao fluxo intenso de veículos. Mais cedo tinha uma carreta com defeito, mas esse veículo já foi retirado. Na BR-040, vários pontos de lentidão também para quem segue no sentido Belo Horizonte. O primeiro deles com cerca de 10 quilômetros de congestionamento entre o trevo de Ribeirão das Neves e a chegada ao bairro, ao posto Bonanza, na verdade, em Contagem, na Grande BH, e mais à frente na passagem pela reta do Califórnia, que dá acesso ao anel rodoviário. Segundo a Via Cristais, não há ocorrências, também o fluxo intenso de veículos, por isso o motorista não precisa buscar outros caminhos, mas claro, vale redobrar a atenção. No sentido Sete Lagoas, a BR-040 até o momento com boas condições. É com você no estúdio, Viegas.
4: Obrigada, Isabela. 7:14. Na terceira reportagem da série especial sobre o fim do manicômio de Barbacena, vamos entender como a visita de um psiquiatra estrangeiro e a atuação de um diretor do Hospital Colônia contribuíram para o encerramento das atividades.
13: Apesar do passado marcado pela crueldade, o atual espaço do antigo Hospital Colônia de Barbacena é hoje um cenário muito diferente. Depois de 1979, após as denúncias da imprensa e da visita do psiquiatra italiano Franco Bassaglia, houve um clamor para que medidas fossem tomadas com o objetivo de dar dignidade aos pacientes e funcionários. Bassaglia era referência global na luta contra o modelo manicomial. O jornalista Irã Firmino acompanhou as visitas do médico.
14: O que ele fez? Primeira coisa que ele fez foi lá no Raul Soares e foi em Barbacena, foi nos hospícios todos e saiu de todos e falou: isso aqui é um campo de concentração, desde o atendente até o diretor de cada um dessas instituições exerce a função de condenador e de torturadores. Juntando funcionário tudo.
13: Quando foi entendido que era preciso agir, outro personagem foi essencial. O doutor Jairo Toledo foi um dos principais responsáveis pelo fim do modelo de manicômio adotado pelo hospital. Foi elencado para ser diretor da instituição e agiu junto aos funcionários da época para mudar aquela realidade. Agiu com pouco recurso público e muito esforço para viabilizar a criação de hospital regional no mesmo espaço. Ele conta o que viu quando chegou para trabalhar na instituição.
15: Quando ele chegou a ter 5.000 pacientes, era totalmente inviável, era um campo de concentração. Só não posso chamar de holocausto, mas era pelas condições higiênicas, as condições assistenciais e tudo. E com os critérios de internação, né? Por isso que teve esse número alto de falecimentos, de óbitos aqui, mas muitas vezes não eram óbitos pela doença psiquiátrica. Loucura não mata. Era pelas condições, entendeu? E as doenças que se traziam ao vir para cá.
13: Uma das coisas vistas por Dr. Jairo foi a quantidade de gente sem diagnóstico e nem identificação.
15: O serviço público que você tem de gente, você tem classificação, isso incomodava. O segundo, muitas vezes, que era a internação que era feita e que não era quadro psiquiátrico, tá? Era um quadro clínico. Isso tinha que modificar. Tinha que inverter isso aí. O que que a gente faz nisso? Mostrar que era possível. Loucura na doença, loucura e sofrimento. Como dizia Brasália, como tal a gente combate, não para devolver saúde, mas preservar a vida.
16: Dr. Jairo diz que houve empenho dos funcionários e que práticas antigas dos trabalhadores do hospital eram apenas um cumprimento de ordem. Aqueles pacientes considerados indigentes, que eram enterrados em valas comuns ou tinham seus corpos vendidos para universidades, passaram a ser acolhidos mesmo após a morte pelos trabalhadores do hospital.
15: Tá, agora os funcionários, pelo que eu sei, pelo menos no meu tempo, eu vi neles muito carinho com os pacientes. Tanto que foi tomada uma atitude por eles, e isso inviabilizou tomar uma outra, é que nós passamos a fazer o velório do paciente lá dentro. Não tinha nada, não tinha nada. Ou seja, eles são parentes dos funcionários. Entendeu? Eu coloquei essa como justificativa para não encaminhar corpos para a faculdade, essa coisa toda, uma das justificativas é essa.
16: Atualmente, além dos 14 pacientes que são tratados de forma humanizada ainda no Hospital de Barbacena, tem atividades no espaço da instituição, o museu e o hospital regional. Parte dos antigos pavilhões já está desativada há anos. E o porão, que abrigava pacientes graves em moldes que lembram a senzala da época da escravidão, hoje apenas guardam materiais de construção. Um tratamento totalmente diferente do praticado no passado, marcado pelo isolamento. Mais um exemplo disso é o que conta o jornalista Irão Firmino, que cita uma das várias histórias de pacientes do antigo hospital. Acontecimento relatado pela jornalista Daniela Arbex, um paciente que era considerado louco e mudo, porém.
14: E era mudo. Ele sempre foi um cara mudo. Ele nunca deu uma palavra lá dentro, sabe? E ela fazendo reportagem, andando lá e tudo, de repente, alguém que não conhecia, fez uma pergunta para ele, tinha um grupo de gente, se fizer uma pergunta para ele, porque ele morava, ele tava lá, ele ficava lá parado, dizendo tudo o que acontecia, né? Perguntaram para ele, ele respondeu falando, parou todo mundo, você não é mudo, não? Sabe o que ele respondeu? Nunca ninguém que me dirigiu a palavra. Olha pra você ver, cara.
16: Na próxima reportagem, as mudanças na lei que prevê dignidade no tratamento mental e o desafio que ainda existe na humanização do atendimento. Repórter Edson Costa.
0: 7:19, vamos para um rápido intervalo. Na volta você acompanha. Justiça define data de audiência em ação que acusa Fernando Pimentel de rombo milionário em BH.
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0: Agora 7:22, definida a data da audiência sobre a ação que acusa o ex-governador Fernando Pimentel de causar um rombo de mais de 60 milhões de reais quando era prefeito de Belo Horizonte.
1: A justiça marcou para 6 de agosto a audiência de instrução na ação que apura a suposta improbidade administrativa do ex-governador de Minas Gerais, Fernando Pimentel. A ação civil ajuizada pelo Ministério Público de Minas apura danos ao erário de mais de 63 milhões de reais entre 2005 e 2007, enquanto Pimentel era prefeito de Belo Horizonte. A decisão é da juíza Bárbara Eliodora Quaresma Bonfim Bicalho, da 2ª Vara de Feitos da Fazenda Pública Municipal de Belo Horizonte. Também são réus o ex-procurador-geral da capital, Marco Antônio de Rezende Teixeira, e o ex-secretário de Políticas Públicas de Belo Horizonte, Murilo de Campos Valadares. O Ministério Público argumenta na denúncia que os três ordenaram dolosamente a realização de despesas não autorizadas em lei, no montante de R$ 63.307.385,94, sob o título de indenizações a diversos fornecedores de bens e serviços do município. A acusação defende que a prefeitura atrasava propositadamente pagamentos a fornecedores e assumia custos de empréstimos efetivados pelas empresas sob a justificativa de indenizar as companhias. Pimentel e os demais réus sustentam que a ausência de documentação essencial à propositura desta ação, também insuficiência de provas por parte do Ministério Público para o andamento do processo. A reportagem tentou contato com os réus e o espaço segue aberto. Com informações de Lucas Negrisoli, repórter Alan Passos.
2: 7:23.
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4: Bom dia! E a política fez preço ontem no mercado financeiro brasileiro. A pesquisa divulgada pela Atlas Bloomberg realmente mexeu com as expectativas dos investidores. E quando há essa mexida na expectativa dos investidores, é sobre a manutenção do modelo que está aí e que não tem agradado ao mercado, porque não é um modelo sustentável. É um modelo baseado em uma política fiscal expansionista, muito gasto do governo. E esse excesso de gastos recorrente faz com que a taxa básica de juros, a Selic, não tenha como cair, ou não tenha como cair muito. E o que nós tivemos diante da queda de Flávio Bolsonaro nas pesquisas, no primeiro, no segundo turno, na rejeição, piorou tudo para Flávio em relação a Lula. E os outros adversários, por enquanto, não têm as condições de competitividade que Flávio vinha apresentando até então. Com isso, o índice Bovespa caiu para 174 mil pontos, fechando com uma queda de 1,5%, e com apenas 4 ações componentes do índice em alta. O resto caiu mesmo. O dólar subiu 0,84%, fechou a R$ 5,04, e as taxas de juros todas de 2027, que reflete o comportamento de juros para final de 26, até 2030, que reflete o comportamento dos juros para dezembro de 2029, todas fecharam acima de 14%. E nós estamos com uma Selic, né, de preferência em queda, a 14,5, com uma projeção de 13,25, mas na hora de fazer negócios na B3, o investidor está precificando tudo acima de 14%. E isso cria um clima mais pesado. A saída de dólares, né, que antes era o contrário, o movimento era uma entrada muito forte da moeda americana no Brasil, agora já é uma realidade. E a gente pode ver essa realidade nos volumes negociados no Ibovespa. Os volumes chegavam a quase 40 bilhões, ultrapassavam os 30, e agora voltamos para a mediocridade dos 24, 25, ontem foi 26,4 bilhões. E para encerrar, eu quero tratar de um outro assunto muito sério. Gabriel Galípolo, presidente do Banco Central, esteve ontem no Senado pedindo, pelo amor de Deus, para que o Senado vote a autonomia financeira do Banco Central. Galípolo colocou coisas muito sérias. Segundo ele, em média, pelo mundo, você tem 20 a 30 servidores para investigar e fiscalizar uma instituição financeira. Aqui no Brasil hoje, você tem um servidor no Banco Central tomando conta de 20 instituições e o número delas tem crescido. Além disso, segundo ele, são cerca de 600 funcionários lá no Banco Central. 100 irão aposentar. E Galípolo disse que essa autonomia financeira que existe hoje no Banco Central de Portugal, no Banco Central da Nigéria, do México, da Inglaterra, tira a competitividade do nosso Banco Central em relação aos bancos centrais do planeta. Disse também que o funcionário do Banco Central tem turno de 24 horas, nós temos o PIX e a remuneração não faz jus a tanto esforço. Mas o mais sério da fala de Galípolo é a questão do cobertor estar curto e o Banco Central começa a ter que fazer escolhas no que fiscalizar, no que vigiar, pela falta de dinheiro e pela falta de capital humano. E isso é muito sério para que a gente tenha um sistema financeiro saudável. Rita Mundim, para a Rádio Itatiaia.
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0: Agora às 7h29, o avanço da tecnologia no agronegócio tem consolidado práticas mais sustentáveis no campo, com redução de resíduos, uso eficiente de recursos naturais e aumento da produtividade.
9: Em Lavras, no sul de Minas, uma empresa aposta na inovação para produzir mais, poluir menos e ainda atender às exigências ambientais.
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10: Produzir sem poluir no agro exige a intensificação sustentável, que consiste em produzir mais alimentos e fibras e também energia na mesma área, utilizando tecnologias focadas em eficiência, conservação do solo e redução drástica do uso de químicos, diminuindo assim o impacto ambiental. Na Verde Campo, empresa em pleno funcionamento em Lavras, no sul de Minas, é utilizada a tecnologia para garantir produtos saudáveis, mas com foco na sustentabilidade. Fábio Ferreira, à frente da empresa, destaca que há um trabalho, inclusive, para reduzir a gramatura do plástico utilizado nas embalagens.
11: A gente fez um grande projeto de conseguir uma redução na gramatura do plástico a um patamar mínimo que, óbvio, a embalagem ela suporte esse trânsito, essa cadeia logística Brasil afora, mas que a gente reduzisse ao extremo ali a quantidade de plástico. Então foram toneladas e toneladas, né, ao longo dos últimos meses que a gente reduziu de emissão de plástico no meio ambiente, e isso não só no plástico em si, mas no combustível que transporta esses caminhões, tanto seja do material chegando aqui na nossa unidade fabril em Lavras, ou desse produto acabado, viajando pelo Brasil afora até a casa das famílias brasileiras. Então, isso surge dessa consciência do impacto que uma operação gigantesca como a nossa tem na sociedade e no meio ambiente.
10: A tecnologia que ajuda toda a cadeia de produção, como lembra o diretor da empresa.
11: Então hoje toda essa cadeia do campo à mesa, ela é altamente acompanhada pelo uso da tecnologia, né, onde a gente consegue saber que horas aquele leite saiu de cada fazenda produtora, que horas ele chegou aqui na Verde Campo, qual era o produtor, qual era a temperatura. Então toda essa nossa cadeia de operações, ela é hoje amplamente monitorada através de aplicativos, através de inteligência, para que a gente consiga garantir a segurança, né, do nosso alimento.
10: A potência que o Brasil se tornou e pode ser ampliada passa pela sustentabilidade, que não é discurso, é prática. Compromisso ambiental que exige ação, responsabilidade e resultados reais. O que grande parte dos produtores tem se dedicado. Mas é preciso também saber comunicar esses feitos, levar ao mundo a informação do que está sendo produzido, do que está sendo levado a sério aqui no Brasil. Ronaldo Scucato, presidente do sistema Oseng, sindicato.

0: os adidos comerciais das embaixadas, o próprio Ministério das Relações Exteriores, para avisar que nós somos o maior exportador, por exemplo, de soja, que estamos avançando no milho, no algodão, os cítricos, não é? Que nós estamos abastecendo a mesa dos europeus.
1: Sobre sustentabilidade, tecnologia, cumprimentos de regras ambientais, a gente continua a conversar amanhã. Repórter Fabiano Frade.
2: 7h33, a seguir os destaques do futebol.
3: Atlético fecha hoje a preparação para encarar o Cienciano pela Sul-Americana.
2: E após arrancar empate com o Boca lá na Argentina, o Cruzeiro encaminha a classificação na Libertadores.
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0: 35.
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0: Isabela Gouveia de volta para te contar de um acidente. Aonde aconteceu, Isabela?
2: Na Via Expressa, no trecho de Belo Horizonte, Viegas, tem um acidente envolvendo pelo menos uma moto na pista sentido centro, bem na chegada à rotatória do bairro Coração Eucarístico, após a estação de metrô Gameleira. Trânsito muito complicado, com reflexos desde o viaduto do anel rodoviário. O SAMU foi acionado para o local, pelo menos uma pessoa ferida, mas ainda sem mais detalhes sobre o estado de saúde dessa vítima. O motorista, que ainda sai de Betim ou Contagem, segue em direção a Belo Horizonte, Avenida Amazonas, neste momento é o melhor caminho. Aproveito para atualizar também a situação do anel rodoviário para quem segue no sentido Rio de Janeiro. Trânsito muito lento por conta de 3 veículos com defeito, 2 carretas e 1 carro, após o viaduto da Avenida Pedro II, no sentido Rio, congestionamento desde a passagem pelo viaduto da Carlos Luz. A pista marginal seria um caminho alternativo, mas agora também já apresenta lentidão devido ao fluxo intenso de veículos. É com você no estúdio, Eustáquio.
3: Obrigado, Isabela. 7:36.
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3: Quem chega com tudo é a Nath Fiuza, falando primeiro, Nath, do Cabuloso, que tá encaminhando sua classificação na Libertadores. É o primeiro do grupo. Empate heróico lá na La Bombonera, hein? Bom dia para você.
4: Foi exatamente isso, viu, Eustáquio? Bom dia para você, a quem nos acompanha aqui no Jornal da Itatiaia. Cruzeiro empatou com o Boca Juniors ontem por 1-1, jogando lá na La Bombonera, em

0: Buenos Aires, o estádio estava lotado, aquela pressão que você já sabe, que você conhece dos torcedores argentinos. O Cruzeiro saiu atrás no placar, reagiu no segundo tempo, teve oportunidades inclusive para vencer o jogo e contou ainda com uma atuação histórica do jovem goleiro Otávio, que tá mostrando jogo após jogo que dá conta do recado de ser o goleiro do time celeste. Um resultado importantíssimo para o Cruzeiro, que mantém o time vivo, dependendo só de si na última rodada, uma vitória em casa contra o Barcelona de Guayaquil para chegar às oitavas de final da Copa Libertadores. Quem acompanhou a partida traz mais detalhes desse empate histórico do Cruzeiro na Argentina é o comentário Ale Oliveira.
1: Bem, amigos do Jornal da Itatiaia, que resultado expressivo, que resultado maravilhoso que conseguiu o Cruzeiro em La Bombonera, na Argentina, na casa do Boca. Esse 1-1 teve um sabor de vitória, porque aproxima demais o Cruzeiro da classificação pelo grupo D, inclusive com grandes possibilidades de ser o primeiro colocado, para ter vantagens na próxima fase. Um Cruzeiro que começou muito tímido, a ideia era suportar os 15 minutos iniciais de pressão do Boca Juniors, mas isso não conseguiu atingir o seu objetivo, porque justamente no 15º minuto o Merentiel acaba fazendo o gol, mas a pressão do Boca Juniors já era gigante, né? Nesses primeiros minutos de jogo foram 5 finalizações no alvo, fazendo com que o Otávio já se destacasse muito, o goleiro do Cruzeiro, embora tenha errado o tempo de bola no lance do gol. Boca faz o gol, recua um pouquinho, o Cruzeiro aos poucos vai entrando no jogo e no segundo tempo sim começa a jogar de igual para igual, tanto que logo aos 10 minutos da segunda etapa o Fagner pega um chute de perna direita preciso para conseguir empatar o jogo, e olha que o Cruzeiro nos contra-ataques ainda teve possibilidades de fazer o segundo gol. Mas com a expulsão do Gerson, o Boca veio com tudo para cima e ali fez uma pressão danada, até um gol anulado do próprio Merentiel, mas o Cruzeiro suportou bem, conseguiu segurar o resultado, que lhe dá uma tranquilidade enorme em busca do seu objetivo, que é a classificação para as oitavas de final da Libertadores.
0: Obrigada, Ale. O Cruzeiro teve que jogar boa parte do segundo tempo com um atleta a menos, mas conseguiu resistir. Agora conosco o repórter Emerson Pansieri, que traz também a palavra, a análise do técnico Arthur Jorge sobre o desempenho e o resultado do Cruzeiro ontem na Argentina. Não é isso, Emerson Pansieri? Bom dia.
2: Bom dia para você, Nath, para quem acompanha o Jornal da Itatiaia. O técnico Arthur Jorge analisa como o Cruzeiro volta para Belo Horizonte com esse ponto na bagagem após o empate com o Boca.
3: O Cruzeiro sai daqui um pouco melhor do que aquilo que chegou, porque falta menos um jogo, nós temos agora vantagem direta sobre este nosso adversário, temos uma decisão em casa frente ao Barcelona, nada está decidido nesta altura naquilo que é este grupo de Libertadores, saímos com aquilo que é tudo em aberto para podermos, quando em casa, decidir a nosso favor a continuidade em relação a este grupo de Libertadores.
2: O Cruzeiro, que tem 8 pontos no grupo D da Copa Libertadores da América, e vai enfrentar na quinta-feira, dia 28, Barcelona, no Mineirão, às 9:30 da noite, para buscar essa vaga às oitavas de final da competição. Mas antes, domingo, é a Chapecoense, Campeonato Brasileiro, jogo às 16h, com certeza, Mineirão lotado, Nath.
0: Obrigada, Emerson Pansieri. Ainda sobre Libertadores, ontem nós tivemos o Fluminense vencendo o Bolívar no Maracanã por 2-1. Fluminense é o terceiro colocado do grupo C, tem 5 pontos. Para se classificar na última rodada, vai precisar vencer o seu jogo também no Maracanã contra o La Guaira e ainda torcer por uma combinação de resultados. O Fluminense numa situação mais difícil para se classificar na Liberta. O oposto do Mirassol, que já está classificado para as oitavas de final. Ontem o Mirassol venceu fora de casa o Always Ready por 2-1, chegou a 12 pontos, lidera o grupo G e já está garantido na próxima fase. Hoje nós teremos o Flamengo jogando no Maracanã às 9:30 da noite contra o Estudiantes da Argentina. Flamengo, que se vencer também estará com a classificação encaminhada, já que ainda tem a expectativa de acrescentar, né, mais 3 pontos na sua conta daquele jogo contra o Independente Medellín, que acabou não acontecendo. A Conmebol ainda não tomou a sua decisão final, ainda não oficializou o Flamengo como vencedor.

0: vencedor da partida por WO, mas isso deve acontecer. E o Palmeiras também joga hoje às 9:30 da noite contra o Cerro Porteño, lá em São Paulo. Palmeiras, que se vencer, também estará classificado para as oitavas de final. É uma semana também de Copa Sul-Americana. O Atlético terá duas decisões pela frente no torneio para chegar à próxima fase e está preparando um time forte para o duelo desta quinta-feira. Não é isso, Cláudio Rezende?
1: A expectativa do Galo é para time forte amanhã, no duelo contra o Cienciano do Peru, 7 da noite, Arena MRV. Técnico Barba Domingues avaliando questão física pelo desgaste de jogos. Copa Sul-Americana, em um outro momento, não vinha sendo prioridade, mas agora o Galo precisa de 100% de aproveitamento nas duas últimas rodadas na Arena MRV para se classificar. Pode ter um retorno importante. O meio-campista Vitor Hugo está na fase final de recuperação de um problema muscular e tem a possibilidade do retorno dele nesse jogo de amanhã.
0: Obrigada, Cláudio. Ainda sobre Copa Sul-Americana, ontem nós tivemos o São Paulo empatando com Milionários da Colômbia em São Paulo por 1-1, partida que marcou aí a reestreia do técnico Dorival Júnior. Nós teremos também outros brasileiros em campo hoje. O Santos enfrenta o São Lourenço na Vila Belmiro às 7 da noite, o Vasco joga fora de casa contra o Olímpia, o Botafogo também joga fora de casa às 9 contra o Independente Petroleiro. No mesmo horário, o Grêmio recebe em Porto Alegre o Palestino do Chile e o Bragantino terá uma parada duríssima pela frente, joga às 9:30 da noite contra o River Plate lá na Argentina. Pra gente fechar, o Arsenal foi campeão inglês ontem, com uma rodada de antecedência. O Manchester City, que perseguia o Arsenal na busca pelo título, somente empatou com o Bournemouth por 1-1. Com isso, o Arsenal abriu 4 pontos de vantagem, não pode ser mais aí alcançado na Premier League. Quebra um jejum de 22 anos sem ser campeão inglês. Arsenal, que está também na final da Liga dos Campeões contra o PSG na próxima semana, com transmissão da Itatiaia. Notícias do esporte com Nath Fiuza, aqui no nosso jornal. Volto com você, Eustáquio. Boa quarta-feira.
2: Para você também, Nath. Bom trabalho. 7:45, vamos para um rápido intervalo. Na volta, o noticiário internacional. Após reunião nos Estados Unidos, o ministro da Fazenda diz estar confiante sobre acordo por tarifaço.
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0: 7h47.
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0: Mais de 10 dias após os presidentes Lula e Donald Trump definirem um prazo de 30 dias para buscar um acordo sobre o tarifaço imposto pelos Estados Unidos, representantes da área econômica dos dois países se reuniram na França.
2: O encontro, que ocorreu à margem da agenda oficial das reuniões dos ministros das Finanças do G7, teve como foco as negociações comerciais e os impactos das tarifas sobre exportações brasileiras.
0: Após a reunião, o ministro da Fazenda, Dário Durigan, afirmou estar confiante de que o prazo estabelecido pelos presidentes vai ser cumprido e disse que as conversas seguem avançando em busca de uma solução negociada para reduzir tensões comerciais entre Brasil e Estados Unidos.
2: Os presidentes da China e da Rússia reforçam a parceria estratégica entre os dois países em meio às turbulências globais. Ana Carolina Pelis.
3: O presidente chinês Xi Jinping e o líder russo Vladimir Putin reafirmaram nesta quarta-feira a força das relações entre as duas potências, apesar da turbulência internacional. Putin está na China para uma cúpula que marca o 30º aniversário de uma parceria estratégica entre as duas nações. Sobre a guerra no Oriente Médio, o líder chinês afirmou que uma retomada dos combates seria inoportuna. A China depende das entregas de petróleo e gás do Golfo. Já para a Rússia, a crise representa uma oportunidade. Em suas declarações, Putin insistiu em sua posição de fornecedor confiável de recursos para Pequim e usa a cúpula para avançar com o projeto de um gasoduto que conectaria as maiores reservas de gás natural da Rússia com a China. A Organização Mundial da Saúde alertou para a escala do surto de ebola na República Democrática do Congo, que pode se prolongar. Segundo a OMS, o risco de epidemia é alto nos âmbitos nacional e regional e baixo no âmbito global. A doença poderia ter causado mais de 130 mortes no leste do país, segundo o Ministério da Saúde, que analisa 543 casos suspeitos.
0: Agora são 10 para as 8. A seguir, mineradora é condenada a pagar quase 40 milhões de reais por atraso na venda de ações da Usiminas.

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1: 7h52, a empresa Sigma Mineração no Vale de Jequitinhonha recorre da decisão da justiça e mandou suspender imediatamente as atividades que geram ruídos entre 10 da noite e 6 da manhã.
2: 75% das moradias em comunidades de Araçuaí, no Vale do Jequitinhonha, estão a cerca de 500 metros de áreas de detonação de explosivos da mineradora Sigma, na Grota do Cirilo. E 25% dessas moradias estão a pelo menos 200 metros. Isso é o que foi constatado por técnicos do Ministério Público de Minas e acrescentado à ação que motivou a liminar da justiça que determinou a suspensão de atividades noturnas da empresa. Além disso, a mineradora de lítio vai ter que pagar um auditoria técnica para avaliar impactos socioambientais, criar um programa de reassentamento de famílias e depositar cerca de 50 milhões de reais em juízo para eventual reparação de danos. A promotora de justiça, Úrsula Oliveira da Cunha, de Araçuaí, diz que a decisão atende reclamação dos moradores das comunidades de Piauí, Poço Dantas, Ponte do Piauí e Santa Luzia, no Jequitinhonha.
3: Mais de 75% das moradias, elas são a menos de 500 metros do empreendimento. E 25% está a menos de 250 metros. Então, boa parte das reclamações era de ruídos muito altos, principalmente no período noturno. Não só de detonações, mas de trânsito de veículos de grande porte. Uma poeira em excesso, que foi possível verificar, inclusive, na inspeção, né? Tanto o carro do Poder Judiciário quanto do Ministério Público verificou isso também. Em relação às vibrações e tremores, as residências apresentavam rachaduras nas áreas estruturais e a sensação de insegurança em relação à estrutura física das casas. Isso era possível também. Os moradores, eles não só nos receberam, como abriram as casas para mostrar para a gente quais os efeitos que tinha, assim, né? Porque é muito perto da pilha de estéreo.
2: A Itatiaia, a empresa Sigma, relatou que provou às autoridades que abaixa os níveis de ruído, mesmo na cava da mina. Porém, a promotora afirma que foi relatado pelos moradores que as explosões e trânsito de caminhões afeta a comunidade, inclusive à noite.
3: A gente ouve relatos de que elas tinham um acordo para elas cessarem no período noturno, só que esse acordo não vinha sendo cumprido e teriam continuado também no período noturno. Entretanto, as explosões, elas são apenas parte das atividades que causam, né, essa perturbação de sossego noturno, porque o trânsito daqueles caminhões de grande porte, como são muitos e sempre ali transitando e transferindo de uma pilha para outra, também causam dano de violação da medição de ruídos considerável.
2: Em nota enviada à reportagem, a Sigma Lithium diz que as medidas deveriam ser tomadas apenas ao fim do processo que ainda tramita. Chama a decisão de injustificada e que o devido trâmite legal do processo não foi seguido. Diz ter apresentado volume significativo de provas jurídicas ao tribunal e, por isso, classificou a determinação como surpreendente. Afirma também ter demonstrado que abaixa os níveis de poeira resultantes de caminhões-pipa operando em tempo integral. Finaliza dizendo que vai cumprir a determinação enquanto recorre, que a comunidade apoia a atividade minerária no local e que é vítima de campanha de fake news. Nós procuramos a Prefeitura de Araçuaí, que ainda não se manifestou. Repórter Edson Costa.
4: 5:08, a mineradora CSN é condenada a pagar quase 40 milhões de reais em multas judiciais pelo atraso no cumprimento da ordem de desinvestimento da participação da Uzi Minas.
5: A penalidade foi aplicada após entendimento de que a CSN descumpriu prazos e determinações judiciais relacionadas à alienação das ações.
4: Segundo a justiça, a CSN deveria reduzir a fatia acionária para menos de 5% até julho de 2024. A operação, no entanto, só foi concluída em agosto de 2025, mais de um ano após o prazo previsto.
5: Procurada pela Itatiaia, a CSN não se manifestou até o momento.
4: 7:56.
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4: As novas revelações do relacionamento de Flávio Bolsonaro com Daniel Vorcaro têm efeitos sobre a sucessão mineira. Bom dia para você, Berta Macaron.
7: Bom dia, Fernanda. Bom dia, Eustáquio. Bom dia. Amigos da Itatiaia. Haverá novas revelações sobre o relacionamento entre o senador Flávio Bolsonaro e o banqueiro do Master Daniel Vorcaro? Essa é a pergunta que se fazem aliados principalmente a Federação União Progressista, que até vazarem os áudios, se preparava para uma coligação formal com o PL na sucessão presidencial. Nesta terça-feira, em reunião de planejamento com a bancada federal do seu partido, Flávio Bolsonaro confirmou ter visitado Vorcaro na residência dele no final de 2025, quando o ex-banqueiro estava sob monitoramento eletrônico depois da primeira prisão em decorrência das fraudes contra o sistema bancário cometidos pelo Banco Master. Além disso, dados da primeira pesquisa Atlas Bloomberg, realizada após a divulgação dos áudios, deixam o campo da direita afundada em incerteza. Flávio Bolsonaro, que vinha numa maré de otimismo em torno da imagem de um Bolsonaro moderado e jovem, enfrentou com a nova pesquisa duas notícias, uma boa e outra ruim. A boa foi que, apesar do escândalo, o senador segue como protagonista principal do campo da direita, segurando as suas intenções de voto entre eleitores bolsonaristas e entre eleitores que não são bolsonaristas, mas são antipetistas. Agora, a má notícia para a campanha de Flávio Bolsonaro é que ele perdeu pontos, possivelmente entre eleitores que não são nem lulistas nem bolsonaristas. Se no levantamento de abril Flávio e Lula estavam em situação de empate técnico em simulações de segundo turno, agora Lula venceria a disputa. Os dados sinalizam, neste momento, para um menor teto de crescimento de Flávio Bolsonaro. Entre os demais candidatos da direita, nenhum apresenta, pelo momento, tração para substituir Flávio Bolsonaro, embora Renan Santos do Missão e Romeu Zema do Novo tenham apresentado crescimento. Renan tem 6,9% e Zema 5,2% das preferências. Estão na terceira e quarta posição da corrida presidencial. Enquanto a campanha de Flávio Bolsonaro tenta apresentar uma nova agenda para tentar virar essa página em Minas, novas composições do PL na disputa estadual entram em compasso de espera, também por outros motivos. Além da indefinição nacional do posicionamento da Federação União Progressista, há incertezas locais que paralisam o cenário da disputa. A principal, quem será o nome do campo lulista para concorrer ao governo de Minas? Líderes do PT e do PV aguardam a confirmação pública do senador Rodrigo Pacheco de que não será candidato. Pacheco e Lula ainda devem ter uma conversa na presença do vice-presidente Geraldo Alckmin, mas é pouco provável que o presidente convença Pacheco a concorrer, já que há um afastamento entre Lula e Davi Alcolumbre, presidente do Congresso Nacional e aliado de Pacheco. Enquanto o PT traça cenários e possibilidades, o PV se posiciona no estado em defesa de uma composição com o ex-presidente da Câmara Municipal, Gabriel Azevedo, do MDB. O fato, contudo, é que PT e PV, as duas principais legendas da federação até aqui, estavam esperando Pacheco e agora aguardam que Lula resolva o imbróglio em Minas Gerais. Berta Macaron para o Jornal da Itatiaia.
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4: Muito bem, agora são 8h02 pra você.
5: Bom dia!
4: Mas bom dia mesmo. Hoje é quarta. Ih, rapaz, chegamos na emenda da semana, hein? Fala a verdade, Pedro Luiz, tá passando muito rápido esse ano, hein? Pois é, quarta-feira, 20 de maio de 2026, é a emenda da semana, né? E estamos aí hoje no Dia Mundial das Abelhas, né? Aí tem aquela frase, quando o mel é bom, a abelha sempre volta. É Dia Nacional do Pedagogo. Aonde quer que você esteja ligado comigo, valeu pelo carinho, pela audiência. É muito bom saber que você amanhece em nossa companhia. Escolhe todos os dias a rádio para ser a Rádio Muriaé, né? Para ser a sua melhor companhia. Olá, internauta, bom dia. Já acompanhando a gente através do Instagram, é isso? Um abraço a todos os internautas ligados em 99,5 através das redes sociais, que é o @ Rádio Muriaé. Você não segue ainda? Não tá perdendo tempo. Tem que seguir lá as nossas redes sociais, tem que seguir o Instagram, porque ele é atualizado 24 horas por dia para deixar você por dentro de tudo que tá acontecendo em Muriaé e toda a região. 8h03, eu já começo abraçando os nossos companheiros do Sistema Integrado de Comunicação.
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4: Alô, Paulinho, bom dia. Bom dia pra ele. Como é que é o nome da fera? Fala aí.
6: Olha o Paulo Filho aí, gente.
4: Bom dia, Paulo. Vou te falar um negócio. Hoje eu encontrei com o Paulo Filho de manhã ali, tomamos um café, né? Eu, Paulinho e Paulo Filho. Ah, aquele cappuccino caprichado. Hoje ele tava na sala do chefe e tal. E aí, né? A gente tomou aquele cappuccino bacana. Valeu, Paulo Filho. Bom dia. Obrigado pela presença aqui pela manhã, né? Um abraço, que Deus abençoe seus objetivos. Enfim, a sua caminhada e a sua quarta-feira, tá, irmão? Um abraço. Bom dia pro Silvério, bom dia pra Manu e pro Casca de Bala da mesa de áudio chamado Pedro Luiz.
5: Bom dia!
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4: Então vamos que vamos, né? Começar o dia, vamos atrás do papel bordado. Já viu aquele ditado? Menino que não anda não vende picolé, né? Então vambora, atrás do papel bordado. Bom dia. Enfim, a sua caminhada e a sua quarta-feira, tá, irmão? Um abraço. Bom dia pro Silvério, bom dia pra Manu e pro Casca de Bala da mesa de áudio chamado Pedro Luiz.
5: Bom dia!
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4: Então vamos que vamos, né? Começar o dia, vamos atrás do papel bordado. Já viu aquele ditado? Menino que não anda não vende picolé, né? Então vambora, atrás do papel bordado. Bom dia, 8h05 agora. Alô, querido amigo aposentado. lado de casa. E as costureiras que levantam cedo, né? Às 5 da manhã, pra fazer o cafezinho e tal, e começar os trabalhos, né? Correr atrás do papel bordado. Aí liga o rádio aqui, 99,5, pra ouvir o Marcos Rogério com o melhor da música sertaneja. Logo depois tem o Jornal da Itatiaia. E agora é nós. Juntamente com o Departamento de Jornalismo, pronto para deixar você por dentro do que está acontecendo, não só em Muriaé, mas em toda a região. Bom dia aos amigos da Polícia Militar, a nossa gloriosa Polícia Militar, que agora vai ter uma mulher pela primeira vez, hein? Em 250 anos, pela primeira vez, a Polícia Militar tem uma mulher no comando geral da Polícia Militar. Já imaginou isso? Hã? A mulherada tá mandando, hein? Então a Polícia Militar vai ter uma mulher comandante geral do estado de Minas à frente da corporação. Que bacana, hein? Bom dia também à Polícia Civil, Corpo de Bombeiros, Polícia Penal, equipe do SAMU, Polícia Rodoviária Federal, equipe da Eco Via Minas, bom dia, equipe de Garis do Densu. Alô Rodrigues, aquele abraço, a galera no Senhor do Bonfim trabalhando e ouvindo a gente, bom dia. Aí a equipe da Energisa, meu amigo Cristiano, aquele abraço, a meu amigo Eduardo Goulart, lá da Faminas, sempre a caminho do trabalho, ligado aqui em 99,5. 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Você que não se inscreveu ainda, corre para se inscrever, para você poder correr, se é que você me entende, tá? Então, abraçando a você, pedreiro, servente, pintor, serralheiro, gesseiros, padeiros, porteiros, aos balconistas, aquele abraço, a você, querida empregada doméstica, que carinho, meu abraço, tá? Bom dia aos eletricistas, jardineiros, contadores, operadores de máquinas, bom dia aos

0: artistas, produtor rural e, claro, não posso deixar de abraçar os meus amigos retireiros.
1: Bom dia, minha galera. Deus me livre das saudades, me guarde onde quer que eu vá.
0: Abraçando também o Poder Judiciário, lembrando que toda sexta-feira, 11h30, logo depois do plantão de polícia, nós temos a participação da juíza doutora Aline Arquete, a juíza eleitoral da 187ª Zona Eleitoral de Muriaé. E a gente vai sempre falando, trazendo dicas, tirando dúvidas dos ouvintes, eleitores, pré-candidatos, aqui, né, falando de eleições, sempre sexta-feira, 11h30 da manhã. Bom dia ao Ministério Público. Alô, alô, taxista, aquele abraço. Você, motorista de aplicativo, tem um montão por aí ouvindo a gente. Bom dia. Aos médicos, empresários, bons negócios. Aos vendedores, boas vendas. A você, caminhoneiro, transportando o progresso para todo o
2: Brasil.
0: Meus amigos e amigas nas confecções, bom dia, sejam todos muito bem-vindos, uma manhã de quarta-feira maravilhosa. E a chuva ontem, rapaz, mais uma vez, né? Mais uma vez, caiu um temporal, não vou falar tempestade, porque não foi tempestade, mas foi um temporal, né? Nos primeiros minutos aí foi bem forte, né? A chuva aqui caiu, mas sem maiores estragos, enfim, foi uma chuva realmente para dar uma refrescada. Eu e Marcelo ontem ia jantar fora, mas acabou que não deu, né? A chuva atrapalhou, né, Marcelo? Mas hoje a gente vai, com certeza. Vai levar o Pedro Luiz? Vou lá no meu amigo, no Pão do Jota, né? É, meu grande amigo. Vamos lá. Bom, 8h09.

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1: Agora são 8:09. Vamos às manchetes do programa de hoje. Eu começo com Jota de Souza. E aí, Jota, bom dia.
2: Bom dia, Gilson, e a todos que estão ligados aí no Manhã da Muriaé desta quarta-feira. Maio Vermelho em debate. Evento em Muriaé alerta para prevenção e diagnóstico precoce do câncer de boca. Sejusc itinerante será realizado nos distritos de Belisário e Itamuri nesta quinta-feira, 21 de maio. E vamos continuar falando aqui, Gilson, trazendo mais informações sobre a campanha Negocia Energisa, que está oferecendo descontos que podem chegar até 98% do valor da dívida, ok?
1: É isso aí, fique ligado, né? Você que tem dívida na Energisa, uma boa oportunidade para você que está até 98%. O Jota de Souza vai explicar melhor como é que funciona, como é que você faz para ter acesso a essa promoção. 8:10, é a vez de Marcelo Bittencourt. Bom dia.
3: Ô Gilson, bom dia a todos os ouvintes. Ô Gilson, só fazendo um comentário aqui, rapaz, você estava falando sobre a chuva de ontem, né? Rapaz, mas deu um estalo lá perto de casa.
1: É mesmo?
3: Nossa mãe do céu, apagou a luz tudo.
1: Ele ficou sem luz?
3: Não, mas foi muito rápido. Mas o estalo que deu, rapaz.
1: Assustou?
3: Ó, todo mundo.
1: Vamos lá.
3: Vamos lá, olha só. A polícia militar apreende cocaína e prende suspeito por tráfico no bairro Gaspar. Muriaé participa de evento nacional sobre equidade na educação em Brasília. E a Câmara de Muriaé aprova investimentos na saúde, cultura e desenvolvimento econômico. Gilson, isso que a gente vai repercutir daqui a pouco.
1: Legal, 8:11 para você, bom dia.

0: Legal, 8:11. Vamos falar de esportes agora? As manchetes esportivas com o Jota de Souza que tá de volta.
1: Fluminense vence Bolívar no Maracanã e segue vivo na Libertadores. Cruzeiro consegue empate dramático contra o Boca Juniors na Bamboneira. Dupla titular volta ao meio-campo do Flamengo contra o Estudiantes. O jogo é nesta quarta-feira no Maracanã. Botafogo enfrenta hoje o Independiente Petroleiro pela Copa Sul-Americana. Quem vai a campo também hoje é o Vascão, hein? Mas com time formado por reserva.

0: Evas e atletas da equipe sub-20. Nem o Renato Gaúcho viajou para essa partida contra o Olímpia pela Copa Sul-Americana. Arsenal volta a conquistar a Premier League após 22 anos. Também as informações da seleção brasileira, né? Após a convocação, agora vão começar aí os preparativos para a disputa de mais uma Copa do Mundo.
1: E vamos nós, trazendo o Hexa, né? Vamos atrás do Hexa. A gente vai atrás do papel bordado e eles vão atrás do Hexa. Vamos ver se vai trazer o Hexa, né? Bom, 8:12 pra você. Bom dia.
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1: Eu começo com o G1. Flávio Bolsonaro admite que visitou Vorkaro após primeira prisão do banqueiro. UOL. Brasil e Estados Unidos têm primeira reunião sobre tarifas após encontro entre Lula e Trump. Folha de São Paulo. Lula é visto como mais experiente, Flávio como mais inovador, diz pesquisa Datafolha. Estado de Minas, PL aciona Tribunal Superior Eleitoral contra a pesquisa que mostrou queda de Flávio Bolsonaro. Hoje em dia, de Belo Horizonte, Matheus Simões manda trocar comando-geral da PM, que pela primeira vez terá uma mulher no cargo. O Tempo de Belo Horizonte, Lula lança crédito para motoristas de aplicativo e taxistas. Jornal Globo. Cúpula do PL dá 15 dias para avaliar viabilidade da candidatura de Flávio após conversas com Vorkaro. Revista Veja. Pacheco diz que não será candidato ao governo de Minas e dificulta palanque de Lula no estado. R7. Cúpula do PL quer que Flávio Bolsonaro coloque tudo na mesa sobre relação com Vorkaro.
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0: Muito bem, vamos aos fatos que marcaram o dia de hoje, 20 de maio na história. 1891, história do cinema. A primeira exibição pública do protótipo do cinetoscópio de Thomas Edison. 1902, Cuba se torna independente dos Estados Unidos. Thomas Estrada Palma torna-se o primeiro presidente do país. 1965, 121 pessoas morrem quando o voo 705 da International Airlines cai no Aeroporto Internacional do Cairo. E em 1983, primeiras publicações da revista Ciências da descoberta do vírus da imunodeficiência humana, HIV, que causa síndrome adquirida, a AIDS.
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Hoje é o seu aniversário, né? 20 de maio, parabéns pra você, felicidades, muita paz, saúde, tudo de bom. Deixou pra nascer justamente no dia de hoje, né? Então, parabéns, tá? Temos famosos, aliás, vários famosos, completando a idade nova. Renato Teixeira, compositor e cantor, nasceu em 1945. Olha ele aí, tá de aniversário hoje, meu amigo Bartô Galeno, né? Que figura sempre aqui na Hora do Brega, né? Todo sábado a gente tem que tocar o Bartô. Se não tocar o Bartô, não é a Hora do Brega, né? Então, parabéns ao meu grande amigo Bartô Galeno. Semana retrasada ele mandou um áudio pra gente. Não, o Bartôzinho, né? O Bartôzinho mandou um áudio aqui. Tava ouvindo a Hora do Brega. Olha só, que bacana, né? Então, parabéns ao Bartô Galeno. Vamos tentar falar com ele hoje, né? Ele dorme muito, você sabe, né? Fazendo muito show e tal. E aí, acordar o Bartô é que é difícil. Mas qualquer coisa a gente manda uma mensagem pra ele aqui e o Bartôzinho responde, né? Parabéns ao Bartô Galeno, tá de aniversário hoje. Ele é cantor e compositor.

Nasceu em 1950. Lucélia Santos, atriz brasileira, nasceu em 1957. Padre Marcelo Rossi, é cantor brasileiro e padre, né? Claro, 1967. Cauã Raymond, ator, nasceu em 1980. E o Gerson, meio-campo do Cruzeiro de Belo Horizonte, nasceu em 1997.

0: Brasil.
1: Muito bem, a nossa enquete de hoje, nós estamos no clima da Copa do Mundo, né? Vamos falar sobre álbum de figurinhas da Copa, né? Tá uma febre isso aí, né? Tá todo mundo comprando álbum de figurinhas e tal. Bom, antes mesmo da bola rolar, o álbum oficial da Copa do Mundo de 2026 já movimenta bancas, redes sociais e grupos de trocas por todo o país. Essa edição do álbum da Panini tem cerca de 980 figurinhas e, na teoria, completar tudo sem repetidas custaria aproximadamente R$ 980. Lembrando que cada pacote de figurinhas custa R$ 7 e vem com 7 cada, né? E o álbum de figurinhas da Copa de 2026 já virou febre em Muriaé. Inclusive, neste sábado, a sorveteria Sol e Neve vai virar ponto de encontro para a troca de figurinhas. Você pode levar seu álbum, as figurinhas repetidas e trocar com a galera, né? Confirmando, no próximo sábado, às 14 horas, de 14 às 17 horas, na sorveteria Sol e Neve, aqui na Constantino Pinto, próxima rádio aqui, né? Você pode, né, levar suas figurinhas repetidas, levar teu álbum lá para trocar e tal. E bater um papo com os amigos, enfim, né? Perguntar se realmente o Brasil vai, né, trazer o Hexa, se não vai, o que que ele achou do Neymar ir pra Copa. É o clima, né? Esse é o clima. Então, de 14 às 17 horas, na sorveteria Sol e Neve, aqui na Constantino Pinto, né? A galera pode trazer as figurinhas repetidas, o álbum, enfim. Quem sabe, não acaba de completar o álbum, não? Vamos lá. E eu quero saber, você também já entrou nessa brincadeira do álbum de figurinhas da Copa 2026? Tem filho ou conhecido que pratica esse hobby? Acha interessante esta atividade para crianças, adolescentes e até adultos? Hã? Não é nada, né? Nada, nada. O celular fica de lado, né? Porque aí o pessoal se diverte ali com as figurinhas e tal, aquela coisa no álbum. Ah, será que eu vou completar? Não, essa aqui tá repetida. Não, essa aqui é nova. Então, né? Esquece um pouquinho o celular, né? Dá um tempo, né? Pelo menos para criança e adolescente. Então, quero saber a sua opinião, tá? 988301140. Participe. Em algum momento da sua vida, já se divertiu com um álbum de figurinhas? Manda pra gente aí. 988301140 é o zap para você participar e concorrer a uma cesta com os produtos Lácteos Life.
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3: Bom dia!
1: Ele tá de aniversário. Para nossa manhã começar abençoada, Padre Marcelo Rossi, a participação do Belo e Noites Traiçoeiras, que a sua quarta-feira seja abençoada.

0: Aniversário dele hoje, né? Padre Marcelo Rossi, participação do Belo e Noites Traiçoeiras às 8h25, pra gente começar o dia abençoado, né? Participe aí, estamos falando hoje sobre álbum de figurinhas da Copa do Mundo de 2026, que já tá começando a movimentar aí, né? Bom, enfeite, até agora a gente não viu nenhum, né? Enfeite das ruas, bandeirinhas, ruas pintadas, nada. O que tá chamando atenção aí, pelo menos, né, pra dar uma movimentada na Copa do Mundo, são os álbuns de figurinha. Né? Criançados, adolescentes estão loucos aí por causa de figurinha, de álbum e tal. Então, lembrando que sábado, de 14 às 17 horas, na sorveteria Sol e Neve, aqui na Constantino Pinto, vai haver trocas, né, de figurinhas e tal. Vai virar um ponto de encontro. Então, você que quer participar, de 14 às 17 horas, tá bom? São 8h26.
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3: 8:27, deixa eu mandar abraços aqui para quem tá mandando bom dia já, né? A Adriana no sítio Monte Verde, muito obrigado por amanhecer em nossa companhia. A Elza Maria de Oliveira tá lá no Gaspar também ouvindo a gente. Obrigado, viu? Por esse carinho maravilhoso a todos, né? Que gostam aqui do nosso programa, principalmente da Rádio Muriaé, né? Muito obrigado mesmo. É uma honra estar aqui todas as manhãs nos microfones, levando alegria e informação, o que é o principal, sempre contando com o nosso departamento de jornalismo, né? Jota de Souza, Marcelo Bittencourt, atualizando você que está aí do outro lado ligado comigo. São 8:28. Bom dia.
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3: Agora são 8:32, Maio Vermelho em debate, hein? Evento em Muriaé alerta para prevenção e diagnóstico precoce do câncer.

0: de boca. O Jota de Souza tem mais detalhes.
1: Verdade, Gilson. O câncer de boca está entre os tumores que mais exigem atenção aos primeiros sinais. Quinto mais comum entre os homens, pode ter chances de cura superiores a 90% quando identificado ainda no início. Para ampliar o alerta sobre sintomas, fatores de risco e formas de prevenção, o curso de odontologia

0: Salim, médica responsável pelo setor de patologia do Hospital do Câncer de Muriaé e professora da Faminas. Também Sebastião Maurício, médico de cabeça e pescoço do Hospital do Câncer de Muriaé e professor da Faminas. Fernando Castro, cirurgião dentista responsável pelo setor de odontologia do Hospital do Câncer de Muriaé. E Adriana da Costa, cirurgiã dentista, doutora em patologia bucodental e professora da Faminas. Feridas que não cicatrizam, manchas, sangramentos, caroços, dor persistente, dificuldade para mastigar ou engolir e alterações na voz estão entre os sinais que merecem atenção. De acordo com a coordenadora do curso de odontologia da Faminas, Neliana Salomão, o Maio Vermelho é uma campanha essencial para ampliar o acesso à informação e estimular o autocuidado. Gilson.
1: É isso, importante, né? Esse debate, né? Precisa se debater, né? Um assunto seríssimo como esse. Parabéns a todos os envolvidos, né? Que vão realizar esse debate lá na Faminas, na Faminas, né? 8h34, vamos lá. O Marcelo Bittencourt, a sua informação, apreensão de drogas no bairro Gaspar?
2: É isso aí, Gilson. A Polícia Militar realizou na noite desta terça-feira a prisão de um homem suspeito de tráfico de drogas no bairro Gaspar, em Muriaé. A ação ocorreu após uma nova denúncia recebida por meio do telefone de emergência, o 190, informando que o indivíduo estaria em posse de entorpecentes. De acordo com a Polícia Militar, o suspeito já havia sido denunciado anteriormente e possui passagem pelo mesmo crime de tráfico de drogas. Diante das informações, equipes da Rocan iniciaram diligências na região e conseguiram localizar e abordar o cidadão. Durante a ação, com apoio do serviço de inteligência, os policiais encontraram uma certa quantidade de cocaína no local onde o suspeito estava, além de dinheiro em espécie. Todo o material foi apreendido. O homem, maior de idade, recebeu voz de prisão e foi encaminhado para a delegacia de plantão.
1: A gente falava aqui no plantão, né? Todo dia tem apreensão de drogas aí. Mais uma para conta, né? Parabéns a todos os militares que participaram dessa ação lá no bairro Gaspar. Muito tempo que o Gaspar não aparecia aqui no cenário policial, né? E ontem não foi, né? Na verdade, mais uma apreensão lá no bairro Gaspar, né? Parabéns a todos os militares. A gente vai falar mais disso lá no plantão de polícia. São 8h35, Pedro Luiz. São 8h35. Você já tá mexendo o relógio, né? Não vou te falar mais nada. Hoje é quarta-feira, hein? 8h35.
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4: A insuficiência cardíaca é quando o coração não consegue bombear ou receber adequadamente o sangue para suprir as necessidades do nosso organismo. As causas variam desde infarto, pressão alta não controlada adequadamente a longo prazo, miocardite, diabetes e doença nas válvulas cardíacas, como a febre reumática. Os sintomas mais comuns são cansaço, falta de ar aos esforços ou à noite após se deitar, inchaço nas duas pernas ou pés e dores no peito. Se você sente ou conhece alguém com alguma dessas queixas, procure um cardiologista. O diagnóstico e o tratamento precoce pode curar ou melhorar sua qualidade de vida.
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6: Vamos lá para a agenda do programa de hoje. É desse jeito aí, Marcelo. Cuidado com a pressão, hein, Marcelo? Bom, festividades durante o mês de maio na paróquia Nossa Senhora do Sagrado Coração, no bairro Dornelas. Funcionamento de barracas, bingo e leilão todos os dias. Festividade no mês de Maria na Capela Santa Bárbara, Fazenda União, até 30 de maio, todos os sábados, celebração às 19 horas e logo em seguida tem coroação, leilões e funcionamento de barracas. Trido e festa em honra a Santa Rita de Cássia no bairro Encoberta, até o dia 22 de maio. Celebração da palavra todos os dias às 19h30. Logo após terá bingo, leilão e funcionamento da cantina no Salão da Capela. Festividades em honra a Santa Rita de Cássia no bairro Coleti até 22 de maio. Missa todos os dias às 19h30. Funcionamento de cantina, bingos e leilões. A comunidade Santa Luzia convida todos para a celebração da palavra neste sábado, dia 23, às 19h, na Vila Leite. A Igreja Presbiteriana no bairro da Barra convida todos para participar das missões Capelania Hospitalar nos dias 30 e 31 de maio, às 19h, no próprio tempo, tá? Então, tá aí a agenda do programa de hoje. São 8h42.

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1: Talvez você nem saiba, mas a Câmara de Muriaé trabalha diretamente na melhoria de sua vida. É da Câmara de Muriaé a lei que garante o direito de prioridade de matrículas de irmãos na mesma unidade escolar da rede municipal. A garantia à prioridade de matrícula aplica-se também aos estudantes que possuam os mesmos representantes legais em razão da guarda, tutela ou processo de adoção em andamento. Lógico que o direito só se aplica se houver turmas nos níveis pretendidos na unidade escolar. A lei também assegura aos irmãos a preferência de matrícula na unidade escolar mais próxima de sua residência. 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
4: A odontogeriatria é uma área da odontologia com foco no atendimento dos pacientes idosos, considerando fatores da saúde bucal, atuando na prevenção e bem-estar desses pacientes. Algumas doenças bucais, por serem inflamações, podem acabar provocando doenças crônicas pré-existentes, como, por exemplo, doenças cardíacas, diabetes, reumatismo, entre outras. A boca seca é uma queixa comum dos pacientes idosos e relacionadas a diversas causas. O aumento da quantidade de água ingerida ao longo do dia vai minimizar esse sintoma. A escovação adequada é a forma mais efetiva para manter esses dentes saudáveis e inclui desde a escovação até o uso de fio dental após as refeições. Com o avanço da odontologia, é possível ter uma melhora na saúde bucal dos idosos e, com isso, uma melhora na qualidade de vida.
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14: Muito Muito bem, são 8h47 agora, faltando 13 para as 9. É hora de falar de esportes com o Jota de Souza, que está de volta. E aí, Jota, vamos começar com o Fluminense?
15: Vamos falar, começar com a Libertadores. Ontem, no Maracanã, o Fluminense venceu o Bolívar por 2-1 pela quinta rodada da fase de grupos. Os gols do time da casa foram marcados por John Kennedy e Acosta, enquanto Melgar fez para os visitantes. O resultado positivo deixou a equipe carioca viva na competição. Com o resultado,

0: Fluminense e Bolívar seguem empatados na tabela do Grupo C com 5 pontos. No entanto, a equipe boliviana ocupa o segundo lugar por conta do saldo de gols, enquanto o tricolor carioca está na terceira colocação. Deste modo, para se classificar, o Fluminense precisa vencer o La Guaira na última partida, que será na próxima quarta-feira, 21h30, no Maracanã, enquanto o Bolívar tem que perder para o Independiente Rivadavia. Além disso, a equipe carioca precisa tirar uma diferença de 2 gols no saldo. Já o Cruzeiro empatou por 1-1 com o Boca Juniors em uma partida heróica e dramática realizada no estádio de La Bombonera. Aos 23 minutos do segundo tempo, o volante Gerson foi expulso e o goleiro Otávio virou o grande herói da noite, realizando aí grandes intervenções e defesas cara a cara para segurar o resultado sob intensa pressão argentina. Com esse ponto crucial, somado fora de casa, o Cruzeiro assumiu a liderança isolada do Grupo D com 8 pontos. A equipe mineira agora depende apenas de um empate na última rodada contra o Barcelona de Guayaquil, em Belo Horizonte, para carimbar sua vaga nas oitavas de final da competição continental. Vamos falar do mais querido do Brasil.
1: Quem mandou você soltar essa vinheta aí?
0: Nem sabe se é o Flamengo, se é o Flamengo.
1: E se ele falasse do Vasco agora, como é que ia ser?
0: Se não for o Flamengo mais querido do Brasil. Se for o Botafogo.
1: Pois é. Mas vamos lá, né? Tem que aceitar que é o Flamengo, né, Jota? Não tem jeito.
0: O Flamengo terá reforços no meio campo para enfrentar o Estudiantes nesta quarta-feira, 21h30, lá no Maracanã. Everton, Araújo e Jorginho voltam ao time titular no jogo da quinta rodada da fase de grupos. O time rubro-negro é o líder do grupo com 7 pontos, 1 a mais que o Estudiantes e 1 jogo a menos. O clube, inclusive o Flamengo, aguarda a decisão da Comebol sobre o WO contra o Independente Medellín para somar os pontos da partida cancelada. O Mengão é esse aí, ó: Rossi, Royal ou Varela, Léo Ortiz, Léo Pereira e Ayrton Lucas ou Alexandro, Everton Araújo, Jorginho e Paquetá, Carrascal ou Plata, Bruno Henrique ou Lino e Pedro. Mengão que tá... pode-se dizer que é uma seleção, né? Porque na convocação lá do Ancelotti, tem caminhão de jogadores do Flamengo, né?
1: Não. Botafogo não foi nenhum não, né, Jota? Ou foi?
0: Foi, né? O Danilo.
1: Ah, tá.
0: Danilo, mas...
1: Umzinho pra dizer que não foi.
0: Foi só anunciar o nome dele, ele já nem vai jogar mais pelo Botafogo. Né? Vai ser vendido, né? O Botafogo tá precisando de dinheiro. Falando em Botafogo, Alvinegro enfrenta o Independente Petroleiro da Bolívia hoje, 21 horas, lá no estádio La Huerta, em Assunção, no Paraguai, buscando a vitória para encaminhar a classificação direta nas oitavas de final da Copa Sul-Americana. O duelo é válido pela quinta rodada. Botafogo é líder do Grupo E com 10 pontos. O Glorioso, já garantido ao menos nos playoffs, vai conseguir a vaga nas oitavas antecipadamente se vencer nesta quarta o Lanterninha da Chave, já eliminado. E o Caracas, né, vice-líder com 8, não derrotar o Racing na quinta-feira na Argentina. Lembrando que a Copa Sul-Americana, a classificação é apenas o primeiro de cada grupo. Botafogo deve jogar com Neto, Vitinho, Ferrarese, Alexander Barbosa e Alex Telles, Huguinho, Christian Medina e Álvaro Montoro, Lucas Vijalba, Kadir e Arthur Cabral. O técnico é Franklin Carvalho. Quem joga hoje também é o Vascão, hein? Vasco! Enfrenta o Olímpia do Paraguai hoje em confronto direto pela liderança do Grupo G da Copa Sul-Americana. A partida será às 19 horas no estádio Defensores del Chaco. O time será formado por reservas e atletas da equipe sub-20. Os jogadores considerados titulares permaneceram no Rio de Janeiro com Renato Gaúcho agora. Lá nas redes sociais, a torcida não gostou nada dessa situação aí do Vasco, né? Tá poupando o jogador e chega no fim de semana, leva chinelada. Igual perdeu aí de 4-1.
1: 4-1, né?
0: Então quer dizer, o que não tá resolvendo? Será que é por aí mesmo? Será que o torcedor do Vasco quer isso, né? Copa Sul-Americana é uma boa competição, dá um bom dinheiro, né?
1: E aí manda o sub-20?
0: Aí vai mandar a sub-20.
1: Reserva.
0: E os garotos, né? Enfim. Nem o técnico viajou, esse técnico também do Vasco.
1: Eu tô achando que o Renato não vai demorar a sair do Vasco, não.
0: Não, eu sinceramente...
1: Eu achei que ele ia resolver a situação do Vasco. Mas ele também, ele perde três, ganha uma, enfim. É,
0: em caso de vitória no Paraguai, o Vasco garante a classificação em primeiro lugar com uma rodada de antecedência. Ou seja, podia levar o time principal para já liquidar a fatura, né?
1: Pois é.
0: Mas o Vasco deverá ter Léo Jardim, Tietê, ou JV Mutano, Cuesta, Lucas Freitas e Avelar, Hugo Moura, Ramon Rick, JP ou Tietê ou Matheus França, Marino, Nuno Moreira e Brenner. É o Vascão aí para a partida de logo mais. E o Arsenal sagrou-se campeão inglês pela primeira vez depois de 22 anos. O fim do jejum deu-se ontem e sem entrar em campo, com um empate entre Bournemouth e Manchester City por 1-1, o time de Mikel Arteta não pode ser mais alcançado por nenhuma outra equipe e, com uma rodada de antecedência, levantou o troféu aí na competição pela 14ª vez. Então, o Arsenal conquistando aí a Premier League após 22 anos. Ok, Jusso?
1: Ok. Obrigado, Jota de Souza. Agora são 8h54.
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1: Vamos abraçando quem completa a idade nova no dia de hoje. Valderrama, 70 anos, do bairro Gaspar. Abraço das filhas Rosiane, Viviane, Gláucia, do compadre Romero, Romero, Gerros e familiares. A Edna Moretti, lá no Santo Antônio, completa também a idade nova. Abraço de todos os seus familiares. E ele está de aniversário hoje, Renato Teixeira e a Romaria, né? 8h56, já já o Marcelo Bittencourt e as notícias. Bom dia.

0: 9 horas. IP pede que produtos afetados não sejam usados e reafirma reembolso.
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0: A IP orientou os consumidores na noite desta terça-feira a não usar nem descartar os produtos suspensos pela Agência Nacional de Vigilância Sanitária, Anvisa. A empresa também reafirmou que os clientes podem pedir o reembolso dos itens. Em nota, a empresa recomendou, abre aspas, aos consumidores que possuam os produtos objeto da medida, a orientação é de que os itens sejam guardados adequadamente e que não sejam utilizados nem descartados até novas orientações da Anvisa, fecha aspas. A IP também confirmou que os clientes que preferirem devolver os produtos podem solicitar o reembolso pelos canais de atendimento oficiais da empresa. A decisão da Anvisa vale para todos os lotes de detergentes lava-louças, sabões líquidos para roupas e desinfetantes com a numeração final 1.
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0: O presidente do PT, Edinho Silva, disse nesta quarta-feira que o senador Rodrigo Pacheco, do PSB, não concorrerá ao governo de Minas Gerais, como era desejo do presidente Luiz Inácio Lula da Silva. Pacheco deixou o PSD para se juntar ao PSB, mesmo partido do vice-presidente Geraldo Alckmin, no começo de abril, alimentando a especulação de que seria o nome do governo em Minas, estado que historicamente decide a eleição à presidência. A antiga legenda decidiu filiar Matheus Simões, atual governador e ex-vice de Romeu Zema. Com o recuo de Pacheco, o PT segue sem candidato no segundo maior colégio eleitoral do país. Marília Campos, prefeita de Contagem na região metropolitana de Belo Horizonte, era cotada para disputar o governo, mas já declarou que é pré-candidata ao Senado. O ex-prefeito da capital mineira, Alexandre Calil, do PDT, é outra opção, mas ele se afastou de Lula e do PT após atritos na eleição de 2020.

0: 2022, quando foram aliados na disputa estadual, mas foram derrotados por Zema ainda no primeiro turno. O governo de Minas anunciou nesta terça-feira a escolha da Coronel Cleide Barcelos dos Reis Rodrigues, de 48 anos, como a nova comandante-geral da Polícia Militar de Minas Gerais. A oficial substituirá o Coronel Carlos Frederico Otoni Garcia, que ocupa o cargo desde setembro de 2024. A mudança acontece próximo ao aniversário de 251 anos da corporação, que será celebrado no dia 9 de junho. Bacharel em Direito, a Coronel Cleide construiu a carreira na Polícia Militar Mineira com atuação em áreas operacionais, administrativas e estratégicas. Ela possui especializações em Direito Militar, Gestão Estratégica de Pessoas e Violência Doméstica. Atualmente, ocupava a diretoria de proteção social da corporação. Aposentados, pensionistas e beneficiários do INSS já podem consultar o valor da segunda parcela da antecipação do 13º salário. O extrato de pagamento foi liberado. A consulta pode ser feita pela Central de Atendimento 135 ou pelo site e aplicativo Meu INSS. Para isso, basta acessar e colocar a senha do gov.br, clicar em extrato e checar o pagamento. O pagamento da segunda parcela será junto com o benefício desse mês, que vai de 25 de maio a 8 de junho. A primeira parcela já foi paga em abril. Cerca de 35 milhões e 200 mil pessoas serão beneficiadas, totalizando 78 bilhões e 200 milhões de reais. 9h05, notícias da hora, oferecimento. 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
4: Bom dia para você, meu irmão, que nos acompanha aqui pela Rádio Muriaé. Esse é o nosso programa A Palavra É.
5: Proclamação do Evangelho de Jesus Cristo segundo João. Naquele tempo, Jesus ergueu os olhos ao céu e rezou dizendo: Pai Santo, guarda-os em teu nome, o nome que me deste, para que eles sejam um, assim como nós somos um. Quando eu estava com eles, guardava-os em teu nome, o nome que me deste. Eu guardei-os e nenhum deles se perdeu, a não ser o filho da perdição, para se cumprir a escritura. Agora eu vou para junto de ti e digo essas coisas estando ainda no mundo, para que eles tenham em si a minha alegria plenamente realizada. Eu lhes dei a tua palavra, mas o mundo os rejeitou, porque não são do mundo, como eu não sou do mundo. Não te peço que os tire do mundo, mas que os guarde do maligno. Eles não são do mundo, como eu não sou do mundo. Consagra-os na verdade, a tua palavra é verdade. Como tu me enviaste ao mundo, assim também eu vos enviei ao mundo. Eu me consagro por eles, a fim de que eles também sejam consagrados na verdade. Palavra da salvação. Estamos no capítulo 17 de São João, meditando aqui para nós a oração sacerdotal, a oração de Jesus antes de ser flagelado, condenado e crucificado. São os últimos momentos de Cristo aqui nesta terra. Começamos ontem com essa oração e continuamos hoje. O que ele pede ao Pai? Que guarde os seus, que foi dado por Deus. O Senhor me deu, eu cuidei deles e eu peço, cuide deles, porque eu estou indo para a ajuda de ti. Eu estou dizendo essas coisas enquanto ainda estou no mundo, mas eu não estarei mais no mundo. Eu digo isso para que eles tenham em si a minha alegria plenamente realizada. Pai, eu dei a eles toda a palavra, mas o mundo rejeitou, mas eles acolheram, porque eles não são do mundo, como eu também não sou do mundo. Gente, nós estamos no mundo, mas nós não somos do mundo. Nós pertencemos ao reino de Deus e vivemos o reino, só que nós devemos participar já aqui na terra um pouco deste reino. Nosso esforço é fazer acontecer o reino de Deus no reino dos homens. O mundo aqui significa o mundo, significa os homens, a humanidade, a sociedade, a forma que a humanidade legisla o mundo. Porque nós vivemos no reino de Deus. Nós procuramos instaurar aqui o reino de Deus. Nós não somos deste mundo. E olha que bonito. Não te peço que os tire do mundo, mas que os guarde do maligno. Não peço que o Senhor que sejamos retirados daqui, não. Deus quer que estejamos aqui, que vivamos aqui, mas que sejamos guardados do maligno, mas que eles vivam na verdade e a tua palavra é verdade. Eu me consagro por eles a fim de que eles também sejam consagrados na verdade. Jesus fez tudo isso por nós, para que nós possamos viver na verdade. A verdade é Cristo, gente. Eu sou o caminho, a verdade e a vida. Não há outro caminho, não há outra verdade senão a dele. Por isso, viver, procurar viver como Cristo viveu, é viver a verdade. Quanto mais a verdade nós vivemos, mais seremos perseguidos, tribulações passaremos, mas ele estará conosco. Não, Cristo nos pede para que nós sejamos guardados do maligno, que o maligno não entre no nosso coração, que a maldade não entre no nosso coração. Cuidado, gente. O mal está entrando em todos os vieses da nossa vida, em todas as formas possíveis. De repente, o seu coração está tomado de coisas ruins, de coisas más. Não podemos, não justifica o mal no meu coração. Mesmo que sejamos injustiçados, o mal não pode entrar. Jesus passou por tudo isto: traído, abandonado, condenado, flagelado, crucificado, e em momento algum deixou que o mal tomasse o seu coração. Pai, perdoa-os porque não sabem o que fazem. Por isso Jesus ora para que nós sejamos guardados do maligno. Quanto de mal tem no seu coração? Cuidado! Por isso precisamos orar sempre, porque diz São Pedro, o demônio nos ronda, né, como um leão a nos devorar. Precisamos estar guardados de todo esse mal. Quando no seu coração começa a surgir algum pensamento ruim, uma vingança,

0: revestido de justiça, cuidado. Reze para que isso não entre no seu coração. Oremos. Senhor nosso Deus, nós não somos deste mundo, mas estamos neste mundo. Guardai-nos de todos os males, afastai no nosso coração, se por acaso nossa mente, o nosso coração, algo sendo gestado que não vem de vós, caia por terra. Liberta-nos. Seja Cristo o Rei da nossa vida. Reina, Senhor, no meu coração. Não me aconselhe coisas vãs, ó demônio. Bebe tu mesmo do teu veneno. É mal o que me ofereces. Em nome de Jesus Cristo, sejamos libertos de todos os males. Que Deus abençoe, Pai, Filho e Espírito Santo. Amém. A palavra é mundo. Nós estamos no mundo, mas nós não somos do mundo.
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13: Agora são 9:21. Deixa eu mandar abraços aqui para quem tá ouvindo o nosso programa. Elias Pereira, lá no Santa Terezinha. Alô, Elias, bom dia para você, tá, irmão? Muito obrigado por amanhecer em nossa companhia. Amanda é vascaína na Rua Rosa Moreira e a Sirlene sempre ligadas comigo. Valeu pelo carinho, pela audiência de todas as manhãs. A Lucimar Vasek, lá na Fazenda da Grama, em Pirapanema, ouvindo a gente. Bom dia. 9:22, você pode participar. E hoje a gente está falando na enquete sobre álbum de figurinhas da Copa do Mundo, tá? E eu quero saber a sua opinião. Você também já entrou na brincadeira do álbum de figurinhas da Copa 2026? Tem filho ou conhecido que pratica esse hobby, né? Acha interessante essa atividade para crianças e adolescentes e até adultos? Tem adulto que gosta, né? De comprar figurinhas e tal, né? Completar o álbum. Não é nada, e o celular fica de lado, né? Um pouco. É muito bom. Quer dizer, estão ali se divertindo com o álbum de figurinhas e deixa o celular um pouquinho de lado, né? Em algum momento da sua vida, você já se divertiu com o álbum de figurinhas? Eu quero a sua participação. Vamos lá? São 9:22.

0: Vamos lá então, deixa eu ouvir aqui a Florinda Rezende, lá no Divisório. Oi, Florinda, bom dia.
1: Bom dia, Júlio. Bom dia, Pedrão. Deus abençoe, né? Mais um dia de chuva para nós, mais uma noite de chuva para nós, né? Graças a Deus, mas tudo na paz do Senhor. Gilson, a respeito da enquete de hoje. Eu incentivei meu filho um ano só na Copa a montar o álbum. Mas a gente comprou tanto figurinha, e não conseguiu a figurinha do Ronaldo, Fenômeno. Nunca mais meu filho quis mexer com isso. Eu também não desgostei do negócio, nunca mais também procurei incentivar ele com isso, não. Porque, gente, foi muita figurinha, comprou e não conseguiu. Aí ele falou assim, não, mãe, não quero fazer isso mais, não. Pronto, acabou, nunca mais fiz, mas eu acho legal. Mas, né, criança é criança. Quando se decepciona, é muito difícil voltar atrás.
0: É verdade, é complicado, né? Tá bom, Florinda, é complicado, né? Você ficar comprando. Às vezes tá faltando ali 5, 4, até uma figurinha. Aí você compra e não chega a figurinha que você precisa, né? Aí tem que dar sorte de ter alguém que já tem uma repetida e tal para você trocar. A Luzia Dalla Paula na Barra, bom dia.
2: Olá, Gerson Júnior, bom dia para você, Pedro Luiz, para todos que estão ouvindo. Eu quero te falar o seguinte, eu tenho um neto, meu primeiro neto, hoje ele tem 21 anos, o Guilherme. Ele nunca andou, ele é portador da AME, ele é cadeirante, mas ele trabalha, ele tem faculdade, trabalha na Casa de Saúde, de carteira assinada, ele trabalha na Casa de Saúde, já trabalha na prefeitura, e ele é um menino muito, ele gosta muito de tá junto com esse povo aí. Toda a Copa do Mundo ele faz o álbum dele. Então, sábado ele vai estar lá fazendo, para completar as figurinhas. Aí, o dia que ele tira para completar o álbum, chega a figurinha nova, aí tá até doido. Todo álbum do mundo, ele faz as figurinhas dele e completa o álbum.
0: Que bom, né? Espero que complete. Agora é a vez da Maria da Conceição Napoleão na Pratinha. Bom dia.
3: Bom dia, Gilson Júnior, tudo bem? Eu sou Maria da Conceição Napoleão, moro na Pratinha. Sobre a enquete de hoje, eu nunca participei, não, desses negócios aí de figurinha, mas eu acho bonito. Eu acho interessante a criançada, tem criança que gosta, né? E torço também para que o Brasil ganhe, né? Vamos ver. Torço muito. Não gosto muito de jogo, não, mas pelo Brasil eu torço, ok?
0: Tá bom.
3: Bom dia para vocês, bom trabalho.
0: Para você também, 9h26 agora, um abraço pro meu amigo Antônio, ele é motorista do Livre, tá ligado? Alô, Antônio. Rapaz, ele tá num BID. E ele falou assim, ô Gilson, dá uma volta nesse BID pra você ver como é que é o carro. Não faz nem barulho, Pedro Luiz. Um negócio diferenciado. Valeu, Antônio. Um abraço. Tchau, tirei onda ontem, dirigindo o BID. Um abraço, meu amigo Antônio, tá sempre ligado. Ele é irmão do Sargento Leandro, meu grande amigo também. Dá um abraço na mamãe aí. Valeu, Leandrinho. Um abraço. Qualquer dia fala com a mamãe que eu vou passar aí pra tomar aquele café forte e com pouco açúcar, tá, irmão? Vamos lá, 9h26 agora, daqui a pouco, nosso departamento de jornalismo.

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2: O infarto, popularmente conhecido como ataque cardíaco, é o processo de morte ou isquemia de parte do tecido cardíaco, geralmente por uma obstrução da artéria coronária, popularmente a veia entupida. Sintomas como dor no peito, principalmente durante os esforços, queimação nos braços, falta de ar, palidez, suor frio, podem ser sintomas de infarto agudo, devendo procurar imediatamente o hospital para o tratamento precoce. A boa notícia é que o infarto pode ser prevenido. Procure um cardiologista, passe por uma avaliação. Fatores como colesterol em excesso, hipertensão arterial, glicose elevada, o temido diabetes, tabagismo, estresse e até mesmo a depressão devem ser controlados para que o nosso coração trabalhe melhor e seja reduzido o risco de infarto.
1: Doutora Annelise.

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6: Você sabe o que é insuficiência cardíaca? Insuficiência cardíaca, na maioria das vezes, é quando o coração está com o tamanho aumentado. Existem muitas causas. As principais são isquemia no coração, hipertensão arterial e problemas nas válvulas do coração. O paciente sente principalmente falta de ar. É uma falta de ar que começa após um esforço físico, como, por exemplo, subir um morro ou uma escada, e melhora no repouso. Ela começa devagar. Às vezes o paciente nem percebe direito, mas com o tempo ela vai piorando até aparecer nos esforços menores, como uma simples caminhada ou até mesmo no serviço de casa. É muito frequente também inchaço nas pernas.
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8: Muito bem, são 9:32. Vamos lá para falar sobre a campanha da Energisa, né? Que está liberando aí até 98% de desconto. O Jota de Souza vai explicar melhor. Você que tem dívida na Energisa, né? De repente acumulou muitas contas e tem uma opção aí para você poder quitar as suas dívidas, né, Jota?
9: É verdade, o Grupo Energisa lançou a

0: A campanha Negocia Energisa, voltada para clientes que desejam regularizar débitos na conta de energia. Para explicar melhor hoje sobre esta campanha, vamos ouvir o coordenador da Energisa, Minas Rio, Luciano Cunha, que explica essa campanha para os nossos ouvintes.
1: A Energisa está com uma campanha para ajudar clientes a quitarem as faturas de energia.

0: podem chegar até 98% do valor total, com possibilidade de parcelamento em até 36 vezes, dependendo do tempo de atraso da conta. A campanha vale para todos os clientes, especialmente pessoas físicas, produtores rurais e microempreendedores. O pagamento pode ser feito via Pix, cartão de débito ou crédito, à vista ou parcelado. Essa é uma oportunidade para que os consumidores regularizem seus débitos, organizem a vida financeira e voltem a ter acesso a crédito. Para participar, é simples. Basta entrar em contato pelo WhatsApp com a assistente virtual Giza, pelo site energisa.com.br/giza.
1: Então tá aí, né? Oportunidade, boa notícia para quem quer colocar sua situação em dia com a Energisa. Repetindo, os pagamentos podem ser feitos via Pix, cartão de débito ou cartão de crédito, com opções aí à vista ou parceladas, descontos que podem chegar a 98% do valor da dívida, como disse aí o coordenador da Energisa Minas Rio, Luciano Cunha. Gilson.
2: É uma boa oportunidade para você que está com débito aí na Energisa. 9h34, Marcelo Bittencourt, a gente vai falar que Muriaé participa de um evento nacional sobre equidade na educação em Brasília?
3: É isso aí, Gilson. Representantes da Prefeitura de Muriaé participaram nessa semana em Brasília do evento Rotas da Equidade. Como alcançar a condicionalidade 3 do VARFUNDEB, promovido pelo Ministério da Educação, MEC. O encontro aconteceu no Centro de Convenções Ulisses Guimarães e uniu gestores públicos de diversos municípios e capitais do país. A cidade foi representada pelas secretarias municipais de educação e a secretária Cristina Navarro de Aquino Ribeiro e de administração Tamara Idalice de Souza Braga. O foco do evento foi discutir políticas públicas voltadas à equidade racial, inclusão e redução das desigualdades no ambiente escolar dentro das diretrizes do Fundo de Manutenção e Desenvolvimento da Educação Básica e da Valorização dos Profissionais da Educação, o Fundeb. A programação incluiu palestras, debates e mesas temáticas sobre diagnósticos educacionais, práticas municipais e estratégias de gestão para ampliar o acesso e a qualidade da educação pública. A participação de Muriaé coloca o município nas discussões nacionais sobre políticas educacionais e permite o intercâmbio de experiências e iniciativas entre diferentes redes de ensino do país.
2: Valeu, Marcelo. São 9h36.
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0: Brasil!
1: Então, vamos lá, porque a gente tá falando sobre as figurinhas de Copa do Mundo, né? Então, na Sol e Neve vai ter um encontro aqui de 14 às 17, no sábado, né? Pra você interagir, trocar as figurinhas e tal, né? Bom, deixa eu ouvir aqui o Flávio lá do Primavera. Oi, Flávio, bom dia.
2: Bom dia, Gilson Júnior, aqui é o Flávio do Primavera. Rapaz, falando da sua enquete aí, de álbum da Copa aí, e lá em 1900 e nada, quando eu era menino, participei sim, eu tinha o livro, entendeu? E eu vendia picolé, que era pra comprar as figurinhas. E às vezes, como era naquela época também, tinha uns jogadores que era mais importante, era o mais difícil de ser encontrado, às vezes tinha que comprar até a figurinha pra gente completar a página do livro pelas equipes que vinham. Entendeu? Eu acredito que esse ano também vai ser do mesmo jeito, né? Neymar, Vinícius Júnior, tudo vai ser umas figurinhas mais difíceis de ser achado. Beleza, meu amigo?
1: Tá bom. Abração
2: e bom dia.
1: Agradeço. Agora é a Sidleia Cristina lá do Padre Tiago. Bom dia.
3: Bom dia, Gilson. Aqui é o Wilson Ferreira, do bairro da Armela. Hoje eu sou brinquedo de hoje, cara, eu me amarro mesmo em álbum de figurinha, entendeu? Já brinquei muito, puta merda, já colecionei bastante. Valeu mesmo, é bom, muito bom.
1: Valeu, Wilson. Na verdade, o Pedro Luiz anotou errado aqui, né? Então você já sabe o que vai acontecer com você, né? Domingo você está suspenso do programa. Não apareça aqui domingo. A suspensão, viu? Agora é o Elias Pereira, lá no Santa Terezinha. Bom dia.
4: Gilson Júnior, Pedro Luiz, bom dia. Elias Pereira do Santa Terezinha. Ô Gil, sobre a enquete aí, sobre álbum de figurinhas, eu colecionei muito com meu filho. Nasceu em 2000, né? 2002, estava com 2 anos. Aí, daí em diante, a gente passou a brincar. Até em 2014, no fatídico 7-1. Mas é bacana demais interagir com o filho, ainda mais quando é filho homem, né? Aí fica ali naquela expectativa, compra figurinha, pai. E é isso aí, tamo junto, um abraço.
1: Um abraço aí, muito obrigado, né? Pela participação, é desse jeito. Tem pai que gosta de se divertir com os filhos, né? Ah, vamos comprar um álbum de figurinha, vamos lá. E automaticamente vai se divertir e deixar um pouquinho de lado o celular também, né? Que o celular hoje tomou conta. Às vezes a família toda tá reunida, mas ninguém conversa. Senta na mesa, ninguém conversa. Cada um no celular lá, trocando ideia, no WhatsApp, no Instagram e tal. Então acabou esse tipo de conversa na mesa, né? Mas vamos lá, deixa eu ouvir agora sim a Sidleia Cristina do Padre Tiago. Bom dia.
5: Bom dia, Gilson Júnior. Bom dia a toda a equipe da nossa grande rádio Muriaé. Meu nome é Sidleia Cristina, moro aqui no

0: Bairro Padre Tiago. Oi, Gilson, eu já colecionei bastante, não só algo da Copa, né, mas todos os albinhos que apareciam, eu colecionava com meus meninos, né, hoje estão já moças, rapazes, casados, mas o Brasil vem decepcionando tanto que eles perderam o entusiasmo. Então, hoje eles não colecionam mais não, mas era muita empolgação, era muito bom. Era bons momentos, bons tempos que a gente passava trocando figurinha, comprando, torcendo para aquela que a gente não tinha, conseguir. E era um momento muito bom. Um abraço a todos.
1: Outro para você. Muito obrigado. Dá um abraço nesse povo maravilhoso aí do Padre Tiago, sempre ouvindo a gente. São 9h49.
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Vamos lá então, abraçando quem completa a idade nova no dia de hoje. Deixou para nascer justamente no dia de hoje, 20 de maio, é o seu aniversário. Parabéns para você, felicidades, muita paz e saúde. Valderrama, 70 anos no bairro Gaspar. Abraço das filhas Rosiane, Viviane, Gláucia, do compadre Homero Romero, genros e familiares. A Edna Moretti, no Santo Antônio, abraço de todos os seus familiares. A Francisca, da Fundarte, abraço do seu amigo James, está aí, completando idade nova. Padre Marcelo Rossi, erguei as mãos. Já já o Marcelo Bittencourt e as notícias.

0: 10 horas. ANEEL aprova 5 bilhões e meio para reduzir conta de luz em 22 distribuidoras.
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0: Consumidores de 22 distribuidoras de energia do país terão a conta de luz barateada. A Agência Nacional de Energia Elétrica, ANEEL, aprovou nesta terça-feira as regras para devolver até 5 bilhões e meio de reais aos consumidores por meio de desconto nas contas de luz de clientes das regiões Norte e Nordeste, além do Mato Grosso e de partes de Minas Gerais e do Espírito Santo. Segundo a agência, o objetivo é aliviar o valor das tarifas em regiões que possuem custos mais altos de geração e distribuição de energia, especialmente em áreas isoladas que dependem de usinas movidas a diesel. O desconto médio estimado nas tarifas pode chegar a 4,51%, mas o percentual final ainda dependerá do valor total arrecadado e dos ajustes tarifários de cada distribuidora ao longo de 2026. A fabricante de brinquedos Estrela informou hoje ter ajuizado pedido de recuperação judicial na comarca de Três Pontas, aqui em Minas Gerais. O pedido inclui outras 8 sociedades do Grupo Estrela. A empresa informou que a medida busca reestruturar o passivo diante das pressões econômicas e setoriais. Entre os fatores citados estão o aumento do custo de capital e a restrição de crédito. A Estrela também aponta mudanças no comportamento de consumo e maior competição de alternativas digitais. A fabricante diz que segue com as operações industriais, comerciais e administrativas. Em comunicado ao mercado, afirma adotar medidas para assegurar a continuidade dos negócios durante a reestruturação.
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0: O ex-governador de Goiás e pré-candidato à presidência da República, Ronaldo Caiado, do PSD, voltou a cobrar nesta terça-feira em São Paulo explicações

0: públicas do senador e também pré-candidato à presidência Flávio Bolsonaro do PL sobre as conversas entre ele e o banqueiro Daniel Vorcaro, dono do Master. Durante visita ao evento da Associação Paulista de Supermercados, a APAS, Caiado afirmou que o debate eleitoral de 2026 deve se concentrar na capacidade dos pré-candidatos de governar o país e que o Brasil precisa de um presidente com autoridade moral e independência intelectual. Caiado afirmou, abre aspas, ganhar a eleição do Lula, nós ganharemos. Mas o que precisamos saber é quem terá autoridade moral para sentar na cadeira, quem terá independência intelectual para ter metas para o Brasil se desenvolver no mesmo ritmo que hoje os empreendedores conseguem implantar nas suas áreas. Este é o desafio do país, fecha aspas. Na fala, Caiado evitou atacar diretamente o aliado do campo da direita, mas afirmou que cada um que tem seus problemas, que se explique. O presidente da Associação Brasileira de Supermercados, João Galassi, apresentou uma proposta de transição para o fim da escala 6x1. Galassi defende uma implementação ao longo de 10 anos até chegar ao modelo de 5x2 e rejeita uma redução também de carga horária que hoje é em 44. A fala foi feita na abertura do APAS Show, evento promovido pela Associação Paulista do Setor. Galassi defendeu uma reformulação do programa de alimentação do trabalhador com a maior capacidade de diferentes sistemas, dispositivos e organizações de se comunicarem, trocarem dados e utilizarem essas informações de maneira padronizada e eficiente entre bandeiras e redução de taxas. 10h05, notícias da hora, oferecimento, Elétrica do Povo, lá tem de tudo com o menor preço e o maior prazo. 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
6: Muito bem, são 10h16 agora, 10h16. Vou tocar uma música muito interessante aqui no programa agora. O título da música é A Vida é Casa Alugada. O que seria, né? É a brevidade da existência e o sentido das nossas ações. Em tempos marcados pela correria, pela vaidade, pela ilusão da permanência, algumas obras artísticas surgem como verdadeiros convites em reflexão. E essa música realmente é para você refletir. É exatamente isso que transmite a música A Vida é Casa Alugada. Prestou atenção no título da música? A Vida é Casa Alugada. Ela é do artista angolano Kakinda dos Seles, lançada em 2026 no álbum Inquilino da Vida. Mais do que uma composição musical, a canção se apresenta como uma metáfora profunda sobre a existência humana, ao comparar a vida a uma casa alugada. A música desmonta silenciosamente uma das maiores ilusões do ser humano, a ideia de posse definitiva sobre o tempo, sobre os bens e até mesmo sobre as pessoas. Na prática, ninguém é dono de nada. Somos apenas passageiros temporários de uma existência breve, limitada e imprevisível. A gente não sabe a hora que a gente vai partir, né? Tem muita gente que, às vezes, não, eu tenho isso, eu tenho aquilo, enfim. Mas tudo passa, tudo fica. A metáfora utilizada na música é de uma inteligência rara. Quem mora em uma casa alugada sabe que cedo ou tarde,

precisará deixá-la. A vida é assim. Hoje nós estamos aqui, amanhã não se sabe. Então, realmente, o título dessa música faz sentido, porque a vida é uma casa alugada. Não importa o quanto organize os móveis, pinte as paredes ou tente personalizar ambientes, haverá um dia em que as chaves precisarão ser devolvidas. E assim é a nossa vida. O homem passa décadas acumulando os patrimônios, disputando poder, alimentando orgulho, construindo conflitos desnecessários, esquecendo-se que a permanência nesse plano é apenas provisória. Nós estamos aqui de passagem. Já diz a música da Ana Vitória, a vida é trem-bala, parceiro, e a gente é só passageiros prestes a partir. Muitos vivem como se fossem eternos, quando na verdade somos frágeis, viajantes do tempo. Talvez por isso exista tanta frustração humana. O indivíduo cria raízes excessivas em coisas temporárias, e quando a realidade da impermanência se apresenta, surge o medo e a angústia e o vazio existencial. A grande reflexão da música que eu vou tocar agora está justamente aí. Se a vida é passageira, então o que realmente vale a pena deixar nela? Não serão os carros, ou cargos, ou títulos? O tempo encarrega-se de consumir tudo isso. O que permanece é a forma como tratamos as pessoas, o bem que fazemos, as palavras que oferecemos e as marcas humanas que deixamos nos corações. A efemeridade da vida deveria tomar o ser humano mais humilde, ou tornar, né, melhor dizendo, o ser humano mais humilde, mais tolerante e mais consciente das próprias atitudes. Porém, paradoxalmente, muitos escolhem o caminho oposto. Cultivam rancores, arrogâncias, egoísmos, disputas pequenas, como se houvesse tempo infinito para reparar erros ou reconstruir relações destruídas. E a gente não tem tempo para isso. Não tem, exatamente, não tem tempo. Que a gente está aqui hoje, amanhã a gente pode partir, daqui a 10 minutos eu posso partir. Eu estou falando no microfone aqui, de repente eu posso, né, embora, para outro plano. E não há tempo para rancores, para, ah não, eu vou brigar aqui com Pedro Luiz e amanhã a gente resolve, fica, não, não. Pode ser que não dê tempo. Então você que tem rancor de alguém, né, não conversa com fulano, não conversa até com parente, tem gente que briga com parente e não conversa. O tempo é muito curto. Vamos reatar a amizade, o carinho. A vida é surpreendente diariamente. Ela interrompe projetos, muda destinos, silencia vozes, encerra histórias sem aviso prévio. A gente não sabe a hora que vai partir. Às vezes você está ali fazendo planos. Ah, eu vou comprar uma casa, eu vou comprar um carro na semana que vem. Só que a semana que vem para você não chega. Acaba tudo. Fulano acabou de falecer. E aí os sonhos foram todos por água abaixo. Então, a gente precisa observar quantas pessoas saíram de casa acreditando no amanhã e jamais retornaram. Quantos sonhos ficaram inacabados? Quantas palavras importantes nunca foram ditas? Por isso, talvez a maior sabedoria da existência seja compreender que viver não significa apenas respirar ou sobreviver. Viver é entender a responsabilidade moral das nossas ações enquanto estamos hospedados, essa é a palavra certa, nesse mundo. Porque a gente, né, tá realmente hospedado. A qualquer momento podemos partir. Cada gesto humano possui consequência. Cada palavra pode ferir ou curar. Depende de como ela é colocada, como ela é usada, né? Cada atitude pode construir pontes ou levantar muros. E no final, é exatamente isso que definirá o verdadeiro valor da nossa passagem na Terra. A música que eu vou tocar agora, de Caquinda do Seles, também provoca

uma reflexão silenciosa sobre o desapego. É disso que a gente vai falar. O excesso de apego às coisas materiais frequentemente adoece a alma humana. Tem muita gente que tem um apego terrível. Tem um apego terrível nas coisas. Há pessoas que perdem a paz tentando possuir mais, aparecer mais ou vencer mais, querendo ser melhor do que todos, esquecendo-se de que o tempo, esse senhor implacável, às vezes relativiza todas as conquistas. O homem nasce sem possuir nada e parte levando apenas a memória de suas ações. Talvez por isso, os maiores patrimônios da vida não sejam financeiros, mas humanos. O respeito conquistado, a dignidade preservada, a solidariedade praticada e o amor distribuído ao longo da caminhada. Quando a música afirma, ainda que poeticamente, que somos, presta atenção nessa frase, inquilinos da vida. Nós somos inquilinos. A gente está aqui de passagem. Ela nos lembra de algo que muitos evitam admitir. Estamos apenas de passagem. Tem gente que vive no mundo que acha que não vai morrer, que não vai perder nada e vai construindo, se apegando aí a bens materiais. Tem gente que tem um ciúme, né, do carro. Não pode nem tocar no meu carro. Peraí. Você parte. A gente não tem direito nem de escolher a roupa que nós vamos usar na hora do enterro. Se é que você me entende. Consciência de que precisamos amar mais, julgar menos, perdoar mais rápido. Tem gente que não consegue perdoar o outro. Precisamos disso. Valorizar os encontros, cultivar amizades sinceras e compreender que a vida é curta demais para ser desperdiçada com guerras emocionais inúteis. Tá? No fundo, a existência humana talvez seja exatamente isso. Uma breve hospedagem entre o nascimento e a eternidade. E quando chegar o momento de devolvermos as chaves dessa, entre aspas, casa alugada, restará apenas o quê? Uma pergunta essencial. E qual seria essa pergunta? A pergunta é a seguinte, presta atenção. Que tipo de presença fomos na vida das pessoas? Hã? Porque no final, não seremos lembrados pelo que acumulamos, mas pelo que deixamos dentro do coração humano. Assim é a vida. Você não vai ser conhecido por... Você vai ficar conhecido por ser milionário, porque tem 10 carros, não. Você vai ser conhecido por ter deixado uma boa convivência, uma boa amizade, sem rancor, sem mágoas. Eu resolvi tocar essa música porque eu achei a letra super interessante e eu gostaria que você que me ouve agora, nesse momento, eu peço a sua atenção para você que está no trabalho, para você que está em casa, para você que está no carro. Use a letra dessa música para viver melhor, para ter uma quarta-feira super abençoada, porque a letra dessa música diz tudo e mais um pouco. Presta atenção na letra.

Então, é isso. É disso que eu tô falando, né? Então a gente precisa valorizar mais os nossos amigos, a nossa esposa, a nossa namorada, enfim, valorizar a mãe, que é tão importante em nossas vidas. Por isso eu resolvi tocar essa música e falar essas breves palavras e que sirva, né, para você viver melhor, tá? Desejo para você uma ótima quarta-feira.

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4: Muito bem, vamos lá para a nossa entrevista do dia de hoje, entrevista especial, recebendo o nosso convidado, Franklin Ribeiro, está comigo, vamos lá?
5: Ô Gilson, bom dia para você, bom dia a todos os nossos ouvintes e quem também nos acompanha pelas redes sociais da Rádio Muriaé. Hoje nós estamos aqui com, né, uma temática muito importante, vamos falar sobre saúde pública aqui em Muriaé e região. E nós temos um convidado aqui muito especial, nós estamos aqui com o deputado estadual Dr. Wilson Batista. Deputado, desde já quero agradecer a sua presença, um bom dia.
6: Olha, eu que agradeço, sejam todos bem-vindos ao programa Manhã de Muriaé com Gilson Júnior Franklin. Estamos aqui à disposição e vamos hoje falar de um tema que eu tenho absoluta convicção que interessa a muitas pessoas, muitos familiares, muitos aí que convivem com as doenças, e a gente sabe que o que a gente pode fazer para minimizar todos esses danos, estamos aqui à disposição.
5: Muito bem, nós temos que Muriaé se tornou aí o primeiro município, né, do estado a implantar pelo SUS um atendimento especializado para pessoas com doenças crônicas de pele no Centro Estadual de Atenção Especializada. E este serviço é justamente resultado de uma lei aprovada pelo deputado Dr. Wilson, lá na Assembleia Legislativa de Minas Gerais, fazendo parte também aí de um trabalho da Frente Parlamentar de Doenças Crônicas de Pele. E de cara eu já quero começar perguntando ao senhor, deputado, sobre, né, a importância dessa implantação de uma lei que o senhor traz para Muriaé e toda a região.
6: É um tema que interessa muitas pessoas, parece até que não é muito divulgado, mas milhares de pessoas são afetadas com doenças crônicas de pele. E essas pessoas, elas sofrem calado. E não existe um programa no Sistema Único de Saúde que contempla o diagnóstico na hora certa, o tratamento e o acompanhamento. E doenças crônicas de pele não é uma doença que você vai tratar em curto espaço de tempo. A doença crônica de pele, ela afeta a pele cronicamente, ao longo de anos. Se não for diagnosticado corretamente, às vezes muitos continuam fazendo tratamentos errados e o paciente não melhora. E ele vai no dia a dia perdendo as suas esperanças. É uma mãe, por exemplo, que passa com o filho acordado a noite toda com aquela coceira que nada melhora. É a criança que volta da escola, às vezes angustiado porque ainda sofre de preconceito, porque muitos acreditam que a doença crônica de pele é uma doença contagiosa, que é uma doença transmissível, e essas doenças não são transmissíveis. Então a gente ainda tem que também combater, trazer melhores informações para divulgar, para mostrar para as pessoas que essa doença não é transmissível. Eu já vi pessoas que estão dentro de um ônibus e elas saem do ônibus, descem no próximo ponto, porque muitos não têm coragem de sentar ao lado da pessoa achando que aquela doença que está ali vai ser transmissível. Então, é muito constrangedor para essas pessoas. E hoje já existem tratamentos eficazes

0: podem melhorar assim, significativamente essas doenças.
1: Certo, e aproveitando, né, esse projeto sai a partir de uma lei do senhor lá na Assembleia Legislativa e trazendo para Muriaé, né, sendo o pioneira, né, trazendo para nós aqui e para toda a região. Eu queria que o senhor falasse da importância na prática, né, de Muriaé se tornar uma referência agora e, claro, já pensando também, quem sabe, outros municípios depois possam aderir.
0: Olha, toda lei, ela se faz necessária, mas na verdade eu não diria que isso é uma lei, isso é um direito garantido para as pessoas. A lei, ela é simplesmente uma força para poder demonstrar para o Estado, para convencer o Estado de que é necessário fazer alguma coisa para que essas pessoas tenham uma melhora na qualidade de vida. Nós criamos inicialmente uma frente parlamentar na Assembleia, junto com o grupo Psorias Brasil, que eles também divulgam esse trabalho ao nível do Brasil. Criamos essa frente parlamentar com discussões, com eventos científicos, mostrando a necessidade de um envolvimento maior do Estado nessas questões. E a partir da frente parlamentar, nós criamos esse protocolo que é de diretrizes e tratamentos e acompanhamento da doença crônica de pele, que veio também na forma de uma lei. Mas nós realizamos diversas audiências públicas na Assembleia, junto da Comissão de Saúde, para convencer ao Estado de que não basta assim, dizer que nós vamos sim apoiar. Nós temos que apoiar, mas com aquilo que realmente as pessoas estão esperando. E uma das alternativas para realmente as pessoas conseguir acesso a esses tratamentos é implantar no CEAI, que é o Centro Estadual de Atenção Especializada, que em todas as regiões já existe um centro desse, implantar ali, né, um serviço de dermatologia, onde um dermatologista possa acompanhar a longo prazo esses pacientes, que não fica apenas numa consulta. Porque às vezes uma consulta não consegue nem ainda confirmar o diagnóstico. E o paciente inicia um tratamento e o diagnóstico às vezes nem foi o mais preciso. E aí o paciente termina com os resultados ruins. Então é preciso que a pessoa possa, além da consulta, voltar em outros acompanhamentos, para que o dermatologista possa perceber se está tendo ou não resultados, se é necessário mudar a alternativa de tratamento, a opção de tratamento. Então, o dermatologista, hoje, com uma dedicação no Centro Estadual de Atenção Especializada, ele vai dedicar exclusivamente a esses pacientes. E esses pacientes sabem, quando a doença piorar, aonde ele vai voltar. Vai ter um endereço para ele acompanhar o seu tratamento. Então, foi isso que eu mostrei para o Estado, e ainda assim, nós precisamos ter iniciado aqui em Muriaé, conversando com o Marcos Guarino e com a Luísa, a necessidade de ter um dermatologista. Já foi contratado a dermatologista e o serviço está implantado aqui. E agora nós vamos sim mostrar para o Estado que é necessário expandir isso para todos os CEAs do Estado. E o resultado já é de imediato. Quantas pessoas já me procurou e falou: Wilson, agora sim eu tenho segurança de quem está tratando, o meu diagnóstico foi realmente confirmado e o resultado já está aqui demonstrado. Eu parei de conviver com aquela situação difícil. Muitas pessoas até já pediram demissão do trabalho porque se sentia constrangido. É um enfermeiro, por exemplo, que está no hospital, né, que tem uma doença crônica na pele da mão e que todas as vezes o acompanhante do paciente, o paciente quer cumprimentar ele e às vezes ele fica assim, desconfortável em cumprimentar as pessoas. Então ele acha melhor até voltar para casa. E essas pessoas às vezes acabam, né, ficando sem trabalho, vivendo isoladas dentro de casa e continua sofrendo aí, né, a sua própria angústia. Mas agora aqui em Muriaé, e que não vai atender só os pacientes de Muriaé, vai atender dos municípios vizinhos. Cerca de 12 a 14 municípios aqui da região hoje já vai ter um endereço para encaminhar aquele paciente que sofre de doença crônica de pele. E os resultados hoje, isso também é importante a gente levar todas essas questões para o Estado. Porque existem muitos tratamentos eficazes, sabe? Que realmente melhora significativamente o paciente. Mas é necessário preencher um formulário, um protocolo específico, porque são medicamentos de alto custo, e aí tem que preencher um protocolo que só o dermatologista, com dedicação exclusiva às doenças crônicas de pele, é capaz de preencher. E a Secretaria Estadual de Saúde, a Secretaria Municipal de Saúde, ter a obrigatoriedade de fornecer

0: e durante todo o tempo necessário estes medicamentos.
1: Então é uma iniciativa, né, doutor Wilson, que traz essa facilidade de fato. Quando a gente fala desses centros estadual de atenção especializada, a gente tendo a referência que Muriaé passa a se tornar naturalmente uma referência, e a gente coloca um atendimento mais facilitado para o paciente, né, que às vezes antes a gente não percebia isso, e agora de fato a gente tem uma condição para isso, que vai muito em função dessa lei do senhor, que traz essa novidade, vamos assim dizer, né? E com certeza o senhor muito bem já antecipou, vai se tornar uma referência, né, já está sendo levado para outros municípios. De fato é isso na prática, né?
0: Na prática é isso, e a facilidade é que vai fazer com que o paciente possa chegar a um bom resultado. Porque, historicamente, muitos pacientes iam em consultório de dermatologistas, pagando a consulta, e às vezes nem com o diagnóstico confirmado ainda, fazia alguns tipos de tratamento, gastava com medicamentos caros, pomadas às vezes que tem um custo elevado, e sem nenhuma melhora. E quando o paciente não percebia melhora, ele tinha que voltar novamente e pagar outra consulta e mudar de medicamentos, e ele enfrentava tudo isso sozinho. Mas hoje essas pessoas não vão enfrentar isso mais sozinho. Eles vão ter ali um dermatologista que vai estar acompanhando, que tem experiência, que tem uma formação, que vai de fato confirmar o diagnóstico preciso da doença e vai fazer o melhor tratamento. E esse tratamento vai ser gratuito. O SUS hoje, ele já está incorporado todos esses medicamentos na lista farmacêutica do SUS. Então, esses medicamentos podem ser adquiridos gratuitamente, e que são medicamentos muito caros. Hoje existem uns medicamentos novos aí que realmente resolvem o problema desses pacientes, mas que são medicamentos custo altíssimo. Então só através do Sistema Único de Saúde é capaz de você garantir o melhor resultado para o paciente.
1: Perfeito. Nós estamos falando, né, de uma lei específica do Dr. Wilson, do acesso ao tratamento para pessoas com doença de pele, mas o Dr. Wilson tem, né, todo um trabalho lá na Assembleia Legislativa voltada à saúde pública. A gente tem lei do diagnóstico do câncer em 30 dias, acesso ao teste genético do SUS, lei de caminhos da prevenção, direito à reconstrução mamária com simetrização, também direito de constituir uma família através de preservação, o acesso à ressonância para pacientes com mamas densas, a lei da sustentabilidade dos hospitais, o direito à mamografia a partir dos 40 anos, e, como nós já trouxemos no início, o acesso ao tratamento para pessoas com doença de pele. A partir disso, doutor Wilson, eu quero perguntar ao senhor os desafios, né, da saúde pública para daqui para frente. O senhor já trazendo esse trabalho ativo lá na Assembleia, com tantas leis que valorizam esse cuidado com o paciente, com a saúde. Uma visão do senhor também daqui para frente.
0: Olha, a minha visão é sempre otimista. É claro, tudo dentro do Estado tem um passo a passo e às vezes não é a curto prazo. Por exemplo, vou falar aqui de uma questão da lei da garantia da simetrização da mama, da reconstrução mamária. Ainda com todas essas leis existentes, com todos esses direitos garantidos, apenas 20% das mulheres hoje que tratam do câncer de mama têm a sua reconstrução mamária garantida. Então, apesar do direito já estar garantido, a gente ainda tem que lutar muito para que de fato isso aí chegue a todos os serviços. Nós temos também a lei da mamografia a partir dos 40 anos de idade. No passado, a mamografia só era permitida a partir dos 50 anos de idade. Mas a cada 10 mulheres que são acometidas de câncer de mama, 3 delas têm menos de 50 anos de idade. Então, é um número de pessoas assim, importante. E quando essas pessoas têm acesso à mamografia, você consegue reduzir a mortalidade em 30%. Então, você imagina, apenas o acesso a um exame garantir aí a cura em 30% dos pacientes. Coisa que talvez nem os tratamentos garantiriam isso. Então, nós demonstramos isso inúmeras vezes, isso não foi em pouco tempo, foi anos de convencimento para que a gente pudesse garantir a mamografia a partir dos 40 anos de idade. E hoje tem uma regulamentação do Ministério da Saúde, né, que garante a mamografia a partir dos 40 anos de idade. E o que é mais importante ainda, na nossa lei não é necessário o pedido médico, porque eu acho extremamente desnecessário uma paciente que vai fazer a mamografia de rastreamento, é porque ela não tem nenhuma queixa, ela não tem sintoma nenhum, ela não tem nada ainda de suspeito de doença. Essa é que é a mamografia de rastreamento.

0: Então, o paciente não precisa ir a uma consulta médica para pegar um pedido de mamografia. Eu vejo isso porque no meu consultório tem pacientes que passam a manhã toda, pede um dia de serviço para eu chegar para ela.
1: Não facilita, né?
0: É. Olha, eu vim aqui só para você me dar um pedido de mamografia. Hoje não precisa disso. O enfermeiro em qualquer unidade de saúde, ele pode fazer o pedido da mamografia e garantir a mamografia para o paciente. Passa a ser um calendário. Então, eu acho que essa facilidade que a gente traz para as pessoas, principalmente para aquelas que menos preocupam em acompanhamento da doença, né? Essa facilidade vai garantir com que elas tenham uma adesão maior ao programa de rastreamento da mamografia. E uma outra lei que... Eu falo lei, mas eu não gosto muito de usar essa palavra lei, porque lei se torna uma obrigatoriedade e muitas vezes não é nem regulamentada. Mas, por exemplo, a lei da sustentabilidade dos hospitais. Essa eu vou falar por diversas vezes ao longo do meu trabalho. Nós temos visto aqui na nossa região diversos hospitais fechando as portas. Hospitais, assim, centenários. Hospitais que já funcionam há dezenas de anos. Hospitais bem estruturados e que estão simplesmente fechando as suas portas porque têm dívidas. Foram acumulando dívidas ao longo dos anos. E isso torna o hospital insustentável e acaba o hospital fechando. E quando um hospital fecha as suas portas, quem fica lá na rua, quem fica em casa, quem fica nos corredores, quem fica aguardando uma transferência para outra cidade, são as pessoas, são os pacientes que precisam ali de um atendimento naquele momento. E quem, de fato, está pagando por aquilo somos nós. São os impostos das pessoas, né, que é para garantir que ela tenha um atendimento quando precisa. Então, essa nossa lei da sustentabilidade dos hospitais, ela garante que todos os hospitais têm que ter regularmente uma prestação de conta. Assim como foi feito com os municípios. Existe a lei de responsabilidade fiscal dos municípios a partir do ano 2000. E isso foi um marco nas administrações municipais. Foi a prestação de conta. O município não pode passar para um governo sucessor dívidas. Isso era um absurdo. Hoje não. Todo mundo tem que prestar conta regularmente de todas as suas ações ali dentro do município.
1: Uma transparência.
0: Uma transparência, um portal de transparência. E assim vai ser feito também com os hospitais. Os hospitais têm que ter também uma responsabilidade em prestar conta de toda a folha de pagamento, de todas as contratações, de todas as demissões, de todos os serviços assumidos, de todas as compras, de todos os recursos recebidos, para que a população também possa acompanhar. Isso não pode ser uma prestação de conta dentro de quatro paredes, prestado apenas para um conselho, prestado apenas para uma fonte pagadora. Não, isso aí tem que ser uma transparência aberta. Toda a comunidade tem que acompanhar, sim, todas as arrecadações, todos os recursos que os hospitais recebem e como aquilo está sendo gasto. Para, de um ano para outro, um hospital dizer que simplesmente eu tenho uma dívida de 10 milhões, 20 milhões, 40 milhões, como está sendo lá em Cataguases, o hospital tem uma dívida de 50 milhões. Isso não pode ser permitido. Um hospital tem uma dívida de 50 milhões e de uma noite para o dia dizer que vai fechar o hospital e todos os pacientes agora que...
1: Valor muito alto, né?
0: É um valor muito alto. Então isso não pode ser permitido. Então nós temos agora essa lei que garante, né, a prestação de conta dos seus hospitais para que a sociedade possa acompanhar, o Ministério Público possa acompanhar, os conselhos municipais e estaduais, o Tribunal de Contas, que seja de forma muito transparente. Eu espero que isso aí vai trazer um resultado e vai impedir que futuramente hospitais aí que estratégicos, hospitais de referência sejam fechados. Nós acabamos de assistir agora o calote que está acontecendo na Santa Casa de Belo Horizonte. Uma administradora assumiu a administração da Santa Casa de Belo Horizonte, deixou uma dívida bilionária e simplesmente desapareceram. É isso que a gente não quer assistir.
1: Tá certo, doutor Wilson. E a gente caminhando aqui para o final da nossa entrevista também. Eu gostaria que o senhor pudesse deixar, né, uma mensagem para todos os nossos ouvintes, a toda a população também da nossa cidade e região. Esses pacientes, né, que convivem com essas doenças, muitas vezes têm essa dificuldade de buscar o tratamento, mas aqui nós já trouxemos muito bem o senhor dentro dessa, né, lei, por exemplo, esse centro de atenção, essas melhorias já sendo uma facilidade. Então, que o senhor pudesse, já agradecendo a presença do senhor aqui, que o senhor pudesse também passar para os nossos ouvintes, né, essa situação, né, as pessoas tendo agora uma facilidade, Muriaé então se tornando aí uma referência não só aqui para a cidade, mas para toda a região.
0: Eu acredito que todos que estão nos assistindo aí deve ter algum conhecido, alguma pessoa que realmente está passando por essa situação há anos. E essas doenças, só para especificar aqui, quais são essas doenças? São a dermatite atópica, a urticária, a psoríase. São aquelas doenças que afetam de forma crônica, a longo prazo, a pele das pessoas. Então, acredito que tenho absoluta convicção que esse centro agora aqui em Muriaé vai ser o endereço certo para que essas pessoas fiquem livres desse sofrimento. E uma outra mensagem que eu quero deixar aqui, que é importante que todas as pessoas tenham as informações corretas, que essas doenças não são doenças transmissíveis, essas doenças não são contagiosas. Então, que essas pessoas possam, né, andar, às vezes, sem a necessidade de andar com o corpo todo coberto, se escondendo daquilo que ele está sofrendo na pele. E com os tratamentos modernos que nós temos hoje, nós praticamente vamos eliminar todo esse sofrimento de inúmeras pessoas. E que não são poucas pessoas, são milhares de pessoas que sofrem com essas doenças no dia a dia. Então, estamos aqui mais uma vez demonstrando o nosso trabalho como deputado. E eu sempre acho que é importante, os bons políticos, eles passam de 4 em 4 anos contando com o apoio das pessoas. Mas, por outro lado também, as pessoas contam com o trabalho do bom político ao longo de 4 anos, ao longo de todo o mandato do parlamentar. Eu acho que a política ainda ela tem que ser um pouco mudada, a concepção que as pessoas hoje estão tendo no dia a dia. Que os políticos só fazem as coisas erradas, que os políticos estão envolvidos em escândalos, mas ainda eu acredito que existem muitos bons políticos bem intencionados e que as pessoas sabem que a política é o caminho, é o cenário por onde nós vamos resolver os nossos conflitos diários, é onde nós vamos garantir os nossos direitos, é onde nós vamos ter os nossos impostos sendo bem empregados em bons serviços públicos, quer seja na saúde, na educação, na segurança, na qualidade de vida das pessoas.
1: Muito bem, obrigado então, doutor Wilson Batista, deputado estadual por Minas Gerais, representante aqui da nossa cidade e região, que trouxe, né, Gilson, esse repertório de assuntos a respeito da saúde pública, o doutor Wilson, com muitas ações lá na Assembleia Legislativa e trazendo um pouquinho aqui do seu trabalho, principalmente para Muriaé e toda a região.
2: Isso aí. Obrigado, doutor Wilson, pela participação e volte mais vezes aqui no programa, viu?
0: Eu que agradeço, Gilson. Muito obrigado a todos vocês.
2: 4 para as 11.

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2: A síndrome do intestino irritável é um distúrbio gastrointestinal que provoca dor na barriga, excesso de gases, prisão de ventre e diarreia. Os sintomas da síndrome do intestino irritável podem piorar com situações como estresse, ansiedade e o consumo de alguns alimentos e bebidas. Essa síndrome acontece quando há uma alteração na comunicação entre o cérebro e o intestino, alterando o funcionamento normal do trato digestivo. É mais comum entre as mulheres com idade entre 30 e 50 anos. A síndrome do intestino irritável pode ser controlada com mudanças na alimentação, diminuição do estresse e o uso de medicações específicas, melhorando muito a qualidade de vida dos pacientes.
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0: 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Ligou, pediu, quando pensar que não, ó. Bibi, motoboy tá aí. Um abraço, até amanhã.
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2: Novas regras para o empréstimo consignado já estão valendo.
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2: Novas regras para a contratação do empréstimo consignado já estão valendo. Os detalhes com a repórter Alice Brito.
5: A partir de agora, a contratação do empréstimo consignado para pensionistas e aposentados do INSS devem ser feitos de modo presencial. O acerto financeiro só começa a valer após a validação por meio do reconhecimento facial no aplicativo Meu INSS. Além disso, o limite máximo de renda comprometida com o empréstimo cai de 45% para 40%. O superintendente do INSS, Gabriel Leite Gomes, avalia a mudança.
6: Eu acho que o mais interessante na mudança é que a gente não vai aceitar mais o empréstimo pessoal por telefone, né? E ficava mais fácil ter fraude, né? Então agora o empréstimo vai ser só feito na instituição financeira mesmo, né? E depois que for feito na instituição financeira, tem 5 dias para fazer o reconhecimento facial pelo aplicativo do Meu INSS, né? A ideia nossa é para dar mais segurança para o idoso, para o beneficiário do INSS mesmo.
5: Repórter Alice Brito.
2: Morte em penitenciária de Juiz de Fora investigada. As informações são de Joubert Teles.
7: A Secretaria de Estado de Justiça e Segurança Pública informou que vão ser investigadas as circunstâncias da morte do detento William Ramos, de 41 anos, na penitenciária Professor Ariosvaldo Campos Pires, em Juiz de Fora. Em nota, a CEJUSP explicou que os policiais penais foram acionados para comparecer a uma das celas onde o homem foi encontrado morto no banheiro. O óbito foi confirmado pela equipe do SAMU. William estava em uma cela com outros detentos que vão ser ouvidos durante as investigações. A apuração criminal vai ser de responsabilidade da Polícia Civil. O caso também vai ser investigado em um procedimento interno instaurado pela direção da unidade prisional. O homem foi admitido no sistema prisional em fevereiro de 2025 e foi transferido para a penitenciária em dezembro do mesmo ano. Da Zona da Mata, repórter Joubert Teles.
2: Relator adia parecer do fim da escala 6-1 na Câmara. As informações com o repórter João Rosa.
8: O relator da proposta que prevê o fim da escala 6-1, deputado Léo Prates, decidiu adiar a apresentação do parecer final do projeto na Câmara dos Deputados. A expectativa agora é que o texto seja apresentado na próxima segunda-feira. Inicialmente, o relatório seria divulgado hoje, mas divergências sobre a implementação da nova jornada de trabalho levaram ao adiamento. Apesar do avanço das negociações, ainda não há consenso sobre como será feita a mudança nas regras trabalhistas. Parlamentares ligados ao governo defendem que a nova jornada entre em vigor sem período de transição. Já representantes do setor empresarial e deputados da oposição defendem uma implementação gradual da medida. A proposta está sendo analisada por uma comissão especial criada pela Câmara dos Deputados para discutir o tema. O presidente da comissão, deputado Alencar Santana, também defendeu o adiamento da apresentação do relatório.
9: Como tem pontos a serem ainda melhor maturados, melhor conversados, melhor construídos, quanto mais consenso tiver, melhor. Nós continuaremos discutindo até segunda-feira, momento que o relator, deputado Léo Prates, apresentará na reunião a ser convocada para segunda-feira o seu relatório.
8: Depois de passar pela comissão especial, o projeto ainda precisará ser aprovado pelo plenário da Câmara antes de seguir para análise do Senado Federal. De Brasília, João Rosa.
2: Os mais endividados em Minas Gerais estão na faixa etária de 41 a 60 anos de idade. Isso representa 35% da fatia dos inadimplentes. Mais detalhes com o repórter Clever Ribeiro.
0: Ao todo, as dívidas dos mineiros ultrapassam os 53 bilhões de reais. O número de pessoas negativadas é quase 7 milhões e 800 mil. Os dados recentes foram divulgados pela Serasa. O professor de finanças do Centro Universitário IBMEC, Marcos Camargos, traça o perfil dos endividados em Minas Gerais.
10: Essa pesquisa, você tem aí, fazendo um recorte para Minas Gerais, né? Você tem quase 7,9 milhões de pessoas com nome negativado, em torno de 46% da população adulta, isso é um número significativo, e tem em torno de 30 milhões de dívidas em atraso, e o estoque dessa dívida é em torno de quase 53 bilhões de dívida.
0: Bilhões?
10: Sim, 53 bilhões, que é o estoque da dívida acumulada dessas pessoas. É um número significativo, é um número que tem um impacto social, um impacto psicológico nas pessoas, porque você está endividado com o nome sujo no Serasa, isso realmente não é uma situação agradável para ninguém. O cartão de crédito, a exposição da mídia o tempo inteiro te bombardeando para você comprar ou ter aquele tipo de equipamento, celular, de algum investimento, então isso acaba atraindo muito a população para essa armadilha que é do endividamento, de comprar parcelado e acaba perdendo o controle sobre as dívidas.
0: Repórter Clever Ribeiro.
2: 11 horas 7 minutos. 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

0: Vamos aos principais destaques do programa de hoje. Polícia Militar apreende cocaína e prende suspeito de tráfico de drogas no Gaspar. Minas Gerais começa a parcelar o IPVA 2026 vencido. E vamos falar também da atuação da Guarda Civil Municipal lá na cidade de Leopoldina, que fez 23 autuações em 15 dias, né, nessas motinhas elétricas, né? Foram 23 autuações envolvendo bicicletas elétricas em apenas 15 dias, hein? A gente vai falar desse assunto a partir de agora no Plantão de Polícia.
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Vamos nessa, né? A primeira de hoje. A Polícia Militar realizou na noite de ontem, terça-feira, a prisão de um homem suspeito de tráfico de drogas no bairro Gaspar, em Muriaé. A ação ocorreu após uma nova denúncia recebida por meio do telefone de emergência 190, informando que o indivíduo estaria em posse de entorpecentes. De acordo com a PM, o suspeito já havia sido denunciado anteriormente e possui passagens pelo mesmo crime de tráfico de drogas. Diante das informações, equipes da Roca e também, né, do Tático Móvel e o GPMOR iniciaram ali a diligência na região e conseguiram localizar e abordar o rapaz. Durante a ação, com apoio do serviço de inteligência, os policiais encontraram certa quantidade de cocaína no local onde o suspeito estava, além de dinheiro em espécie. Todo o material foi apreendido. O homem maior de idade recebeu voz de prisão em flagrante e encaminhado à delegacia da Polícia Civil no bairro Safira. Então, tudo ali estava conspirando a favor, né, da Polícia Militar. A denúncia, o homem que já tinha passagem pelo mesmo crime, que é o tráfico de drogas, e aí o serviço de inteligência, juntamente com os policiais que estavam no turno, né, acabaram localizando certa quantidade de drogas. Então não tem o porquê correr, né? Se correr, o bicho pega. Se ficar, o bicho come. O jornal de hoje é que embrulha o peixe de amanhã. Não podemos esquecer disso. Então, ele já tem passagem, já tem um histórico de tráfico de drogas. Estava ali perto onde as drogas estavam. Então, não tem como correr, né? E, mais uma vez, o trabalho da Polícia Militar retirando de circulação drogas em nossa cidade. Há muito tempo é que o bairro Gaspar não figurava aqui no plantão de polícia, né? E ontem, após essa denúncia anônima, a polícia conseguiu retirar de circulação drogas aqui no bairro Gaspar. 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

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Deixa eu aproveitar e mandar um abraço ao meu grande amigo, doutor Antônio Augusto Pavel, né? Tá sempre ligado com a gente, acompanhando aí o plantão de polícia, a caminho do trabalho. Que Deus abençoe a sua quarta-feira, te dê muita sabedoria, viu, irmão? Um abraço, muito obrigado por essa audiência de sempre aí. 11:19, doutor Antônio Augusto Pavel, uma pessoa que eu gosto muito, uma consideração, um ser humano incrível, tá? É isso que eu posso dizer dele, um ser humano incrível. Bom, vamos falar do IPVA agora, né? Desde ontem, segunda-feira, 18 de maio, quem não conseguiu quitar o imposto sobre a propriedade de veículos automotores, o IPVA de 2026, dentro do prazo, já pode parcelar o débito em até 12 vezes. O serviço é oferecido pela Secretaria de Estado de Fazenda de Minas Gerais pela internet, tá? Para simular e aderir ao parcelamento, basta acessar o site www.fazenda.mg.gov.br. No meu IPVA e em seguida parcelamento, informando o número de registro nacional de veículos automotores, que é o Renavan. Os encargos pelo atraso são calculados automaticamente pelo sistema no momento da geração do documento de arrecadação estadual. Pessoas físicas e jurídicas que optam pelo serviço precisam ficar atentas ao valor mínimo das parcelas, que é R$200. De acordo com o superintendente de crédito e cobrança, Leonardo Guerra Ribeiro, débitos anteriores a 2026 também podem ser parcelados. O contribuinte deve buscar a regularização quanto antes para evitar a inscrição do débito em dívida ativa e protesto extrajudicial, tá? Importante destacar que para obter o CRLV é necessário estar em dia, além do IPVA, com a taxa de renovação do licenciamento anual de veículo e eventuais multas de trânsito. Quer dizer, muita gente às vezes não sabe, e vale a gente frisar isso pelo seguinte: ah, não, eu paguei o documento do meu carro, mas não chegou. Algo de errado tem. O que pode ser? Pode ser uma multa que está em aberta, você não pagou. Não adianta você pagar só o documento do veículo. O veículo está em dia, mas tem uma multa em aberta, então 2026 não vai chegar, tá? E assim sucessivamente, qualquer ano. Ah, mas 2025 não chegou. Algo tem de errado, né? Uma multa que está em aberto. Então procure o Detran, entre no site da Fazenda para pesquisar, né, o motivo de o documento não ter chegado. Isso é só para você ter uma noção, né, do que acontece. Bom, a escala de vencimentos do IPVA 2026 terminou em 15/4, ou seja, 15 de abril. Até o dia 30 do mês, foram arrecadados 9 bilhões a título de IPVA, um aumento de 6,89% em comparação com o mesmo período de 2025. Os recursos arrecadados são automaticamente distribuídos para o Caixa Único do Estado, 40%. Outros 40% para o município de emplacamento do veículo e 20% para o Fundo de Manutenção e Desenvolvimento da Educação Básica e Valorização dos Profissionais da Educação, que é o Fundeb. A taxa de licenciamento. A taxa de renovação do licenciamento anual de veículos, no valor de R$ 35,62 para todos os veículos, venceu em 31 de março. Do montante emitido, foram recebidos 66,45%. Isso representa R$ 274 milhões. As penalidades para quem não pagou a taxa no prazo são multa de 0,15% ao dia até o 30º dia, 9% 31º dia, e passando-se 2 meses é 12% a partir de 2 meses e 1 dia, né? Vamos botar 61 dias de atraso, além de juros considerados a taxa Selic, diferentemente do IPVA, né, que pode ser parcelado. Enfim, então é isso. Você que não pagou o seu IPVA aí, não, tive um problema, não consegui pagar, não há problema nenhum, né? Mas você pode parcelar em até 12 vezes. Entra aí no site da Fazenda e você faz o seu parcelamento para ficar em dia. Porque não adianta também você ficar andando, empurrando com a barriga, né? Ah, não, vou mandar no carro assim mesmo e tal. Uma hora você cai numa blitz, além de você ter que pagar. Aí vem todos os custos, né? Os gastos. Aí tem

0: o guincho, tem o pátio, né? Porque se você não pagar o IPVA, o seu carro vai ficando. E aí vai rolando a diária. Uma, duas, três, quatro, até você pagar, né? E aí você ainda tem que pagar o IPVA, pagar o guincho, pagar o pátio, e aí vira uma bola de neve, fica muito maior essa dívida. Então, né, vai lá, parcela, a parcela mínima é de R$200, né, dependendo do carro aí, e você, né, vai poder andar tranquilo e não ter o dissabor de ter o carro apreendido. Bom, 11h24, a Guarda Civil Municipal de Leopoldina intensificou a fiscalização de bicicletas elétricas no município de Leopoldina e já registrou 23 autuações entre os dias 4 e 19 de maio deste ano, hein? Os dados foram divulgados pela corporação em um balanço sobre a produtividade das ações de trânsito realizadas na cidade. Segundo o comandante da Guarda Civil de Leopoldina, Coronel Yamaguchi, a média registrada foi de aproximadamente 1,5 autuação por dia durante o período analisado. A fiscalização faz parte das medidas de adequação às novas regras que regulamentam a circulação de bicicletas elétricas e equipamentos de mobilidade individual no país. No geral, as principais irregularidades observadas estão circulação em locais proibidos, ausência de equipamentos obrigatórios e condução em desacordo com as normas de segurança e trânsito. Nos últimos meses, o aumento no número de bicicletas elétricas circulando pelas ruas de Leopoldina tem gerado debates sobre segurança, fiscalização e conscientização dos usuários. Conforme a Guarda Civil Municipal, a atuação busca orientar os condutores e garantir mais segurança tanto para motoristas quanto para os pedestres. Eu acho que deveria ser obrigatório o uso dos equipamentos, né, de segurança, capacete, enfim, né, como uma moto normal, né, porque eu vejo tantas pessoas andando nessa motinha elétrica, ou bicicleta elétrica, como queiram, né, sem capacete. Vai que se envolve num acidente, né, pode bater a cabeça. Então, o capacete é para você mesmo, é para sua segurança. Não é para você ficar mais bonito, para a polícia ver que você está usando. Não, é para sua segurança. Acho até que deveria ser, né, obrigatório o uso, né, desses equipamentos de segurança. Então tá aí, 23 autuações em 15 dias lá na cidade de Leopoldina, envolvendo bicicletas elétricas. 11h26, a gente fecha o plantão de hoje, que volta amanhã, 11h05, aqui na Rádio Muriaé.
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1: Estamos começando mais uma MERP em ação nos municípios, um programa da Associação dos Municípios da Microrregião do Médio Rio Pomba e do CIMERP, que é o consórcio de municípios da rede da nossa região. São os 32 municípios que se uniram com o objetivo de impulsionar o desenvolvimento de toda a região. À frente da associação e do consórcio, temos o prefeito de Muriaé, doutor Marcos Guarino, que já está no estúdio conosco aqui e, claro, para comandar o programa também. Doutor Marcos, bom dia, seja bem-vindo.
2: Bom dia, Gilson Júnior, bom dia, prefeito Tiago de Tombos, aqui no orgulho de receber você aqui na nossa cidade, um prazer muito grande. E a Adriana, nossa secretária de meio ambiente, que está fazendo um trabalho muito bonito, que vai falar um pouquinho pra gente desse trabalho que ela está fazendo aqui na nossa cidade.
1: Bom, hoje estamos recebendo pela primeira vez aqui no nosso programa o prefeito da cidade de Tombos, Tiago Dalpério, que vai realizar o próximo encontro de prefeitos na sua cidade e onde vai também oficializar a adesão oficial do grupo de prefeitos da nossa região. Tiago Dalpério, bom dia, seja muito bem-vindo aqui ao Amer Pensão.
3: Bom dia, Gilson, bom dia, doutor Marco Guarino, bom dia, Adriana, é um prazer imenso estar aqui nesse programa da Amer, que exatamente vamos estar realizando em junho, dia 27 de junho, né, o nosso encontro de prefeitos lá na cidade de Tombos. Sejam todos muito bem-vindos. Vai ser um prazer receber vocês lá para a gente estar interagindo, confraternizando esse momento tão especial para a gente estar discutindo, né, os objetivos, as dificuldades e os nossos feitos também na gestão que se segue aí.
1: Bom, e hoje contamos também com a presença da secretária de Meio Ambiente e Sustentabilidade de Muriaé, Adriana Ribeiro. Seja bem-vindo. Bom dia.
4: Bom dia, Gilson Júnior, bom dia aos nossos prefeitos que aqui estão. Agradecer o convite, né? E trazer para todos aqueles que nos ouvem, né? A importância que tem sido hoje a Secretaria de Meio Ambiente, né? Através aí da coordenação e da liderança, né? Do doutor Marcos aqui no nosso município.
1: Doutor Marcos Guarino, no penúltimo programa o senhor anunciou a realização do próximo encontro de prefeitos, na verdade, em Tombos, e destacou a importância da cidade para a região. Agora com o Tiago aqui poderemos conhecer melhor o trabalho que ele vem desenvolvendo e conquistando grande impacto na região. Qual vai ser o significado, né, de mais essa grande força fazendo parte também dos prefeitos?
2: Olha, é um prazer muito grande, né, a cidade de Tombos, através do prefeito, participar desse grupo. Tem sido um grupo muito ativo, muito atuante, né, no consórcio. A MERP, ela hoje faz um trabalho muito bom para todas as prefeituras. E é o terceiro encontro, né? Tivemos o último patrocínio, que foi muito bom para o patrocínio do Muriaé, com gosto. E vamos, temos certeza que a cidade tão acolhedora, tão bonita igual Tombos, não só das cachoeiras, mas do povo de Tombos, a gente tem um prazer muito grande ele estar entrando nesse grupo. Tenho certeza que nós vamos poder prestar muito serviço que vai chegar na conta que as pessoas que tanto precisam na nossa região.
1: Aliás, aproveitando a presença do Tiago, vamos convidar todo mundo que não foi a Tombos ainda para conhecer as cachoeiras, né? Belíssimas da cidade de Tombos, né, Tiago?
3: É isso aí, é um privilégio que temos lá na nossa cidade, essas belezas naturais dentro da cidade, né? Até porque o nome da cidade originou pela cachoeira que temos lá, que tem 62 metros de altura e é um cartão postal nosso lá. Então, quem ainda não conhece, seja bem-vindo a Tombos. Estamos prontos para acolher vocês com muito carinho e com muita atenção.
1: Agora, Tiago, vamos começar já falando da sua administração, né? Você que já está no segundo mandato, né? Quais foram as grandes conquistas alcançadas em Tombos por sua gestão nesses anos de trabalho?
3: Então, Gilson, são várias, né? Graças a Deus estamos desenvolvendo uma gestão pautada no coletivo, uma gestão pautada no desenvolvimento do nosso município, onde conseguimos renovar todas as frotas, né? Renovar a frota de todas as secretarias. Estamos construindo 111 casas populares com recurso próprio para fazer a doação para as pessoas mais vulneráveis. Reabrimos o Hospital São Sebastião, que estava fechado há 15 anos. Conseguimos aí fazer mais de 30 mil metros quadrados de calçamento. Outra obra de grande relevância para toda a comunidade do Distrito Catuné e da Água Santa foi o asfaltamento até o distrito. Fizemos 40 quilômetros de asfalto interligando o distrito à sede. E tem muito mais para acontecer. Estamos pagando um salário mínimo de R$ 1.750. Já tem 3 anos que a gente vem pagando esse salário mínimo. Conseguindo pagar todos os fornecedores e todos os colaboradores em dia, isso é um feito. Na próxima quarta-feira vamos estar antecipando 50% do salário

0: 13º, pra gente estar curtindo a Expo Tombs, que está chegando na próxima sexta aí. Então, sexta-feira é a abertura da nossa Expo Tombs e tá todos aí convidados a participar conosco, inclusive você, Gilson, Dr. Marcos Guarini, Adriana e todos vocês que estão nos assistindo. Vamos ter Jota Quest a partir das 22 horas na sexta-feira. É isso aí.
1: Aliás, eu quero aproveitar e agradecer aqui o Thiago Dalpero, né, que me fez o convite para ser o locutor da Expo pela primeira

0: em cima do nosso palco fazendo a apresentação lá.
1: É isso. Então, próximo final de semana, Tombos em Festa, todo mundo partindo para Tombos, porque vai ser demais. Bom, doutor Marcos e Adriana agora. Acho que vamos ter que ir todos para Tombos nesse final de semana. Claro, né? Para curtir Jota. Doutor, gosta de Jota Quest, não gosta, doutor?
2: Eu já assisti um show, é imperdível.
1: Aí, tá vendo?
2: Acho que a região pode encher a cidade de Tombos. É um show inesquecível, a música é muito boa. A gente, até na campanha, eu tô usando Dias Melhores para Sempre.
1: É isso aí.
2: Nós usamos muito, e os Dias Melhores chegaram na região toda com esses prefeitos que trabalham tanto, né? Que a gente tá tendo um grupo tão bacana. Então é imperdível. Parabéns pelas escolhas, né? E a exposição, Tombos sempre foi famoso pelas festas, pela qualidade, e quando a gente tá vendo o seu trabalho repercutindo, por isso que eu falei que é uma honra estar participando com a gente, que essa troca de experiência, independente do tamanho do município, da população, é um aprendizado constante. A gente aprende o tempo inteiro e a vida é isso aí. Então, esses avanços que ele trouxe para a cidade, isso tudo a gente vai trocando experiência e tentando também para trazer também para as nossas cidades, para poder caminhar junto e a região toda crescer. O importante não é só a cidade crescer, o importante é o grupo todo estar desenvolvendo, como está acontecendo agora nessa nossa região.
1: É isso aí. A exposição tem gosto para tudo: tem para o rock, tem para o forró, tem para o pagode, tem para o sertanejo, tem para todos, né?
0: Exatamente. É isso aí. A gente fez essas escolhas, né, bem democrática aí, para atender a todos os setores, inclusive, Gilson, além de todas essas atrações, vamos ter rodeio também.
1: Que vai tem rodeio
0: iniciar,
1: também.
0: Exatamente, vai iniciar na quinta, sexta e sábado. Então, vamos ter rodeio lá esses três dias pra gente estar abrangendo e dando a oportunidade, né, também das pessoas que frequenta a Cavalgada, né, o pessoal do agro aí que gosta tanto do rodeio, para estar participando conosco. Então,
1: e a gente percebe que o rodeio, ele chama a atenção. Na semana passada, o Thiago esteve lá em Eugenópolis, né, participando
0: muito,
1: da abertura.
0: Muito bom, muito,
1: né,
0: bom.
1: E a gente pôde perceber como a arena estava cheia de gente, né?
0: Sim,
1: então
0: sim.
1: Todo mundo fica naquela expectativa para ver os peões e tal, muito bacana, né? Além dos shows, né?
0: Exatamente. Eu amo rodeio, né? Frequento sempre a festa de rodeio lá de peão de Barretos, então sempre fui. Todos os anos eu vou, então esse ano, no meu mandato, vai ser a primeira vez que a gente está levando o rodeio para Tombos e vai ser imperdível. Então você é o nosso convidado, não fique fora da Expo Tombos. É agora, na próxima sexta-feira, vamos estar iniciando. Na quinta-feira vamos fazer a abertura do rodeio, na sexta-feira abertura oficial da festa, junto com os prefeitos, onde vamos ter, né, os prefeitos lá para estar confraternizando conosco nesse coquetel e depois a abertura oficial.
1: Bom, Thiago, vimos esse ano que Tombos está aderindo ao Sisleste, consórcio de saúde dos municípios da região. E agora vai entrar também para a MER, que é a Associação dos Municípios. E logo de cara, Tombos já assume a responsabilidade de reunir os prefeitos agora em junho, ou seja, sua gestão já entra com bastante iniciativa e demonstrando grande vontade de unir forças pelo crescimento da região, não é isso?
0: Perfeito, Gilson. A gente tá aí dando mais uma oportunidade e saúde é prioridade na nossa gestão, por isso a gente já é afiliado ao Sisverde, ao Sisleste também, dando mais condição de trabalho para a Secretaria de Saúde, dando mais atendimento para a população, onde vamos ter uma grade de exames abrangindo um número maior de exames de alta e média complexidade. E a MER também é mais, é uma conquista nossa do povo tombense, onde a gente vai ter muitos benefícios, inclusive equipamentos, né, com máquinas, enfim. Então, é maravilhoso participar desse consórcio. A MERP já abrange 32 municípios e o Sisleste parece que vai para 26 municípios. Então, olha só a quantidade, o volume, né, e a quantidade de representação que esses dois órgãos representam na nossa região inteira. Então, é muito importante a gente estar participando desse consórcio. Eu estou muito feliz e satisfeito em estar podendo proporcionar à população de Tombos mais esse benefício, que com certeza vai chegar na ponta com muita abrangência, com muita capacidade de atender a todas as demandas de vocês, com certeza.
1: Muito bem, começar agora com o presidente doutor Marcos. Tombos chegou de forma atuante. O próximo encontro de prefeitos, né, que será realizado lá, já está gerando grandes expectativas. Afinal, os encontros têm se tornado muito importantes para o aprimoramento e conhecimentos técnicos e principalmente para trocas de experiência. E o senhor bate muito na tecla desses novos prefeitos que estão chegando agora, estão muito atuantes, né?
2: Muito atuante, essa confraternização é muito importante, mas como você disse também, a parte técnica, as palestras que são feitas, está sendo colocado na agenda, a parte de controle interno, essa parte da reforma administrativa, que mexeu com todos os municípios, são muitas leis que vão mexendo, né? Essa parte é muito dinâmica, essa semana mesmo vou participar, mudando a lei do magistério também, essa parte tem que aumentar o salário, como conseguir recurso, então essas coisas todas são assuntos que interessam a todos os prefeitos e essa integração, essa troca de informações e trazendo pessoas, porque eu praticamente não sou da área, então essas pessoas

0: Sempre a gente aprende muito, né, com isso aí, para não errar, para não ter controle interno. Então é uma coisa fundamental, porque ele é que blinda o prefeito. Então é um assunto que vai ser muito interessante para todos da região.
1: Bom, doutor Marcos, estamos recebendo também pela primeira vez em nosso programa a Adriana, que é responsável por uma secretaria criada na sua gestão, que é a Secretaria de Meio Ambiente e Sustentabilidade. Como o senhor avalia o trabalho nessa área que percebemos ser significativa em sua gestão?
0: Olha, a Adriana e a equipe dela têm trabalhado muito e a gente já vê resultados. Como você disse, ela pegou uma secretaria praticamente do zero mesmo, né? Praticamente no zero mesmo, né? Até em termos de funcionários, a gente está conseguindo fazer um trabalho. A parte da a saúde animal, a saúde mesmo ficou com a Secretaria de Saúde, mas essa parte de animais de rua, toda essa parte de castração, essa parte toda ficou também com o meio ambiente. Nós nunca plantamos tanta árvore igual plantamos em Muriaé. Nós temos um controle muito grande hoje, nós estamos fazendo um trabalho muito bonito de reflorestamento, né? De divulgação do trabalho rural, da agricultura familiar, tudo isso que a gente tem. Você tem uma ideia? A educação compra mais de 1 milhão da agricultura familiar, dando qualidade de alimentação, o respeito ao meio ambiente, as nossas nascentes, o trabalho que é feito na zona rural e também o trabalho das partes de saúde animal, né? Principalmente os animais de rua, né? Que são um problema em todas as cidades, como a gente estava conversando aqui antes. Ela vai poder esclarecer pra gente, os números são assim enormes, o trabalho nunca foi tão grande, além do apoio de todas as secretarias que acabam trabalhando junto.
1: Bom, como é a primeira vez que a gente está recebendo a Adriana, todo mundo vai conhecer a partir de agora esse trabalho que tem sido feito com excelência, né, Adriana? Vamos começar falando sobre as principais ações que já foram implantadas por sua secretaria em Muriaé, em prol do meio ambiente e da sustentabilidade aqui em nosso município.
2: Então, Gilson, como o doutor Marcos disse, né, a nossa secretaria ainda é uma secretaria pequena, mas a gente tem avançado, né? E aí, às vezes, a população não entende todas as ações que a secretaria de fato realiza, né? Então, hoje em Muriaé, nós somos responsáveis por toda a parte de licenciamento ambiental que existe dentro do município, né? A gente tem os nossos engenheiros florestais e ambientais que faz esse trabalho. A gente trabalha com toda a parte de fiscalização ambiental, através de vistorias, monitoramento, autuações, né? E aplicação de penalidades, mas também de ação educativas. A gente vai, conversa, explica, dá um prazo para adequação, para depois, se não cumprir, aí sim que a gente faz, né? Os processos administrativos. Uma ação nossa, né? Da nossa secretaria, a parte da arborização urbana. Então, hoje nós somos responsáveis, né? Por toda a parte das podas da cidade. Muriaé, por mais que é uma cidade quente, a gente ainda tem muitas árvores, árvores que nem sempre foram planejadas esse plantio, né? Que vem de longos anos. Então a gente tem feito esse trabalho das podas, é um trabalho que ele não é a curto prazo, ele é a médio e longo prazo, né? Recolhimento de galhos, como o doutor Marcos disse, né? A gente tem feito um trabalho também de fazer os plantios das árvores, seja nas áreas verdes do município, seja nas comunidades rurais. A gente já está em torno de quase 2.000 árvores, né? E esse ano a gente quer dobrar esse quantitativo. Nós temos dentro do horto o viveiro de mudas, que essas mudas, né, a gente utiliza para paisagismo das praças e alguns plantios de reflorestamento. Para esse ano agora, a gente vai conseguir também avançar um pouco mais. A gente conseguiu agora, né, através de toda essa articulação do Dr. Marcos, a gente vai receber um triturador profissional para que esses resíduos das podas, né, dos galhos, a gente possa triturar, trabalhar uma compostagem e ceder, né, para as pessoas utilizarem em hortas e tudo mais. Vamos receber também esse ano um caminhão guincho, caminhão cesto, né? Para ajudar a gente facilitar com essas podas que tem uma altura maior, uma dificuldade maior. A parte também das praças, né? De paisagismo, manutenção, é com a nossa secretaria. Muriaé, a gente tem 3 unidades de conservação. Nós temos a Arie, que é a área de relevante interesse ecológico, que fica aqui dentro de Muriaé, né? Que localiza ali a Lagoa da Gávea, o Horto Florestal. E nós temos também a APA do Tajuru, a APA Rio Preto e Pontão. Então, essas 3 unidades de conservação é de responsabilidade da nossa secretaria de fazer a gestão. Nós criamos também, né, o PROSA, que é o Programa de Sustentabilidade Ambiental, e agora, né, de maio para frente, do segundo semestre, a gente vai estar indo, né, para as unidades de conservação fazer o mapeamento dos produtores que querem de fato reflorestar, que tem demanda de muda, que querem cercar suas nascentes. É uma ação que a gente está fazendo em parceria com o IEF, e a gente está tentando também outras empresas privadas privadas, né, para estar apoiando. Nós temos o programa Ouvir para Cuidar, né, onde a gente vai para a comunidade falar das ações da secretaria e ao mesmo tempo colher as demandas. Tem tido um bom resultado, que é o que o doutor Marco gosta, né? A gente tem que estar de olho, de frente com as pessoas, dialogando, ouvindo, para a gente de fato direcionar e melhorar o trabalho. Nós temos sobre nossa gestão o CODEMA, que é o Conselho de Meio Ambiente.

0: ambiente, né? Onde funciona mensalmente e a secretaria responsável. Criamos esse ano também, né? Através, né? De um movimento muito grande do Dr. Marcos junto, né? À Frente Nacional dos Prefeitos, onde Muriaé fez adesão, o meu município, pela ODS. Então, a gente criou o conselho, então, né? Das ODS, que é dos Objetivos de Desenvolvimento Sustentável, onde a gente está nesse movimento agora de fazer um diagnóstico dos 17 itens, né? Das ODS e ver aonde de fato a gente precisa avançar. Recebemos, né, doutor Marcos, no ano passado o prêmio Band Cidade Excelentes, que é o prêmio de sustentabilidade, né? Isso através já desse trabalho que o doutor Marcos vem fazendo. Enfim, além de ações de educação ambiental, a gente tem também visitas guiadas no Horto. A gente tem recebido muitas escolas, grupos, né, que vão fazer esse trabalho ambiental no Horto. E por fim, pela primeira vez em Muriaé, a gente conseguiu de forma inédita, né? A gente criou um programa municipal de combate aos incêndios florestais, uma parceria do município com o Corpo de Bombeiros e também com o IEF, onde a gente constituiu a primeira brigada municipal com os servidores do município. Então nós fizemos uma capacitação com 19 servidores do município. Em seguida fizemos a adesão do Minas Contra o Fogo junto ao governo do estado e a gente conseguiu uniforme, os materiais, e agora a gente está na fase agora da gente fazer um novo encontro com essas pessoas para a gente executar de fato para esse ano essa ação mais efetiva. E vou falar mais à frente também uma questão que veio para nós, né, da secretaria, que é a pauta que o doutor Marcos disse, né, que é a questão do bem-estar animal.
1: Bom, Adriana, a gente vê que a Secretaria Municipal de Meio Ambiente e Sustentabilidade vem atuando em várias ações e uma questão que já vem preocupando muito todos nós nesse momento é que começa o período de seca, são os incêndios. Sua secretaria tem ações planejadas para combater esse grande problema?
0: Sim, Gilson. Inclusive, essa semana a gente já fez o primeiro movimento, né? Nós convidamos o Corpo de Bombeiros para a gente pensar junto o que dá para fazer nesse período, né? Então a gente levantou primeiro que a gente vai novamente trazer os brigadistas, reestruturar de novo o curso, colocar o pessoal de forma efetiva para se necessitar do combate. Vamos também trabalhar a questão das campanhas. Vamos fazer uma ação também junto. A cidade hoje, Muriaé, ela tem vários terrenos, lotes, né, de proprietários que não estão cuidando, não, então a gente quer divulgar para que as pessoas assumam essa responsabilidade de limpar seus lotes, porque para além do fogo, a gente tem a questão, né, dos animais peçonhentos, que pode também prejudicar o município. E aí nesse conjunto de ações, a gente vai estar envolvendo, né, a Defesa Civil, a Polícia Ambiental, né, que a gente não está pensando só para área urbana, mas também para área rural, para a gente de fato trabalhar a conscientização e junto com isso também a gente colocar que nesse movimento da preservação, todo mundo tem seu papel, tem sua responsabilidade. E a gente aprovou também pelo CODEMA a aquisição de um drone aí bem de alto, né, de alta tecnologia, onde a gente vai estar adquirindo, que ele consegue capturar até o calor, né, do fogo, porque que acontece? Às vezes quando a gente tem, infelizmente, algum incêndio, uma mata, são locais que um caminhão pipa não consegue chegar.
1: É difícil acesso.
0: Que é o difícil acesso. Mas se a gente consegue identificar inicialmente por drone, a gente consegue acionar um helicóptero para jogar, a gente vai otimizar e aumentar a qualidade desse serviço prestado.
1: A política de bem-estar animal em Muriaé passou a ser estruturada, melhor dizendo, né, diretamente pela Secretaria de Meio Ambiente e Sustentabilidade. Está sendo desenvolvido esse trabalho e quais são os grandes desafios enfrentados nesta área?
0: Então, Gilson, Muriaé, né, a gente é cortado por duas BRs, né? É um município que ele é polo de várias, né, da saúde, da educação e tudo mais. E a gente também, para além dos animais que tem no município, a gente também tem enxergado que essa sobrecarga tem caído também no município de Muriaé, talvez até por alguns, né, animais do entorno. Mas vamos pontuar então para a população que de fato assim, a gente, né, essa pauta veio no início de 2025 para nós. E aí nesse contexto, primeiramente, né, o que a gente tem procurado trabalhar já existia e a gente está aprofundando, que é a parte da saúde do animal e o controle populacional. Então, com isso, a gente trabalha com o quê? Primeiro, a gente tem trabalhado com relação à questão das vacinas. A saúde, né, cuida das vacinas para raiva, né, vacina todos os animais. Nós, da Secretaria de Meio Ambiente, fizemos também de forma inédita em Muriaé a vacina de V10 e V4, que são vacina para viroses. Então, a gente está terminando agora em maio essa campanha de vacinação, onde a gente

0: vacinando em torno de 2.600 animais. Esse trabalho a gente fez também da vacinação com os protetores. Quem tinha acima de 5 animais, a gente foi nas casas fazer essa vacinação. Castração, Gilson, e a todos que nos ouvem, né? A gente, de janeiro de 2025 até agora, a gente castrou 2.672 animais. Uma ação realizada pelo castramóvel do município e também somatizou 3 mutirões que foi realizado dentro de Muriaé. Nós fizemos também a adesão, né, do Prodevida, onde a gente participou, a equipe, né, de uma capacitação junto ao Ministério Público de Minas Gerais, e junto a essa capacitação, a gente recebeu no município 350 microchips, onde a gente vai estar aplicando agora esse ano também. Criamos também, fizemos uma primeira vez também um cadastro de protetores independentes. Muriaé tem muitos protetores, né? Então a gente conseguiu fazer esse cadastro e a gente conseguiu ter um diálogo melhor com essas pessoas que tanto contribuem, né, com o município. Implementamos o projeto Herói pelos Animais, onde a gente faz, né, as veterinárias vão nos CRAS fazer esse trabalho com as crianças, né? Falar da importância, né, que é um passarinho, que é um animal, do cuidado e da preservação da nossa biodiversidade. A gente fez também, né, o primeiro encontro de protetores e ONGs. Fizemos juntamente com a saúde, com a Secretaria de Saúde, né, que é uma parceira nossa, né, na pauta de bem-estar animal, uma capacitação com os agentes de saúde. Foram mais de 300 agentes de saúde capacitados. E com isso, a gente incluiu no cadastro do ESUS o levantamento desses animais. E aí, Gilson, a gente conseguiu, através desses dados, que em Muriaé a gente tem mais de 10 mil animais, 10 mil cães, a gente tem cerca de 1.900 gatos. Isso só pelo cadastro. É claro que a gente entende que pode se ter mais, né? E também fizemos levantamento de aves, galinhas, porcos e outros animais domiciliados. E uma ação muito importante hoje, os que eu queria destacar aqui, né, para todos, que é o trabalho que a gente está fazendo da fiscalização. Hoje a gente tem tido muitas demandas de fiscalização de maus tratos. Algumas de fato bem sérias, outras vezes a implicância de vizinho, mas a gente recebe a denúncia pela ouvidoria, a gente tem que atuar nessas fiscalizações. Hoje a gente faz um trabalho de uma equipe. Nessas fiscalizações participa as nossas veterinárias, os nossos fiscais, e a gente tem sempre junto com a gente ou a polícia militar ou a polícia ambiental. Já tivemos vezes também da polícia civil tá junto. Muriaé é referência já por alguns municípios pelas ações da pauta de bem-estar animal, mas sim, claro, sabemos, ainda dá para avançar mais. E aos poucos, com o pé no chão, com clareza, com apoio, a gente está trabalhando para isso.
1: Bom, doutor, a secretaria nova, como eu disse, né? E mais ações foram mostradas aqui, isso mostra que é uma atuação significativa para a comunidade, né?
2: O resultado já está sendo, né, colhido, né? Já temos várias coisas também sendo licitadas, né? Medicação, procedimentos que a gente vai começar a fazer também. A gente tá esperando como é que vai ficar essa licitação, se não vai ser frustra. A gente vai avançar bastante, principalmente nessa pauta. Mas a gente tá sempre, como ela falou, com o pé no chão, para a gente poder não fazer. Ouvi muito, fui a Juiz de Fora, visitei várias, ouvi várias pessoas entendidas na área também, para a gente poder gastar correto, fazer a coisa correta, e é o que a gente está fazendo e já está dando resultado.
1: Bom, Thiago Dalpério, vimos hoje o Dr. Marcos pontuar o trabalho da administração dele em Muriaé, numa área específica que é o meio ambiente. No seu caso, que área você hoje destaca como a que possui prioridade em sua gestão lá na cidade de Tombos nesse momento?
3: Agora, a prioridade nossa lá, ô Gilson, não só na saúde, na educação, mas também com pavimentação. É um direito de ir e vir das pessoas. E por isso a gente está priorizando, né, o asfaltamento em todas as zonas rurais. Já fizemos 2 distritos e agora vamos iniciar na próxima semana mais 20 quilômetros de asfalto nas cidades, né, nas comunidades próximas à cidade de Tombos, que é o Corvo dos Pereira, que é a Serra dos Quintino, que é o Alto Catuné, que é a Perdição, são braços de estradas que interligam a estrada principal, onde facilita escoamento, principalmente da produção. Nossa região é uma produção cafeeira, né? Uma região que produz muito café, a bacia leiteira muito forte também, e a gente dando condição de escoar a produção, investindo também, a gente investe muito na condição dos produtores rurais, onde a gente disponibiliza para os produtores rurais equipamentos para estar preparando a terra, para estar fazendo plantio. Então, hoje, toda a parte agrícola lá, a gente consegue fazer os produtores sem cobrar, né? A gente disponibiliza máquina, trator, grade, colheitadeira de milho, né? Então, assim, a gente vem trabalhando muito forte na parte agrícola.

0: onde movimenta a economia de Tombos. O agro movimenta a economia de Tombos e por isso a gente tem feito muito investimento e priorizando a zona rural, priorizando os pequenos e médios agricultores para estar dando condição de trabalho. E esses agricultores empregam muitas pessoas na nossa cidade. Não só a família deles, mas muitas pessoas são empregadas por esses pequenos e médios produtores. Por isso é um tópico principal, é onde a gente está fazendo investimento de médio e alta complexidade, não só na estrutura do asfalto, dando o direito de ir e vir, mas também ajudando a todos esses produtores. Ano passado a gente distribuiu mais de 200 sacos de semente de forma gratuita, mas proporcionando para esses produtores equipamentos agrícolas de forma gratuita para estar preparando a terra deles, né? Para estar dando condições de produzir.
1: Agora, Tiago, se as pessoas quiserem conferir seu trabalho de perto, o melhor momento é esse final de semana, pois além de conferir os avanços conquistados por Tombos nos últimos anos, poderão curtir uma grande festa, né, meu? Já falamos aqui, mas vale a pena repetir de novo, porque são grandes atrações, né? Além do rodeio.
0: Exatamente, Gils. Na próxima sexta-feira agora, né? Tá chegando. Depois de amanhã, vamos estar fazendo a abertura da nossa Expo Tombos, onde vamos estar recebendo, né, grandes shows, vamos estar recebendo os prefeitos vizinhos. Vamos estar interagindo com toda a população, porque lazer e cultura é prioridade, não só, né, trabalho. Então a gente vai estar dando, né, dia 21 é aniversário da cidade, feriado municipal. Vamos ter o desfile cívico preparado pelo secretário de Educação, Daniel, e todos, né, todos os componentes da secretaria, onde vai participar os alunos, pais, enfim. É uma oportunidade muito grande de conhecer Tombos. A cidade está limpa, está próspera, a cidade está preparada para estar recebendo não só os tombenses ausentes, mas todos os visitantes que vão estar participando conosco desse evento maravilhoso. Já é tradição, como o nosso carnaval é tradição, Expo Tombos também é tradição, e a gente vem fazendo investimentos em shows, né, em rodeio, que é a primeira vez que acontece na nossa gestão. Passado foi sucesso, foi recorde público. Esse ano, com certeza, vamos quebrar esse recorde. E você vai se fazer presente, você vai abrilhantar nossa festa e por isso vai ser uma das melhores da região, se Deus quiser.
1: Bem, o programa Minha Ação nos Municípios está chegando ao final hoje. Tivemos aqui em nosso estúdio a participação muito especial do prefeito de Tombos, Tiago Dalpério, que vem realizando um grande trabalho do município e realiza nesse final de semana mais uma vez a exposição que vai ficar na história. Então, só lembrando, sexta-feira Jota Quest, sábado o Búfalo do Marajó e domingo Exatamente. A gente fecha com o Gamadinho, aquele pagode bacana, para fechar com chave de ouro e comemorar quantos anos, Tom?
0: 173.
1: 173 anos, hein? Muita história para contar.
0: Muita história.
1: Agradecer também a Adriana, né, secretária de Meio Ambiente e Sustentabilidade, que também apresentou um trabalho de excelência aqui, apesar de ser uma secretaria nova, mas com muitas ações, e a gente tem certeza que vai continuar nessa mesma pegada, né, Adriana? Mais uma vez, muito obrigado e volte mais vezes.
2: Eu que agradeço, né, o convite, e a gente reforça, né, para a população que a gente está junto, né, nessa gestão, por acreditar que a gente pode de fato deixar um resultado para as pessoas, né? Para que Muriaé de fato possa ser de fato uma cidade melhor, uma cidade mais sustentável, e a gente se compromete, né? Mantém o nosso compromisso de continuar trabalhando aí com esse objetivo.
1: Agradecendo o nosso Dr. Marcos Guarino, presidente da MERP e também do CIMERP, prefeito de Muriaé, que além de mostrar suas ações desenvolvidas por esta entidade, está sempre trazendo os colegas prefeitos aqui para mostrar também o trabalho, que é importante, e claro, a sua equipe de governo conhecendo melhor aí os trabalhos. Enfim, muito obrigado mais uma vez.
3: Obrigado, Gilson, obrigado, Adriana, e obrigado também ao Tiago por confiar aqui no trabalho, né, da MERP. Seja muito bem-vindo mais uma vez, em nome de todos os 31 prefeitos que hoje fazem parte da associação.
0: Obrigado, doutor, pelo convite. Obrigado, Gilson, Adriana. É um prazer imenso estar participando com vocês aqui. Vai ser uma grande honra estar, né, se filiando à MERP aí, que é uma instituição tão importante, onde está levando o desenvolvimento de todos esses municípios com mais facilidade. Nós temos muita dificuldade no dia a dia e por isso a gente temos, né, Gilson, que se unir um com o outro para a gente estar encontrando o melhor caminho para enfrentar esses obstáculos que a gente vem tendo todos os dias aí. Então, obrigado, doutor Marcos Guarino, prefeito de Muriaé, obrigado a todos vocês, foi um prazer imenso participar com vocês aí, e sejam bem-vindos a Tombos a próxima sexta-feira, dia 22 de maio, vamos ter a abertura da nossa Expo Tombos, você é o nosso convidado.
1: O programa MERP em Ação volta na próxima quarta-feira, dia 3 de junho, com mais informações importantes sobre nossa região. Agora é contigo.
3: Acabou, não tem tempo para mais nada.
1: Voltamos amanhã, 8 horas da manhã. Um abraço a todos, 1 da tarde tem o Marcelo Bittencourt e boa tarde, mulher. Um abraço a todos e até lá.
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1: A odontopediatria é uma especialidade da odontologia que aplica cuidados especiais na saúde bucal de bebês e crianças,

0: além de gestantes e pacientes com necessidades especiais. Sua principal função é aplicar técnicas de psicologia infantil para eliminar desde cedo os traumas relacionados ao dentista, que podem ser iniciados nesse período da infância. Quando nascer o primeiro dente do bebê, já é recomendável o início do tratamento com o dentista especializado em odontopediatria. Os dentes de leite são os primeiros dentes a surgirem em seres humanos. Assim que nasce, devemos procurar um odontopediatra para fazer sua manutenção, para que no futuro a criança possa se tornar um adulto com dentes perfeitos, livre de doenças, com uma estética bucal bonita, com dentes fortes e resistentes.
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5: Hoje iremos falar sobre o H. pylori, uma bactéria que pode ser adquirida através de água contaminada. Essa bactéria se aloja no estômago, prejudicando a camada protetora gástrica, podendo causar inflamação, provocando alguns sintomas, como dor abdominal e queimação. Além disso, essa bactéria aumenta o risco de úlcera e tumor gástrico. O seu diagnóstico é realizado através do exame de endoscopia com biópsias. O tratamento é feito com associação de inibidores da secreção gástrica, combinado com alguns antibióticos. O adequado tratamento e acompanhamento diminui o risco de doenças no estômago.
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3: O infarto, popularmente conhecido como ataque cardíaco, é o processo de morte ou isquemia de parte do tecido cardíaco, geralmente por uma obstrução da artéria coronária, popularmente a veia entupida. Sintomas como dor no peito, principalmente durante os esforços, queimação nos braços, falta de ar, palidez, suor frio, podem ser sintomas de infarto agudo, devendo procurar imediatamente o hospital para o tratamento precoce. A boa notícia é que o infarto pode ser prevenido. Procure um cardiologista, passe por uma avaliação. Fatores como colesterol em excesso, hipertensão arterial, glicose elevada, o temido diabetes, tabagismo, estresse e até mesmo a depressão devem ser controlados para que o nosso coração trabalhe melhor e seja reduzido o risco de infarto.
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Eu tô chegando, hein? Boa tarde, Muriaé. Marcelo Bittencourt aqui com você na mais ouvida. Rádio Muriaé FM 99.5. Que tempo é esse, hein, gente? Começou a chover, hein? A gente vai torcer para que seja aquela chuva gostosa pra gente curtir a tarde, não é isso? Quem tá trabalhando, eu sei que a chuva às vezes atrapalha, mas de vez em quando é bom, né, dar essa refrescada. E esse tempo assim é gostoso para ficar em casa, né? Quem tá descansando agora tá aproveitando. Olha, o tempo tá chuvoso, a temperatura tá 24 graus. Eu acho até que tá menos já. A máxima é de 25, a mínima é 19 graus. A umidade relativa do ar tá 81%, mas provavelmente deve tá mais do que isso, hein? E o índice ultravioleta tá bem moderado. Lembrando, gente, o nosso departamento de jornalismo sempre em movimento, atualizando e informando com credibilidade. As reportagens e entrevistas com Franklin Ribeiro, as ocorrências do Vermelhinho com Gilson Júnior, as notícias do futebol e também reportagens com o Jota de Souza. As manchetes com notícias do Brasil e do mundo pela rede Tassati, Rádio Muriaé, Rádio Itatiaia. O mundo badalado dos famosos com ela, a menina mais bem informada do Brasil, Giovana Damião. E é claro, a sua participação pelo WhatsApp mais famoso da cidade. 988-30-1140. Hoje a gente vai sortear um par de ingressos pro Cine Veredas, hein? 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Olá, gente, é você que está no trânsito, você que está no corre do dia a dia, em casa, trabalhando ou descansando, o nosso Boa Tarde Muriaé. Começando suave a nossa tarde com Vitor Clay, Samuel Rosa, a tal canção pra lua.

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0: Esses são os assuntos que são destaque na imprensa do Brasil e do mundo nesta quarta-feira, dia 20 de maio de 2026. Lula endurece regras para Big Techs que podem ser punidas se não excluírem posts criminosos. Meta demite 8 mil funcionários para priorizar gastos com inteligência artificial. Mourinho é esperado em Madrid e contrato com Real pode ir até 2029. ONG da produtora de filme de Bolsonaro apresentou 16 milhões e meio de reais em notas irregulares. China retoma compra de carne de 3 frigoríficos brasileiros após um ano. Fabricante de brinquedos Estrela entra com pedido de recuperação judicial. IP pede que produtos afetados não sejam usados e reafirma reembolso. Estados Unidos e Brasil reabrem conversas sobre o comércio após reunião de Lula e Trump. Michele Bolsonaro chama Moraes de irmão em Cristo e causa revolta em apoiadores. Matheus Simões manda trocar comando geral da Polícia Militar, que pela primeira vez terá uma mulher no cargo. Lula lança crédito para motoristas de aplicativo e taxistas. Cúpula do PL dá 15 dias para avaliar viabilidade da candidatura de Flávio após conversas com Vorcaro. Pacheco diz que não será candidato ao governo de Minas e dificulta palanque de Lula no estado. 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
6: Minuto Saúde, com o médico cardiologista Dr. Davi Bani.
7: Arritmia cardíaca é quando o coração funciona de uma forma diferente. Às vezes rápido demais, às vezes devagar demais. É um ritmo diferente do normal. O principal sintoma que o paciente sente é a palpitação, que é uma sensação do coração bater muito rápido, parecendo que vai sair pela boca. Essa sensação geralmente dura alguns segundos ou minutos, mas também pode ser mais duradoura. Podemos encontrar outros sintomas como mal-estar, tontura e até falta de ar, principalmente durante algum esforço físico. Pressão alta, diabetes, problemas na tireoide são algumas causas de arritmia, mas também pelo simples fato de o paciente ter mais de 60 anos já aumenta a chance. Está muito relacionado também com ansiedade e estresse.
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9: Seja bem-vinda, Giovana Damião, boa tarde.
10: Alô, Muriel.

0: Alô, amigos da 99.5, estamos chegando! E começamos com a atriz Fabiana Carla, que impressionou os fãs ao surgir 19 quilos mais magra. Em entrevista, ela revelou que o processo começou em 2023 com o objetivo de estar bem aos 50 anos. Fabiana contou que perdeu a maior parte do peso com um método natural, sem canetas emagrecedoras. Porém, por sofrer de obesidade crônica e para evitar o efeito rebote, ela seguiu recomendação médica e passou a usar os medicamentos injetáveis para controlar a insulina e a pré-diabetes, além de fazer reposição hormonal para a menopausa. Saúde em primeiro lugar!
1: É isso aí, cada pessoa tem um quadro, né? Tem uma, como é que fala assim, uma patologia diferente, vamos dizer assim, né? Então, se ela conseguiu perder peso naturalmente, bacana, mas a gente sabe que existem pessoas que têm mais dificuldade, né? E aí optam por fazer a bariátrica, né? Uma cirurgia assim, mas tudo bem. O que importa é cuidar da saúde. Daqui a pouco a Giovana volta para trazer mais novidades pra gente.
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0: 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Boa tarde, Muriel.
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1: Agora são 13h34. As informações do Giro de Notícias aqui pela Rádio Muriaé. Olha só, gente, Polícia Militar combate tráfico de drogas no bairro Gaspar. Quem traz as informações é o Jota de Souza. Com você, Jota.
2: É verdade. Boa tarde, Marcelo. A PM realizou na noite de ontem a prisão de um homem suspeito de tráfico de drogas no bairro Gaspar. A ação ocorreu após uma nova denúncia recebida por meio do telefone de emergência 190, informando que o indivíduo estaria em posse de entorpecentes. De acordo com a PM, o suspeito já havia sido denunciado anteriormente e possui passagem pelo mesmo crime de tráfico de drogas. Diante das informações, equipes da ROCA iniciaram diligências, né, na região e conseguiram localizar e abordar o cidadão. Durante a ação, com o apoio aí do serviço de inteligência, os policiais encontraram certa quantidade de cocaína no local onde o suspeito estava, além de dinheiro em espécie. Todo o material foi apreendido. O homem, maior de idade, recebeu voz de prisão e foi encaminhado para a delegacia de plantão. Então, funcionando aí, né, a denúncia recebida por meio do telefone de emergência, o 190, né? Então,
1: isso é importante, né, Jota?
2: É verdade.
1: A comunidade ajudando a Polícia Militar a manter a ordem, né? Isso é muito bacana.
2: Com
1: essa...
2: Com certeza, essa parceria aí, né? A sociedade e a Polícia Militar tá fazendo com que o crime diminua na nossa cidade, né?
1: É verdade, e traz uma segurança pra gente. Obrigado, Jota, pelas suas informações.
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0: É isso aí, vamos chegando pro nosso Falando com Você. Um Falando com Você chuvoso, né? Essa chuvinha gostosa que tá caindo. Ei, trembanço! É bom para refrescar, né? É isso aí. É bom para refrescar mesmo. Deixa eu ver aqui quem mandou mensagem pra gente. Olha só. Boa tarde, amigo. É o Sebastião Fintelman ligado. Um abraço pro meu filho Guilherme, meus sobrinhos Luiz Gustavo, Luiz Augusto e Tamires. Um abraço, Sebastião. Tamo junto. Obrigado aí pelo carinho. Deixa eu ver aqui quem mandou mais mensagem aqui. Deixa eu dar uma olhadinha que tem muita gente mandando mensagem. Tá. Quero ouvir, deixa eu ver quem mandou áudio aqui. Fala comigo.
1: Olá, Marcelão. Boa tarde. É a Adriana do Sítio Monte Verde Alonso. Toca pra mim, João Paulo Daniel, dia de visita. Ofereço pros meus filhos e minha cunhada lá no Macuca, Marina, que tá escutando. Pra todas as minhas cunhadas. Pro maridão que tá lá no curral trabalhando. E pra todos que gostarem da música, tá bom? Um abraço, fique com Deus. Tempinho friozinho gostoso.
0: É isso aí. Pode deixar que eu vou separar uma música aqui do João Paulo Daniel, tá bom? Deixa eu ver mais quem mandou mensagem aqui, deixa eu ver. É a Adriana, fala comigo.
1: Olá, Marcelão, boa tarde. É a Adriana.
0: Ah não, a Adriana já falou, né? Fala comigo!
2: Alô, amigo Marcelo Bittencourt, tudo bem com você? Aqui é a Cleusa, aqui do bairro São Pedro. Hoje, se der, queria pedir para você passar Benito de Paula, amigo do Sol, da Lua. Ofereço para todo mundo que está ligadinho na Rádio Mulher É, tá bom? O Renato, todo mundo que ouve, está ligadinho aí na Rádio Mulher É, não vou falar o nome de muito, é muita gente, né? Que pede, a Dona Maria Domingos, todo mundo que fica ligadinho o dia inteiro com o rádio aí, tá bom?
0: Tá joia.
2: Um abraço pra você.

0: ótima tarde. Que Deus abençoe todo mundo. Fica com Deus. Tchau.
1: Com Deus também. Tamo junto e misturado. Cleusa, aqui, meu Deus do céu, Michele Duran, você tem que parar com essa maldade, hein? A Michelle mandou uma foto aqui, ó, escrevendo assim: vamos engordar, Marcelo? Chocolate quente, bolo de chocolate. Ai, meu Deus do céu. Que isso, Michelle? Não faz isso comigo, não. Meu Deus do céu. Boa tarde, Helenice. Tamo junto e misturado. Deixa eu ver mais quem que mandou. Ai, meu Deus do céu. Não fala assim, não, que eu fico inchado. Ana Maria Fusco falou assim: hoje tá bom pra sopa e ouvir o Marcelo. Eita, meu Deus do céu. Obrigado, Ana Maria. Tamo junto e misturado. Vamos seguindo, gente. Realmente, hoje o tempo tá bom, né? Realmente tá propício pra comer um bolinho de chocolate, né? Uma sopa, um caldo. Chocolate. Ei, que maldade aqui. Fica mostrando essas coisas assim. Minha boca enche d'água. Vamos ouvir música boa? Tá aí o sucesso de Benito de Paula, amigo do sol, amigo da lua.

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2: Recordando o sucesso de Jim Diamond, Should Have Known Better.

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5: A odontogeriatria é uma área da odontologia com foco no atendimento dos pacientes idosos, considerando fatores da saúde bucal, atuando na prevenção e bem-estar desses pacientes. Algumas doenças bucais, por serem inflamações, podem acabar provocando doenças crônicas pré-existentes, como, por exemplo, doenças cardíacas, diabetes, reumatismo, entre outras. A boca seca é uma queixa comum dos pacientes idosos e podem ser relacionadas a diversas causas. O aumento da quantidade de água ingerida ao longo do dia vai minimizar esse sintoma. A escovação adequada é a forma mais efetiva para manter esses dentes saudáveis e inclui desde a escovação até o uso do fio dental após as refeições. Com o avanço da odontologia, é possível ter uma melhora na saúde bucal dos idosos, dando mais qualidade de vida.
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0: O presidente Luiz Inácio Lula da Silva assinou nesta quarta-feira dois decretos que criam novas regras para a atuação das plataformas digitais como as Big Techs no Brasil. Um dos decretos atualiza a regulamentação do Marco Civil da Internet, depois que o Supremo Tribunal Federal mudou no ano passado o entendimento sobre o regime de responsabilidade das plataformas. O tribunal julgou parcialmente inconstitucional um artigo do Marco Civil da Internet que previa que as Big Techs só podiam ser responsabilizadas por conteúdos publicados por terceiros, caso descumprisse uma ordem judicial para remover a publicação. Com a mudança feita por um dos decretos, passa a existir a possibilidade de responsabilização em alguns casos, mesmo sem ordem judicial, para remoção de conteúdo. O outro decreto traz medidas que a proteção das mulheres contra a violência na internet. O ministro Alexandre de Moraes do Supremo Tribunal Federal determinou que o Ministério da Justiça e o Ministério das Relações Exteriores adotem as providências necessárias para efetivar a extradição da ex-deputada federal Carla Zambelli da Itália para o Brasil. A decisão assinada na última segunda-feira ocorre logo após a Coordenação Geral de Extradição e Transferência de Pessoas Condenadas do Ministério da Justiça transmitir ao STF a decisão da Corte de Roma, que deferiu o pedido de extradição da parlamentar brasileira. Carla Zambelli foi condenada pela primeira turma do STF à pena de 10 anos de reclusão em regime inicial fechado, além do pagamento de R$ 200 mil multa. 14:03, notícias a hora, oferecimento Elétrica do Povo. 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

0: Agora são 14 horas 10 minutos. Quem tá chegando aqui? Ele, Jota de Souza, para trazer pra gente as novidades do esporte. Jota, boa tarde.
1: Boa tarde, Marcelo, e a todos que estão ligados aí no Boa Tarde Muriaé desta quarta-feira. O tempo mudou, né? A chuva tá indo e voltando, né? Ontem ela veio com menos intensidade, mas hoje já deu ar da sua graça. O bom é que o clima está ameno, né? Tá uma temperatura bem agradável, né?
0: Essa é a chuva que a gente gosta, né, Jota?
1: É verdade, que nos ajuda, ajuda o agricultor, né?
0: Isso.
1: Aquela chuva pesada que dá estrago, realmente ela não agrada, né? Vou falar nesta edição, Marcelo, sobre um acordo que São Paulo e Botafogo estão fazendo para a partida de domingo pelo Campeonato Brasileiro. Os dois vão se enfrentar. O Santos vai ao STJD para anular jogo contra o Coritiba. Aquela confusão lá do Neymar, né? A substituição.
0: Uhum.
1: Então o Santos está querendo os pontos daquele jogo. Mourinho é esperado para assinar com o Real Madrid. Falsa ideia aí. A grana, hein?
0: Uma bagatela.
1: Hoje tem Fogão em campo pela Sul-Americana, também tem Mengão em campo, enfim. Vamos falar. Vascão também, tem que falar do Vascão, senão o pessoal zanga com a gente. Então é Mengão, Vascão e Fogão em campo. Vasco e Botafogo pela Sul-Americana, o Mengão pela Libertadores. Mas antes, vamos brincar aí com os nossos ouvintes. Tem alguém aí?
0: Teve uma pessoa que mandou uma pergunta pra gente, a Mariana. Ela mandou uma pergunta, só que ainda não mandou a resposta.
1: É, deve esperar a nossa resposta, né?
0: Pode colocar aqui?
1: Pode, mano.
0: Peraí, deixa eu colocar aqui a pergunta dela. Fala comigo!
2: Ô, Marcelo, boa tarde. É a Mariana aqui da Vila Ulisse. Vou te mandar pra você aí uma perguntinha. Vamos ver se você mata a charada aí, tá? Por que que a tartaruga vai no boteco e só compra uma cerveja? Aí você me responde aí, eu quero ouvir essa pergunta aí, você matando ela aí, tá? Aí eu tô aguardando aqui.
0: Por quê? Por que que a tartaruga vai no boteco e só compra uma cerveja?
1: Cerveja.
0: Ai, meu Deus do céu.
1: Vamos passar também pro nosso ouvinte nos ajudar, né? Eu tenho uma aqui também.
0: Vamos lá.
1: Essa aqui é muito fácil. O que é ave, mas não tem pena.
0: É ave,
1: mas não tem pena.
0: Nossa senhora, essa aí também.
1: São duas para responder, né? A do ouvinte, né?
0: É.
1: Que é a da tartaruga?
0: É, por que a tartaruga vai no bar?
1: Só compra uma cerveja. É isso?
0: É, já teve a resposta. Teve alguém que respondeu e eu achei ótimo.
1: Então pode dar a resposta dessa?
0: Pode,
1: não.
0: Já?
1: Quem
0: é, vamos dar a resposta do. Eu acho que deve ser isso mesmo, porque a Mariana não mandou. Falou que a resposta. Quem que deu? Ah, foi a Michelle Durans que deu a resposta. Falou porque ela só tem um casco. Ah, bem bolada, gostei. Muito boa.
1: Vamos ver se ela vai dar a resposta e vai confirmar pra gente, né?
0: É, mas deve ser isso mesmo.
1: É, tá certo.
0: Parabéns aí pra Michelle. Gostei dessa charadinha.
1: Então vamos deixar a minha então pra no final, tá bom?
0: Ô Jota, repete a sua aí.
1: O que é ave, mas não tem pena.
0: Que é ave, mas não tem pena. Tá ok.
1: Ô, Marcelo, as diretorias de São Paulo e Botafogo negociam um acordo para que o atacante Arthur e o zagueiro Ferrarese possam atuar no duelo entre os clubes no próximo sábado no Morumbis pelo Campeonato Brasileiro. A ideia é de que nenhum dos clubes arque com o valor da multa. Arthur está emprestado pelo Botafogo ao São Paulo e o Glorioso ainda paga um percentual dos salários do jogador. Já o Ferrarese está cedido pelo Tricolor. Depois de não engrenar com a camisa alvinegra, Arthur vem sendo titular no São Paulo, com 2 gols marcados e 2 assistências em 14 jogos. Já Ferrarese tem 13 jogos pelo Botafogo e 1 gol, e deve começar jogando, se puder, por conta aí da impossibilidade de usar Barbosa, negociado com o Palmeiras e que chegou ao limite de jogos no Brasileirão. Eu acho que não vai ter nenhum problema isso aí não, nesse acordo, porque o Ferrarese está sendo muito útil ao Botafogo, né? Principalmente ali na zaga, ele tem jogado bem. E também o Arthur tem jogado bem também no São Paulo. Então, poxa, pra quê, né, cobrar multa? Ó, eu não cobro de você, nem você cobra de mim, fica por aí. Por
0: é isso aí, é.
1: Eu acho que isso aí já tá mais do que aprovado, né? Então vamos aguardar. Agora, o Departamento Jurídico do Santos entrou com uma ação no Superior Tribunal de Justiça Desportiva pedindo a anulação da derrota por 3-0 para o Coritiba domingo na Neoquímica Arena. O motivo? A substituição por engano de Neymar. O caso aconteceu aos 19 minutos do segundo tempo. Neymar recebeu uma massagem na panturrilha fora de campo quando o quarto árbitro levantou a placa informando a saída do camisa 10

0: para a entrada de Robinho Júnior. O Peixe alega que a substituição era para a saída de Escobar. Neymar, revoltado com o erro, tentou retornar ao gramado e foi advertido com o cartão amarelo. Depois mostrou o papel que teria sido entregue ao quarto árbitro com a informação de que indicava aí a saída do argentino. O Paulo César Zanovelli, árbitro do jogo, relatou na súmula que o auxiliar técnico César Sampaio informou e confirmou verbalmente que Neymar deveria sair. Mas isso aí não vai dar em nada não, né? Agora essa questão do papel do Neymar, como isso virou meme, né?
1: Do papelzinho assim.
0: É, hoje aparece um monte de coisa.
1: Um monte de frase.
0: Hoje tem fogão na...
1: É verdade. Agora,
0: virou um meme, né? Muita gente já usando isso. Achei legal essa situação aí. Outra notícia é que o técnico português José Mourinho é esperado em Madrid na próxima semana para finalizar sua contratação pelo Real Madrid. A volta de Mourinho ao Real é tratada como questão de tempo pelos principais veículos da Europa. O nome do português, que conta com a simpatia do presidente Florentino Pérez, ganhou força aí nas últimas semanas. Hoje tem 3 cariocas em campo, e Flamengo joga com o Estudiantes às 21h30 no Maracanã, hein? Flamengo é líder do grupo com 7 pontos, um a mais que o Estudiantes. Então, um jogo que promete ser muito bom. Flamengo de Rossi, Royal, ou Varela, Léo Ortiz, Léo Pereira e Ayrton Lucas, Ayrton Lucas ou Alexandre, Everton Araújo, Jorginho e Paquetá, Carrascal ou Plata, Bruno Henrique ou Lino e Pedro é o provável time do Flamengo. Botafogo joga hoje com o Independiente Petroleiro pela Copa Sul-Americana. Jogo 21 horas no estádio La Huerta, em Assunção, no Paraguai. Vencendo, o Botafogo encaminha aí classificação direta nas oitavas de final da Sul-Americana. Lembrando que na Sul-Americana, né, só o primeiro de cada grupo passa aí de forma direta. O segundo vai ter que disputar aí playoffs. Botafogo deve jogar com Vitinho, com Neto, Vitinho, Ferrarese, Alexander Barbosa e Alex Telles, Huguinho, Christian Medina e Álvaro Montoro, Lucas Vigalba, Kadir e Arthur Cabral. Quem joga hoje também é o Vasco, com o time aí formado por reservas e atletas da equipe sub-20. O Vasco pega o Olímpia lá no Paraguai, hein? Os jogadores considerados titulares permaneceram no Rio com Renato Gaúcho. Em caso de vitória no Paraguai, o Vasco garante aí a classificação em primeiro lugar com uma rodada de antecedência. Vascão deve jogar com Léo Jardim, Tietê, Cuesta, Lucas Freitas e Avelar, Hugo Moura, Ramon Rique, JP ou Matheus França, Marino, Nuno Moreira e Brenner. É o provável Vasco para essa partida. Ontem, pela Libertadores, Fluminense venceu o Bolívar por 2-1. E com resultado, Fluminense segue aí com chance de classificação. Segue sonhando, né? Ele está empatado com o Bolívar na tabela com 5 pontos. Então, esta é a situação. O Fluminense, para se classificar, precisa vencer o La Guaira na última partida, que será na próxima quarta-feira, às 21h30, no Maracanã. Ontem o Cruzeiro fez um jogo dramático com o Boca Juniors na Bamboneira e empatou de 1-1. Inclusive o Gerson, né, foi expulso aos 23 do segundo tempo e o jogo foi dramático, com o goleiro aí do Cruzeiro fazendo grandes defesas. O Cruzeiro assumiu a liderança do Grupo D com 8 pontos. A equipe mineira agora depende apenas de um empate na última rodada contra o Barcelona de Guayaquil, em Belo Horizonte, para carimbar sua vaga nas oitavas de final da competição continental. O Barcelona de Guayaquil, que segundo o Hugo de la Penha, é o Barcelona da Chopin, né? É. Ele falou isso aqui na entrevista.
1: Falou.
0: Então é isso aí.
1: Barcelona da Chopin. Então, repete aí a sua pergunta, por favor.
0: O que é ave, mas não tem pena?
1: É, pois é, teve gente que respondeu Ave Maria.
0: Tá certo.
1: É isso aí?
0: Tá certo.
1: Deixa eu botar as palmas aqui, ó, os aplausos. Ó, a Sandra falou, respondeu Ave Maria, mas quem que respondeu também Ave Maria? Deixa eu ver aqui. O Elias Conceição respondeu Ave Maria. Teve uma pessoa que respondeu Pinguim.
0: Pinguim?
1: Mas não é pinguim, não.
0: Pinguim não é ave, não.
1: Hein?
0: Pinguim não é ave, não.
1: Pois é, pois é.
0: Afinal, o que é um pinguim, hein? Pesquisa depois pra nós.
1: O pinguim? Paula,
0: tá? Depois você pesquisa pois é. Pra nós.
1: Peraí, a Sandra tá pedindo pra falar uma... Peraí, deixa eu olhar aqui. Ah, tá aqui. Eu acho que essa... Ô Sandra, manda de novo pra mim, deixa eu ver. Ah, tá. A Sandra... Qual é a Sandra que está me perguntando aqui? É a Sandra Carneiro. A Sandra está perguntando aqui o que que o asfalto falou pro carro, você sabe?
0: O que o asfalto falou pro carro?
1: É.
0: Não, o que que é?
1: Não adianta correr, que eu já vi tudo.
0: essa é bem bandidinha, né?
1: Valeu, Jota. Daqui a pouco o Jota volta, gente.
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0: Agora são 14 horas 34 minutos, chegando mais um giro de notícias. Gente, a Câmara de Muriaé debate reforma previdenciária do Muriaé Prev com servidores e executivo. As informações com Jota de Souza.
1: Verdade, Marcelo. A Câmara de Vereadores realizou uma reunião entre vereadores, representantes do executivo e servidores públicos para discutir o projeto de lei complementar número 102/2026, que altera regras do Muriaé Prev, regime previdenciário dos servidores municipais. Participaram representantes da Procuradoria do Município, DENSUR, Fundarte, Secretarias de Saúde e Educação, Sindicato dos Servidores Públicos Municipais e a maioria dos vereadores da casa.
0: O Jota, mas essa proposta é um projeto enviado pelo executivo. O que que diz essa proposta?
1: Olha, essa proposta enviada pelo prefeito Marcos Guarino, Marcelo, adequa a legislação municipal à reforma da Previdência, a emenda constitucional número 103/219, e prevê mudanças nas regras de aposentadoria, pensão e cálculo de benefícios. Entre os principais pontos estão idade mínima de 62 anos para mulheres e 65 para homens, além de regras de transição para os atuais servidores. Professores da educação básica terão redução de 5 anos na idade mínima, segundo o executivo.

0: O projeto busca garantir o equilíbrio financeiro e a sustentabilidade do Mulherprev a longo prazo, com base em estudos técnicos realizados por uma comissão especial.
1: Ok, Jota, obrigado aí pelas informações. Agora são 14 horas 36 minutos.

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7: É isso aí, deixa eu aproveitar o falando com você para mandar um abraço especial pro Enésio lá, pra turma lá da mecânica, né, da Mendes Cabeçotes. Obrigado aí pelo carinho da audiência, gente. Abração aí, bom trabalho para vocês. Estamos junto e misturado. Ô, gente, a Mariana me mandou uma foto de bolo aqui, ó. É, tá sendo um bombardeio. Primeiro foi a Michelle Durans, que mandou um bolo. Agora, outra foto, a Mariana mandou uma foto de um bolo. Esse tempo bom, gente, vocês me matam. Minha boca tá salivando aqui. Um abraço pra minha querida Sandra Carneiro, um abraço também pra Sandra Tavares, que tá conectada. Teve um áudio mais cedo, deixa eu ver quem que mandou esse áudio aqui, deixa eu dar uma olhadinha. Ah, foi o Jonas que mandou um áudio aqui, ele mandou a resposta. Tamo junto, tá, Jonas? Obrigado aí pela audiência. O Jonas Santana sempre conectado aqui com a gente. Gente, vamos seguindo a nossa programação, lembrando que daqui a pouco tem a consagração a Nossa Senhora Aparecida, aí você já vai se preparando aí para esse momento de oração, tá bom? Vamos seguindo com música boa.

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2: Hoje iremos falar sobre o câncer colorretal, também conhecido como câncer do intestino grosso ou do reto. Esse tipo de câncer é mais comum após 50 anos e está entre os tumores mais comuns, tanto em homens como em mulheres. Tem como os principais sinais e sintomas alterações do hábito intestinal, sangue nas fezes e emagrecimento. Quando diagnosticado na sua fase inicial, tem grandes chances de cura. O principal exame para o seu diagnóstico é a colonoscopia, na qual podemos realizar biópsias da lesão, como também definir a sua localização. O câncer do intestino tem como ser prevenido através da realização da colonoscopia a partir dos 45 anos a cada 5 anos.
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2: Agora, gente, são 15 horas em ponto e a partir de agora passamos a transmitir direto do Santuário em Aparecida do Norte e a consagração à Nossa Senhora. Dentro de 15 minutos estaremos de volta com o nosso programa.
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0: tarde para você que está aqui no Santuário, na Capela São José. Boa tarde a todos.
1: Boa tarde.
0: Boa tarde para você que está aí em casa, ouvindo a Rádio Aparecida ou as rádios e emissoras associadas aí por todo o Brasil. Nós temos rádios associadas desde o Amazonas até o sul do Brasil, transmitindo este momento

0: para chegar na casa de todo mundo, no trabalho, na rua, ouvindo pelo rádio, a Rádio Aparecida transmitindo, junto com essas emissoras coligadas, associadas, a consagração a Nossa Senhora. O nosso abraço fraterno a todos que nos ouvem pelas rádios por todo o Brasil. Sou Padre Battistini, missionário redentorista, e trabalho aqui na Pastoral do Santuário. Em nome do Pai, do Filho e do Espírito Santo.
1: Amém.
0: Rainha do céu, alegrai-vos.
1: Aleluia.
0: Porque quem merecestes trazer em vosso puríssimo seio.
1: Aleluia.
0: Ressuscitou como disse.
1: Aleluia.
0: Rogai a Deus por nós.
1: Aleluia.
0: Exultai e alegrai-vos, ó Virgem Maria.
1: Aleluia.
0: Porque o Senhor ressuscitou verdadeiramente.
1: Aleluia.
0: Oremos. Ó Deus, que vos dignastes alegrar o mundo com a ressurreição do vosso Filho Jesus Cristo, Senhor nosso, concedei-nos, vos suplicamos, que por sua mãe, a Virgem Maria, alcancemos a alegria da vida eterna. Por Cristo nosso Senhor.
1: Amém.
0: Podem sentar enquanto o Edmar, nosso organista, canta, nos preparando para o momento de meditação catequética. Cantemos.

Você que está nos ouvindo pela rádio, você que está nos ouvindo e seguindo pelo nosso portal A12, pela Rádio Aparecida, pelo YouTube Aparecida ao Vivo, já vai deixando aí na sua casa a sua água reservada, de preferência água filtrada, para que depois você pode beber, pode dar para todos os que moram com você na sua casa água para beber, então água filtrada. Enquanto você vai me ouvindo pelo rádio, você já vai aí pegando a sua jarra, já vai pondo água, né? Se você tiver água mineral, melhor ainda, né? Já põe ali, já tá pronto, só benzer, tá bom? E você que tá aqui na Capela São José, já vai deixando reservadinha aí a tua água. O evangelho de hoje de João, Jesus diz assim: Deus me deu esses que estão comigo. Deus me enviou para anunciar a verdade. E estes que estão comigo não são deste mundo. Eles pertencem ao mundo do quê? Ao mundo de Deus. Quem é de Deus permanece em Deus. Quem não é? E Jesus diz: a não ser o filho daquele que deixou de viver, o filho da condenação. Quem é o filho da condenação? Judas. Judas vendeu Jesus por 30 moedinhas, que eram as moedas usadas para comprar escravos no tempo de Jesus. Judas se preocupou mais com o ter e não com o ser. Queria ter, né? Era mais importante ele ter o poder de levar os guardas até Jesus, o poder de negociar com aquele povo no Sinédrio. Olha, isso sequer que Jesus, Judas estava preocupado. Puxa vida, né? Ele poderia ter aproveitado tanto a capacidade de ter ficado com Jesus, aprender as coisas com Jesus, aprender o caminho que é de Deus, mas não. Judas não quis viver as coisas de Deus. Ele quis viver as coisas do mundo. Para ele era mais importante as coisas do mundo, as 30 moedinhas, o poder que ele criou para levar aqueles para poder prender Jesus. Era mais importante isso. Que pena, né? Judas poderia ter aproveitado muito mais. Agora, quem é de Deus?

0: vai viver o caminho de Deus. Todos nós somos batizados, todos nós somos cristãos e Cristo nos quer com ele. Por isso que Jesus no evangelho diz: meu Pai me deu esses que estão comigo, estes eu peço para Deus, não deixe que o mal caia sobre estes, porque eles são de Deus. Nós somos de Deus. Então Jesus está pedindo que Deus tire o mal da nossa vida, para que a gente possa ir para o encontro de Deus. Ninguém leva carro, ninguém leva casa, ninguém leva fortuna para o céu, né? Nada disso. Isso pertence ao mundo. Para Deus é mais importante cada um de nós do que os bens, a fortuna. Isso não resolve nada, né? O mais importante é quem somos nós. Hoje aqui no santuário de manhã tinha um casal, 76 anos de vida matrimonial, e durante a missa das 10h30 eu ainda falava e olhei para eles e falei: nossa, quando lembrei 76 anos de vida de matrimônio, quantos altos esse casal passou, quantas tristezas esse casal passou, quantos desafios esse casal passou, quantas noites mal dormidas esse casal passou, quantas alegrias e conquistas da família esse casal passou. E vieram no santuário pela manhã, né, andando devagarzinho, 76 anos de vida matrimonial. Hoje tem outros que vieram celebrar a vida matrimonial aqui, tantos anos de vida de matrimônio, ou começando, ou tá namorando. Começa agora este momento de se colocar na vida de Deus, sermos de Deus, vivermos as coisas de Deus. Isso é muito mais importante, a unidade da família, seguir os princípios que Deus quer de nós, aquilo que Jesus pede para Deus: tire o mal da vida deles, tire o mal da nossa vida, para que a gente possa viver bem. Só que nós temos que viver bem de que forma? Também nos colocando à disposição para servir a Deus. Os discípulos se colocaram a serviço, largaram rede, família, trabalho, seguiram Jesus, porque sabiam que em Jesus era a certeza de suas vidas. Então hoje, você que veio louvar, agradecer, você que está conosco pelas rádios, pela internet, louvar, agradecer a Deus por tudo que ele tem feito de maravilhas na nossa vida. E esse mesmo Cristo que no domingo passado foi aos céus, os anjos anunciaram, da mesma forma que ele foi, ele vai voltar. Então, quando ele voltar, ele tem que nos encontrar preparados para encontrar cada um de nós fazendo bem, para que a gente possa ir para junto de Deus, que é todo bem. Então, hoje você veio ao santuário, você hoje nos ouve pelas rádios por todo o Brasil, você hoje nos segue pela internet, pelo YouTube, pelo A12. Pegue a sua água, você que está aqui na igreja, pegue aí a sua água. Você que está aí em casa, segure a sua água. Lembre-se de pedir a bênção de Deus, que esta água seja força aí na vida da família. Oremos. Deus eterno e todo-poderoso, quisestes que pela água, fonte de vida e princípio de purificação, as nossas almas fossem purificadas e recebessem o prêmio da vida eterna. Abençoai as águas que os romeiros trouxeram ao santuário, de todos os que estão em casa com as suas águas, que sejam proteção na vida de cada um, e renovai em nós a fonte de vida de vossa graça, a fim de que nos livre de todos os males e possamos nos aproximar de vós com o coração puro e receber a vossa salvação, e que ela recorde as águas do nosso batismo como fonte de água que jorra para a vida eterna. Por Cristo nosso Senhor.
1: Amém. Amém.
0: Quem está aqui na capela, fica de pé. Você que está aí em casa, tem Nossa Senhora Aparecida aí? Pega a Nossa Senhora. Não tem. A Nossa Senhora que você tiver. Ai, padre, eu não tenho nenhuma Nossa Senhora na minha casa. Não tem problema. Põe a mão no coração e agora nós vamos fazer a nossa consagração, estendendo as mãos em direção a Nossa Senhora Aparecida. Ó Maria Santíssima, pelos méritos de nosso Senhor Jesus Cristo, em vossa querida imagem de Aparecida, espalhais inúmeros benefícios sobre todo o Brasil. Eu, embora indigno de pertencer ao número de vossos filhos e filhas, mas cheio do desejo de participar dos benefícios de vossa misericórdia, prostrado a vossos pés, consagro-vos o meu entendimento, para que sempre pense no amor que mereceis. Consagro-vos a minha língua, para que sempre vos louve e propague a vossa devoção. Consagro-vos o meu coração, para que depois de Deus vos ame sobre todas as coisas. Recebei-me, ó Rainha incomparável, vós que o Cristo crucificado deu-nos por mãe, no ditoso número de vossos filhos e filhas. Acolhei-me debaixo de vossa proteção, socorrei-me em todas as minhas necessidades espirituais e temporais, e sobretudo na hora de minha morte. Abençoai-me, ó celestial cooperadora, e com vossa poderosa intercessão, fortalecei-me em minha fraqueza, a fim de que, servindo-vos fielmente nesta vida, possa louvar-vos, amar-vos e dar-vos graças no céu, por toda eternidade.

0: Ele está no meio de nós.
1: Por intercessão de Nossa Senhora Aparecida, São José, a bênção de Deus Todo-Poderoso, Pai, Filho, Espírito Santo.
0: Amém.
1: Vamos em paz e que o Senhor vos acompanhe.
0: Graças a Deus.
1: Obrigado você que rezou conosco pelo portal A12, pelo YouTube, pelas rádios associadas à Rádio Aparecida para todo o Brasil. Vamos dar uma salva de palmas para quem está lá em casa. Viva Nossa Senhora Aparecida! Viva São José! Viva Cristo! Boa tarde a todos.

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3: Quais são os 5 sintomas relacionados a problemas no coração que você deve ficar atento? Dor no peito, principalmente no meio do peito, uma sensação de ardência, queimação, um aperto que pode irradiar para os braços e que começa após uma atividade física e melhora no repouso. Falta de ar durante o esforço físico, por exemplo, ao subir um morro, uma escada, mas pode aparecer ao deitar e durante a madrugada, fazendo o paciente acordar no meio da noite. 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
4: Vamos pro nosso Falando com Você, porque tem mensagem chegando aqui. Fala comigo.
8: Boa tarde, Marcelo. Aqui é a Priscila, do bairro Recanto Verde. Eu gostaria de parabenizar, né, a minha irmã Helena, o meu cunhado Flávio, né, José de Matos, Mexerica, pelo aniversário de casamento deles hoje, né? 26 anos de casados, né? Que Deus continue abençoando, né? A vida deles, a união deles, né? E que eles continuem sendo esse casal maravilhoso que são, tá? Um abraço para eles, tudo de bom. Aí eu gostaria de pedir aquela música do Roberto Carlos, Amor Sem Limites.
4: Vamos lá.

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2: Agora são 15:33. Gente, câncer de boca é tema de debate no Teatro Lael Varela, na Fundação Cristiano Varela. As informações com Jota de Souza.
3: É isso aí, Marcelo. O câncer de boca está entre os tumores que mais exigem atenção aos primeiros sinais. Quinto mais comum entre os homens, pode ter chances de cura superiores a 90% quando identificado ainda no início. Para ampliar o alerta sobre sintomas, fatores de risco e formas de prevenção, o curso de odontologia da Faminas promove hoje, às 19 horas, um debate no Teatro Lael Varela, reunindo diversos especialistas para orientar sobre os caminhos para o diagnóstico precoce e a importância do acompanhamento profissional regular. Neliana Salomão, coordenadora do curso de odontologia da Faminas, traz mais informações sobre o evento na Faminas.
4: Maio Vermelho vem para conscientizar e prevenir o câncer de boca. Pensando nisso, o curso de odontologia da Faminas irá promover a dia 20/5, a partir das 19 horas, um importante debate com os nossos parceiros da Fundação Cristiano Varela sobre prevenção, diagnóstico e tratamento dessa patologia que, infelizmente, ainda permanece no quinto lugar das doenças, das neoplasias malignas que acomete a população masculina brasileira. Debater esse tema é muito importante para sensibilizar e informar a população acerca da sintomatologia inicial dessa patologia, que muitas vezes pode ser negligenciada tanto pelo paciente quanto pelos cirurgiões dentistas. Afinal, quem procura, cura.
3: Ouvimos Neliana Salomão, coordenadora do curso de odontologia da Faminas. Marcelo, a notícia que chega agora da Defesa Civil de Muriaé, fazem um alerta com previsão de chuvas volumosas para as próximas 24 horas em Muriaé e região. Estão previstos elevados acumulados de chuva na microrregião de Muriaé para as próximas 24 horas. Existe aí a possibilidade de ocorrência de alagamentos pontuais e deslizamentos de encostas, caso a previsão meteorológica se confirme. Então, todos aí atentos, né? Essa nota da Defesa Civil de Muriaé.
2: Ok, Jota, agora são 15:35.
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0: É isso aí, gente. Vamos pro nosso Falando com Você, né? O pessoal mandou mensagem, a gente vai ouvir aqui, é claro. Deixa eu aproveitar e mandar um abraço pro meu querido amigo Gilson Cabral, gente boa, meu parceiro de futebol. Rapaz, ele mandou aqui: boa tarde, meu amigo, tô ligado na rádio e hoje é 3-0 Mengão. Ali foi, mandou uma charada aqui, uma charada: qual o único gigante que é pequeno? Eu não vou nem responder. Deixa pra lá, Gilson, assim você me complica, Gilson Cabral. Eita, meu Deus, esse é o futebol e as suas provocações e as suas zoeiras. Fala comigo.
1: Fala, meu amigo Marcelo, se der tempo aí, Marcelo, toca a música do Raça Negra pra gente aí. Eu ofereço pra dona Ângela, lá do bairro Santo Antônio, e pra todos que gostam da música do Raça Negra, pode ser sozinho, valeu? Abraço.
0: Um abraço, Flávio. Tamo junto e misturado.

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5: Recordando o sucesso de Rod Stewart e Amy Bell, I Don't Wanna Talk About It.

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8: Uma sequência de mortes de cães e gatos com suspeita de envenenamento tem causado revolta e apreensão em Salinas, no norte do estado. O caso, que começou no fim de abril, mobiliza protetores de animais, prefeitura, Ministério Público e forças de segurança. Organizações de proteção animal estimam que o número de vítimas possa chegar a 50, embora a prefeitura conteste a quantidade. Os primeiros casos foram registrados no dia 26 de abril, quando 2 cães e 5 gatos foram encontrados mortos na rua José Pacífico de Oliveira. Desde então, novos relatos passaram a surgir em diferentes pontos da região central da cidade, principalmente nas proximidades do mercado municipal. Representantes da ONG e Associação dos Protetores dos Animais de Salinas e a Vigilância Ambiental. Os primeiros casos foram registrados no dia 26 de abril, quando 2 cães e 5 gatos foram encontrados mortos na rua José Pacífico de Oliveira. Desde então, novos relatos passaram a surgir em diferentes pontos da região central da cidade, principalmente nas proximidades do mercado municipal. Representantes da ONG e Associação dos Protetores dos Animais de Salinas e a Vigilância Ambiental procuraram a Polícia Militar no último dia 11 de maio para registrar um... Os primeiros casos foram registrados no dia 26 de abril, quando dois cães e cinco gatos foram encontrados mortos na rua José Pacífico de Oliveira.

0: Desde então, novos relatos passaram a surgir em diferentes pontos da região central da cidade, principalmente nas proximidades do mercado municipal. Representantes da ONG e Associação dos Protetores dos Animais de Salinas e a Vigilância Ambiental procuraram a Polícia Militar no último dia 11 de maio para registrar um... Os primeiros casos foram registrados no dia 26 de abril, quando 2 cães e 5 gatos foram encontrados mortos na rua José Pacífico de Oliveira. Desde então, novos relatos passaram a surgir em diferentes pontos da região central da cidade, principalmente nas proximidades do mercado municipal. Representantes da ONG e Associação dos Protetores dos Animais de Salinas e a Vigilância Ambiental procuraram a Polícia Militar no último dia 11 de maio para registrar um boletim de ocorrência sobre um único caso isolado em mais de 60 anos de existência do hospital, mais de 30 anos de gestão. 16 horas, 2 minutos, notícias da hora, oferecimento Elétrica do Povo. 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
5: A odontogeriatria é uma área da odontologia com foco no atendimento dos pacientes idosos, considerando fatores da saúde bucal, atuando na prevenção e bem-estar desses pacientes. Algumas doenças bucais, por serem inflamações, podem acabar provocando doenças crônicas pré-existentes, como, por exemplo, doenças cardíacas, diabetes, reumatismo, entre outras. A boca seca é uma queixa comum dos pacientes idosos e relacionadas a diversas causas. O aumento da quantidade de água ingerida ao longo do dia vai minimizar esse sintoma. A escovação adequada é a forma mais efetiva para manter esses dentes saudáveis e inclui desde a escovação até o uso de fio dental após as refeições. Com o avanço da odontologia, é possível ter uma melhora na saúde bucal dos idosos e, com isso, uma melhora na qualidade de vida.
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9: E no mundo da música sertaneja, os boatos de reconciliação azedaram. A influenciadora Paula Aires veio a público desmentir os rumores de que teria reatado o casamento com o cantor Matheus Aleixo, da dupla com Cauã. Paula criticou a exposição forçada de sua vida pessoal e afirmou que a separação não é algo simples, existindo muitas questões internas a serem resolvidas. Vale lembrar que os dois anunciaram o fim do casamento de 14 anos no início desse mês e têm 2 filhos juntos. Matheus declarou recentemente que o amor não acabou, mas a relação de casal, sim. Para fechar o nosso giro, o ex-BBB Gil do Vigor abriu o coração no programa Papo de Segunda, do GNT. O economista, que já teve duas noivas no passado, contou que era extremamente acelerado nos relacionamentos com mulheres, na época em que ainda não tinha saído do armário. Gil também desabafou sobre os dilemas com a sexualidade e a religião após o Big Brother. Ele contou que, ao ir estudar nos Estados Unidos, enfrentou crises de ansiedade, chegou a voltar para o celibato e a tentar namorar meninas novamente, até aceitar de vez que é um homem gay. Um processo que é de altos e baixos, mas de muito amor próprio.
10: É isso aí, Giovana Damião trouxe pra gente as novidades dos famosos e ela volta amanhã.
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3: É isso aí, gente. É o nosso Falando com Você de hoje. Hoje tem chuva, né? Hoje tá chovendo, tem aquela chuvinha gostosa, chuva boa para ouvir rádio, né? Chuva boa também para ver aquele, para você assistir aquele cineminha. Mais tarde, daqui a pouco, a gente vai fazer o sorteio do par de ingressos do Cine Veredas. É aquele tempo gostoso também para chegar em casa, ligar aquela televisão, assistir aquela série. Mas, aliás, hoje tem futebol, né? Hoje tem muito futebol para poder assistir. Ou seja, esse dia tá gostoso, né? Tá uma delícia. Bom demais. Vamos lá, deixa eu ver quem mandou mensagem aqui. Teve mais gente que mandou mensagem pra

0: Gente, fala comigo!
1: Boa tarde, Marcelo Bittencourt, Michele Durães da Barra. Quero passar aqui para deixar os meus parabéns aí para a mãe da nossa amiga Cris, lá do grupo Mulheres Virtuosas e Homens de Fé, a dona Vilma, que completou mais um ano de vida ontem, que Papai do Céu continue abençoando ela sempre. E quero também deixar atrasada aí o abraço para minha filhona Luana, que fez 15 anos domingo. Tá bom? E um abraço aí para Maria Helena, Dona Aura, Fernando, Lucimar, Cláudio, Breno e todos que estão ligadinhos com você. E tchau, obrigado!
0: Tchau, obrigado, Michele. Tamo junto e misturado. Tem mais gente? Fala comigo!
2: Oi, Marcelo. Boa tarde.

misturado. E eu também recebi mensagem aqui, né? O Enes falando assim, hoje tá bom pra ver o Mengão, né? Tomara que ganhe, né? A gente tem que ver uma vitória do Mengão, não pode perder, não. Ai, ai, ai. Ai, como diria, como dizia o hino, né? O Fla-Flu é o Ai Jesus, né? Mas hoje tem Mengão e a gente vai torcer pro Mengão ganhar. Vamos ver se vai conseguir, né? A fé a gente sempre tem, né? E o time tá bom. Vamos lá, gente, vamos seguindo a nossa programação. Eu escolhi uma música aqui pra gente ouvir. Você sabe, eu sou muito eclético, né? Escuto de tudo, rock, reggae, pop, sertanejo, sertanejo raiz, eu gosto de tudo, né? Gosto muito de música e tal. E eu separei uma música aqui pra gente recordar a voz de uma dupla inesquecível, Felipe Falcão, né? E eu escolhi uma música muito bonita que eles regravaram da dupla, como é que fala, gente? Do Tião Carreiro e Pardinho, né? Que é Amargurado. Vamos curtir essa música? Eu acho linda essa música.

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Ô, gente, eu tô chegando no final da minha transmissão. Hoje é quarta-feira, vencemos a quarta-feira, mas amanhã a gente tá de volta. Eu, Marcelo Bittencourt aqui, junto com Pedro Luiz, Gilson Júnior, Jota de Souza, Franklin Ribeiro, trazendo muita informação, muito entretenimento para você que nos acompanha pela 99.5 FM. Obrigado pelo carinho da audiência. Hoje quem ganhou o par de ingressos foi a Leila Vargas Rangel, lá de Macuco. Ô, Leila, o ingresso é válido para hoje, tá bom? Tem que levar o seu documento, resgatar o par de ingressos e escolher o filme que você quer assistir lá. Quem ganhou foi a querida Leila Vargas Rangel, lá de Macuco. Tô indo embora e para terminar, nós vamos terminar hoje com o Tribalistas cantando pra gente Já Sei Namorar. Gente, amanhã eu tô de volta, hein? Fiquem com Deus. Daqui a pouco tem o programa Boa Tarde com Cristo.

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0: hoje, o salmo nos convida a um louvor universal. Reinos da terra, cantai ao Senhor. Uma frase forte que nos lembra que Deus se manifesta através daqueles que servem com amor, dedicação e entrega. E talvez um dos maiores exemplos disso esteja justamente nas mãos de tantos técnicos e auxiliares de enfermagem, celebrados nesse Dia Nacional do Técnico e Auxiliar de Enfermagem. Esses profissionais que muitas vezes não recebem o reconhecimento merecido, mas que carregam uma missão de verdadeiro sacerdócio. São eles que estão ali, no silêncio dos hospitais, nas madrugadas difíceis, no cuidado do paciente, no olhar humano, na palavra de conforto e no gesto que acalma a dor. Enquanto muitos enxergam apenas o médico, existe toda uma equipe que sustenta o cuidado com dedicação incansável. Jesus nos ensinou que servir é uma das maiores formas de amar. E o técnico e o auxiliar de enfermagem vivem isso diariamente, cuidando do próximo, com coragem, empatia e doação. E hoje, possamos rezar e agradecer por cada um desses profissionais que transformam o cuidado em missão e fazem do amor ao próximo um testemunho vivo da presença de Deus. Em nome do Pai, do Filho e do Espírito Santo.
1: Amém.
0: Boa tarde com Cristo, Maria Helena.
1: Boa tarde com Cristo, Teresa.
0: Boa tarde com Cristo, Pedro. Boa tarde com Cristo, queridos ouvintes, patrocinadores, companheiros da nossa rádio Muriaé 99,5. Estamos aqui nessa quarta-feira chuvosa, nessa tarde chuvosa, começando a dar uma esfriadinha, né? Dia 20 de maio de 2026. Eu convido a todos para virem conosco nessa próxima hora. Diana não está aqui hoje, mas tenho certeza que está nos ouvindo, nos ajudou a preparar esse programa, que eu confio que vai ser muito especial para todos vocês. Teremos muitas palavras aqui que vão tocar o coração de cada um. Vamos agora começar o nosso programa, iniciando com a oração do Espírito Santo. E eu gostaria de invocar, né, através do Espírito Santo, o fortalecimento da nossa alma. Vinde, Espírito Santo,
1: enchei os corações de vossos fiéis e acendei neles o fogo do vosso amor. Enviai o vosso Espírito e tudo será criado e renovareis a face da terra. Oremos, ó Deus, instruís os corações de vossos fiéis com a luz do Espírito Santo. Fazei que apreciemos retamente todas as coisas segundo o mesmo Espírito e gozemos sempre da sua consolação. Por Cristo, Senhor nosso. Amém.

0: agora nesse momento especial do nosso programa, vamos escutar a proclamação do Evangelho, que hoje está em João, capítulo 17, versículos 11b a 19. Escutemos com bastante atenção essas palavras que vão tocar o nosso coração e em seguida ouçamos a partilha.
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0: proclamação do Evangelho de Jesus Cristo segundo João.
1: Glória a vós, Senhor.
0: Naquele tempo, Jesus ergueu os olhos ao céu e rezou dizendo: Pai Santo, guarda-os em teu nome, o nome que me destes, para que eles sejam um, assim como nós somos um. Quando eu estava com eles, guardava-os em teu nome, o nome que me destes. Eu guardei-os e nenhum deles se perdeu, a não ser o filho da perdição, para se cumprir a Escritura. Agora eu vou para junto de ti e digo estas coisas estando ainda no mundo, para que eles tenham em si a minha alegria plenamente realizada. Eu lhes dei a tua palavra, mas o mundo os rejeitou, porque não são do mundo, como eu não sou do mundo. Não te peço que os tires do mundo, mas que os guardes do maligno. Eles não são do mundo, como eu não sou do mundo. Consagra-os na verdade, a tua palavra é verdade. Como tu me enviastes ao mundo, assim também eu os enviei ao mundo. Eu me consagro por eles, a fim de que eles também sejam consagrados na verdade. Palavra da salvação.
1: Glória a vós, Senhor.
0: Que as palavras do Evangelho perdoem os nossos pecados.
1: Amém.

quando eu estava com eles, guardava-os em teu nome, o nome que me destes. Eu guardei-os e nenhum deles se perdeu, a não ser o filho da perdição, para se cumprir a escritura. É isso, meus irmãos, nós somos guardados, nós somos protegidos. Nós somos protegidos. E o evangelho de hoje, ele nos convida à reflexão sobre a confiança e a presença contínua de Deus em nossas vidas, mesmo diante das incertezas e tribulações. Porque nós sabemos muito bem que o nosso lado humano, a nossa humanidade, a nossa fragilidade, ela nos coloca, muitas das vezes, com muito medo, com as incertezas, quando a tribulação chega, que faz parte da vida. Então, nós ficamos como? Nós recuamos, nós ficamos temerosos, mas Deus nos guarda. Deus se faz presente também em todas essas situações e nós vacilamos. Ele nos lembra nesse evangelho de hoje que a verdadeira paz, ela vem da fé, encorajando-nos a nos manter o ânimo e a esperança. Olha só, a nos manter ânimo e esperançosos para poder caminhar, porque o Senhor não nos deixa órfãos, Ele não nos deixa só. É uma oração belíssima, belíssima, feita pelo próprio Jesus, pelo Filho de Deus, nas intenções de todos nós, nas intenções da unidade dos cristãos. Pensa assim, quantas vezes você já escutou? Por exemplo, faz uma oração para mim, me coloca nas suas orações, ou você está assim, meio cansado, aí chega aquele irmão, né? Olha, vamos orar juntos, né? Onde um ou dois se unirem, a oração tem um poder muito grande, né? Então, quando nós recebemos uma oração, nós ficamos felizes, né? Ai, graças a Deus, foi tão bom. Não é assim? Eu, pelo menos, me sinto assim. Ai, que bênção. Nós ficamos felizes, nós nos sentimos abençoados, não é mesmo? Mas essa, ela é tão especial, ela é tão maravilhada, ela não nos pede a retirada imediata do mal. Não. Pronto, eliminou, não tem mais mal, não tem tribulação, não tem dificuldade, não tem tristeza. Não. Aí que está a grandeza, a beleza da oração do Pai. Porque Ele nos coloca na batalha com a couraça e a proteção divina. Vai à luta. Permanece firme, meu irmão. Porque você está com a couraça da justiça, a couraça da verdade, a couraça da proteção divina. Isso é maravilhoso. Um combate tendo toda a proteção de Deus. Olha só. E como é bom caminharmos assim nessa vida sob os cuidados e proteção dele. Meus irmãos, o cuidado de Deus para com nós exige que tenhamos responsabilidade com a nossa vida. Ah, não, Deus me abençoa. Qualquer coisa que eu fizer, estou sob a proteção. Tá, está. Porque Ele não nos deixa sós. Ele não nos abandona. Nós não estamos sozinhos.

0: Mas há um adendo aí, que nós sejamos responsáveis, tenhamos responsabilidade com as nossas ações, com as nossas atitudes, com a nossa vida. Deus não poderá protegê-lo na estrada se você acabar fazendo aquelas conversões proibidas, aquelas ultrapassagens proibidas. Não, ele não vai ficar ali, não. Ele te dá a liberdade. Nós somos livres, nós temos livre-arbítrio. Daí é que vai pegar o quê? Precisamos ser responsáveis com a nossa caminhada, com a nossa vida. Nós estamos no mês de maio, né? Fala dos acidentes, né, das estradas, os acidentes que a gente sabe que cada minuto são pessoas que morrem em acidentes, ficam com problemas para o resto da vida, as regras de trânsito. Precisamos ter regras na nossa vida. Precisamos ter cuidado com as nossas ultrapassagens. Precisamos ter cuidado com as nossas conversões. Vou para a direita, vou para a esquerda, vou para qualquer lado. Não, meu irmão. Não, minha irmã. Não é por aí. Deus não poderá protegê-lo da estrada se você acabar fazendo ultrapassagem proibida. Porque ele te deixa livre, ele te dá essa liberdade. Ele te guarda, te protege, te aceita. Mas você precisa ter responsabilidade. Eu preciso ter responsabilidade com a minha vida. Eu preciso saber conduzi-la, saber fazer dela uma caminhada correta diante dos mandamentos, diante da palavra. É assim. É dessa forma. É dessa forma. Ao preço do sangue do filho, o pai adquiriu a sua igreja, que continua no mundo hostil a seu reino. Jesus vai voltar. Ele está prestes a voltar para junto do Pai. Fora alcance do maligno. Ele não pede ao Pai que o tire do mundo, mas que o guarde do maligno. Ele nos deixa aqui, ele nos protege do maligno, mas que nós precisamos também conduzir a nossa vida com responsabilidade para fugir do maligno, para que ele não tenha poder sobre a nossa vida. E o Pai, meus irmãos, ele envia o Filho dele, envia o Filho ao mundo, confiando na missão. Nós somos obrigados a ter esse cuidado com a nossa vida para nos libertar e nos livrar do maligno. Amém.
1: Amém.
2: Amém. São 17 horas, 16 minutos. Os portões de acesso à presença de Deus estão sempre abertos. Vamos aos nossos queridos patrocinadores.
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0: Quando as folhas do tempo caem e a alma sente o frio da espera, encontro o abrigo sobre o manto de Maria. Mãe que acolhe invernos anteriores, aquece corações com esperança renovada e nos conduz, mesmo nas sombras, ao renascimento da confiança em Deus. Escute essa oração, que foi feita especialmente para você, que busca paz no meio da dor, proteção para sua família e força para seguir mesmo quando tudo parece difícil. Entregue seu dia nas mãos de Maria e permita que o milagre floresça em silêncio. Mãe querida, no silêncio das minhas incertezas, acolhe-me sob teu manto de ternura. Quando as folhas da minha alma caem e o frio da solidão se aproxima, seu calor que aquece minha fé. Tu que conheces as dores escondidas, transformas em sementes de esperança. Guia meus passos pela estrada da confiança, mesmo quando a luz parece distante. Mãe, Maria, Mãe da Esperança, ensina-me a esperar sem desanimar, a crer sem ver e amar sem medida. Que o teu manto seja meu abrigo, teu olhar minha certeza de que a primavera sempre volta. Amém.
1: Amém.
0: Ave Maria, cheia de graça,
1: O Senhor
0: é convosco.
1: Bendita
0: sois vós entre as mulheres, e bendito é o fruto do vosso ventre, Jesus. Santa Maria, Mãe de Deus, rogai por nós, pecadores, agora e na hora de nossa morte. Amém.

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Conhecemos a passagem bíblica sobre Tomé, um dos 12 apóstolos. Depois da ressurreição, Jesus aparece aos discípulos e Tomé não estava presente. Quando lhe contaram, não acreditou, como relata João 20:25. Os outros discípulos lhe disseram: vimos o Senhor. Mas ele respondeu: se eu não vir nas mãos os sinais dos cravos, e não puser o dedo no lugar dos cravos, e minha mão no seu lado, não acreditarei. E muitas vezes pedimos a Deus sinais visíveis para acreditar na sua presença, no seu poder, no seu amor. Mas eu vou lhes dizer que precisamos inverter a frase ver para crer em crer para ver. É isso. Precisamos primeiro confiar para perceber toda a realidade maravilhosa que nos cerca. Realizamos diariamente tantos atos de confiança que nem mais os percebemos. Nós atravessamos a rua porque acreditamos que os carros respeitarão o sinal fechado. Tomamos o remédio que o médico nos receita, pois acreditamos nele. No ônibus, confiamos no motorista. No restaurante, cremos no cozinheiro e assim por diante. A cada momento da vida, estamos dependentes de outras pessoas e nelas confiamos. Por que então não acreditarmos nas coisas que se relacionam com Deus? Ou melhor, por que duvidar dos prodígios que o Pai realiza e pode realizar em nossas vidas? Quando eu duvido, custa-me ver o milagre. Quando eu duvido, podem passar despercebidos os prodígios divinos em minha vida. Quando eu duvido, não vejo os milagres diários de Deus. A criança que nasce não me emociona. A flor que renasce não me diz nada. A chuva que cai, as estrelas a brilharem, o dia glorioso que recomeça, a saúde que volta, o reencontro, o amor, a alegria. Nada disso me seduz e nem me ensina nada. E, no entanto, todas essas maravilhas são a demonstração do amor do Pai. Quando eu confio, eu me abandono e espero. Vejo a bondade de Deus na minha vida e agradeço. Confiar, ter fé, esperar. E hoje, nós queremos tudo na hora. Nem na igreja, às vezes nem esperamos a missa acabar. Mas lembre-se, Jesus recriminou a Tomé ao dizer-lhe: põe o dedo aqui e olha minhas mãos. Estende a mão e põe no meu lado. Não sejas incrédulo, mas homem de fé. Está em João 20:27. Então vamos orar, sempre pedindo que Deus nos dê a fé. Aquela que não pergunta, aceita. Não questiona, concorda. Não teme, apenas acredita. O homem moderno se julga sábio diante de Deus. O homem sábio sabe que sua sabedoria vem de Deus. Então vamos ser sábios. Crer, ter a certeza que só Ele nos capacita e é capaz de tudo. Rezemos sempre aquele pedido ao Pai: Senhor, eu creio, mas aumentai a minha fé. Acreditar sem ver, meus amigos, é uma dádiva divina. E quando o coração aceita que nem tudo ele pode entender, então ele passa a entender e ver, com os olhos da alma, as maravilhas de Deus em suas vidas. Shalom!

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1: São 17 horas 36 minutos. Quando priorizamos Jesus em nossa vida, Ele também, Ele mantém o nosso ser em paz. Vamos aos nossos fiéis patrocinadores. 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

0: aí, chegou agora o nosso momento, né? Parabenizar as nossas colegas, nossos dizimistas que estão fazendo aniversário hoje. E são todos, né, ouvintes da Rádio Muriaé, né, no nosso programa Boa Tarde com Cristo. Aí vamos ouvir quem é que está fazendo aniversário hoje. Vamos lá, Tereza?
1: Na matriz Nossa Senhora Imaculada da Conceição, na Barra, Deuni Moreira Alves Júnior. Na comunidade São Vicente de Paulo, no Bico Doce, Odilon Nogueira Filho e Verlúcio Alves de Aguiar. Na comunidade Santa Bárbara, na Prainha, Ana Maria Galvão. Na comunidade Santo Antônio, no Aeroporto 1, Martins de Melo Silva. Na comunidade Nossa Senhora de Fátima, no Gaspar 2, José Vicente Ferreira. Na comunidade Nossa Senhora da Glória, em Itamuri, Felipe de Jesus Procópio. A todos vocês, um grande abraço, um dia especial para vocês, né? Que vocês tenham todos um feliz aniversário e que vocês sejam muito felizes, tenham muita paz, muito amor e que tudo dê certo na vida de vocês. Agora vamos aos nossos abraços dos nossos queridos ouvintes. Tem abraços aí, Marilena? Ó, a Zilda Maria lá da Capitinga, a Lúcia Maria, a nossa querida Lúcia lá em São Paulo, o meu querido Wagner, meu amigo que está aqui agora nos prestigiando, grande abraço, Wagner. Maria das Dores Domingos, no bairro São Pedro, Homero, Emanuel e Luciene lá na cidade de Espera Feliz, a dona Joaninha, a dona Madalena no São Cristóvão, o Zé do Cão lá no Belvedere, o Marquinhos também lá no Belvedere, a Ide no bairro São Pedro, a Aparecida Pinto e a Rebeca no Santo Antônio Deus, Santo Antônio 2, o senhor Irineu e a dona Mira no bairro União, Lucimar, Cláudio e Breno na Fazenda da Grama. E eu tenho aqui também umas obrigações que a Mariana mandou eu mandar abraço. Ela não veio, mas ela mandou eu mandar abraço para Mariana e toda a família, a Solanginha lá de Boa Família, a Orcileia, Ivani e Ivânia e toda a Vila Vardiero. A Viana vai acabar morando lá mesmo. Não vai ter jeito, não. Então, abraço para todos vocês.
0: Eu quero mandar também um abraço para todas as pessoas, todos os aniversariantes, né? Muita luz na vida de vocês. E também pelos meus... todos os ouvintes, né? Os que moram na Rua Tiradentes e toda a cidade. Todo lugar onde está pegando, tá? Um abraço e muito obrigado pela audiência.
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a inteligência do silêncio, a palavra que não se diz. Há um tipo de sabedoria que não se escreve, não se grita, não se ostenta, uma inteligência que repousa não nas palavras proferidas, mas nas que, por uma espécie de elegância íntima, recusam o nascimento. Porque há pensamentos que, ao tocarem os lábios, já se vulgarizam e verdades tão nuas que o ato de nomeá-las as vestes de engano. O silêncio, essa presença tão mal compreendida, não é ausência, é potência em repouso. Nela habita uma forma de linguagem mais sutil do que qualquer gramática, mais honesta do que qualquer retórica. O silêncio, quando verdadeiro, é um templo e sua arquitetura se ergue sobre o não dito, sobre o intervalo entre o impulso de falar e a escolha de calar. O filósofo francês já intuía que a profundidade ama a máscara, mas também poderia ter dito que o silêncio é o véu mais nobre da profundidade. Ele não omite, ele silencia, seleciona. Ele não se acovarda, ele resguarda. Calar, quando se poderia ferir, é uma forma de misericórdia. Calar, quando se poderia brilhar, é uma forma de humildade. Calar, quando se poderia vencer, é uma forma de humildade.

de sabedoria. Há algo de quase sagrado na palavra poupada, como se o silêncio a transformasse em ouro invisível. Em uma época em que a logacidade se confunde com relevância, em que a tagarelice das redes sociais faz do ruído uma moeda de prestígio, manter-se calado é um gesto de resistência intelectual. E mais, é um ato de escuta profunda, onde o sujeito, ao não preencher o mundo com seu ego, se torna capaz de verdadeiramente acolhê-lo. A palavra não pronunciada carrega em si todas as palavras que poderiam ser, mas que não foram. É essa multiplicidade virtual, é mais fecunda do que qualquer sentença calada, acabada. Assim como um gesto contido pode dizer mais que um discurso inflamado, uma pausa bem colocada pode ser mais devastadora do que um argumento afiado. O silêncio é o espaço em que o mundo reverbera sem interrupção, onde o ser se revela sem a mutilação do signo. Não se trata de renunciar à linguagem, mas de reconhecer que há instantes em que ela se torna obsoleta. O silêncio, nesses momentos, não é ignorância, é refinamento, não é medo, é lucidez, não é passividade, é escolha. E talvez, no fundo, sejamos mais autênticos quando deixamos de tentar explicar o que não nos ultrapassa. Pois a inteligência última, aquela que se curva diante do mistério, sabe que há verdades que só podem ser ditas com os lábios fechados. Por que esse texto hoje? No Viva Mais, porque muitas das vezes eu me preocupo tanto, tanto em usar palavras, tanto em mostrar que estou viva com as palavras, que às vezes eu vou atropelando a vida e as pessoas que fazem parte dessa vida ao meu redor. Aí eu pensei, mas e a Bíblia? O que que a Bíblia fala do silêncio? Como que é visto o silêncio na Bíblia? Aí eu vou deixar para vocês algumas passagens que eu meditei. Querem anotar? Eclesiastes 3:1. Para tudo que há uma ocasião certa, há um tempo certo para cada propósito debaixo do céu. Provérbios 17:28. Até o insensato passará por sábio se ficar quieto. E se contiver a língua, parecerá que tem discernimento. Abacuque, lá no Velho Testamento, no capítulo 2, versículo 20. Olha só. O Senhor, porém, está em seu santo templo. Diante dele, fique em silêncio.

0: sentiu toda a terra. Eu achei esse de uma profundidade tão grande. A Bíblia é aquilo que move, né? A nossa sabedoria. Eclesiastes ainda 3:7. Tempo de rasgar e tempo de costurar. Tempo de calar e tempo de falar. Diz o soberano, o Senhor, o Santo de Israel, no arrependimento e no descanso está a salvação de vocês, na quietude e na confiança. Fica hoje essa meditação para esse final de quarta-feira, nessa chuva que nós estamos tendo a graça de receber nesse final de noite, para uma meditação. Que viver mais, viver melhor, é também viver no silêncio.
1: Terminamos agora, né, mais uma hora, né, que nós tivemos juntos. Agradeço a audiência de vocês e vocês tenham uma boa noite com Cristo.

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1: Em nome do Pai e do Filho e do Espírito Santo. Amém. Pai nosso que estais no céu, santificado seja vosso nome. Venha a nós o vosso reino. Seja feita a vossa vontade, assim na terra como no céu. O pão nosso de cada dia nos dai hoje. Perdoai-nos nossas ofensas, assim como nós perdoamos a quem nos tem ofendido. E não nos deixeis cair em tentação, mas livrai-nos do mal. Ave Maria, cheia de graça, o Senhor é convosco. Bendita sois entre as mulheres, e bendito é o fruto de vosso ventre, Jesus. Santa Maria, Mãe de Deus, rogai por nós, pecadores, agora e na hora de nossa morte. Amém. Ave Maria, cheia de graça, o Senhor é convosco. Bendita sois entre as mulheres, e bendito é o fruto do vosso ventre, Jesus. Santa Maria, Mãe de Deus, rogai por nós, pecadores, agora e na hora de nossa morte. Amém. Ave Maria, cheia de graça, o Senhor é convosco. Bendita sois entre as mulheres, e bendito é o fruto do vosso ventre, Jesus. Santa Maria, Mãe de Deus, rogai por nós, pecadores, agora e na hora de nossa morte. Amém. Glória ao Pai, ao Filho, ao Espírito Santo, como era no princípio, agora e sempre. Amém.

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0: Muito boa noite, galera. Estamos chegando, hein? Com o programa Esporte Total, 18 horas e 5 minutos. Mais uma quarta-feira muito movimentada, chuvosa aqui em Muriaé, né? Já choveu durante a noite, agora na parte da tarde começou a chover por volta aí de umas 14 horas. E continua aquela chuvinha lenta, mas que molha, tá? E vai, quem sabe aí, de repente, dá uma esfriada, né? Já estamos no mês de maio, já é mês realmente fazer frio, mas até agora frio mesmo ainda não aconteceu, mas a chuvinha continua molhando aí o solo de toda a cidade de Muriaé e região. Estamos chegando para dizer para você hoje no programa tudo que vai acontecer envolvendo a Taça Libertadores e também a Sul-Americana, campeonatos continentais, que há com certeza aí clubes brasileiros correndo atrás, querendo conquistar esses títulos, que além de darem um prestígio muito grande no cenário mundial, dá também uma grana legal aí para somar um pouco mais ainda nos cofres, né? E ainda vamos destacar Cruzeiro e Atlético. Aliás, ambos estão nessas Copas Continentais. O Cruzeiro ontem já entrou em campo pela Libertadores e o Atlético entra em campo pela Sul-Americana, também correndo atrás do prejuízo. Tudo isso no primeiro bloco do programa Esporte Total. Já destacando o segundo bloco, também nessa quarta-feira, vamos aí falar do Fluminense, que entrou em campo ontem, venceu o Bolívar por 2-1. Não era uma grande vitória, mas de qualquer maneira, ainda há a possibilidade da sua busca à classificação. Por outro lado, o Vasco vai enfrentar a equipe do Olímpia, mais uma partida pela Sul-Americana. Botafogo também está aí brigando firme e o Mengão entra em campo também hoje para correr atrás de mais um resultado positivo. Claro, se vencer, praticamente sela sua classificação à próxima fase da Libertadores, que faz uma grande campanha. Portanto, muitas informações, destacando tudo isso no programa Esporte Total desta quarta-feira. E claro, né, já vamos pensar também no final de semana, envolvendo aí o Campeonato Brasileiro. Silvério Machado, meu querido, boa noite para você.
1: Boa noite, muito boa noite para você, Antônio Monteiro, boa noite também para o Pedro Luiz, uma boa noite sempre especial para todo mundo que está sempre ligado com a gente aqui no programa Esporte Total da Rádio Muriaé, nesta quarta-feira com muita bola rolando, hein? Os cariocas, o Fluminense jogou ontem, a gente vai repercutir aí, a vitória que mantém o Fluminense vivo, mas não foi a vitória que o Fluminense queria ganhar por maior diferença, mas foi a vitória possível, a gente vai explicar as contas, o que precisa o tricolor, e hoje vai ter muito carioca em campo, Vasco 7 horas da noite pela Sul-Americana, Botafogo 9 horas da noite pela Sul-Americana, e para encerrar 9:30 da noite, Flamengo pela Libertadores. Então, tem muito assunto pra gente falar, do Cruzeiro ontem, empate muito bom, tá? Eu ia falar de empate épico, aí eu acho que é muito dourar, né? Mas é um bom empate do Cruzeiro. O Cruzeiro chega vivo na última rodada, dependendo apenas das próprias forças pra jogar em casa, né? Então, é uma quarta-feira, muita movimentação. E já tá quase parando o futebol, né? O futebol aqui é brasileiro, o futebol da América do Sul, porque tem essa rodada de Libertadores e Sul-Americano, final de semana de brasileiro. Semana que vem tem Libertadores e Sul-Americano, depois tem brasileiro, depois para.
0: Aí depois, para pra Copa.
1: Só lá para final de julho, né? Quando acabar a Copa do Mundo, que a gente retorna. Então, todo mundo... tem gente que vai gostar, né? Quando o time não joga, né, Monteiro?
0: Porque... não perde.
1: Ah, não perde.

0: ficar um tempo líquido e tal, mas a gente vai sentir falta, no final das contas a gente sente falta, Monteiro.
1: Muito bem, segundo bloco, falamos só dos clubes cariocas que com certeza também entraram em campos, né, aliás, em campo nesta quarta-feira. São exatamente 18h08. Antes disso, cumprimentar Pedro Luiz, que está no comando ali das nossas carrapetas também, né? Batendo de primeira tudo para nós aqui no programa Esporte Total. Até já, daqui a pouco estaremos de volta.

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5: Muito bem, 18h11. A gente tá feliz da vida, né? Como tem ouvintes curtindo a gente, manda um abraço todo especial aqui para a Amanda, rapaz. Tá lá, vascaína, escutando a gente com o radinho ligadinho lá na 99.5, escutando o programa de Porto Atalho, e também pra Silene, mãe dela que tá lá, juntinho, né? Acompanhando. Que momento bom, gostoso isso, né, Silvio?
6: Abração aí pra Sirlene, pra Amanda. Obrigado pelo carinho com a gente. Obrigado, tá, Amanda, de estar tá ouvindo a gente. Aguentando a gente também, né, Monteiro? Deixa
5: eu falar. Fala os abobrinhos.
6: Deixa eu falar umas pataquadas por aqui. Desculpa qualquer coisa, tá, Amanda? Obrigado aí pelo carinho.
5: Tá certo. Um abraço, então, todo especial pra Sirlene e pra Amanda. Vascaína ouvindo a gente, o programa Esporte Total lá chegando e chegando limpinho na casa da Sirlene. Também tô mandando um abraço para Eusi Pedrosa, lá de Pirapanema, rapaz. Tá ligada com a gente no programa Esporte Total. E o outro é outra vascaína, tá, Silvério? Opa, tá chovendo vascaína aqui hoje, aqui no programa Esporte Total. Então, lá em Pirapanema, aproveitar e já mandar um abraço também para o Jader, né, lá em Pirapanema. O Vitor também aí, mandando um abraço para toda essa galera ligada com a gente. Isso é muito legal. O pessoal dos Baeços tá sempre sintonizado também com a gente aqui no programa Esporte Total. E em especial para a Dalva, rapaz. Lá da... aquela moça que gosta de dar uma agulhada no braço da gente, né? Ela é realmente uma espetacular... aquela que gosta de dar uma fincada de agulha. Então, ó, pessoal da vacina lá da Secretaria de Saúde, Dalva, muito obrigado pelo carinho e pela audiência. Hoje estive com ela, né? Eu tô sempre ouvindo vocês lá, hein? Tô saindo daqui com o radinho ligado. Então, um abraço pra você. Obrigado também pelo carinho e pela audiência. Como isso é bom, hein? Saber que a gente tá chegando e chegando aí, prestando um serviço legal pra essa comunidade que gosta de futebol. Iniciando o programa Esporte Total desta quarta-feira, agora sim para falar de futebol, vamos falar daquele campeonato que todo mundo quer ganhar, hein? Até porque dá uma grana legal. Vem aí, Libertadores da América.
6: Vamos falar então, Monteiro, de Libertadores e também a Sul-Americana.
5: Exatamente.
6: Vamos aproveitar e falar das duas competições continentais conjuntamente, porque já chegamos à quinta rodada da fase de grupos de ambas e já tem, né, apesar de ter a última rodada na semana que vem, algumas definições já vão acontecendo em alguns grupos, tá? Inclusive equipes que já estão classificadas, equipes que já estão eliminadas, mas vamos passar então os resultados de ontem e, claro, né, quando a gente for falar

0: noticiário, por exemplo, do Fluminense, que ganhou ontem do Bolívar de 2-1, a gente vai explicar detalhadamente a situação da classificação nos grupos. Mas Libertadores da América, além de Fluminense 2, Bolívar 1, tivemos ontem o Coquimbo Unido do Chile fazendo 3-0 para cima do Tolima. O Rosário Central da Argentina meteu uma goleada de 4-0 para cima da UCV da Venezuela, com direito a gol do Di Maria, hein? Di Maria fazendo gols aí.
1: Sabe tudo de bola, hein?
0: Ah, joga demais, né? O Santa Fé da Colômbia, isso pelo grupo do Corinthians. Santa Fé da Colômbia venceu o Platense da Argentina por 2-1. Tivemos ontem ainda Always Red da Bolívia 1, Mirassol 2. O Mirassol já está classificado.
1: Epa!
0: Com uma rodada de antecedência. É bem verdade que, sejamos justos, o Mirassol deu sorte, vai, Monteiro? Porque o Always Red, o time boliviano, está impedido nessa semana. Imagina-se que também na próxima, isso a confirmar ainda pela Conmebol, mas essa semana os times bolivianos não podem jogar em casa por conta dos protestos que tem acontecendo, manifestações. Então, por questões de segurança, os jogos que seriam na Bolívia estão sendo jogados lá no Paraguai. Além de jogar fora de casa, diante da torcida, tem o fator altitude, né? O Always Red, por exemplo, joga 4 mil metros. Lá onde o Brasil foi em El Alto, que perdeu para a Bolívia, como que dá diferença, né? O Brasil perdeu para a Bolívia por conta também dessa altitude. O Mirassol deu a sorte de enfrentar o Always Red no Paraguai, em Assunção, a nível do mar. Então,
1: calorzinho gostoso.
0: Tranquilo, venceu 2-1, mas parabéns, é só para registrar. Mas
1: isso aí não tira o mérito, né?
0: De jeito nenhum, Mirassol, 4 vitórias e 5 jogos na Libertadores da América, já tá classificado, agora precisa garantir a primeira colocação do grupo. Tivemos ontem também Boca Juniors 1, Cruzeiro também 1, e ontem também, encerrando as partidas de ontem à noite, o Independiente Del Valle goleou o Libertad do Paraguai por 4-1. Essa Libertadores América, que continua hoje com mais 6 partidas, 19h, Nacional do Uruguai contra o Universitário do Peru, 21h, LDU de Quito contra o Lanús, no grupo do Mirassol, 21h tem Flamengo e Estudiantes, a gente vai falar bastante desse jogo já, 21h também tem Palmeiras e Cerro Porteño lá no Allianz Parque. Às 11h, a bola rola lá na Colômbia para Júnior de Barranquilla contra o Sporting Cristal, pelo grupo do Palmeiras. E 23h tem Cusco contra o Independiente de Medellín, partida esta pelo grupo do Flamengo. Esses são os jogos, então, foram e serão os jogos da Libertadores da América entre ontem e hoje, tá, Monteiro? Já aproveito aqui para pegar o gancho para falar de Sul-Americana, porque ontem tivemos os seguintes resultados: Audax Italiano 2, Barraca Central 0, no grupo do Vasco da Gama. Daqui a pouco a gente vai explicar também como é que tá a situação do grupo. O Montevideo City Torque fez 4-1 para cima do Deportivo Riestra da Argentina. O time uruguaio tá no grupo do Grêmio, né? O Grêmio e o City Torque vão decidir aí na última rodada. Basicamente, o Grêmio ainda joga hoje com o Palestino, mas a tendência é decidirem quem vai ficar com a primeira colocação do grupo. Tivemos ontem, Monteiro, também pela Sul-Americana, São Paulo 1, Milionários da Colômbia 1. O São Paulo fez 1-0 com 8 minutos, tomou um empate com 36 do segundo tempo e 2 minutos depois teve um pênalti contra. E o Milionários desperdiçou. Menos mal que o São Paulo continua vivo ainda na briga pela classificação. Já queria se classificar ontem, não foi possível. Então vai para a última rodada para definir. Tivemos ontem também pela Sul-Americana América de Cali 1, Tigre 1 e Deportivo Cuenca 2, Recoleta 2. Este jogo pelo grupo do Santos. Jogos de hoje da Sul-Americana serão 6 partidas também, a exemplo da Libertadores. 19h tem Santos e São Lourenço, Neymar fora. Neymar só volta a jogar pela seleção, teve ali um edema na panturrilha, então não vai ficar disponível para esses próximos jogos do Santos. Boston River e O'Higgins jogando 19h. 19h também para Olímpia e Vasco da Gama. Às 21h tem Independiente Petroleiro contra o Botafogo. Aquela situação, o jogo seria na Bolívia na altitude e vai ser no Paraguai. Então também sorte do Botafogo. 21h também tem Grêmio e Palestino. E finalmente, 21h, jogo interessante, hein, Monteiro? River Plate e Bragantino. Partida acontecendo lá na Argentina. Fechando os jogos de hoje da Sul-Americana, Monteiro.
1: Tá aí, todo o resumo da Sul-Americana. É claro, amanhã vamos trazer todos os resultados, né? Pra realmente fechar quem pode já estar classificado, quem está brigando para classificar, como é que fica a situação de cada equipe na rodada deste meio de semana. Agora sim, vamos falar então da equipe do Cruzeiro, entrou em campo ontem, destaca para a equipe da Raposa.
2: Cruzeiro!

0: Bora falar do Cruzeiro, né? O Cruzeiro que ontem foi até a temida La Bombonera em Buenos Aires, na Argentina, para encarar o Boca Juniors e saiu com um empate com 1-1. Resultado este que o mantém, pelo menos por hora, na liderança do grupo D. O Cruzeiro tem 8 pontos, o Boca Juniors tem 7, a Universidade Católica tem 7 e o Barcelona de Guayaquil tem 3 pontos. Amanhã, Monteiro, fecha a rodada, essa quinta rodada, a Universidade Católica contra o Barcelona. Esse jogo vai ser no Chile e pode, né, em caso de vitória do Barcelona, chegar tudo embolado para a última rodada, que terá o Cruzeiro jogando em casa diante do Barcelona e o Boca Juniors jogando em casa diante da Universidade Católica. O jogo de ontem foi bastante movimentado, hein, Monteiro? Com muitas polêmicas de arbitragem, a gente pode falar sobre elas daqui a pouco, mas no final das contas, né, o Boca fez um gol muito cedo com o Merentiel, o Otávio pegou muito, apesar de ter falhado no gol, né? Bem verdade, é cobrança de falta do Paredes. Como joga bola o Leandro Paredes, né? Ele, campeão do mundo com a Argentina, né? Joga muita bola. O Paredes cobrou a falta, o Merentiel foi lá para apenas escorar pro fundo da rede. O Otávio já tinha feito vários milagres, continuou fazendo. No segundo tempo, o Fagner deixou tudo igual. O Gerson foi expulso, mas uma expulsão que também o Cruzeiro reclama um pouco, ou bastante, enfim. O Cruzeiro continuou sendo muito pressionado, o Otávio continuou fazendo defesas, a arbitragem continuou tomando decisões que o Boca tá muito revoltado, a imprensa argentina tá muito revoltada. Daqui a pouco a gente fala sobre elas e dá opinião também. O nosso especialista de arbitragem é o Rogério, mas a gente tenta dar um pitaco ou outro também, o Monteiro. Mas no final das contas, tudo igual, Boca Juniors 1, Cruzeiro também 1, para análise aí do Arthur Jorge, treinador celeste.
1: Eu começo por dizer que de facto é um ponto importante para nós, é um ponto importante para aquilo que é a dificuldade que este grupo traz para todas as equipas. Nós sabíamos que íamos ter aqui um jogo hoje intenso, um jogo que de facto se confirmou naquilo que era toda a paixão posta pelas duas equipas em campo, num ambiente fantástico de futebol, numa noite tremenda de futebol, e onde o ponto conseguido é também fruto do contexto, tendo em conta aquilo que nós tivemos que suportar na segunda parte. Eu devo lhe dizer também que fico com a sensação de que, se o Gerson não é expulso e com 11 jogadores até ao fim, nós teríamos ganho o jogo. É a sensação que fico, porque fizemos uma segunda parte bem mais consistente, bem mais à imagem daquilo que temos sido, numa equipa que soube ter personalidade mais uma vez, num campo extremamente difícil, frente a uma equipa também ela muito difícil, e onde a equipa soube mostrar o caráter que tem.
0: Tá certo, tá então o técnico Arthur Jorge falando após a partida de ontem, esse empate contra o Boca 1-1. Situação do grupo, tá, Monteiro? Então já falamos, Cruzeiro 8, Boca 7, Universidade Católica 7 e Barcelona de Guayaquil 3. Universidade Católica e Barcelona jogam na quinta-feira, 9:30 da noite. A gente estava até falando aqui, fora do ar, né, enquanto a gente estava passando a entrevista do Arthur Jorge, tem uma situação seguinte. Pro Cruzeiro, talvez o melhor cenário, Monteiro, fosse até a Universidade Católica ganhar. Pode parecer um pouco contraditório, porque se a Católica ganhar, ultrapassa o Cruzeiro, mas nessa configuração, o Barcelona viria ao Mineirão na semana que vem totalmente eliminado até de ir para a Sul-Americana, porque o terceiro lugar classifica os dois primeiros colocados, o terceiro colocado vai para a Sul-Americana, jogar os playoffs e tal, e o quarto colocado está eliminado de tudo. Então, se o Barcelona perder para a Católica, ele vem ao Mineirão na semana que vem sem nada para fazer no campeonato. Aí seria, nessa configuração, a Católica com 10, o Cruzeiro com 8, Boca com 7. Aí, na última rodada, você tem Boca e Católica, e o Cruzeiro jogando em casa contra o já eliminado Barcelona de Guayaquil, a tendência é o Cruzeiro ganhar. Aí o Cruzeiro iria a 11, deixa Boca e Católica se matar, até com preferência do Boca ganhar. Porque aí o Cruzeiro com 11 ultrapassaria a Católica, que ficaria com 10 nessa configuração. É lógico que esse grupo pode embolar no caso do Barcelona ganhar da Católica. Aí o Barcelona iria 6 pontos, aí ficaria Cruzeiro 8, Boca e Católica com 7 e o Barcelona com 6.
2: Com chance de classificação.
0: Com todo mundo na última rodada, um querendo matar o outro, né? Então é um grupo, já se esperava, né? Quando saiu o sorteio, muita gente, eu incluso, falei que era o grupo da morte, era o grupo mais equilibrado, parecia ser o grupo mais equilibrado e tá se mostrando realmente um grupo muito difícil, com muitos empates, né, Monteiro? Que não deixa ninguém disparar. O Barcelona de Guayaquil tava meio morto, ganhou na última rodada e tem amanhã talvez a última chance de conseguir alguma coisa dentro da competição, Monteiro.
2: Muito bem, então tá aí. Tem mais um detalhe aí?
0: Não, só pra falar um pouquinho de arbitragem ontem, primeiro exaltar o Otávio. Tá? O Otávio, eu acho que ele poderia ter feito melhor no gol marcado pelo Merentiel, mas depois ele fez muitas defesas, foi exaltado também pela imprensa argentina, foi eleito o melhor do jogo, né, pela Conmebol. o Otávio, e é um jogo para dar confiança, né? Porque um garoto jovem, 20 anos de idade, lá na Bomboneira, né? Que é um terreno totalmente hostil, talvez um dos estádios mais hostis.

0: isso para adversários no mundo inteiro, porque é realmente um clima muito, é legal demais de assistir, mas para adversário tem esse clima hostil. Então, exaltar o Otávio. As decisões de arbitragem, tá, Monteiro? Primeiro, que a gente teve três idas ao VAR. Vamos lá, no gol do Cruzeiro, o gol de empate do Fagner, o Kaique faz uma grande jogada. E como tem jogado bola o Kaique? Ele ganha pelo lado esquerdo, e aí ele faz um cruzamento, e a bola vem aquela bola rasteira, sabe? Ali, boa pro Fagner dominar e bater. Mas no momento que ele tá fazendo o drible, o jogador do Boca consegue dar um toque, a bola sobe e bate na mão do Kaique. Então, o gol saiu, teve comemoração, o VAR sugeriu a revisão. Quando o árbitro vai, ali todo mundo já fica meio desanimado. Pô, o cara vai ao vídeo pra anular o gol. Mas o árbitro teve personalidade, coragem, vai, de manter, de ir contra, talvez, a sugestão, né, do VAR, do árbitro de VAR, e manteve lá o gol do Cruzeiro. Um pouco depois teve a expulsão do Gerson, um lance que ele vai, junto com o adversário, no carrinho. O Gerson acaba acertando ali, né, com as travas da chuteira à altura do joelho, adversário, mas os dois caídos. Eu vi muita gente questionando também, né? Porque é uma disputa que vai... Ali é pé pra todo lado, né? Eu acho que o Gerson, se tivesse recolhido um pouco a perna... Não vi maldade do Gerson, mas talvez uma imprudência, vai? Se ele recolhesse um pouco a perna, ficaria difícil pro árbitro continuar com a expulsão. Aí ele foi no VAR, viu no vídeo e aplicou o vermelho. E aí tem os lances, né? Que o Boca reclama um gol que foi anulado, uma bola que é levantada na área, o jogador do Boca divide com o zagueiro do Cruzeiro e a bola sobra pro Merentiel fazer o 2x1, isso já nos acréscimos do segundo tempo, só que aí o juiz anula, ele é chamado ao vídeo, ele anula por um toque de mão. Eu não vi uma intenção do toque de mão do jogador do Boca, eu acho que foi falta do jogador do Boca. Eu acho que, porque assim, aquela polêmica que teve também há uma semana atrás, alguma coisa assim, duas semanas atrás, melhor dizendo, no gol do Palmeiras contra o Remo, que o gol do Bruno Fux foi anulado e depois a própria CBF reconheceu que não deveria ser anulado, porque quando o toque vem involuntariamente do companheiro que não faz o gol, só não pode fazer o gol o cara que faz o gol, não pode ser gol de mão. Mas se vier do companheiro e não for voluntário, foi involuntário, a bola bateu ali, você não deve anular o gol, tá? Essa é a orientação. Só que se você justificar o gol anulado do Boca pelo toque de mão, eu acho que cai nesse problema e pra mim seria um erro. Só que eu vi falta em cima do Jonathan Jesus. O Jonathan Jesus tá na jogada, o jogador do Boca vem pulando em cima dele, até por isso que eu acho que o jogador do Boca nem quis colocar a mão na bola, porque ele pula de qualquer jeito em cima do zagueiro do Cruzeiro. Então eu acho que a arbitragem, mesmo que por meio tortos, acerta na marcação. E o último lance do jogo foi um possível pênalti pro Boca, a bola na área, a bola bate no jogador do Boca, vem pra fora, né, não é em direção ao gol, vem saindo, e ela bate, né, efetivamente na mão do Romero, ela meio que para ali na mão do Romero, depois tira, e a orientação é essa, né, Monteiro, é a posição natural, né, apesar da bola, e aí teve muita reclamação, pra mim não é pênalti, pra mim acertou a arbitragem, então pra mim acertou a arbitragem nos momentos, nas decisões mais
1: cruciais, né.
0: E apesar da imprensa argentina fazer pressão, o Boca fazer pressão, pra mim, o Valenzuela acerta nas decisões capitais do jogo, tá? Como eu disse, né, o Rogério Lúcio, ele é o nosso especialista, até com mais detalhes, né, com mais técnica pra explicar, mas pra mim a arbitragem foi bem nesse lance do gol anulado do Boca. Eu acho que ela, não é justificativo da mão, mas é justificativo da falta. Eu vi muita falta, o cara pula em cima do zagueiro do Cruzeiro, por isso o Jonathan Jesus faz também um desvio pro meio da área. Jonathan Jesus, imagino que em condições normais, sem ser acossado pelo zagueiro, pelo atacante adversário, ele tiraria aquela bola de uma maneira diferente. Aí no final das contas, 1x1. Com polêmica de arbitragem, mas eu acho, quando você fala polêmica, não quer dizer erro. Eu acho que a arbitragem acertou nas decisões ontem, e o Cruzeiro conseguindo um bom resultado, um ótimo empate, pra ficar vivo e depender apenas de si jogando em casa contra o Barcelona na semana que vem, Monteiro.
1: São as divergências que acontecem na arbitragem. Uns consideram de uma forma, de outra, a interpretação é do próprio árbitro. E a interpretação aí, na opinião do Silvério Machado, foi uma boa interpretação. Saindo do Cruzeiro, quem também vai estar brigando, hein? Correndo atrás do prejuízo aí, vem o noticiário do Galo.

do Galo, né? O Atlético que joga apenas amanhã pela Copa Sul-Americana, 7 horas da noite, recebe o Cienciano na Arena MRV. O Atlético é o lanterna do grupo B, num grupo que tá muito embolado.

0: A gente estava falando de equilíbrio no grupo do Cruzeiro na Libertadores, o grupo do Galo na Sul-Americana também, o equilíbrio é o nome. O Cienciano lidera com 7 pontos, o Puerto Cabello tem 6, o Juventude tem 5 e depois aparece o Galo com 4 pontos ganhos. O Atlético, se ganhar os dois jogos que ele faz, os dois em casa, contra o Cienciano, amanhã e na semana que vem, quarta-feira que vem, contra o Puerto Cabello, e vamos combinar que o Atlético tem que ganhar esses dois jogos?
1: Tem que ganhar.
0: A campanha do Atlético é ridícula até agora na Sul-Americana.
1: Muito ruim.
0: Porque é um grupo muito, muito tranquilo, vai. Vamos usar essa palavra, muito tranquilo pro Galo passar. Se o Atlético ganhar as duas, ele vai a 10, ele garante no mínimo vaga nos playoffs. Então, o que dá pra falar, ô Monteiro? E aí, pra ficar em primeiro do grupo, né, e ir direto pra fase de oitavas, não ter que passar pro playoff e ter que aumentar mais duas datas, esse calendário tão corrido, né, que já é do futebol brasileiro e sul-americano, o Galo precisa depois fazer conta. Mas pelo menos pra ir pros playoffs tem que ganhar as duas e conta então com o apoio da torcida pra fazer essas duas vitórias. O Atlético não terá nessas partidas o Gustavo Scarpa. Ele será desfalque até a parada para a Copa do Mundo. Ele passou por uma artroscopia para retirada de um fragmento no joelho direito nessa terça-feira, tá, ô Monteiro? O Scarpa, então, passou por esse procedimento. Tá fora dos dois jogos que faltam até a parada da Copa do Mundo da Sul-Americana e os dois que faltam também do Campeonato Brasileiro até a parada. Com isso, né, ele só volta depois da Copa, Monteiro.
1: Só no julho, dá pra meado de julho, né? Possivelmente.
0: O Scarpa perdeu muito espaço, né? Na verdade, nos últimos anos ele já vem perdendo espaço, passa treinador, ele vem perdendo espaço cada vez mais. Ele tem, até a matéria do GE.Globo diz aqui que ele tem um futuro indefinido, porque ele não completou ainda 13 jogos no Campeonato Brasileiro, então ele poderia ser negociado com outra equipe. Surgiu esse ano ainda, né, no começo do ano, um assunto, ou lá aquele famoso zum zum zum, de que o Scarpa estava insatisfeito, estaria procurando um clube, queria sair do Galo. Ele depois foi às redes sociais, falar que era mentira e tal, mas, né, enfim, é um jogador que é caro, tá sem espaço no elenco e vai ter aí essa possibilidade no meio do ano, quem sabe, procurar outra equipe, mas por hora não tem nada. A notícia é que ele não joga essas 4 últimas partidas porque ele passou por esse procedimento no joelho, Monteiro.
1: Mais algum detalhe, Silvério?
0: Sobre o Galo, não. Amanhã a gente fala mais do Atlético, que enfrenta a equipe do Cienciano do Peru, jogo acontecendo na Arena MRV.
1: Tem gente no WhatsApp conosco aí, não tem, Pedrão? Vamos colocar no ar de uma vez? Como é que tá aí a galera? Vamos lá, vamos colocar então. Primeiro eu quero mandar um abraço aqui também para o Maninho, já mandou um recado aqui, ó. Se falar de seleção, desliga o rádio, hein? Hoje não tem seleção, né?
0: Não, hoje não. Hoje tá liberado também. Então,
1: hoje você vai ficar com o rádio ligado até a gente terminar por aqui.
0: Agora, mas daqui a partir de 2 semanas, Maninho, não vai ter jeito. A gente preza pelo seu... Vamos tentar te convencer a ficar com a gente, porque vai ser só seleção, não vai ter jeito.
1: Homero Romero, lá da cidade Espera Feliz, abraço o seu compadre Vicente Valderrama. O Valderrama, rapaz, aí.
0: Tá de aniversário hoje?
1: No bairro Gaspar, vai fazer aniversário hoje. Opa, tem bolo aí, menino?
0: Bota o Vascaíno. Hoje a gente tá falando de Vascaíno?
1: Vascaíno. Um abraço todo especial para o Vicente Valderrama, eu conheço há muito tempo, um cara espetacular, bom de lidar. Então, meu caro amigo Vicente, aproveitando aí a deixa do Homero Romero, aquele parabéns todo especial para você, tá bom, amigo?
0: Parabéns ao Vicente, que também não perde um jogo do Nacional, né? O Vicente também é vascaíno e nacionalino, tá ali sempre. Um abraço para ele.
1: Quem tá na linha comigo, hein? Marquinho Marambaia, fala para mim, boa noite.
2: Boa noite a todos da bancada do esporte. Quem tá falando aqui é o Marquinhos Marambaia, manda um abraço a todos vocês aí. E falar, ó, o Pedro vai entrar hoje motivado, hein? A não convocação dele para a seleção brasileira não vai abalar o moleque, não. Ele tem muito a apresentar no futebol brasileiro ainda, é um grande jogador, o melhor centroavante do Brasil no momento é o Pedro. Infelizmente não foi, mas um abraço a todos aí, fica com Deus. Tamo junto, e chuva caindo, hein?
1: Marquinhos, o negócio tá bravo. Tá aqui mandando um vídeo para nós, né? A imagem da Amanda vestindo aí o manto Cruz Maltino, né? Que bacana, legal mesmo. Obrigado pelo carinho e pela audiência. E a Silene dizendo amor da minha vida. Ela é a filha da gente, é amor da vida da gente mesmo. Não tem jeito, né? E eu tô sentindo seu amor de fazer. Agora tem um netinho também lá, né?
0: Um abraço.
1: Aí é amor mesmo, né?
0: Vou passar um abraço aí pra Amanda, pra Silene também. Só voltar um pouquinho no Marquinho, né? Mandou a mensagem. É isso, né, Marquinho? Ele fala, né, da convocação e tal. A gente sempre vai ter um nome que a gente imagina que sim, imagina que não. Mas a questão do centroavante, eu acho que a disputa ali era com o Igor Thiago. E a gente falou sobre isso na segunda-feira. O Igor Thiago fez 22 gols na Premier League. Ainda tem rodada da Premier League. O Arsenal foi campeão, mas tem rodada ainda pra acontecer. E... enfim, o Igor Thiago fez 22 gols. Ninguém, nunca, um brasileiro conseguiu fazer tantos gols. Então é um momento dele e característica dele.

0: dele é uma característica até. E do Pedro, eu ia falar que são parecidas, porque são dois centroavantes altos.
1: Grandes,
0: né? Mas eu acho que o Igor Thiago, ele é ainda mais forte que o Pedro fisicamente. O Pedro é mais técnico, né? Eu não tenho dúvida de que o Pedro é melhor que o Igor Thiago, tá? Eu não tenho dúvida de que tecnicamente e tal, mas eu acho que talvez você pese o momento e pesa porque eu acho que o Igor Thiago será... Eu acho que o Igor Thiago vai ser utilizado na Copa, se for utilizado, naquele jogo que a coisa não estiver acontecendo, sabe, Monteiro?
1: Começa a voar a bola pra tudo quanto
0: é. Aí você coloca na área, ele vai trombar com o zagueiro porque ele é muito forte, é o estilo de jogo dele, tá? Ele é aquele cara, aquele centroavante à moda antiga, sabe? Aquele que tromba no zagueiro pra ver
1: se... Roberto Dinamite, Serginho Chulapa, de Nunes.
0: Aí a gente tá falando de...
1: Não, mas a moda, mas não fazia tanto
0: com isso. Não, é porque...
1: Só a moda.
0: Não, porque Roberto Dinamite era craque, né? Chulapa era craque, o Nunes era menos técnico, mas... Não dá pra comparar com o Igor Thiago. O Igor Thiago tá abaixo deles, tá, Monteiro?
1: Tá.
0: Com todo respeito ao Igor Thiago, que tá vivendo um momento lindo.
1: O Roberto, principalmente, dificilmente vai alguém pra comparar.
0: Né? O Dinamite não dá. Quando eu tô falando centroavante, a moda antiga, aqueles mais brutão mesmo, sabe? Aquele grandão, fortão, que vai no corpo do zagueiro. O Pedro é assim, ele consegue jogar assim, mas ele é mais técnico, né? O Pedro de dominar a bola. O Igor Thiago, ele é muito específico. Não tô chamando o Igor Thiago de brucutu. Não é brucutu. O cara não faz...
1: O estilo atual dele, né?
0: Não faz 22 gols na Premier League à toa, tá? Ele é um bom jogador, mas ele é, tecnicamente, muito pior do que Pedro. E outros centroavantes mais. João Pedro, que ficou de fora. Mas eu acho que ele foi pela característica peculiar, vamos dizer assim, particular de ser um cara. E eu acho que ele vai ser utilizado nesse contexto, tá, Monteiro? As coisas não tão bem? Coloca o Igor Thiago, começa a levantar a bola na área e ele vai... Ou mesmo bola rasteira, ele vai dar volume de área. Vai incomodar zagueiro, vai trombar com zagueiro. A gente sabe que fisicamente, o futebol hoje, né? Tá muito físico, muito de trombada. Então, sempre... Acho que o João Pedro perdeu muito espaço por isso, né? O João Pedro, apesar de ótimo centroavante, 15 gols na Premier League também, o Igor fez 22, né? O Igor bate os pênaltis, né, no Brentford. Mas eu acho que fisicamente, quando você compara João Pedro e Igor Thiago, aí o Igor te dá algo que o João Pedro não tem, que é realmente a força física, Monteiro.
1: Mais um recadinho aqui do Manino. Monteiro, a minha opinião foi um verdadeiro roubo contra o Boca Júnior. Olha que eu gosto... do Cruzeiro, mas foi uma vergonha. Eu vi o jogo. Manino aí falando com a
0: gente. Depois, Manino, eu tô curioso pra especificar qual foi o lance que você achou que foi roubado. É porque eu, analisando, e hoje, eu não tô falando só de mim, porque eu fui ouvir, tá? Eu fui ouvir especialistas de arbitragem, fui ouvir. Eu acho que tava todo mundo mais ou menos nessa toada. Tinha gente que contestava a expulsão do Gerson, gente que entendia a expulsão do Gerson, mas assim, o pênalti pro Boca no último lance, eu não vi.
1: A mão foi muito clara.
0: Foi muito claro, mas assim, a bola que vem muito próxima, não é um movimento antinatural do Romero, a bola tá vindo pra trás, não tá vindo pra frente, sei, igual eu falei, o especialista de arbitragem aqui é o Rogério, amanhã eu até dou uma cutucada nele pra ver se ele concorda com essas avaliações que eu tô compartilhando também, Monteiro.
1: 18:36, final do primeiro bloco do programa Esporte Total, vem aí os nossos comerciais, em seguida voltaremos com mais futebol pra você aqui na 99.5.
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3: Opa, esse cara sou eu de volta aqui, 18:39. Agora sim vamos falar dos quatro grandes clubes do Rio de Janeiro. E esse segundo bloco promete bastante, até porque, com exceção do Fluminense, todos eles entram em campo hoje buscando resultados na Libertadores e também na Sul-Americana. Destaque para o Fluminense, que entrou em campo ontem. Fluminense.

0: decisão, né? O Fluminense que recebeu ontem o Bolívar no Maracanã, e era um jogo decisivo pro Fluminense, que poderia ontem, manter em caso de não vencesse, já está eliminado, né? No caso de uma derrota, já estaria eliminado da Libertadores da América. O Fluminense começou muito bem o jogo, e a gente falava sempre assim, o Fluminense precisa ganhar para se manter vivo, precisa de preferência fazer 3 gols de diferença para chegar na última rodada dependendo apenas de si. E a gente vai explicar isso na classificação do grupo, tá? Amanhã tem La Guaira contra o Independiente Rivadavia, mas a atualização do grupo, né? Classificação tem no grupo C o Rivadavia da Argentina já classificado, com primeira colocação garantida com 10 pontos. O Bolívar tem 5, o Fluminense tem 5 e o La Guaira tem 3. Por que que o Bolívar ficou na frente do Fluminense, ou está na frente do Fluminense nessa classificação? Porque o primeiro critério para desempate a partir desse ano nas competições da Conmebol é o critério do confronto direto, tá, Monteiro? Então, o Bolívar ganhou do Fluminense de 2-0 lá na Bolívia e perdeu de 2-1.
1: Diferença de um gol no saldo de confronto.
0: Então, o Bolívar, independente do que acontecer na última rodada, de saldo de gols puro, né, não entre eles, independente do que acontecer, o Bolívar estará na frente do Fluminense se ele somar a mesma pontuação. Então, a vitória ontem mantém o Fluminense vivo, mas se o Fluminense, por exemplo, Monteiro, se ele ganhar e o Bolívar também ganhar na última rodada, a última rodada vai ser Bolívar contra o Rivadavia. Esse jogo tá previamente marcado para La Paz na altitude, mas pode ser que mude, né? Porque por conta dos protestos que estão acontecendo na Bolívia, se a Conmebol entender que ainda não tem condição de segurança, esse jogo provavelmente, possivelmente, irá para Assunção, no Paraguai, que é nível do mar. Então, e o torcedor Fluminense vai até torcer por isso, né? Porque uma coisa é o Bolívar na altitude, outra coisa é o Bolívar a nível do mar. Então, se o Bolívar ganhar na última rodada, independente do que o Fluminense fizer contra o La Guaira, o Fluminense não passa o Bolívar, porque o primeiro critério é o gol, o confronto direto. Então, esquece saldo de gols e foca apenas no confronto direto. Então, pro Fluminense se classificar,
1: o Bolívar não pode ganhar, pra começar.
0: O Bolívar não pode ganhar. E se o Bolívar ganhar, o Fluminense tá fora. Então o Fluminense chega na última. Por que se ganhasse de 3 de diferença ontem? Porque aí ele inverteria essa situação.
1: Só os gols entre eles.
0: Entre eles. E aí o Fluminense estaria na frente do Bolívar. E independente do que acontecesse na última rodada, se o Fluminense ganhasse, o Fluminense estaria classificado. Tá? Então, agora o Fluminense tem que ganhar do La Guaira ou fazer mais pontos do que o Bolívar, tá? Então, se o Fluminense ganhar do La Guaira, o Bolívar não pode ganhar, pode só empatar. Se o Fluminense empatar com o La Guaira, o Bolívar tem que perder para classificar, mas aí tem a situação do La Guaira, que joga ainda, e se ele ganhar do Rivadavia, toda uma situação. Mas a situação mais simples pro torcedor entender é essa: o Fluminense não depende de si na última rodada. A gente vai ouvir aí o Maxi Cubeiras. O Zubeldia tava suspenso ontem, com o terceiro cartão amarelo. Quem comandou a equipe foi o auxiliar dele, o Maxi Cubeiras, que falou sobre o jogo e também dessa situação atual na competição.
2: El equipo hizo un esfuerzo importante de principio a fin, siempre protagonizando el juego, buscando ganar el partido, creando situaciones en los distintos momentos y bueno, si lo ganamos, lamentablemente no pudimos ser lo contundente que queríamos serlo, y también en defensa no fuimos contundentes, no llegaron prácticamente ellos, pero nos convirtieron y bueno, eso también en esos momentos nos desesperó un poco. Así todo el equipo siempre buscó el segundo gol y después el próximo, y creo que generó juego todo el tiempo, generó situaciones. Lamentablemente no pudimos concretar algunas más como para irnos más tranquilos. Falta un partido más donde, como hoy, vamos a entregar todo. Necesitamos, obviamente, como siempre, el apoyo de la gente. Lo vamos a tener porque el torcedor de Fluminense es así.

0: sí. Y bueno, hoy no depende de nosotros, pero sí vamos a hacer todo lo posible y lo que esté a nuestro alcance para trabajar ese partido, ganarlo y ojalá, Dios quiera, podamos clasificar, que es lo que queremos.
1: Tá certo, tá então Maxi Cubeiras ontem, né, comandou o time do Fluminense, ele que é auxiliar do Zubeldia. Então, a conta é essa, tá, Monteiro? Tem que ganhar.
2: É muita matemática, né?
1: É, vai ganhar do Laguaira, acho que vai ganhar do Laguaira, agora é secar muito o Bolívar. Aí tem a questão da mala, joga a mala lá pra cima do Rivadavia, porque o Rivadavia já tá classificado em primeiro lugar do grupo, então, em tese, não tem o que fazer mais nessa primeira fase, joga uma mala lá no peito do Rivadavia.
2: Se vira aí.
1: Ó, toma aí, se vocês quiserem ganhar... Tira ponto, vai. Porque, pô, se o Fluminense não ganhar do Laguaira, aí, pelo amor de Deus, né? Porque...
2: Aí não pode passar mesmo, não.
1: Ontem, o Fluminense, na quinta rodada, ganhou o primeiro jogo, né? O Fluminense tá nessa situação por causa dele. Né? A gente tá fazendo conta aqui, a colar, mas ele se colocou nessa situação. Ao empatar com o Laguaira lá na Venezuela, um jogo que era altamente ganhável, ao perder pro Rivadavia em casa, até que o empate fora de casa contra o Rivadavia não é...
2: dos piores. Dos
1: piores, né? Perdeu pro Bolívar na altitude...
2: O problema foi o Laguaira aí.
1: É, perder pro Bolívar na altitude, o Rogério Lúcio ontem até comentava aqui no Esporte Total, tá dentro do normal.
2: Tá um limite.
1: É, tá, né? Assim, esse jogo aí, beleza, se der um ponto, dá, se ganhar tá ótimo, mas se perder, a gente tem que contar com esse ponto. O que não era contável ao Fluminense era perder ponto pro Laguaira, mesmo fora de casa, e não ganhar, ou perder em casa pro Rivadavia.
2: O empate já tava de bom tamanho pro Fluminense, até pra esses dois jogos.
1: É, até pra essas contas e tal. Então, assim, o Fluminense vai pra última rodada sem depender apenas das próprias forças, mas ainda é vivo, tá, Monteiro? É bom ressaltar isso. O Fluminense tá vivo dentro do campeonato, a gente já viu muito time passar. Vou usar o exemplo do Botafogo de 2024. O Botafogo começou aquela fase de grupos, o Botafogo veio da pré, né? Diferente do Fluminense esse ano. É, mas o Botafogo em 2024, quando ele foi campeão, ele perdeu os dois primeiros jogos. Eu lembro que tinha jornalista falando assim, ó, o Botafogo já tá virtualmente eliminado. E o virtualmente eliminado bateu campeão. Então, assim, não é que começou mal, é que vai terminar mal. Então, o Fluminense tem condição, tá vivo, é ganhar o seu jogo, faz a sua parte, ganha do Laguaira, e ver o que acontece lá, tenta o Bolívar tropeçar. O problema, a questão é essa, o Fluminense ontem perdeu a chance de depender apenas de si na última rodada, Monteiro.
2: Muito bem, o Fluminense volta a campo no Campeonato Brasileiro contra quem?
1: Vamos lá, no Campeonato Brasileiro, o próximo jogo do Tricolor vai ser no sábado, 7h, quando vai enfrentar o Mirassol fora de casa, tá, Monteiro? E na Libertadores da América, o Fluminense joga na semana que vem contra o Laguaira, 9h30, ambos os jogos, né? O Fluminense e Laguaira, Bolívar e Independente Rivadavia aconteceram na quarta que vem, 9h30, Monteiro.
2: Legal, tá então o noticiário do Fluminense, mandando um abraço pra Dona Sueli, minha esposa, era que é tricolor e amanhã vai fazer aniversário, quem sabe, hein, rapaz?
1: Parabéns aí pra Sueli. E que vocês fizeram também
2: 40
1: bodas de
2: casados, bodas de esmeralda.
1: Parabéns pra vocês
2: no, aí. No último domingo, obrigado aí pelo carinho dessa rapaziada que também via os canais aí sociais.
1: É, não é fácil não, hein, Monteiro? 40 anos. Sueli, de suportar 40 anos, já tá aqui. Parabéns,
2: hein, Monteiro? A minha mulher é doida, demorou. Heroína. Ela é fantástica. Um abraço pra ela aí. Mandando um abraço também pra todos que estão ligados com a gente. Obrigado pelo carinho. Mas agora sim, quem vai entrar em campo daqui a pouquinho, né? Já vai estar em campo pra defender aí mais 3 pontos, correr atrás do prejuízo na Sul-Americana, noticiário do Gigante da Colina.
3: Vasco!

0: Bora falar do Vasco, né? Que entra em campo já já. Daqui 12 minutos a bola rola lá no Defensores del Chaco, em Assunção, no Paraguai.
1: Famoso estádio, hein?
0: É, Ju, estádio tradicional contra uma equipe tradicional que é o Olímpia, é, tricampeão da Libertadores. Olímpia, o time mais tradicional do Paraguai, é, mas que não vive um tão bom momento. E em São Januário, o Vasco é, tá poupando o time desde a primeira rodada, né? Poupando o time, poupando o treinador, tá segurando todo mundo. E o Olímpia, ele, no primeiro jogo, né? Um jogo da ida, digamos assim, o Vasco meteu 3-0, né? Na terceira rodada, no dia 30 de abril, né? Há 21 dias atrás. Então, ele tem esse reencontro. O Vasco, se ganhar, ele praticamente, né? Ele garante a primeira colocação, porque ele vai a 10 pontos. O Olímpia já não passaria, independente do que acontecer na última rodada, quando o Vasco joga em casa contra o Barraca Central, que já está eliminado. Ontem tivemos Audax 2, Barracas 0. O Vasco tem 7 pontos, o Olímpia tem 7, o Audax Italiano tem 7. E o Barraca Central tem apenas 3 pontos. Uma vitória do Vasco hoje coloca o Vasco aí muito bem na tabela de classificação. Só que o Vasco mantém o planejamento, tá, Monteiro? Até se esperava, ó, contra o Olímpia, fora de casa, podendo garantir a classificação, o Vasco vai com o time principal. Não vai. O Vasco poupa o seu elenco, vai com o time reserva, misturado ali com jogadores sub-20. E as principais peças sequer viajaram para a cidade de Assunção. O Vasco confirmado, né? O jogo começando daqui 10 minutos. O Vasco confirmado com Léo Jardim, João Vitor, né? Que é o JV Mutano, o Cuesta, Lucas Freitas na zaga e o Avelar na lateral esquerda. O meio-campo tem Hugo Moura, Tietchan e Ramon Rique. No ataque, Marino e Nestroça, Nuno Moreira e David. Então, essa é a escalação do Vasco para encarar o Olímpia, jogo que acontece já já, Monteiro, 7 horas da noite.
1: É. Complicado, hein? Ganhou o Olímpia lá com o time misto como está esse aí, é bem complicado. É,
0: mas era um time misto que ganhou do Olímpia de 3-0. O Olímpia é fora de casa, né? Você tem toda uma pressão, a torcida do Olímpia é uma torcida que se faz presente e tal. Dá pra ganhar, tá, Monteiro? É porque na lateral direita o Vasco tem problema, porque o Pumita não viajou e o PH machucou, né? Então ele colocou lá o garoto, o João Vitor. Na esquerda tem uma situação também, porque o Cuiabano não consegue voltar, né? Ele tá nessa questão dessa lesão que ele tava pronto pra voltar e voltou a aparecer. Então, só o Piton vem jogando, então dá uma segurada no Piton e você joga com a Avelar. Então você joga com dois garotos nas alas, né? Nas duas laterais. A zaga com esse Lucas Freitas, né? O Cuesta joga mais, o Lucas Freitas menos, mas é uma zaga experiente.
1: Léo Jardim vem jogando alguns jogos, né?
0: Léo Jardim é o goleiro titular, o Ramon Rique vem entrado bem no time, né? Tem gostado. Muito,
1: esse garoto vai dar futuro, hein?
0: É, garoto muito bom ali, domina o meio campo. O Inestrosa tá melhorando, tá, Monteiro? No jogo, qual o jogo foi na último em São Januário, ele sofreu pênalti, ele participou bem, tá melhorando. Nuno Moreira já foi titular há muito tempo e o David era titular até um dia desse. Então, é um time que dá pra ganhar ou pelo menos buscar um empate lá. Porque
1: já é um bom resultado.
0: Empate. É, se o Vasco empatar lá, ele fica à frente ainda do Olímpia, questão do confronto direto, e na última rodada vai jogar
1: contra
0: o Barraca Central, que já tá eliminado. Então, assim, um empate hoje é um baita de um resultado. Não pode perder, porque se perder tem que começar a fazer conta, o Olímpia na última rodada e não sei o quê. Então, um empate pro Vasco não é mau resultado, não. Muito longe disso, Monteiro.
1: Tá certo. Tá, então, mas o Vasco...
0: Não, mas dá pra ganhar. Não, porque eu ia falar assim, porque senão eu fico falando um empate é bom, eu quero ressaltar que um empate já é bom. Mas é lógico, eu não tô tirando a possibilidade do Vasco ganhar, porque o Vasco meteu 3-0 nesse Olímpia. Tudo bem que é outro contexto, agora é fora de casa, mas era também um Vasco misto. Era um Vasco também com muitos garotos.
1: E tinha perdido para o Audax no Rio de Janeiro.
0: Exato. Então, assim, é possível. Quando eu falo o empate é bom, não é que eu acho que o Vasco só pode empatar, que o Vasco assim, é o máximo que ele vai fazer empatar. Acho que dá para ganhar o jogo, mas ser inteligente na partida, porque o empate já praticamente... Eu vou te falar, o Vasco... Porque se o Vasco depois, enquanto o Barraca Central... Vai ser semana que vem. Vai faltar uma rodada do Campeonato Brasileiro pra parar na Copa do Mundo.
1: Botar o
0: time, põe o time titular. Pelo menos assim, 90% do time titular, 80%. Pega só o cara que às vezes tá muito mal, porque depois vai ter uma parada de um mês e meio. Então os caras vão ter folga. Então pra semana que vem dá pra colocar todo mundo. Então, meu ponto é, se empatar, o Vasco vai pra última rodada, dependendo apenas de si, pra ficar em primeiro no grupo, né?
1: Se ganhar, praticamente será a classificação.
0: Ah, se ganhar, tem a situação contra o Vasco. O Vasco levou a melhor contra o Audax, que ele ganhou, perdeu em casa 2-1 e ganhou depois de 2-1. Ele fica na frente em questão de saldo de gols, né? Porque no confronto direto eles empataram. Aí seria o saldo de gols geral, né? Não só no confronto entre eles. Hoje o saldo de gols do Vasco é 3 e o do Audax 0. Aí o Vasco jogaria na última rodada, em caso de ganhar hoje, o empate já tira qualquer possibilidade de perder a primeira colocação contra o Barracas na última rodada. Mas, final das contas, empatar hoje depende apenas de si para ganhar e ficar em primeiro na última rodada, Monteiro.
1: Campeonato Brasileiro, o Vasco enfrenta no final de semana,
0: né? Opa, Brasileirão, o Vasco joga no domingo, 20h30 contra o Bragantino em São Januário, Monteiro.
1: Tá certo, tá então noticiário do Vascão da Gama, que tá aí preparando a equipe daqui a pouquinho. Olha, já deve estar em gramado, né? Já deve, fazendo os últimos aquecimentos no gramado para dar início ao jogo contra a equipe do Olímpia. Vem aí o noticiário de quem? Do Botafogo.

0: vamos falar do Botafogo, Monteiro? Botafogo que fora de campo, né, vive toda uma situação ainda de indefinição com possível chegada de novos investidores, né? O próprio Texto quer voltar, Monteiro, sabia? O
1: Texto, é mesmo?
0: Ele fez proposta, tá? É porque hoje, só pra explicar rapidamente, o Botafogo, o Texto não tem ligação, ele não manda mais no Botafogo, agora oficialmente, né? Inclusive, até o do Césio Melo, que era muito ligado ao Texto e tal, o do Césio não é mais o CEO da SAF, então, hoje o Texto não tem nenhuma influência no Botafogo e ele quer voltar. Né, ele perdeu esse comando totalmente do Botafogo, ele fez proposta pra voltar, quem tá analisando essa proposta

0: seu clube social. O associativo do Botafogo está analisando propostas. Fala-se em proposta da GDA, né, que é a que emprestou um dinheiro aí para tirar aquele transfer ban do Almada. O Botafogo pagou uma parte, depois caiu no transfer ban de novo. É, então a GDA parece que fez proposta, tem um teste, tá fazendo proposta, teria outras propostas também, mas enfim, o Botafogo fora de campo. É, o Danilo não deve jogar mais pela equipe alvinegra, né? Ele pediu pra não jogar contra o Corinthians no último final de semana pra não completar 13 jogos no Brasileiro e aí fechar a porta pra outros clubes, né? Fala-se que Palmeiras e Flamengo teriam interesse. O Danilo tem preferência de ir pra fora do país, o Botafogo também tem preferência de negociá-lo pra fora do país, mas o Danilo com seu staff, né, empresários, não quer fechar portas. Vai que Palmeiras faz uma proposta boa ou o Flamengo faz uma proposta boa, então o Danilo não deve jogar mais, segundo a notícia do GE.Globo. O Danilo pediu para jogar na Sul-Americana e não queria jogar no Brasileiro com essa questão de limite de jogos, mas na Sul-Americana ele falou que estava à disposição e o Botafogo falou não quis jogar lá para com medo disso reverberar, né? Parece que não foi bem aceito pelos jogadores esse pedido do Danilo de não jogar pelo Brasileiro. Enfim, né, fora de campo é isso, e dentro de campo o Botafogo entra em campo já para enfrentar o Independiente Petroleiro, aquela situação que eu já expliquei, né? O Petroleiro joga em Sucre normalmente, tem altitude, e agora o Botafogo se livrou da altitude, Monteiro.
1: Tá certo, e o Botafogo volta a jogar também pelo Campeonato Brasileiro. Tem mais
0: um detalhe aí? Não, só pra falar da possível escalação do Botafogo, só pra... o Botafogo joga 9 horas da noite, tá a transmissão aí do Paramount Plus. O Botafogo, que vai com o que tem de melhor à disposição, né? Sem o Danilo, que não deve jogar mais pelo Botafogo. Na zaga, o Barbosa pode fazer a sua despedida. Se o Botafogo ganhar hoje... e se classificar nessa rodada, porque o Botafogo já está classificado pelo menos para os playoffs. Se ele passar em primeiro e definir nessa rodada que ele fica em primeiro, o Barbosa se despede hoje. Ele não pode jogar mais pelo Brasileiro, né, porque ele completaria 13 jogos, ele já está negociado com o Palmeiras, já tá, é uma negociação certa. E o Palmeiras, inclusive, queria que o Barbosa não jogasse mais. O Botafogo está negociando, o Botafogo falou que quer que pelo menos ele jogue os dois da Sul-Americana, mas se o Botafogo já tiver classificado e na última rodada for para cumprir tabela,
1: ele não precisa jogar.
0: Aí o Barbosa deve ser liberado, até com risco de lesão, aí desfazer toda a negociação. Mas o provável Botafogo que entra em campo logo mais, 9 horas da noite, deve ter Neto, Vitinho, Ferrarese, Barbosa e Alex Telles, Huguinho, Medina, Montoro, Vidalba, Kadir e Arthur Cabral. Portanto, para Botafogo, Independente Petroleiro, o Petroleiro joga na altitude, não vai poder jogar, né? Vai jogar lá em Assunção, que deixa, falei sobre a situação no Mirassol, vale pro Botafogo também, sorte do Botafogo. O Petroleiro é muito fraco, né? No Rio de Janeiro foi 3-0, poderia ser mais. O Botafogo perdeu o gol, tirou o pé, demorou a engrenar no jogo. Em condições normais é um jogo tranquilo pro Botafogo hoje. Né? O que poderia complicar pro Botafogo é a altitude. E o Botafogo ganhando hoje, Monteiro, fica muito, muito próximo de garantir a primeira colocação desse grupo dele na Sul-Americana, porque ele já é líder com 10 pontos. A situação é porque tem um Caracas, né? O Caracas tem 8 e o Caracas joga amanhã contra o Racing na Argentina. Caracas tem 8, o Racing tem 4 e o Petroleiro não pontuou. O Botafogo ganhando. A única chance dele perder a primeira colocação é o Caracas ganhar amanhã, ganhar na última rodada do Botafogo, partida que acontece lá na Venezuela na quarta-feira que vem, mas enfim, isso aí é...
1: Outro detalhe, só depende do Botafogo.
0: Não depende do Botafogo. O Botafogo tá no mínimo classificado pros playoffs, tá, Monteiro? O Botafogo pelo Campeonato Brasileiro vai a campo no sábado, 5 horas, pra enfrentar o São Paulo no Morumbis. Nesse jogo, inclusive, o Botafogo tem um Ferrarese, que pertence ao São Paulo, tá emprestado pelo Botafogo, e o São Paulo tem um Arthur, que pertence ao Botafogo e tá emprestado ao São Paulo. E aí eles estão negociando pra anular as multas. E aí tinha multa.
1: Os dois podem jogar.
0: Os dois podem jogar. Libera um, libera o outro, e aí não precisa ninguém pagar multa pra ninguém, Monteiro.
1: Mais algum detalhe? Botafogo fechou? Então, pra fechar o programa, vem o noticiário da equipe do Mengão. Flamengo!

0: Bora falar do Flamengo, né? O Flamengo que joga hoje para garantir a classificação na Libertadores da América, sem depender lá da decisão da Conmebol, o que fará daquela partida contra o Medellín, né? O Independiente Medellín, a gente vai lembrar, o jogo iniciou, mas parou. Tudo indica que o Flamengo vai ganhar aquele jogo por 3-0, né, no tribunal, porque o Medellín não deu condições, né, pro jogo acontecer. Então, se acontecer isso, o Flamengo iria 10 pontos, já está classificado. Tudo indica que sim, mas para não depender disso ou de não, vou manter. O Flamengo recebe hoje o Estudiantes até para definir, quem sabe, até a primeira colocação do grupo, tá? O Flamengo, esse jogo acontece às 9:30 da noite, situação atual do grupo, né? Ainda sem contar aqueles possíveis pontos. O Flamengo tem 7, o Estudiantes tem 6, o Medellín tem 4 e o Cusco tem apenas 1 ponto. A provável escalação do Flamengo para logo mais. O Flamengo, claro, né, vai com o que tem de melhor à disposição. Leonardo Jardim costuma mudar bem o time, né? Mas uma provável escalação com Rossi, Emerson Royal, Léo Ortiz, Léo Pereira e Ayrton Lucas, Everton Araújo, Jorginho, Lucas Paquetá, Carrascal, Bruno Henrique e Pedro. Essa é a provável escalação alvinegra para encarar os argentinos do Estudiantes logo mais, 9:30 da noite, Monteiro.
1: Portanto, amanhã tem muito detalhe sobre o Flamengo. Mas antes de fecharmos isso aí, o Flamengo volta a campo pelo Campeonato Brasileiro no final de semana e é um jogaço, hein?
0: É, no Campeonato Brasileiro tem Flamengo e Palmeiras, né? Só isso.
1: Só isso.
0: E todo mundo vai chamar de final antecipado, apesar do Fluminense estar a um ponto do Flamengo e estar ali à espreita. Mas todo mundo vai chamar esse jogo de sábado, 9 horas da noite, final antecipada. Flamengo, então, tem semana importante, hein, Monteiro?
1: Pro Fluminense até é bom, então, o Flamengo ganhar pra ficar mais próximo, seria isso? Se o Fluminense vence o adversário dele, fica bem mais perto.
0: Ah, mas empate eu acho que tá bom, né?
1: Tá de volta,
0: vai, né? Mas aí, voltando a Libertadores, o jogo de hoje também, Monteiro, ele é importante pro Flamengo desfazer a má impressão recente. O Flamengo foi eliminado pelo Vitória na Copa do Brasil, jogando muito mal. Empatou com o Atlético Paranaense, mas jogando muito mal. E hoje precisa dar uma resposta, né? É um jogo difícil. O Estudiantes é uma equipe enjoada, tá? O Estudiantes...
1: Mesmo jogando o Maracanã, complica?
0: O Flamengo é favorito, óbvio, né? Mas não pode dar mole. Não pode jogar como jogou. Tudo bem que os jogos eram fora de casa e esse será em casa, mas não pode jogar minimamente como jogou contra o Vitória e contra o Atlético Paranaense, porque senão vai ser atropelado pelo Estudiantes. O Estudiantes é bom, tá? O Estudiantes é uma boa equipe, mas não acho que o Flamengo também vai entrar com aquela... como é que eu posso dizer? Com aquela energia tão baixa, tá, Monteiro? Que teve nas últimas duas partidas. Acredito que o Flamengo vai ganhar sim, mas é um jogo pra ter muita atenção. Pra ter muita atenção. Nem fale de complicar a situação, porque aqueles pontos serão dados ao Flamengo. O Flamengo já está classificado, mas ele tem até essa disputa de primeiro lugar do grupo e tal, essa situação toda. Então, jogo... E pra desfazer o mau momento. Imagina o Flamengo se hoje não ganha do Estudiantes contra o Palmeiras, que vai ser no Maracanã também, o jogo sábado. Vai vir aquele clima da torcida um pouco desconfiada, dependendo do conforme for o jogo, vai ter vaia. Então, é pra hoje, pra virar a chave de novo, pra ganhar também, né, essa confiança, Monteiro.
1: Muito bem, estamos chegando no final do programa Esporte Total desta quarta-feira, mas antes... Tem uma galera maravilhosa para participar com a gente, né? Eu quero abraçar primeiro aí o Vicente André. Boa noite.
2: Boa noite para todos. Esporte Total, que tá falando, Vicente André do Boca Doce. Falando de hoje, hein? Campeonato Copa Sul-Americana hoje, o Atlético tem que ganhar, hein? Pelo menos 1-0, 2-0, hoje tem que ganhar. Mandar um abraço para todos os ouvintes da Esporte Total. E para Cubinha da Banca, Flamenguista, Motinho Flá, Botafoguense, Santo Antônio. Boadinho, Botafoguense, Santo Antônio também, e para todos os demais da bancada do Esporte Total, e para todos os caínos. Tamo junto.
1: Valeu, meu querido Vicente, um abraço para você. Zé Francisco, boa noite.
3: Boa noite, Esporte Total, aqui é o José Francisco Ribeiro dos Santos, aqui do bairro São Joaquim. Eu só quero participar do programa só, hoje não tem nem palavra não, que o Palmeiras não tá do jeito que eu queria, não. Mais um abraço para todos vocês aí, tá?
1: Tá aí, nosso querido José Francisco, né?
0: O Palmeiras vem de muitos empates, né? São 3 empates. O Palmeiras não perde 17 jogos, mas não vem bem nessas últimas rodadas. Empate 3 vezes seguidas, né? Por 1-1, então. E hoje pega o Cerro Porteño. Hoje eu acho que é para retomar a confiança também. Eu tô falando de Flamengo, retomar a confiança. Hoje Cerro Porteño em casa, acho que o Palmeiras vai ganhar e ganhar bem, tá, Zé Francisco? Um abraço aí.
1: Meu querido amigo vascaíno, Célio José, fala pra mim. Boa noite.
4: O problema, a questão é
5: essa. Boa noite, meus amigos Monteirão, Silveira Machado, meu amigo Pedrão. Boa noite a todos os ouvintes da Rádio Moreira, Esporte Total. Silveira, esse lance Ancelotti aí tá de brincadeira, né, Beto? Ele falou que levar um pessoal experiente aí. Porque ninguém não leva o Mauro Galvão na zaga, Cafu na direita, levava o Zé Roberto na esquerda, Ronaldinho Gaúcho centroavante e outros mais, Kaká no meio de campo. É muito difícil, né, cara? O cara convoca uns camaradas que não tem nada a ver. Deixou o Pedro aí de fora, o cara tá arrebentando. Esse menino aí tá jogando lá no Arsenal, de fora. Então a gente tem que viver isso aí. Eu sou um crítico coerente. Então, me desculpe aí o que eu estiver falando errado, entendeu? Então é isso aí. Vamos torcer pro nosso Brasil, vamos ver o que é aí, vamos ver o que esse cara vai fazer aí, entendeu? O contrato dele já está até 2030, 5 milhões por mês, tá beleza. Vamos ver o que ele vai fazer aí. Vamos ver o que o Brasil vai arrumar aí. Tá, vamos torcer Brasil para frente. Fico torço Deus, Sérgio José, aqui do Bairro Gaspar.
1: Aí o Sérgio José participando com a gente. Ele citou um monte de jogador aí, claro que é do passado, mas só craques, né, Silvio?
0: A gente olha, dá realmente um... Dá uma deprimida, né, Monteiro? Monteiro, só uma última notícia aqui, importante, porque a Federação Mineira, ela convocou os 21 clubes interessados em disputar o Campeonato Mineiro da segunda divisão, inclusive o NAC, tá? Foi na semana passada o prazo último pra se inscrever, pra... Então, não quer dizer que os 21 clubes vão entrar no campeonato. Eles se inscrevem e na semana que vem, no dia 3 de junho, vai ter uma reunião presencial lá em BH para os clubes confirmarem se vão querer ou não. Essa é agora só assim, você manda a documentação, tá em dia, aí a federação convoca. Aí, a partir disso, que você vai ter uma noção quantos clubes irão entrar. São 21 que demonstraram interesse. Então, amanhã, a gente promete que a gente vai falar esses 21. Não quer dizer que os 21 vão entrar, mas o importante é que o Nacional tá lá, tá? Muita gente me procurou, me perguntou, o Nacional? O Nacional vai disputar, o Nacional confirmou a presença, o Nacional vai participar, obviamente, desse conselho técnico. E amanhã a gente fala dessas 21 equipes que participaram. As outras 20, vai, que o Nacional tá dentro, Monteiro.
1: Muito bem, estamos chegando ao final do programa Esporte Total desta quarta-feira, 19h05, aproveitando, mandando mais um abraço para essa galera que esteve comigo, a Dona Elzi Pedrosa, lá de Pirapanema, está sempre ligado com a gente, Vascaína, também para a Dona Dalva, né, sei lá, da Secretaria de Saúde, a moça que gosta de dar uma olhada na gente, e a Silene, que mandou também aí um vídeo da sua filha Amanda, ouvindo o programa Esporte Total. A todos vocês, uma ótima noite, muito obrigado pelo carinho e pela audiência, bom descanso e até amanhã com a nova edição do programa Esporte Total.
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1: 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Nossa UTI possui quartos individualizados, banheiros exclusivos, aparelhos de ponta, onde cada paciente, de acordo com uma indicação técnica, poderá ter um acompanhante permanente. 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